0: mais protagonista e dominante nesse jogo?
1: Sem dúvida, o peso da estreia conta muito. Hoje já é o segundo jogo, onde todos os jogadores já estavam mais tranquilos. A forma que nós jogamos também, eu consegui jogar muito por dentro. O Mister sempre me pede para jogar por dentro. Eu não gosto tanto, mas sempre que eu jogo por dentro eu faço gol. Então,
0: tem que ouvir ele.
1: Já sei que eu vou escutar, já sei que eu vou escutar e vou ter que jogar mais vezes por dentro. Era importante fazer essa função hoje. Eu recebo menos a bola, mas consigo ser mais eficiente jogando por dentro.
0: E isso também está de acordo com as mudanças que ele trouxe, principalmente ele ter trazido o Cunha em vez do Igor Thiago. Isso também favorece o teu jogo de alguma forma?
1: Acredito que a formação e os jogadores escolhidos vão depender do nosso adversário. O Cunha entrou, fez muito bem, fez essa posição aí como ele faz no Manchester, jogando meio de falso 9, onde ele pode encostar junto com o Paquetá, junto com o Bruno, e a gente ter mais homem dentro do campo ali por dentro, onde a gente consegue criar superioridade. E isso foi importante, ele conseguiu fazer os 2 gols, muito feliz por ele. É um cara que trabalha bastante também para estar no seu melhor nível.
0: A gente gosta de te ver dançar e hoje a gente viu você, o Paquetá, que é o rei da dancinha, e o Matheus Cunha não ficou atrás não também, produziu ali uma dancinha super gostosa. Como é que fica? Fala um pouquinho dessa alegria e já pensando no próximo jogo, como é que isso é importante para vocês mirarem já o próximo adversário, Escócia?
1: A gente está aqui para trazer alegria para o nosso povo, trazer alegria para a nossa família e para o nosso grupo. Eu acredito que hoje foi um jogo desses que a gente sempre sonhou em jogar a Copa do Mundo, poder fazer gol, poder dar assistência e poder deixar o povo brasileiro feliz e poder curtir o final de semana com tranquilidade.
0: Tá certo, então, parabéns pela vitória.
2: Tá aí o Vinícius Júnior falando logo depois da vitória da seleção brasileira, depois de Brasil 3-0 para a equipe do Haiti, jogo pela segunda rodada do Grupo C, que mais cedo teve também a vitória do Marrocos, né, pelo placar de 1-0 contra a Escócia, gol do Saibari. Marcou o gol logo depois do primeiro minuto de partida, né? Todo mundo começou a pensar que ia ser aquela goleada, que tem que respeitar Marrocos e não sei o quê, que Marrocos ia atropelar a seleção da Escócia. Ficou no 1-0. Não quer dizer, claro, que o Brasil vai ter uma vantagem tão grande assim, nem facilidade na última rodada contra a Escócia, mas é fato que, tecnicamente, o Brasil deve pegar o adversário mais difícil do que Marrocos na última rodada. Marrocos pega o Haiti na próxima quarta-feira, 19h, assim como o Brasil pega a seleção da Escócia. Bom, e pelo grupo D, né, daqui a pouco vai rolar a bola para Turquia e Paraguai em Santa Clara, o jogo começando daqui a 19h à meia-noite, grupo que já tivemos também os Estados Unidos vencendo a Austrália pelo placar de 2-0. Daí para baixo, do grupo E até o grupo L, ainda não tivemos os jogos da segunda rodada da competição, jogos que vão acontecer até terça-feira. A partir de quarta-feira, aí sim, teremos a terceira e última rodada dessa fase de grupos. E aí, já na outra semana, é mata-mata. Aí começa a fase de 1/16, né? A segunda fase da competição, oitavas, quartas, semi e a grande decisão da Copa do Mundo lá no dia 19 de julho em Nova York, Nova Jersey. Rafael Prates, dos pontos positivos aí que tivemos dentre essa, na vitória da seleção brasileira por 3-0 contra o Haiti, qual que você gostaria de destacar e por quê, Prates?
3: A atuação do Matheus Cunha merece um destaque especial, né? Porque a gente falava do Brasil, o Gabriel Dudziak explicava muito bem em relação à parte tática do Brasil, sobretudo no primeiro tempo, quando o Brasil abriu 3-0, que definiu a vitória contra o Haiti nesta noite na Filadélfia. Eu quero chamar a atenção para o primeiro tempo, que em alguns momentos, nem tanto por pegar na bola nesse setor, mas em alguns momentos eu vi até o Lucas Paquetá mais recuado, pro Bruno Guimarães em outros momentos chegar um pouco mais à frente, né? O Bruno Guimarães pegando o jogo de frente, com a bola no pé e com os jogadores à disposição, os companheiros à frente para receber a bola, o Bruno Guimarães teve algum espaço e teve qualidade para encontrar passes, para inverter jogadas, e o Paquetá muitas vezes até próximo do Casemiro para desarmar e iniciar a jogada do Brasil. Ou com o desarme dele, o segundo gol é assim, é um desarme do Paquetá no campo de defesa, que vira Vinícius Júnior depois e depois Matheus Cunha. Né? Então assim, Paquetá e Bruno Guimarães no primeiro tempo se entenderam muito bem pelo centro do campo, né? O Vinícius Júnior falou agora ao Sport TV em relação à posição que o técnico da seleção brasileira muitas vezes cobra, né? Que ele gosta de jogar mais aberto. O treinador da seleção brasileira pede muitas vezes para ele jogar mais pelo meio, mais por dentro. Ele falou, não gosto tanto de jogar por dentro, mas faço gol por dentro, né? E é muito em cima disso também, do Brasil retomar a bola quando o Haiti saía para jogar e essa bola esticada para o Vinícius Júnior pelo meio, não pela ponta, recebendo a bola perto da área do Haiti. Então gostei desse primeiro tempo em relação a Paquetá e Bruno Guimarães trocando, alternando de posições em alguns momentos, e posição em alguns momentos.

0: e Vinícius Júnior e Matheus Cunha finalizando bem as jogadas. O Rafinha, que começou o jogo dando opção, mas errando muito, sai machucado, né? Não sei se foi uma pancada na perna, se ele sentiu alguma outra coisa. E aí o Rafinha um pouco destoando dos demais, mas esse quarteto, Paquetá, Guimarães, Cunha e Vinícius Júnior foi bem no primeiro tempo, sobretudo por essa troca de posição que eles faziam do meio para frente, principalmente. Bitar.
1: Você sabe, Prates, a hora que terminou o jogo, eu fui dar uma volta ali, fui tomar uma água, pegar água para o nosso pós-jogo aqui, né? E aí, na parte que tem as janelas aqui na nossa sede da CBN, deu para ouvir, logo depois do apito final, né? Cornetas, barulho, a galera realmente gostou. E eu quero saber se lá no Ibirapuera a sensação foi a mesma, né? Porque o nosso repórter Luiz Del Boni tá por lá para falar como é que foi aí assistir o jogo perto do povo, perto do torcedor brasileiro. Enfim, a primeira vitória na Copa do Mundo com o Endrick entrando no gramado. Passa tudo pra gente, como é que foi aí mais uma vez. Boa noite para você, Del Boni.
2: Boa noite, Bitar. Sensação de alma lavada. Torcedor brasileiro veio, chegou meio apreensivo, duvidoso do que seria, mas sabendo que o Haiti era uma seleção um pouquinho mais tranquila do que Marrocos, mas foi lá, fez o placar, estou aqui com meu amigo Felipe, 3-0 para deixar tranquilo, para agora alavancar o sonho pelo Hexa.
3: É isso aí, 3-0 melhorou muito, né? Um jogo mais fácil, mas com certeza vai ajudar muito agora nessa campanha pelo Hexa, né? E vamos junto e vamos para cima.
2: E o que você achou das mudanças do Ancelotti? Colocou o Danilo na lateral direita, apostou no Matheus Cunha no ataque, foi logo e cravou dois.
3: Eu acho que hoje foi bem, mas não creio que o Danilo vai aguentar muito tempo assim, né? Outras seleções, mas acho que dá para melhorar sim. E nessa escalação de hoje foi bom, porque ele não teve que subir muito e o time rendeu bastante. Ah, o Matheus Cunha ajudou muito. É, ele é mais móvel, né? O Thiago ele é mais paradão, então acho que ajudou muito na movimentação lá no ataque.
2: E para os próximos jogos você manteria o Matheus Cunha, voltaria com o Thiago ou iria de Endrick, que entrou no segundo tempo? E ó, Bitar, quando o Endrick entrou aqui, foi unânime. Teve salva de palma, gritaria, vuvuzela, corneta, teve de tudo. O menino é uma estrela aqui para a torcida. E o que você achou, Felipe?
3: Cara, eu tentaria colocar o Endrick junto com o Matheus Cunha já. Eu já tentaria colocar eles dois juntos.
2: Mas aí ficaria como? Ficaria quatro atacantes, quatro na frente, dois só no meio campo.
3: O Matheus Cunha, ele deu uma entrevista um tempo atrás dizendo que ele era meia, né? Eu acho que daria certo no lugar do Paquetá. Não curto muito o estilo de jogo do Paquetá. Ou se não, mesmo no lugar do Rafinha, o Endrick pode jogar pela direita também. Ele cai bem lá.
2: E a dúvida foi, Rafinha saiu meio lesionado. A gente ainda vai sair o relatório do qual que foi a lesão dele. Você iria de Luiz Henrique ou Rayan? E por que você acredita que o Ancelotti colocou o Rayan no jogo de hoje?
3: Cara, eu acho que foi mais um teste. O Luiz Henrique ele já testou também muito bem. E o Rayan também é muito bom jogador. Eu iria entrar com o Luiz Henrique, mas claro, né? Precisando, o Rayan ele entra também, faz a mesma função, só que é um pouco mais dinâmico. O Luiz Henrique ele é um pouco mais calmo, mas os dois muito bom de bola, muito bom.
2: Meio campo, manteria, Paquetá, Bruno Guimarães, Casemiro, alguma ressalva? Casemiro que vinha de muitas críticas do jogo anterior, né?
3: Cara, o Casemiro teria que ser o Fabinho, né? E acho que daria certo também essa troca. Porém, eu manteria por enquanto o Casemiro. Já o Matheus Cunha eu colocaria no lugar do Paquetá, sim. Que eu acho que ele é um pouco melhor que o Paquetá.
2: E agora dá para acreditar que o Hexa vai vir, dá um pouco uma animada maior. O Brasil pega a Escócia na quarta-feira. Como é que você acredita que vai ser os próximos jogos do Brasil? E talvez uma próxima fase que pode vir aí, uma Holanda, um Japão.
3: Ah, sim, mas pode vir quem for, a gente vai lutar pelo SX aí. É, a expectativa não tá lá em cima, mas eu creio que o Neymar voltando aí, a gente vai muito longe nessa Copa ainda.
2: É isso, obrigado, viu, Felipe. Vitor, foi a sensação aqui da torcida brasileira, é de muita empolgação, de que o Brasil agora, de fato, estreou na Copa, né, primeira vitória. Então agora começa a caminhada pelo Hexa. Devolvo para você, amigo, mas ó, vou dizer... A torcida saiu daqui de alma lavada, todo mundo acreditando que pode vir o hexacampeonato.
1: Boa, Luiz, que boa notícia. Então, o torcedor brasileiro confiante aí para essa sequência. E bom, falando em sequência, vamos ouvir agora a coletiva do técnico Carlo Ancelotti falando depois da vitória da seleção brasileira, Brasil 3-0 para a equipe do Haiti. Fala, Ancelotti!
4: Tivemos muitas oportunidades, podia ser marcar mais goles... Em geral, um bom jogo.
5: Mister, aqui Pedro Bassan, TV Globo. Matheus Cunha garantiu um lugar no time titular com essa atuação hoje? Ele deve ficar para os próximos jogos?
4: Pode.
6: Por favor. Aqui. Raíssa, por favor. Por favor, Raíssa.
7: Ancelotti, boa noite. Você, a gente pode dizer que você hoje encontrou, de repente, um caminho para a seleção brasileira com esses três meio-campistas, o tripé com Bruno Guimarães, Paquetá, Casemiro, e o Matheus Cunha, como você citou agora, entrou muito bem também, como um camisa 10, praticamente, flutuando. Pode ser por aí o caminho da seleção brasileira na forma de jogar nessa Copa do Mundo?
4: Eu acho que por esse jogo, eu acho que a posição de Matheus era uma boa posição para criar problema na defesa e depois filtrou muito bem passe, entrou ele também, a posição dele era uma boa posição para na efetividade na frente. Pode ser uma opção, como falamos ontem, não quero uma identidade clara, pode ser que o próximo jogo podemos mudar.
8: Paulo Vinícius Coelho, PVC, canal UOL. Eu entendi que inverteu o eixo da largura do campo. O Douglas Santos vem para o lado esquerdo e o Rafinha vai para o lado direito. Corrige, assim, a falta de amplitude pela ausência do Wesley. Como é que funcionou isso e o que é que tem solução, já que o Rafinha machucou, né? Que foi ele que foi da largura do lado direito.
4: Não, ponemos Vinícius um pouco mais por dentro, deixando o jogo por fora do Douglas Santos, que fez muito bem. Vini é perigoso, não só no um contra um, mas também atacar a profundidade. É claro que atacando a profundidade no centro do campo é mais perigoso. Marcou um gol, deu uma assistência. Então, ele pode mudar a posição e os outros podem adaptar-se.
9: Ancelotti, aqui na sua frente.
4: A banda direita um pouco mais fixa com Rafinha e com Ryan, porque preferíamos ter Danilo um pouco mais atrás.
9: Ancelotti, o Wellington Campos aqui na sua frente, da Rádio Tatiaia. Todos nós temos a nossa opinião, mas qual a sua opinião? O que você achou da atuação da seleção brasileira, por gentileza?
4: Era o que esperava desse jogo, melhorar a qualidade do jogo, com menos erros, mais efetividade na frente, atrás mais controle. Eu acho que também a nível defensivo foi um bom jogo. Obviamente temos que melhorar, hemos melhorado, vamos a melhorar no próximo jogo. Creio que temos que aproveitar dessa fase de grupo para chegar bem quando empieza o mata-mata.
10: Sí. ¿Qué tal? Buenas noches, Rodrigo Ornelas de Azteca Deportes en México. 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Mi pregunta es, dos goles anulados por fuera de lugar y ocho en total. ¿Hay algo que ajustar en ese sentido? Y si coincide con la declaración de nuestro entrenador en México, Javier Aguirre, que la pausa de hidratación sirve también para poder ajustar algo en la marcha. Gracias.
4: Sí, la pausa de hidratación es un aspecto importante. Obviamente tenemos que mejorar, tenemos que ser calmos, seguir trabajando. Buscar los ajustes que precisamos no próximo jogo.
6: Pedro.
11: Ancelotti, Pedro Ivo, ESPN, tudo bem? A gente já falou bastante aqui sobre busca por padrão, ataque, onde o Rafinha funcionou, o corredor. Eu queria falar especificamente sobre o segundo tempo, sobre o tanto que, já com o placar construído 3-0, o Brasil cedeu ao Haiti. Você acha que isso se deve ao placar que já estava construído? Algo que você não gostou no segundo tempo? Como é que você enxergou um segundo tempo onde o Haiti criou bastante, até mais do que poderia se imaginar? Do aspecto defensivo, acho que ataque a gente já falou bastante, mas o defensivo do segundo tempo onde o Haiti chegou bastante?
4: Sim, chegou bastante porque mudou, mudou um pouco o sistema. Llegaron un poco más comparando con la primera parte. La verdad que también que tuvimos oportunidad en la contra, en el contraataque. Marcamos un gol con Hendrik, una trave con Martinelli. Entonces, se podía jugar mejor, sí, podíamos jugar mejor, con más intensidad, pero creo que es un momento de esta Copa del Mundo que a veces tú tienes que pensar también a otros juegos.
6: Marcio.
12: Buenas noches, profesor. É evidente que o Brasil melhorou em relação ao jogo contra Marrocos. E a pergunta que o torcedor está fazendo é a seguinte: o que o senhor pensa para o jogo decisivo contra a Escócia, apesar da praticamente certa classificação, e se o senhor já pensa no mata-mata, que a Escócia passa a ser uma conferência definitiva da seleção na fase de grupos e depois é matar ou morrer?
13: Sim, não pensamos no mata-mata, pensamos em jogar bem, a melhorar contra a Escócia, ganhar o jogo, se possível chegar na primeira posição do grupo, que pode ser importante para o futuro, e preparar bem esse jogo. A Escócia tem suas características, pode criar problema, porque hoje criou problema a Marrocos, então focalizado no jogo, calma, tranquilidade e seguir trabalhando para melhorar.
14: Marcos Paulo Lima, Correio Brasiliense. Ancelotti, você falou na véspera da estreia sobre medo. Depois da estreia você falou sobre ansiedade. Eu queria que você comentasse um pouco qual tem sido o papel da psicóloga Marisa Santiago para acalmar as emoções, aliviar a tensão do time. Hoje a gente sentiu um time mais leve.
13: Marisa está trabalhando muito bem com nós, a verdade que hoje a equipe estava mais tranquilo, mais focalizado no jogo, com mais tranquilidade na jogada, perdemos poucas bolas, a equipe jogou bem a nível coletivo.
15: Por favor, yes.
16: Hello, Carlo. Neil Johnston from the BBC Sport website.
17: Carlo, quanto seu time pode melhorar ainda nessa Copa? E voltando à questão da pausa e hidratação, os torcedores estão começando a vaiar cada vez mais alto, cada jogo. Você tem alguma preocupação em relação a isso? Que a pausa e hidratação está prejudicando a... Perdão, eu não consegui entender a sua pergunta.
1: O Ancelotti não entendeu a pergunta que foi feita.
17: Eu acho que...
1: Ele vai responder em inglês, estamos...
17: Como nós temos a possibilidade...
1: Com áudio do Sport TV, com tradução simultânea também.
17: Se recuperar, então eu acho bom. E também você pode colocar e fazer alguns ajustes no jogo. Eu acho que é uma coisa certa a se fazer nesse período, quando está muito quente.
18: Senhor Ancelotti, Alexandre Prats, da Bandeirantes, à sua esquerda, por favor. Terminou a primeira rodada da Copa, começou a segunda. Eu queria ouvir do senhor o que o senhor achou da primeira rodada até o momento e se comparando a seleção brasileira com as grandes forças, porque eu tenho escutado o seguinte: bater no Haiti é fácil, mas se pegar a França, Inglaterra, Alemanha, Espanha, não vai ser bem assim. O senhor concorda com isso? Mesmo passada a primeira rodada, o Brasil ainda fica atrás dessas grandes seleções?
13: Bom, todos os jogos são difíceis, é óbvio que... El ranking fala, Francia es más fuerte que Haití, esto es normal. Pero todos los juegos, creo, lo que pensamos en la CBF es que podemos competir con todos los equipos, Haití incluido y Francia incluido.
19: Profesor, Júlio César, Portal Agora, Mandaguari, Grupo Maringá de Comunicação. Como o senhor analisa a questão do saldo de gols? O Brasil tem 3 de saldo e Marrocos tem 1. Até que ponto é importante o Brasil fazer saldo na última rodada para ficar em primeiro e manter essa logística aqui na Costa Leste? O senhor pode olhar para isso na montagem do time que vai a campo?
13: Não, o time que vai no campo é o time que penso pode jogar para ganhar o jogo e depois vamos ver o resultado das outras equipes. É só depois do jogo, vamos ver se podemos chegar primeiro, segundo ou terceiro.
20: Boa noite, mister. Rodrigo Oliveira, Rádio Gaúcha. Quando o Rafinha teve o problema muscular, você escolheu o Rayan. Nos últimos jogos, o Luiz Henrique tinha sido mais utilizado. Por que você escolheu o Rayan? Ele ganhou mais protagonismo. E se você puder dar um relato sobre o Rafinha, o quão é preocupante a situação dele para o restante da Copa do Mundo?
13: Bem, Rafinha temos que evaluá-lo, lo vão evaluar amanhã. Agora não sabemos o que ha passado. Por que puse Rayan? Porque Rayan mostrou boa qualidade, porque Rayan tem um perfil diferente da Rafinha. Provavelmente se são pequenos detalhes que determinam a entrada de um ou outro jogador. Eu, por pequeno detalhe, escolhi Ryan.
15: Antilote, Leandro Boldac, da TMC, até em cima dessa questão do Rafinha, e só uma dúvida que eu fiquei em relação ao segundo tempo. O senhor entende, então, que é até uma coisa natural do jogador se preservar com o resultado, mesmo a questão do saldo de gols sendo importante nesse grupo? Foi um segundo tempo onde você viu uma preservação natural dos jogadores pela parte física?
13: Rafinha.
15: O Rafinha se machuca no primeiro tempo e isso talvez tenha feito os jogadores no segundo tempo tirarem um pouco o pé e...
13: Não, eu creio que não era um aspecto físico. É que tu tens um rival que tem gana de competir, de lutar, tu baixa um pouco o ritmo porque estás 3-0, nada novo no futebol.
21: Mister, o senhor optou por não trazer o Neymar para esse jogo, para ele continuar o processo de recuperação. É correto pensar que ele estará à disposição para o jogo contra a Escócia?
13: Sim, o Neymar vai treinar amanhã individual e depois, na segunda-feira, vai estar com a equipe e vai estar preparado para o jogo contra a Escócia.
22: Aurelio.
23: Buonasera, Carlo. Con Vinicius avete vinto tanto insieme nel Real.
17: Com Vinícius, você trabalhou sempre, você trabalhou muito com o Vinícius já. E qual é a sensação dele aqui no Mundial? Qual é a diferença? Ele chegou no Mundial bem, em bom condicionamento.
13: Que é o Mundial de Vinícius, que é o Mundial do Brasil.
17: Eu acho que não vai ser o Mundial do Vinícius, sim o Mundial do Brasil. Muito obrigado.
13: Boa noite.
1: Tá, então a entrevista coletiva do Carlo Ancelotti falando logo depois da vitória do Brasil por 3-0 diante da equipe do Haiti. Acho que, né, Gabriel Dudziak, tem muita coisa que ele falou sem falar, né, respondeu, mas sem...
24: Como que é isso aí?
1: Não, ele falou sem dizer...
24: Você que é um mágico das palavras, como que é falar sem falar?
1: Não fala assim que eu vou me atrapalhar, Prats.
24: Ah, então vai.
1: São meia-noite e 12 já. Tá, mas, inclusive, nós vamos até 1 da manhã, hein, pra galera que tá ligado com a gente aqui, pode continuar participando através do nosso WhatsApp 11 99 11 9981. O que eu digo com falou sem falar? Ele respondeu sem responder.
24: Ah, correto. Agora entendi.
1: Por quê?
24: Era com o Gabriel Dudziak que você iria falar.
1: É,
24: mas você iria falar falando, né?
1: É, depende.
24: Tá bom.
1: Várias vezes, Gabriel Dudziak, na pergunta de foi bem, projeção, tal, não sei o que lá, ele respondia o básico ali de o importante foi ter conquistado a vitória, não importava muito a questão do saldo de gols, respeito à equipe do Haiti, França, pra mim, são seleções que estão em níveis parecido, digamos assim, que o Brasil vai competir contra todas elas e tudo mais. Deu para tirar muita coisa aí dessa entrevista coletiva do Ancelotti? Você gostou até da atuação dele, das mudanças que ele fez em jogo, porque ele acabou mudando basicamente todo mundo do meio para frente, né, Dudes?
25: É, durante o jogo, assim, eu acho que algumas mexidas foram tentando alguma coisa diferente, e outras foram tentando manter o que estava sendo feito, né? Então, quando a entrada ali do Endrick, do Martinelli, acho que a ideia do time passa a ser de 4-4-2, né? Bem marcante, mas aí com 4 atacantes, né? Com Martinelli de um lado, Rayan do outro, Vini Júnior e Endrick à frente, e Casemiro e Bruno seguram um pouco mais. Mas isso não teve muito impacto na forma da seleção brasileira atuar, não teve um impacto muito positivo, pelo menos. Aí, num segundo momento, já entra o Ederson, recua um pouco, né, o time novamente, e aí volta a ser uma equipe mais parecida com aquela do primeiro tempo, mas também os efeitos são bem limitados, né? E a entrada do Rayan na vaga do Rafinha, achei surpreendente, porque imaginava que o Luiz Henrique estivesse na frente nessa necessidade ali de colocar um atacante pelo lado direito, mas aí vem uma resposta da coletiva que dá a entender que o Rayan treinou bem e por isso talvez tenha passado na frente para este jogo. Algo que me chamou a atenção também, questão do posicionamento do Vinícius, né? Que é um pouquinho diferente hoje, é sim lado esquerdo, mas não é um esquerdo segurando a linha lateral ou algo muito próximo disso, é um esquerdo derivando para o meio, né? Caindo mais para o meio. E aí eu queria falar um pouco da parte tática, Bitar, porque foi muito citada a questão do Matheus Cunha fazer o papel do falso 9.
1: Isso.
25: Mas não é só isso, tá? O que nós vimos hoje de mudanças da seleção brasileira foi além disso. não é só a característica de um jogador, é o posicionamento de outros também e movimentações que eles fizeram durante o jogo de hoje. Então, por meio do mapa de calor, né, do jogo de hoje, a gente não vai enxergar 4-2-3-1, por exemplo, como era de se imaginar antes da partida começar, né? Você vê lá, Matheus Cunha, Rafinha, Vini Júnior, Paquetá, dá a entender que seriam Bruno Guimarães e Casemiro, Paquetá de 10, Rafinha aberto na direita, Vini na esquerda e Matheus Cunha de 9, com característica de falso 9. Mas o mapa de calor do jogo, e até o Prat citou algumas movimentações no primeiro tempo, mostra pra gente outra coisa. O Brasil hoje foi muito mais 4-3-3, ou até, se você quiser enxergar dessa forma, 4-4-2, com Matheus Cunha sendo um 10, para que Rafinha e Vinícius, e depois Vinícius e Rayan, atacassem pelas diagonais do campo. Então, veja, não é só que o Matheus Cunha sai da área, é que o Matheus Cunha sai da área para infiltração dos dois pontas em movimentação de diagonal, e Lucas Paquetá não atua lá na frente, e nem Bruno Guimarães atua em linha com Casemiro. Casemiro, primeiro volante, Bruno Guimarães mais pelo lado esquerdo, Paquetá mais pelo lado direito. Então, se você quiser, assim, forçar um pouco a barra, dá para pensar até no que o Carlo Ancelotti fez no que se refere a Real Madrid, né? Com um trio de meio-campistas, até quando o Bellingham estava fazendo um falso 9, né, em muitos momentos, ali aquele 10 que chega na área. Então, veja, de um lado, assim, a gente vai falar positivamente sobre esse encaixe das características dos atletas de hoje, mas de outro, vai fazer a ponderação sobre o nível do adversário. E ainda vou colocar aqui um terceiro lado na história, se é que dá para fazer isso, Bitar, que é mais uma modificação de esquema tático da Seleção Brasileira de Futebol. Então, é 4-2-3-1, 4-2-4, 4-3-3, 4-4-2, losango no meio de campo com o Matheus Cunha saindo. E isso até vai ao encontro do que disse Ancelotti ontem sobre o time não ter exatamente uma identidade, uma característica, mas várias. Então, assim, legal que a equipe foi capaz de fazer algo diferente hoje, porque talvez precisasse mesmo. Mas outras vezes a gente vai sair de um jogo sem saber quem é o melhor titular, qual é o melhor esquema tático, qual é o melhor jeito de atuar na próxima partida. Vai funcionar contra a Escócia? Vai dar para fazer balãozinho em profundidade contra a Escócia, Bitar? Porque a Escócia não deve sair tão lá de trás, não. Aliás, o Haiti fez hoje uma marcação bem longe do seu gol e sem pressão em quem tinha a bola, muitas vezes, com zagueiros que não são tão rápidos. E isso foi, em parte, a ruína do Haiti. Vamos pensar. Desarme no primeiro gol, bola em profundidade, Vinícius Júnior bate, Matheus Cunha faz o gol. Desarme do Paquetá, bola em profundidade para o Matheus Cunha fazer outro gol. E bola em profundidade para o Vinícius Júnior marcar um gol. Então, sempre nas costas da zaga, né? E aí não foi o último, não foi desarme, os outros foram desarme. A Escócia vai fazer que tipo de jogo, né? Dados os jogadores que tem. Provavelmente não é esse. Se provavelmente não é esse, o que foi feito hoje funciona? Só quando a bola rolar que a gente vai saber. Mas fica mais esse pensamento de que, ok, funcionou para hoje, mas não tem nenhuma garantia de que vai funcionar no próximo, porque o Brasil vai mudando jogo a jogo.
1: Eu acho que, independentemente do que acontecesse desses pontos que o Gabriel Dudziak trouxe, né, Prates, acho que dentro daquela projeção que a gente tinha pela diferença técnica das seleções que estão no grupo, dificilmente um teste que desse certo hoje serviria para uma próxima partida, porque são características muito diferentes. O Brasil teve muito mais liberdade para jogar hoje do que teria ou do que deve ter daqui para frente agora na Copa do Mundo, do que teve contra Marrocos. Acho que esse ponto era um ponto que ficava meio em aberto, né? Os testes hoje não necessariamente deram alguma certeza para o Carlo Ancelotti para a sequência da Copa.
0: Mas me parece que algum caminho apareceu, né, Bitar? A gente tem de, obviamente, pisar muito, né? O Haiti tem fragilidades, é a seleção mais fraca desse grupo C da Copa do Mundo, mas seria muito pior se a gente estivesse comentando aqui
24: o Brasil mal, o Brasil sem conseguir ganhar.
1: Sim.
24: Fazendo um gol no final, não, um sufoco
1: assim,
24: contra o Haiti.
1: Você está jogando contra o Haiti, não tem como você ganhar da Alemanha.
24: É isso. É não isso. Tem como ganhar da Escócia, não tem como ganhar da Alemanha, da França. Então, assim, o que a gente tem falado muito aqui em muitos jogos do Brasil, pré-Copa e contra Marrocos também, que foi a estreia da Copa, Marrocos é uma seleção bem superior à do Haiti, que era preciso pelo menos encontrar um caminho. Se não para falar que é o caminho até o final da Copa, um treinador que quer mexer e vai mexer muito no time, na maneira de jogar como deve mexer o técnico da seleção brasileira, é preciso encontrar um caminho para falar o seguinte, ó, hoje o time teve tranquilidade para ganhar, o time apresentou coisas boas, mesmo com o adversário mais frágil, não sofreu, não passou sufoco, né? Porque seria muito pior aqui o Brasil ganhar de 1-0, ou talvez até um 3-0, mas fazendo o primeiro gol a 40 do segundo tempo, com pouca chance criada, né? Não, foi para o intervalo vencendo por 3-0, a partir do momento que faz o primeiro gol, né, num desarme, quando a gente vai sair jogando, o Brasil encontra bons espaços e aproveita esse espaço para ter feito mais gols. Tanto é que a discussão de boa parte da coletiva do técnico do Brasil foi a seguinte: dava para fazer mais gols? Poderia ter feito uma vantagem maior? Está comentando aqui o segundo tempo, o nível caiu um pouquinho, foi desconcentração, foi jogadores que ficaram contentes com 3-0, o treinador estava satisfeito com 3-0 já do placar. Então, assim, mudou um pouco a conversa. E isso é positivo. A gente fala aqui de um Brasil que sofreu demais na estreia, foi pior que Marrocos por 30 minutos, pelo menos, poderia ter perdido o jogo em 30 minutos, ficou no jogo e empatou. O empate ficou um sentimento, né, Bitar? Que, olha, o empate contra Marrocos está de ótimo tamanho. O Brasil não jogou mais para ter feito.
1: Né?
24: E foi isso. Hoje não. Hoje 3-0, a gente está discutindo se o Brasil poderia ter feito mais gols no segundo tempo, porque o volume do time ofensivamente parou no segundo tempo, porque não apareceram talvez mais chances para ter feito mais gols. Muda a conversa. Muda a conversa e pode ser um caminho inicial. Muito longe de falar de caminho definitivo, de caminho que agora já resolveu, que agora a Copa, não. Mas é algum caminho. Para quem não tinha muito caminho para encontrar, encontrou um hoje na vitória contra o Haiti por 3-0.
1: Vamos para os Estados Unidos, para a Filadélfia, porque Leonardo Dai chama com informação. Diga aí, Dai.
2: Informação da Confederação Brasileira de Futebol. Nesse momento, o atacante Rafinha sentiu dores no músculo posterior da coxa direita e será reavaliado. Aqui termina a nota oficial da CBF, curta, mas já informando que tem aí um problema com o Rafinha, né? E amanhã ele vai passar por exames, complemento eu. Amanhã vai passar por exames o Rafinha. Vamos lembrar, né? Dores musculares na coxa foram exatamente o que tiraram o Rafinha de combate por 2 meses ali, né? De março até maio, praticamente, quando ele voltou a jogar pelo Barcelona. Ele sentiu dores musculares na coxa no jogo do Brasil contra a França, né? Em março, naquele amistoso disputado aqui mesmo nos Estados Unidos. E agora, já com a Copa do Mundo em andamento, né? Ele volta a sentir esse tipo de dor. É a mesma coxa direita. E, enfim, começa a ser uma situação muito preocupante para a seleção, embora não tenhamos o resultado do exame ainda. É uma lesão, ou enfim, uma dor muito parecida com aquela que deixou o Rafinha 2 meses fora de combate na temporada após os amistosos do mês de março, após o jogo contra a França em março deste ano.
1: Boa, Dai, perfeito. 00:22, então, repetindo a informação, Rafinha tem uma lesão muscular aí na coxa direita, a ver, dependendo de exames, como é que vai ficar a recuperação dele aí para a sequência dessa edição da Copa do Mundo. São 00:22, eu tô de olho aqui no nosso WhatsApp, 11999119981, 11999119981, mandando um abraço aqui pro Ed Silva, ligado diretamente de Recife, Pernambuco, dizendo que o Matheus merece, né, essa chance que teve como titular na seleção brasileira, o Matheus Cunha, que hoje fez 2 gols da vitória pelo placar de 3-0. Nelson Fonseca tá ligado com a gente direto de Maringá, no Paraná, dizendo vai Brasil. Quem mais está aqui conosco, participando da nossa transmissão aqui, é o Gadelha, torcedor corintiano, Rogério Gadelha de Osasco, dizendo pra gente que perguntando, né, se o Rafinha não tiver condições, se pode convocar outro. Não pode mais.
24: Agora não pode mais.
1: É. Agora, era até faltar um dia para a estreia da Copa de cada seleção, né, Prats?
24: Exatamente, é isso. 24 horas antes da estreia, como o Brasil já fez hoje o segundo jogo, né, Bitar? Para trocar jogador não pode mais. Se houver contusão, por exemplo, se o Rafinha não puder mais jogar a Copa do Mundo, né? O Dai trouxe agora a informação.
1: Independentemente da contusão.
24: Exatamente. O Brasil fica com 25 jogadores sem o Rafinha para o restante da Copa do Mundo.
1: Então agora há essa possibilidade, até porque até aqui o Brasil meio que estava com 25, né? Porque o Neymar ainda até não está recuperado e tudo mais. Aliás, esse foi um dos pontos colocados aí pelo Ancelotti, Gabriel Dudziak, que Neymar amanhã ainda treina de forma individual e vai, aliás, até amanhã, o próximo treino, né, da seleção, se folgar no sábado, enfim, mas de sábado para domingo treina aí de forma individual, mas que segunda-feira ele vai para campo com o resto da seleção brasileira, com o restante já projetando esse duelo contra a Escócia. Então, seriam dois treinos no gramado, né? O de segunda e o de terça-feira, e aí o de quarta-feira para o duelo contra a equipe da Escócia em Miami, ele já estaria à disposição, já viajaria com a CBF, nem viajou, né, para os compromissos recentes aí com a seleção brasileira. Para a estreia ele estava, claro, mas não tinha viajado para aquele amistoso contra o Egito, né, antes, já nos Estados Unidos, mas antes da Copa do Mundo, e não viajou hoje para esse duelo contra a equipe do Haiti, quando o Brasil venceu por 3-0. Neymar com condições para um duelo como esse, que tende a ser um pouco mais pegado, melhor dar minutos, tendo condições, ou melhor segurar para o mata-mata do Ziaque?
3: Não, melhor ganhar o jogo, melhor fazer saldo, e se em algum
1: momento...
3: E passar
1: em primeiro, de preferência.
3: Não, se em algum momento já estiver ouvindo lá, ó, Marrocos não vai ter primeira posição de jeito nenhum. Aí você dá uns minutos lá para ele brincar.
1: É, mas aí é salvação? Ah, não. Se tiver em primeiro já.
3: Isso.
1: Perfeito,
3: não,
1: assim, perfeito.
3: Ó, Brasil já tem, nesse momento, o Brasil tem mais saldo do que Marrocos, tá?
1: Faltam 10 minutos, o Brasil tá ganhando por 3-0, o Marrocos tá lá 1-0.
3: Isso. Aí põe lá o Neymar, faz uma homenagem, né? Não, não dá, cara.
1: Mas homenagem do quê?
3: Uma homenagem lá, ó. Parabéns, Neymar, mais uma Copa, tá aqui com a gente, deu perfeito. Uma força. Não, não dá. Assim, isso aqui não é ser desrespeitoso. Quando ele puder jogar... Quando ele tiver condição, aí a gente vai pensar nele entrar no jogo no lugar de alguém. Não dá. Não dá pra você chegar e passar na frente de todo mundo baseado no que já foi. Não dá. Nem os minutos dele com a camisa do Santos justificam ele estar no grupo.
1: Sim.
3: No grupo. Quanto mais tirar a vaga do Paquetá, tirar a vaga do Matheus Cunha, tirar a vaga de qualquer outro, não tem como.
1: Aliás, dentro das funções citadas pelo Ancelotti, seria mais para o lugar de quem? Para esses que você citou mesmo?
3: Se jogar assim de novo, é no lugar do Matheus Cunha.
1: Sobra para o cara que fez 2 gols hoje.
3: É. Então, já está o Endrick esperando, entendeu? Sim. O Igor Thiago foi mal na estreia, mas também está ali, né? Tá... É essa posição. Porque hoje foi... Vamos lá, Vitor. Se você quiser chamar de 4-3-3 com falso 9, o Neymar é o falso 9.
1: Sim.
3: Se for 4-2-3-1 em algum momento... Pode ter o Matheus Cunha e o Neymar, né? Se fosse o caso, né? Mas aí seria, tiraria o Paquetá. O Paquetá foi muito bem. Então não tem muito como. O Neymar foi convocado, né? Ninguém sabe ao certo, mas parece que muito mais para fazer parte do grupo, para ser uma liderança entre os jogadores, para ser eventualmente um foco de pressão para que os jogadores, os outros, estivessem um pouco mais à vontade em determinado momento do que para jogar. Isso me parece, assim... Muito claro e não me parece uma ofensa ao Neymar. É outro momento dele, é outro papel que ele tem. Normal. Não dá para passar a fila assim, desse jeito. Só se o Ancelotti começar a ver no treino, que ele não fez ainda, algo que os outros não estão mostrando. E acho muito difícil que isso venha a acontecer.
1: São 00h27, antes de falarmos com o Leonardo Dai, só passar a informação aqui do jogo, né, que tá rolando. Começou à 00h, exatamente, o duelo entre Turquia e Paraguai pelo grupo D, que é o grupo dos Estados Unidos. Nesse momento, o Paraguai tá vencendo por 1-0, gol marcado pouco depois de 1 minuto de jogo, né, pelo Matias Galarza, jogador que foi do Vasco, foi do Coritiba aqui no futebol brasileiro. Ele foi uma das mudanças, né, com relação aí ao time que perdeu de goleada para os Estados Unidos por 4-1, entrou no lugar do Bobadilha, volante do São Paulo, com 1 minuto e pouquinho de partida, ele fez 1-0, a outra mudança foi lá no ataque, a saída do Sanabria e a entrada do Isidro Pita, jogador do Red Bull Bragantino. 00h28, Leonardo Dai chama lá da Filadélfia, fala Dai!
5: Não, é que eu sempre gosto de lembrar isso, é meio uma perturbação, mas eu acho que vale a gente lembrar, porque afinal de contas foi o técnico que falou, né? No jogo contra o Panamá, o Brasil jogou com um quarteto ofensivo com Matheus Cunha, Vinícius Júnior, Rafinha e Luiz Henrique, né? Vou até puxar a escalação aqui para ver se foi isso, mas se não me falha a memória foi. E o técnico foi perguntado depois, o Neymar ainda tinha em tese só... uma lesão simples, né, ia voltar em breve, E o técnico foi perguntado onde é que o Neymar entrava naquele ataque. E a resposta foi, no lugar do Vinícius ou do Rafinha. E o quarteto era Luiz Henrique, Rafinha, Vinícius Júnior e Matheus Cunha mesmo. Não tinha o Paquetá ainda.
1: É, verdade, bem destacado. O Paquetá chegou chegando aí na equipe, né? Tomou a condição de titular, né? Realmente vem jogando muita bola, vem ajudando bastante aí a seleção brasileira. Meia-noite, 29, daqui a pouquinho a gente vai falar sobre a questão da ponta direita do Brasil ou de um dos jogadores desse ataque da seleção brasileira. Sem Rafinha, quem pode ganhar uma chance? Porque na estreia, quem jogou foi o Luiz Henrique. Hoje o Rafinha saiu machucado, quem jogou foi o Rayan, jogador do Vasco. Quero saber dos nossos comentaristas como foi a partida do Rayan, se ele merece mais uma chance como titular ou pelo menos ganhar um pouco mais de minutagem aí pela seleção. Fez a estreia dele pela seleção hoje, né, em Copas do Mundo. E também o Endrick, tão pedido, tão solicitado, estreando hoje em Copas do Mundo, fez um gol, mas anulado por condição irregular, ainda assim conseguiu participar dos minutos que esteve em campo. Meia-noite, 29, em dois minutos voltamos aqui no Futebol Globo CBN. Pode ligar que aqui tem Copa.

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1: 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Brasil.
2: Meia-noite, 32 minutos no horário de Brasília. Hoje nós vamos até a uma da manhã, virando esse dia de sexta para sábado, depois da vitória da seleção brasileira. 3 para o Brasil, 0 para o Haiti. Há pouco, na Filadélfia, no Lincoln Financial Field, vitória importante que deixa o Brasil agora com 4 pontos, assumindo a liderança, né, do grupo C da Copa do Mundo, com 3 gols positivos de saldo. A equipe do Marrocos também venceu mais cedo a Escócia pelo placar de 1 a 0 e tem um gol de saldo, já que venceu pelo placar de 1 a 0. E por que é tão importante, né, essa questão de passar na primeira colocação? Não só por pegar o segundo colocado do adversário de um grupo que é forte, né, em tese, que é um grupo que tem Holanda, tem Japão, tem Suécia e também tem a equipe da Tunísia, que fez um jogo difícil, né, em amistoso contra a seleção brasileira nessa preparação para a Copa do Mundo, mas também porque tem a questão das viagens, né? Porque se o Brasil for primeiro, vai jogar novamente nos Estados Unidos, joga em Houston, né, contra o segundo colocado do grupo F, Holanda ou Japão ou Suécia ou Tunísia. Já se for segundo colocado, vai para o México, vai para Monterrey e aí vai pegar o líder do grupo F, o time que mais pontuar nesse momento, a Suécia, é quem está na primeira colocação, fez 5-1 na Suíça. Foi 5-1 na Tunísia, né, depois de ter vencido a primeira rodada, né, e depois do empate de Japão e Holanda pelo placar de 2-2, fizeram realmente um grande jogo. E eu dei uma assustada aqui porque a Turquia acabou de acertar 2 bolas na trave no mesmo lance, né, um cabeceio, pegou no travessão, depois pegou na trave, quase que entrou, quase que a Turquia acabou conseguindo o empate. Diga aí, daí.
3: Não, aqui nem bateu a falta ainda, pô.
2: Aqui o negócio tá mais adiantado.
3: Não, e eu tô nos Estados Unidos.
2: É.
3: Como assim?
2: É.
3: Onde é que é esse jogo? No Canindé, por acaso, pô?
2: Não. Tá, é por aí mesmo, viu? Inclusive, ó, 35 minutos do primeiro tempo pra você ter o parâmetro.
3: 34 aqui.
2: Ih, rapaz, tá longe então, viu? Ó, daqui a pouco, ó, vou adivinhar aqui, daqui a pouco vai ter uma cobrança aí. Cruzamento na área e o toque de cabeça, acho que foi do Demiral, inclusive, né? Que acaba acertando o travessão e depois a trave. No mesmo lance.
3: Foi mesmo.
2: 2 traves aí para a equipe da Turquia, por enquanto. 35 do primeiro tempo, 1 para a Turquia, 1 para o Paraguai, 0 para a equipe da Turquia. Matias Galarza marcou com um pouco mais de 1 minuto de jogo. Pratis, a ver como vai ficar a situação do Rafinha. É uma lesão muscular.
4: É.
2: A gente não sabe ainda a gravidade da lesão.
4: E o local, né, Vittar, que o Rafinha já teve problemas. Não se sabe exatamente se é no mesmo local, sim, mas a perna direita ou a coxa direita, né? Rafinha viveu com esses problemas nessa última temporada no Barcelona, com algumas convocações recentes da seleção brasileira também, porque aí pode ser algo mais sério e o Rafinha realmente desfalcar a seleção brasileira aí por mais tempo, talvez, do que se imagina, né, em relação à contusão que ele teve hoje.
2: Vamos fazer um exercício aqui de... Não é exatamente de projeção.
5: Exercício, não. Não, essa hora, não.
2: Não. E às 2 da tarde você faz também?
5: Não, ele faz.
2: Ah,
5: aqui,
2: tá.
5: Aqui, na minha frente faz. Mas eu não faço.
2: Se chamar o Bruno pra fazer uma academia agora, o bicho
5: ele
2: não vai.
5: Ele vai. Ele vai.
2: Meia-noite e meia, tá?
5: Não, ele acorda e vai, né?
2: Esse exercício é um pouquinho mais simples. Dá pra fazer sentado, tranquilo, numa boa, só falando,
5: senti,
2: viu, Dudziak? Seguinte, ó. Quero ouvir de vocês dois. Sem o Rafinha, quem tem mais característica, quem deve ganhar a chance para ser titular da seleção brasileira, ou pelo menos quem tem características melhores para esse compromisso contra a Escócia? Por quê? Levo a pergunta para esse sentido. Porque na entrevista coletiva há pouco, o Ancelotti falou que escolheu por detalhes o Rayan com relação ao Luiz Henrique. O Luiz Henrique era titular da seleção brasileira até o início, né, dessa data FIFA aí para o início da Copa do Mundo, e foi quem ganhou a primeira chance, né, na estreia da seleção. Não foi titular, mas entrou ao longo da partida contra Marrocos, mas hoje acabou sendo preterido, o Rayan entrou. E aí, Prates, para você, Rayan ou Luiz Henrique?
4: Então, a gente vai ter de observar que o Luiz Henrique tem mais tempo de trabalho com o técnico da seleção brasileira. Me parece que ele tem uma vantagem aí numa comparação. O Rayan tem impressionado muito, né? O técnico do Brasil já fez alguns elogios públicos ao Rayan, mas me parece que aí, assim, o Rafinha contundido, tem de entrar ou vai entrar alguém no lugar do Rafinha, acho que o Luiz Henrique tem alguma vantagem, Vittar. O Rayan hoje teve até alguns bons momentos, não fez um grande jogo, não. O Luiz Henrique também não fez um grande jogo na estreia, mas talvez o tempo de trabalho, por conhecer um pouco mais o Luiz Henrique, me parece que o Luiz Henrique, nesse primeiro momento, está à frente do Rayan no elenco da seleção brasileira. Na história de, olha, você vai precisar de alguém para entrar. Hoje entrou o Rayan no primeiro tempo, jogo que já estava 2-0, depois ficou 3 com o gol do Vinícius Júnior no primeiro tempo. Mas eu acho que para começar jogando, o jogo contra a Escócia na quarta-feira, se o Rafinha não puder jogar, eu imagino que o Luiz Henrique tem vantagem sobre o Rayan para ser o titular do Brasil na quarta-feira.
2: Por quê?
4: Porque pelo tempo de trabalho com o Ancelotti, talvez por conhecer um pouco mais o técnico da seleção brasileira, eu vejo pouca diferença entre os dois.
2: Sim.
4: Até o Rayan me parece mais goleador que o Luiz Henrique, tem mais gol que o Luiz Henrique, mas esse tempo com o Ancelotti talvez dê a vantagem ao Luiz Henrique numa comparação de um com o outro. Não vejo muita diferença entre os jogadores, não. Mas acho que o Luiz Henrique está à frente no critério do técnico do Brasil.
2: A experiência, Gabriel Dudziak, de alguma forma pode pesar aí também a favor do Luiz Henrique? Você concorda com o Prats que o Luiz Henrique é quem deveria ser o titular da seleção brasileira sem o Rafinha?
5: Não, eu vou mais de Rayan pelo seguinte. Se jogar desse jeito de hoje, o Matheus Cunha sai da referência, ou até nem entra na referência, e os dois pontas atacam na diagonal. Luiz Henrique me parece mais acostumado a abrir o campo do que a entrar para finalizar. E Rayan tem, num histórico recente, um excelente momento como centroavante do Vasco. E no próprio Bournemouth, né, faz também muitas vezes essa corrida aí para finalizar as jogadas dentro da área. Então, nesse sentido, pensaria no Rayan. Agora, vou falar uma coisa aqui, talvez o Prats deva se manifestar. Você conhece o húngaro do Twitter?
4: Eu sim. Pra minha pergunta, eu sim.
5: É pra todo mundo.
4: Eu sim, eu sim.
5: Vocês conhecem?
3: Não, mas peraí.
4: Sim, sim.
3: Mas conhece o perfil ou conhece quem faz?
5: Não, conhece o perfil, sim. Dai. Você sabe sim. Quem faz, ah, não? Tá.
3: Desconfio. Não, gostaria muito de saber.
4: Não, eu a também. Primeira resposta pra sua pergunta é sim. A segunda é desconfio.
5: Eu tô citando ele porque, assim, pra quem não conhece, é um cidadão misterioso aí que fala muito bem sobre tática ao longo da história, sobre coisas que vão além das quatro linhas também, sobre identidade do futebol brasileiro, sobre história da seleção brasileira, DNA mesmo, de que forma poderia jogar. Ele é um defensor da cultura de futebol brasileiro e também é uma pessoa bastante assim, como é que eu posso dizer... Bastante pretensiosa também, mas faz parte do personagem. Eu só tô citando ele para tudo isso porque ele falou assim: é o Endrick que tem que jogar no lugar do Rafinha. E a gente lembra que no Palmeiras o Endrick jogou aberto pelo lado direito. Então poderia ser o Endrick. Eu não vejo o Ancelotti fazendo isso, mas poderia ser o Endrick. Eu nem tinha pensado nisso até ler no perfil dele essa possibilidade. Então vale o detalhe, já que tá todo mundo querendo o Endrick. E o Matheus Cunha foi muito bem. Já que o Brasil jogou com um 9 que sai da referência e um atacante que entra em diagonal de um lado e do outro também, o Endrick poderia ser uma opção.
2: Inclusive, falando de Endrick e Rayan, né, essa é a segunda vez na história que o Brasil utilizou dois jogadores com menos de 20 anos de idade numa mesma partida em Copa do Mundo. Sabe qual era? Tinha sido a última vez, Pratis?
4: Qual?
2: 1958.
4: Pelé e Mané?
2: Pelé e Mazola.
4: Ah, o Mazola.
2: Contra País de Gales.
4: Mazola, correto.
2: Você vê bastante tempo,
4: bastante,
2: né?
4: Tempo.
2: Evidentemente, não há uma comparação nem nada nesse sentido, mas assim, são dois meninos que muita gente pedia aí pelo menos oportunidades, né? Principalmente o Endrick, né? Pelo... O Prats gosta, né? Da palavra aura e tal, né? Estrela, mas...
4: Armou,
2: né?
4: Aura.
2: Não, vamos com calma, Prats.
4: É, tá bom.
2: Meia-noite
5: e
2: 41.
5: Não, o cara tem aura, ele não farmou, entendeu? Ele já tem.
4: Ah, entendi.
2: É que o Prats é muito jovem aí, os jovens
4: falam
2: assim.
4: É muito computador
2: assim,
4: na minha frente,
2: né?
4: Eu me perco.
2: É, tem esses detalhes também. Mas vamos lá, Prats, das novidades aí da seleção brasileira, além, claro, da novidade lá na frente, que o Matheus Cunha, acho que me parece que tomou lugar com tranquilidade.
4: Até quarta-feira, né, Bittar? Até quarta-feira, sim, sim.
2: É.
4: Até o Ancelotti foi sucinto na pergunta.
2: O Ancelotti falou que não
4: está
2: pensando ainda.
4: É, quarta-feira. Não, e ele tá correto.
2: Sim.
4: Assim, o Gabriel Dudziak falou há instantes, eu corroboro. Que, obviamente, o trabalho do Brasil é para quarta-feira tentar ganhar da Escócia. Você vai ficar, não, vou enfrentar quem? Se eu vou ficar nos Estados Unidos, eu vou ter que ir para o México para jogar? Não. Tem que tentar ganhar da Escócia quarta-feira, que é um jogo que vale muito para os dois a classificação para avançar ou não para a segunda fase da Copa do Mundo.
2: Uma das dúvidas antes de começar a Copa do Mundo era na lateral esquerda, Douglas Santos ou Alexandre?
4: Douglas Santos
2: já era. Tomou.
4: Douglas Santos fez dois bons jogos.
2: Foi bem de novo, né?
4: Quando o Brasil não foi bem, ele teve um jogo seguro contra Marrocos, em que ele foi mais exigido do que hoje. Defensivamente, e hoje Douglas Santos foi uma opção muito interessante para atacar no primeiro tempo, sobretudo, quase fez um gol no segundo tempo. Douglas Santos, titular da posição, começa bem a Copa do Mundo e não vai perder a vaga não, viu, Bittar?
2: P- Perfeito. E na lateral direita, Gabriel Dudziak, a vaga era do Ibanhas, aliás, a vaga não era de ninguém, né? Era do Wesley até outro dia. O Wesley se machucou, o Ibanhas foi o titular da estreia, jogou 45 minutos, o Danilo entrou. E o Danilo não foi mal na estreia da seleção na Copa do Mundo, mas hoje também não comprometeu. Já dá para dizer que a lateral direita tem dono também, ou não, Dudziak?
5: Eu acho que dá para dizer que é o Danilo. Eu acho que é uma boa escolha, é a melhor escolha. Mas fica a ponderação, né, que o Ibanhas pegou Marrocos, pegou El Canus,
2: sim,
5: pegou uma movimentação intensa de jogadores de ataque da seleção marroquina, mas Raul também por ali. E o Danilo não, né? O Danilo muito mais tranquilo no jogo de hoje. Por mais que a gente tenha imaginado que o Haiti pudesse levar algum perigo pelos lados do campo, né? Já que tem os jogadores que carregam a bola, já que tem atletas rápidos, né? E hoje, no caso, quem atuou pelo lado esquerdo foi o Providence, né? Ele e Experience lá no jogo contra a Escócia, eles levaram muito perigo contra a seleção escocesa. Hoje não. Se você fosse olhar, né, Providence, Bellegarde e Experience, os três pelo mesmo lado, mas praticamente ninguém se criou para cima do Danilo, quase ninguém pegou em alguma situação de um contra um contra o Danilo. Ele foi muito tranquilo no jogo e a tendência é de que continue assim na próxima partida. Algo para a gente observar, né, no próximo jogo aí, envolvendo escoceses e brasileiros, vai ser, me parece, né, a questão do lado esquerdo na hora de defender, porque eu acho que o Gannon Doak, né, que é o ponta direita aí do time escocês, ele tende a ser titular novamente. Hoje foi banco da equipe da Escócia contra Marrocos, mas é assim, é o cara que mais joga a bola assim, do ponto de vista técnico dessa seleção escocesa. McTominay joga bem, o Ferguson joga bem, mas o Christie tem seu valor, Maguinho também, mas cara para carregar a bola e para jogada de um contra um é o Gannon Doak. Então, se ele jogar, a seleção brasileira deve ter algum problema ali pelo lado esquerdo do campo, ainda mais se a formatação do ataque for essa mesma, né, Bitar? Porque aí o ponta esquerda, na verdade, é atacante pela esquerda, não vai estar tantas vezes assim em posicionamento para acompanhar um outro ponta, então pode estourar ali no Douglas Santos.
2: Meu amigo, só fazendo aqui um comentário, 45,5 do primeiro tempo para a Turquia e Paraguai, o jogo tá pegadaço, muita discussão, muitos problemas ali para o árbitro da partida, 45 minutos por enquanto, 1 para o Paraguai, 0 para a equipe da Turquia. O Prats levantou uma bola que eu acho interessante até em uma certa parte aí, né, do Matheus Cunha, é titular para quarta-feira. Com relação a isso, Prats, o Brasil hoje, dentro da formação que tem, dentro das dúvidas que tem aí durante todo o ciclo bem conturbado e tal, é melhor para esse momento tentar criar uma base, acreditar naquele time e jogar a Copa com aquela escalação, ou, já que tem tantas dúvidas que pairam ainda no ar, se adaptar ao adversário, jogo a jogo, e tentar achar as alternativas, até pegando esse gancho também do Ancelotti, né, do Rayan, sim, ou Luiz, sim, Henrique. O que você acha melhor?
4: Boa pergunta, Bitar. Me parece que se o Brasil tivesse algo mais sólido, mais consistente, a gente poderia falar assim, em cada jogo uma equipe diferente de acordo com o adversário. Como o Brasil ainda está procurando algo mais consistente, mais sólido, me parece que nesse primeiro momento eu pensaria em muitas repetições e poucas mudanças. Talvez quarta-feira contra a Escócia, se o Brasil tiver de novo, assim, tiver uma boa atuação, ganhar o jogo, aí pode começar a mudar um pouquinho mais. Como o Brasil tem pouca coisa sólida, muito consistente para se apegar, eu acho que nesse primeiro momento é preciso tentar repetir um pouco mais, mexer um pouco menos, dali em diante a coisa começar a andar um pouco melhor, se o caminho pavimentado for algo interessante do Brasil daqui em diante na Copa do Mundo, Bitar.
2: Olha, 47 minutos, já eu quero ouvir também a opinião do Gabriel Dudziak. Temos 47 minutos do primeiro tempo lá para a Turquia e para Paraguai. Já entendi o que aconteceu. Almiron, ele está discutindo com o jogador da Turquia, ele coloca a mão na frente da boca para falar algumas palavras aí para o jogador turco. Está na nova regra, está no novo regulamento que o jogador que fizer isso, independentemente do que fala para o adversário, tem que ser expulso. Então é exatamente o que acontece agora. Miguel Almirón, aos 47 minutos do primeiro tempo, é expulso porque colocou a mão na frente da boca, então não dava para entender o que ele estava falando, e isso é com a ideia, claro, de evitar racismo, evitar qualquer tipo de preconceito, né, dentro do meio do futebol em campo. E quando ele falou ali pro Mert Muldur, ele colocou a mão na boca, independentemente do que foi falado, está na regra. E o Muldur, parabéns aos envolvidos, né? Mas é sempre bom a gente falar isso também. A gente sempre critica o lado que fez a lambança. Mas eu sei que é parabéns pelo mínimo, Gabriel Dudziak, mas o cidadão conheceu a nova regra, né? Ele foi lá, estava ligado no jogo e foi lá cobrar.
5: É, exatamente.
3: O Muldur também, né?
2: Então, não, o Muldur. O Almirón mostrou desconhecimento.
5: Então, em todas as seleções, né, elas tiveram aí palestras nos dias prévios à Copa do Mundo, né? Ou pelo menos eu imagino que todas tenham tido, né? Vi várias que tiveram, para saber dessas alterações, para saber do que poderia fazer, o que não poderia fazer. O Almirón esqueceu, ou nem soube, ou nem prestou atenção no que passou e acabou sendo bem expulso. Dada essa nova regra, é o jeito que arranjaram, né, Bitar? Porque saber de verdade o que está sendo dito, o que não está sendo dito, a gente não vai saber, a menos que microfone todos os jogadores em campo. Que também, ó, daqui a pouco alguém vai propor.
2: Olha.
5: Não
2: fala alto isso, não.
5: Não, daqui a pouco alguém vai propor. Vai lá o Gianni Infantino, fala, olha, o maior show da terra e tudo mais, enfim. Mas...
3: tipo rádio de Fórmula 1, né?
5: Isso, exatamente. Aí vai lá o diretor de TV e diz qual que a gente vai ouvir em cada momento e tudo mais. Mas o fato é que essa é a regra para tentar coibir esse tipo de situação. Foi aplicada, foi bem expulso o Almirón. Só dava a Turquia. Agora tem um a mais, a Turquia, que não marcou nenhum gol nessa Copa do Mundo e atacou e não consegue fazer gol.
2: E para muitos era surpresa, para mim também. Aliás, essas duas seleções, poxa, né? Para mim era o ataque de um é forte, a defesa...

segue 0 para a Turquia, 1 para a equipe do Paraguai. Meia-noite e 50, nós vamos até meia-noite, até uma da manhã. Até meia-noite já foi, né, Prates? Vamos até uma da manhã e a gente faz uma pausa de um minutinho e já voltamos aqui no Futebol Globo CBN. Pode ligar que aqui tem Copa.

0: Brasil!
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0: 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Rodrigo
1: Vittar. Meia-noite, 51. Estamos repercutindo a vitória da seleção brasileira, que há pouco bateu o Haiti pelo placar de 3 a 0. Foram dois gols marcados pelo Matheus Cunha, o Vinícius Júnior deixou dele. Há pouco eu fiz uma pergunta pro Prates e também quero te ouvir sobre o assunto, Gabriel Dudziak. Melhor, adaptar o time com relação aos adversários ou criar uma base e mudar somente quando necessário para essa sequência de Copa, hein, Dudziak?
2: Então, eu acho que, assim, mudar cada adversário é para quem já tem algo definido, né? Não dá para ficar mudando toda hora e achar que sempre vai ter bons desempenhos. Até porque a gente sabe que o Brasil, toda vez que entra em campo, a gente tem um tempo bom, outro mais ou menos. Esse cara que começou, ele sai e dá lugar a outro que entra melhor. Aí ele é titular no próximo jogo e não vai bem. Esse jogo de hoje, aliás, eu acho que é um ponto fora da curva nesse sentido, tá? Se a gente for voltando lá, sei lá, França, jogo contra a França. O Brasil foi bem até tomar o primeiro gol numa estratégia de contragolpe, né? Aí depois tem um pouquinho mais de bola, mas aí tem um atleta expulso, a França. O Brasil vai lá, tenta atacar e é uma porcaria. A gente saiu meio com a sensação de que, olha, foi bem até tomar o primeiro gol, no máximo. Não dá pra tirar quase nada de bom daqui. É jogo com a Croácia. O jogo como um todo é bom, mas precisou vir a turma do banco de reservas para ter impacto. E aí a gente já estava falando de novo. Isso quer dizer o quê? Ah, que o Igor Thiago tem que ter chance, que o Endrick... Tá bom, vamos lá. Voltamos aqui, ou chegamos aqui perto da Copa. Panamá, primeiro tempo, um horror. Um horror. Troca, três jogadores, dois jogadores. Opa, é bom. Agora esses aí vão ser os titulares contra o Egito. É ruim. Segundo tempo, entra a turma. É bom. Então, a gente fica o tempo todo nesse sobe, desce e sem certeza nenhuma. Jogo contra Marrocos, começa. Ibanhas, Casemiro, sai. Entra o Fabinho, melhora. Então, assim, hoje não. Hoje a gente teve um time que, mal e mal, durante 90 minutos, foi bem. Claro, o segundo tempo foi um pouco abaixo, mas a gente não vai, pelo menos não me parece... que a gente vai pegar alguém que entrou no jogo de hoje e falar que merece mais a titularidade do que a turma que começou o jogo. Estou dizendo tudo isso para falar que o Brasil pode querer, pode não querer se adaptar a cada jogo, mas o fato é que o Brasil não tem mais do que um jogo constante em todo esse período. Então como é que vai falar, né? Ah não, aqui eu vou de tal jeito, ali eu não vou. Não, eu acho que teria que realmente formar algo para depois... ter uma possibilidade de adaptação a contextos diferentes. Mas não vai dar muito tempo, e acho que o técnico mesmo falou disso, que é se adaptar, que é tentar a cada jogo ter uma faceta diferente, né? Sem identidade.

0: realidade, né, na verdade, que ele falou. E vamos nessa. A questão de adaptação dos jogadores, encaixe das peças, como que se encaixa no adversário, de repente um plano diferente sobre mais posse de bola, menos posse de bola, jogo mais direto. Eu acho que o Ancelotti vai nessa base aí. E vamos ver se vai dar certo.
1: Meia-noite, 55, vamos aos Estados Unidos para ouvir o destaque inicial da seleção brasileira com Leonardo Dai. Diga aí, Dai.
2: Bom, primeiro que agora destaque eu entendi por que você está vendo tudo na minha frente.
1: Não,
2: mas agora eu tô entendendo, é porque aí já é amanhã, né? Aqui ainda é 11h56, ainda aqui é ontem.
1: Rapaz,
2: fechou o pau lá.
1: É, hein? Eu ia te falar isso, aqui já até acalmou, pra você ter uma ideia.
2: Ai, meu Deus do céu. Bom, o negócio é o seguinte, agora observar aí nos próximos dias, né, essa situação do Rafinha. Amanhã a gente deve ter novidades sobre o Rafinha. Eu fui até assim, gente, isso aqui não é nenhuma informação definitiva, tá? É mais uma curiosidade sobre as coincidências. Não estou dizendo que o diagnóstico vai ser o mesmo, né? Mas eu fui pesquisar aqui no grupo de imprensa da Seleção Brasileira as mensagens, e hoje a mensagem foi assim: o atacante Rafinha sentiu dores no músculo posterior da coxa direita no primeiro tempo da partida contra o Haiti. O jogador iniciou o tratamento e será reavaliado. Naquele amistoso Brasil e França, né, no mês de março, a mensagem que chegou no intervalo daquele jogo foi assim: Rafinha sentiu dores musculares na coxa direita e será reavaliado amanhã. Então, assim, é muito parecido o cenário, né? O contexto é muito semelhante. Então, preocupa a situação do Rafinha. Amanhã a gente deve ter informações e observar também essa coisa do Neymar, né? O técnico da Seleção Brasileira falou aí que ele vai ser relacionado, mas vamos lembrar que também já foi falado duas semanas atrás que ele ia voltar a treinar na semana seguinte, que no caso foi semana passada, né? Então, vamos aguardar para ver se o Neymar vai estar no banco de reservas no jogo de quarta-feira contra a Escócia.
1: Boa, valeu, Dai. Bom descanso para você. Até a próxima.
2: Valeu!
1: E quando a gente falou que teve confusão ali, foi depois do final do primeiro tempo, né? De 0 para a Turquia, 1 para a equipe do Paraguai. Jogo pelo grupo D da Copa do Mundo. As comissões técnicas entraram no gramado. O jogo está quente desde o início, quando o Paraguai abriu o placar com o Matias Galarza. Depois, já para a reta final do primeiro tempo, tivemos a expulsão do Almirón, né? Miguel Almirón foi expulso, camisa 10 da equipe do Paraguai, por conta da nova regra, né? Colocou a mão na boca, falando com o adversário. Isso não pode, para evitar qualquer tipo de preconceito. E, independentemente do que está sendo falado, de qual o teor da conversa, tem que expulsar. E foi o que a arbitragem fez depois da revisão da arbitragem de vídeo. Foi expulso Miguel Almirón, Paraguai com 10, mas está vencendo pelo placar de 1-0. Bom, meia-noite 57, chegou a hora de escolhermos quem foi o melhor jogador em campo.
3: O craque do jogo.
1: Para Brasil 3, 0 para a equipe do Haiti, Rafael Prates.
4: Menções honrosas a Lucas Paquetá, Bruno Guimarães, Vinícius Júnior. Melhor para mim foi o Matheus Cunha, da Seleção Brasileira.
1: Tudo dizer aqui.
0: Vou acompanhar ipsis literis o voto do Rafael Prates.
1: E o pior em campo.
3: O pior em campo.
1: Fala, Prates.
4: Olha, alguns jogadores do Haiti foram mal. O Bellegarde, de novo, não fez um bom jogo. Ele foi mal na estreia contra a Escócia e foi mal hoje contra o Brasil. Mas o pior para mim foi o Jean-Jacques, o outro meio-campista do Haiti, que foi até o final do jogo. O Bellegarde saiu um pouquinho antes para entrar o Etienne no segundo tempo. Perrot também não foi bem no primeiro tempo. O jogo estava complicado para ele. Bola, assim, lançamento para ele brigar pelo alto. Brigava, mas perdia. Jean-Jacques, meio-campista do Haiti. O pior em campo para mim, de Brasil 3, Haiti 0, Rodrigo Bittar.
1: E para você, Gabriel Dudziaki?
0: Eu ia votar no Jean-Jacques também. Jean-Jacques e Casimir, os dois piores para mim.
4: Vota em outro, então vai no Casimir.
1: Casimir, não Casimiro, hein?
0: Não, Casimir.
1: Só pra galera não confundir, Atacante da equipe do Haiti.
0: Ponta direita. O Bellegarde também não foi muito bem. O Arcos também não foi muito bem. Nem o goleiro foi bem hoje. Esses pulinhos aí dele pra tomar a bola embaixo das pernas aí, não gostei não, viu, Bittar?
1: Placide, né?
0: Você viu os gols? Levanta a perninha ali, a bola passa embaixo do pé, é difícil.
1: Legal que você estava falando, você viu os gols, ele toma só gol embaixo da perna. Aí eu olhei, o Matheus Cunha chutou no alto, gol no alto, aí não tinha o que ele
0: fazer.
1: Não,
0: peraí.
1: Mas do Vinícius Júnior, sim.
0: Dois dos três.
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0: Então, quem está interessado, a sugestão é já fazer o cadastro, já ficar de olho, porque se ficar pensando muito ali, é capaz de perder o bonde, entendeu? 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
1: É isso, vamos acompanhar e a gente vai atualizando aqui também na programação da CBN. Bom, o CBN Auto Esporte segue agora falando sobre o mercado de carros novos.
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1: Falando hoje especificamente sobre uma nova montadora que quer chegar ao mercado brasileiro, inclusive uma montadora brasileira que prometeu, durante o último Salão do Automóvel, prometeu lançamentos, disse quais carros iria trazer aqui para o nosso mercado, ainda não conseguiu, de fato, viabilizar esses modelos por aqui. E agora está enfrentando algumas dificuldades adicionais que a gente vai explicar. Eu estou falando da empresa Lecar, que talvez os nossos ouvintes já tenham acompanhado sobre ela nas redes sociais ou em algum tipo de matéria por aí. Como eu disse, Leonardo Félix, os lançamentos não vieram e, como se não bastasse, teve uma outra dificuldade aí vindo, que aí é uma dificuldade direta entre a Lecar e o governo federal, né?
0: Exatamente. A Lecar, eles vêm desde, acho que 2024 ali, prometendo ingressar no mercado brasileiro, né? Iniciar uma operação de carros no mercado brasileiro. Participaram do Salão do Automóvel no ano passado. A participação deles, inclusive, foi bem polêmica, porque eles prometiam mostrar um protótipo funcional dos dois carros que eles vão lançar, que é um SUV coupé chamado 459 e uma picape que eles chamam de Campo, né? Os dois com motorização híbrida prometida, né? Híbrida flex e tudo mais. Não mostraram, eles acabaram exibindo só dois mockups desses carros, né? Carros ali de argila, sem o interior, os carros não funcionavam. Eles acabaram recebendo muitas críticas por causa disso, e mais críticas ainda porque eles criaram um sistema de vendas pelo site deles para comprar o carro e receber o carro só em 2027, mas já pagar agora. Eles foram denunciados por esquema de pirâmide por conta disso e encerraram essas vendas. Enfim, uma loucura. Eles prometem ter uma fábrica no Espírito Santo, na cidade de Soretama, aberta já em 2027, em agosto de 2027. Porém, eles ainda não têm o terreno, eles ainda não têm a licença ambiental, eles não começaram as obras. Eu acho muito difícil você construir uma fábrica do zero num período de um ano. E eles ingressaram no programa Mover do governo federal, que oferece subsídios para tributários, né? Você consegue isenções fiscais, redução de tributos, se você comprova que você está fazendo investimentos ali em produção nacional, numa construção de uma fábrica, em transformar um motor em flex, né? Trazer novas tecnologias para a produção nacional. Eles ingressaram nesse programa com todas essas promessas que eu te falei. Como eles não estão cumprindo essas promessas até o momento, né? Não existe um investimento comprovado no desenvolvimento dos carros, na fábrica, etc. O governo federal suspendeu a Lecar desse programa. Ao mesmo tempo, a Lecar continua dizendo que está desenvolvendo os produtos, prometeu para os próximos meses ter o seu, enfim, um primeiro protótipo funcional dos seus carros. Então agora a gente vê os próximos capítulos, mas por enquanto eles estão com esse subsídio do governo suspenso.
1: Ou seja, podem continuar se desenvolvendo e prometendo o que vão entregar, mas com muito mais dificuldade, né? Se já não estava fácil antes, com a ausência de subsídio do governo, é ainda mais difícil para eles.
0: Exatamente. É um projeto que, assim, enfrenta muitas barreiras ali, é difícil de vislumbrar esse projeto saindo do papel, mas a gente vai ter que aguardar os próximos capítulos.
1: Por enquanto, o terreno da fábrica é uma venda de terreno na Lua e o que foi prometido ali no Salão do Automóvel era uma reunião que poderia ter sido um e-mail, né? Por enquanto, exato, ainda não avançamos muito, mas a gente vai ficar de olho por aqui, torcendo para ter novidades legais aí, uma primeira montadora brasileira nesse momento aqui do mercado nacional. Vamos agora falar um pouquinho dos segredos dos carros que estão por vir no mercado brasileiro.
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1: E o segredo que a gente vai detalhar hoje é a futura picape Tucan, da Volkswagen. Um modelo que começou a ser apresentado ainda muito a conta gotas e agora começa a ser vista em testes. E o que é bacana é que, conforme ela aparece nesses flagras, nesses testes, a gente começa, o pessoal do Autosport começa a ir pensando uma informação ou outra que ainda não estava confirmada. Quem está nos acompanhando em imagens

0: tá até vendo essa imagem que foi feita do carro, todo camuflado, não dá para ver o visual completo, mas é a picape sendo flagrada ali pela traseira, sendo testada aqui no nosso país. Léo, o que a gente consegue pensar a partir desse flagra sobre o que esperar da Tucan?
1: Pois é, esse flagra, na verdade, ele confirma uma informação, ele me deixou muito feliz porque ele confirma uma informação que a Autosport, este jornalista que vos fala, antecipou em novembro de 2025. E de que, na época, não, nem se sabia que ia se chamar Tucan ainda esse projeto. Mas, enfim, de que ela teria uma versão cabine simples para disputar mercado, esse mercado de frotas, né, de trabalho contra a Fiat Strada. Então, com esse flagra, meio que se confirma todo o projeto da Tucan no sentido de que ela vai ter versões cabine simples, inclusive esse flagra aí mostra ela com rodas de aço, né, sem calota, que é uma versão de trabalho mesmo, que também a Autosport, o Caio Bednarski, que é o nosso repórter, antecipou, vai se chamar Robust, que é o mesmo nome da versão de entrada hoje da Saveiro. Sim. Então vai ser uma versão de trabalho mesmo, rodas de calota para brigar com mais diretamente ali com a Fiat Strada nesse mercado. Inclusive ela vai ter eixo traseiro rígido, né, com molas semielípticas, né, o chamado eixo ômega, né, que é o eixo traseiro com uma ondulação ali, para ter uma capacidade de carga maior, uma robustez maior. O objetivo é brigar mesmo com a Strada. E as versões de topo, cabine dupla, o porte da Tucan, ele não é tão pequeno quanto o da Saveiro, ele é um porte mais parecido com uma Chevrolet Montana. Uhum. E aí essas versões cabine dupla, já com motorização híbrida leve flex, com um motor que eles vão estrear no mercado brasileiro, que é 1.5 TSI, um sistema híbrido leve de 48 volts, que depois a gente pode fazer um programa só sobre isso para falar dessa motorização, mas de qualquer forma, essas versões da Tucan cabine dupla vão tentar brigar com a Fiat Toro Flex. Então a Volkswagen vai tentar matar ali dois coelhos numa cajadada só com a Tucan.
0: Com a Tucan, pega desde a Estrada até a Toro e tenta seguir nesse formato. Muito bem, todas as informações desse flagra estão lá também no site da Autosport. Leonardo Félix, obrigado por hoje, hein? Até a próxima.
1: Gui, muito obrigado. Valeu a todos os nossos espectadores e ouvintes por mais esta companhia e a gente se vê na próxima.
0: Até. O CBN Autosport de hoje fica por aqui. Obrigado pela sua companhia. A gente teve hoje os trabalhos técnicos do Juliano Fonseca, da Isabel Gomes e do Bruno Carvalho e também a edição do Rafael Furugem e do Luiz Fernando Figliage. Lembrando que você pode assistir a essa conversa em vídeo lá no YouTube da CBN. E também no Spotify. Se preferir ouvir em podcast, tem em todas as plataformas de áudio, além do site e do aplicativo da CBN. No rádio a gente volta todo domingo às 9 horas da manhã. Obrigado mais uma vez pela sua companhia e até mais.
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0: Sexta-feira, 20 de junho de 2026. Moradores de diferentes regiões do país relataram ter recebido, entre a noite de sexta-feira e a madrugada deste sábado, alertas extremos sonoros e mensagens de texto atribuídas à Defesa Civil. O caso chamou a atenção pelo conteúdo incomum. Em alguns celulares, aparecia apenas a palavra misantropia. Em outras, mensagens desconexas e com erros de escrita. A Defesa Civil Nacional informou que a plataforma Defesa Civil Alerta foi retirada do ar 1h30 da madrugada deste sábado, depois de sofrer uma invasão. Segundo o órgão, o disparo foi feito remotamente por alguém sem autorização e pode ter sido resultado de um ataque hacker. O Banco Central adiou para o dia 3 de novembro o início da obrigação de envio de informações sobre operações com ativos virtuais no mercado de câmbio. Pela nova regra, instituições autorizadas a operar terão de informar à autoridade monetária as operações de prestação de serviços de ativos virtuais. O reporte deve ser feito até o dia 5 do mês seguinte em formato ainda a ser definido pela autarquia. A Justiça do Rio de Janeiro aceitou a denúncia do Ministério Público contra Jorge Luiz Fernandes, ex-chefe de gabinete de Carlos Bolsonaro, na Câmara de Vereadores da capital fluminense. Outros 6 ex-assessores envolvidos em um esquema de rachadinha também foram denunciados. Com isso, eles viraram réus pelos crimes de organização criminosa e desvio de dinheiro público. Segundo o MP, os 6 servidores denunciados repassaram R$1.900.000 a Jorge Fernandes. A justiça determinou um prazo de 10 dias para os acusados apresentarem defesa. O ex-vereador não está na lista dos denunciados. Horário de Brasília, 4h03.
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0: Olá, muito bom dia, bem-vindo, bem-vinda. Vamos juntas e juntos até 6 horas da manhã com CBN Madrugada ao vivo para todo o Brasil, edição de sábado, 20 de junho de 2026. Muito a te passar de informação, análise, prestação de serviço, as entrevistas da rádio CBN das últimas 24 horas. Você, claro, meu convidado mais que especial, para mandar mensagem para a gente pelo 99911-9981 ou pelo YouTube, chat de conversas liberado para você mandar mensagem para a gente por lá. Se você ficar à vontade, meu e-mail, clauson.dutra@cbn.com.br. Madrugada que já começou agitada por conta desse alerta de emergência, desse sistema da Defesa Civil Nacional que foi invadido e disparou alerta falso. O que a gente sabe até o momento sobre esse caso é que a Defesa Civil Nacional informou em nota que o disparo foi feito remotamente por alguém sem autorização e pode ter sido resultado de um ataque hacker. A Secretaria Nacional de Proteção e Defesa Civil do Ministério da Integração e do Desenvolvimento Regional vai acionar a Polícia Federal e vai tomar as providências para, inclusive, observar o que aconteceu nesse caso. Outras providências serão tomadas, como a religação do sistema Alerta Civil, Defesa Civil Alerta, o mais rápido possível quando todas as condições de segurança forem restabelecidas. Antes da confirmação da invasão, autoridades estaduais já haviam informado que não tinham emitido os alertas. A Defesa Civil do Paraná, por exemplo, disse que não havia qualquer situação de risco e acionou a Defesa Civil Nacional e a Anatel para investigar o caso. A Defesa Civil de São Paulo também afirmou que não enviou nenhuma mensagem. O órgão informou ainda que a tecnologia Cell Broadcast, usada para alertas severos e extremos, é gerido pela Anatel e disse que entrou em contato com a agência. A primeira possibilidade, segundo o especialista ouvido pelo G1, chamado Thiago Ayub, que é diretor de tecnologia da Sage Networks, é que o software usado para receber mensagens das autoridades e encaminhá-las às redes de telefonia tenha sido comprometido. E nesse cenário, alguém poderia ter acessado o sistema com credenciais legítimas ou explorado uma falha para disparar mensagens sem autorização. A segunda hipótese levantada pelo especialista é o acesso remoto a computadores de servidores públicos que tenham autorização para operar esse sistema. E nesse caso, o invasor poderia se passar por um usuário legítimo para enviar os alertas. O especialista ouvido pelo G1 alertou também que essas hipóteses ajudam a explicar como uma invasão desse tipo pode ter acontecido, mas que ainda não há confirmação sobre quem foi o responsável pelo disparo das mensagens. Na mensagem tinha a palavra misantropia. Essa palavra significa aversão ou rejeição à humanidade, podendo também se referir a isolamento social, melancolia ou profunda tristeza. Essa mensagem que chegou também pelo alerta extremo nos celulares de praticamente todos os brasileiros, não só esse alerta, como também mensagens de WhatsApp e o próprio Google Maps apresentam problemas e instabilidades por conta justamente desse provável ataque. A Rádio CBN está cobrindo esse caso desde o início, por volta de 1h30 da manhã. Eu, junto com o Matheus de Souza, o próprio Ricardo Garcia com a gente aqui na técnica. Nós três aqui estamos desde cedo nesse caso, passando informação minuto a minuto sobre isso. Qualquer nova atualização sobre esse caso, a gente volta aqui no CBN Madrugada e passa a informação mais clara possível e mais rápida para você. Agora 4h08.
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2: O sábado será marcado por sensação de frio e chuvas em grande parte do centro-sul do país. Na região sul, a frente fria avança e provoca temporais entre o Paraná e Santa Catarina. Enquanto no Rio Grande do Sul, amanhã começa com chance de geadas em áreas do sul do estado e ao longo do dia o tempo permanece mais estável. Já no Sudeste, o destaque é para o estado de São Paulo, em que a chuva volta a ganhar força ao longo do dia, com previsão de pancadas de moderada a forte intensidade em áreas do interior, no centro-sul e no litoral paulista. Pela tarde, a chuva também avança em áreas da Grande São Paulo, e nas demais áreas o tempo permanece mais firme. No centro-oeste, as instabilidades seguem concentradas em Mato Grosso do Sul, além de alguns pontos de Mato Grosso e no sul de Goiás. Nas demais áreas, o tempo permanece ensolarado. Em Brasília, a temperatura máxima alcança os 28 graus. Já no Nordeste, a chuva continua no litoral, entre a Bahia e o Rio Grande do Norte, além da faixa norte da região, entre o Maranhão, Piauí e o Ceará. E no norte do país, o calor e a umidade também provoca pancadas de chuva isoladas na região. Enquanto em Tocantins, o tempo continua seco e as máximas alcançam os 31 graus em Palmas. Jade Ramos, da Clima Tempo, para a CBN.
0: 4 horas 10 minutos, espaço no CBN Madrugada para a conversa sobre o cenário internacional com Bruna Santos, Fernando Andrade e Nadeja Calado no Estúdio CBN.
3: Bruna, vamos lá.
4: Vamos trocar zap.
3: Nós tivemos o acordo ou memorando de intenções entre Irã e Estados Unidos. Quero saber das implicações, o que que significa isso para alguma resolução imediata. O que que a gente pode tirar disso tudo?
4: Então, o acordo ele interrompe esse documento, né? Eu estou evitando chamar de acordo porque realmente, na verdade, é só uma troca de intenções. O acordo vai acontecer aí a partir do prazo de 60 dias, começando do momento que ele foi assinado. Ele não consolida uma vitória americana, ele dá ali, ele administra uma derrota estratégica, é assim que eu muito vejo. Bom. A parte imediata, ela é relativamente clara, as operações militares devem parar. O Irã permite, durante 60 dias, pelo menos, a passagem de navios comerciais pelo Estreito de Hormuz, sem a cobrança de taxas. E isso, claro, explica a reação dos mercados, a queda do preço do petróleo. E esse acordo provisório, ele oferece para o Trump, politicamente, uma vitória importante, porque é o alívio no preço da gasolina antes das eleições legislativas de novembro. A gente já vinha falando aqui sobre o quão pressionado ele estava. E a gente percebe, agora olhando para a figura completa, que esse arranjo provisório, ele pode sim virar um arranjo permanente, porque o Trump, ele não tem incentivos políticos ou econômicos para voltar para essa guerra, para atacar o Irã, mesmo que o Irã não cumpra com nenhuma das suas promessas, entre aspas, ali no memorando. O Irã, ele, claro, saiu com regime preservado, saiu com mais recursos, saiu com nova capacidade de pressão sobre Hormuz, enquanto os Estados Unidos saíram desgastados militarmente, gastaram muita munição ali e muito inclinados a reduzir a sua presença no Oriente Médio. Acho que esse é um ponto importante. Esse movimento todo, para mim, ele sinaliza o início de uma retirada mais ampla dos Estados Unidos da região, deixando maior espaço para a China e para a Rússia nesse contexto. Tem umas ironias políticas que estão acontecendo por aqui que eu acho bacana a gente lembrar. Assim, o Trump sempre foi um grande crítico do acordo que o Obama fez com o Irã, em que o Obama destravou ali 50 bilhões de dólares ao Irã, e ele acaba de assinar um memorando que libera não só o dobro desses recursos, libera 100 bilhões, mas abre aí a possibilidade da criação de um fundo privado que é quase que do tamanho do PIB do país. Assim, é praticamente um plano Marshall para o Irã, que são 300 bilhões de dólares. Então, tem uma ironia política, claro, que ele cria ali a narrativa dele de que é uma negociação, de que é uma grande estratégia, por aí vai, mas tudo tem um limite. O Partido Republicano, o partido dele, está criticando a valer. Assim, o Bill Cassidy, que é um senador muito importante aqui, disse que esse acordo é o pior erro da política externa em décadas. O chefe das Forças Armadas, do Comitê das Forças Armadas do Senado, também. Você vê também ali os influenciadores da mídia conservadora dizendo que os Estados Unidos se rendeu. Então, para os republicanos, o que a gente vê? É uma espécie de um suspiro de alívio meio desconfortável, porque ao mesmo tempo que esses falcões olham para o texto e dizem, cara, muito pior do que aquilo que a gente critica que o Obama fez, os estrategistas eleitorais olham para a mesma situação e veem uma saída para a pressão eleitoral que eles estão sofrendo nas vésperas das eleições legislativas em novembro. Então, isso, essa reação aí está um pouco contraditória. Mas tem uma coisa que eu não quero assim desanimar ninguém, mas eu preciso dizer, é que eu não vejo nenhuma possibilidade da manutenção do status quo nuclear a partir desse texto. O texto, ele não determina o desmantelamento imediato do programa nuclear iraniano. Ele só registra que o Irã está ali fazendo promessas, algo que o Irã sempre fez, faz há muitos anos. Ele não define o que o Irã deve fazer com aqueles 450 quilos de urânio enriquecido que eles têm, que podem se transformar em bombas nucleares. E, acima de tudo, eu acho que o acordo, ele deixa muito claro o quanto o Irã descobriu uma vulnerabilidade importante da economia global na qual ele tem controle, que é o Estreito de Hormuz. Então, mesmo que eles não cobrem, por exemplo, pedágios no estreito, o Irã pode fazer outras coisas. Ele pode ampliar inspeções, ele pode provocar atrasos, ele pode condicionar a navegação, a coordenação das forças navais iranianas. Então, o Irã, na prática, ele não precisa fechar o estreito, ele só precisa garantir que, daqui para frente, nenhum navio que passe por ali não leve em consideração os interesses iranianos. Esse é um ponto. O outro ponto que eu acho que é curioso é o seguinte: o controle sobre o Estreito de Hormuz, ele, em alguma medida, reduz o incentivo do Irã para correr em direção à bomba nuclear. Eu sei que isso é contraintuitivo, mas até tem um efeito positivo disso. O que eu quero dizer? O estreito, ele já funciona como uma espécie de seguro estratégico para Teerã, porque ele permite que eles imponham custos enormes à economia mundial sem necessariamente cruzar o limite nuclear. E a bomba, se eles seguirem nessa toada, né, de nuclearização, vamos dizer assim, a bomba também daria esse mesmo poder de dissuasão para o Irã na região, mas com custos muito maiores. Você tem ali o custo de sanção, o custo de isolamento. Então, para mim, o grande paradoxo é: Hormuz acaba sendo, para o Irã, uma arma muito mais estratégica, muito mais útil do que a própria bomba. E isso foi, acho que, descoberto e garantido por conta da guerra com os Estados Unidos. O Irã saiu geopoliticamente mais forte dessa história.
5: E, Bruna, a gente tem pouquíssimo tempo, mas ainda queria te ouvir sobre o estado das coisas entre Estados Unidos e Brasil. Teve a troca de farpas entre Lula e Trump no G7?
4: Teve. E eu, assim, a reunião no G7, ela obviamente rolou ali essa troca de farpas, essa troca de críticas diretas e indiretas entre os dois presidentes. Mas tem um pano de fundo, dois panos de fundo importantes de comentar, e eu quero comentar especificamente um, assim. Uma é as tarifas, os 25% que vieram aí há mais ou menos 2 semanas, e a gente também já vinha falando sobre a investigação no Brasil, na tal da sessão 301, existem algumas exceções, mas muito provavelmente também aí tem uma janela até o início de julho para fazer as negociações. Mas tem um outro pano de fundo, que é a designação feita pelo governo americano ao PCC e ao Comando Vermelho como organizações terroristas internacionais. Bom, por que eu queria muito falar sobre isso? Assim, quando aconteceu a designação, foi até numa semana que eu não participei aqui do CBN pelo Mundo, e foi uma semana em que eu tinha literalmente me reunido com o Ministério Público de São Paulo, com pessoas que trabalham com combate ao PCC no Brasil, e tinha me reunido também com parlamentares americanos e pude discutir com eles esses temas. E uma coisa que ficou para mim muito clara é que um argumento que tem sido usado no Brasil sobre a possibilidade da designação colocar em prejuízo a cooperação já existente entre o FBI e a Polícia Federal, porque colocaria as agências de inteligência em cena, é um argumento que não tem ainda evidências. Eu conversei com muita gente, conversei com representantes do governo, ex-servidores americanos do Pentágono, e nenhum me diz, olhando para o que aconteceu nos casos anteriores do México e da Colômbia, que isso aconteceria. Então, eu acho que tem uma série de riscos que a gente precisa acessar ainda e olhar, e a maioria deles são riscos financeiros. A outra coisa que eu acho importante dizer é a ideia de designar o PCC e o Comando Vermelho já vinha acontecendo e rolando em Washington há mais de um ano. Eu, inclusive, achei que a designação demorou. Ela foi, de alguma forma, engavetada, muito pela pressão de empresas brasileiras e do próprio governo, uma coordenação ali para dar uma acalmada nesses ânimos. Mas o governo americano já havia sinalizado que queria fazer isso. E ela foi desengavetada e colocada para fora graças à visita do filho do ex-presidente Jair Bolsonaro, que fez esse pedido à administração Trump. Então, mas o ponto central, aí para os ouvintes, né, o que, que é essa designação, assim, para entender? É que os Estados Unidos, eles não estão simplesmente dizendo: olha, o PCC e o Comando Vermelho são organizações criminosas, isso todo mundo já sabe. O que Washington faz é mudar a categoria jurídica pela qual eles passam a enxergar as facções. E aí tem duas engrenagens importantes da gente entender aí. A classificação, ela é feita pelo Departamento de Estado americano, mas quem executa os efeitos práticos dela é o Departamento do Tesouro americano, especialmente através de uma agência que é um escritório que faz a aplicação de sanções econômicas. Então, o Estado, ele coloca as organizações na categoria de terrorismo, e o Tesouro vai lá e ajuda a transformar essa categoria em bloqueios e restrições financeiras. E aí tem uma questão bem chave nisso, que é a questão de apoio material. O que, que a lei americana diz? A partir de agora, qualquer pessoa ou empresa que estiver conscientemente oferecendo dinheiro, serviço, tecnologia, transporte, até assim apoio indireto a organizações, a uma dessas organizações, pode enfrentar não só acusação de lavagem de dinheiro, narcotráfico, mas acusação de financiamento ao terrorismo. Isso é muito drástico. Tá. Aí, quando você vai olhar os detalhes, o que é apoio material, Bruna? Basicamente qualquer coisa. Basicamente, assim, até um conselho especializado pode abrir esse precedente. O que isso faz? Isso aumenta muito a temperatura jurídica. Sim. Isso cria um risco financeiro para as organizações, para as empresas e para as organizações financeiras brasileiras muito grande, e aumenta muito o custo do compliance. Os bancos, eles podem começar a olhar para esse risco com muito mais aversão do que antes.
3: Perfeito. Tá bom. Bruna, muitíssimo obrigado mais uma vez pela participação aqui no CBN Pelo
4: Mundo. Obrigada,
3: gente. Bom final de semana e até sexta-feira que vem.
4: Até sexta-feira que vem. Até. Tchau, tchau.
0: 4:21, espaço no CBN Madrugada para Michel Alcoforado, conversou com Nadédia Calado no estúdio CBN sobre a geração milênio.
5: Hoje vamos falar sobre Bug nos Millennials, um livro que está bombando, né? Daquela Miranda.
6: É, exatamente. Aquela Miranda, para quem não conhece, é uma... Uma figura importante dentro das redes sociais, não só pelos vídeos e pelo pensamento que leva para as redes sociais, mas, sobretudo, pela forma como olha para o mundo, e tem gerado muita identificação nesse público, que é o foco do seu livro mais recente, Bug dos Milênios, publicado pela editora Record agora, né, nesse 2026. O livro é engraçado e é interessante porque ela vai justamente discutir os dramas que atravessam essa geração que nasceu entre os anos de 1980 e os anos de 1995, que são comumente chamados de milênios. E ela faz uma brincadeira com aquele momento de terror que a gente viveu na virada do século XX para o século XXI, quando todo mundo acreditava que o sistema digital do mundo ia bancarrota só por conta de uma dificuldade operacional que o sistema tinha. E a gente dizia, ou tinha muita preocupação, com o tal do bug do milênio. Você, Nadédia, não lembra, mas todos os veículos de comunicação, você lembra?
5: Lembro.
6: Então, todos os veículos de comunicação, a sociedade brasileira, a Europa, os Estados Unidos, parou muito aflito para tentar pensar o que seria do mundo se a gente não tivesse mais acesso aos softwares, aos computadores, por conta do tal do bug do milênio. Ela usa essa imagem para pensar um momento duríssimo, que os milênios, que estão aí entre 35 e 40 anos, né, vem enfrentando agora na chegada da fase adulta. E esse processo está orientado por algumas dificuldades que atravessaram a relação dessa geração com o mundo. Só para ficar claro, geração aqui é importantíssimo da gente levar em consideração, porque quando você nasce num determinado período histórico, isso de algum modo vai condicionar uma certa visão de mundo que você vai ter, uma forma de lidar com os problemas cotidianos ou de pensar futuro. E essa geração que tem mais ou menos essa idade vive um drama que é o seguinte: eles nasceram num mundo completamente analógico, eles sabem o que é fita cassete, eles tiveram videocassete em casa, eles tinham que ficar acompanhando a rádio para poder gravar a música preferida e poder escutar depois. Eles nasceram no mundo do telefone fixo em casa. Então, um mundo muito marcado por tecnologias analógicas, mas amadureceram e cresceram num mundo fortemente digitalizado. E qual é o principal drama que atravessa essa geração? O primeiro ponto é que essa virada do século, ela foi permeada por uma visão muito positiva sobre o que seria o futuro. A gente foi treinado a acreditar que, por conta dos diplomas e do investimento em educação das gerações anteriores, automaticamente o teu lugar ao sol, o teu cargo de chefia estava garantido. A gente foi acostumado a acreditar que a tecnologia permitiu o acesso e democratizar o acesso a bens que eram completamente escassos e exclusivos para um grupo restrito de pessoas. A gente foi acostumado a acreditar que o mundo do trabalho ia se transformar, que a família ia mudar, que os relacionamentos iam mudar para melhor, por conta da entrada da tecnologia. E o que aconteceu no final? Eu sempre brinco que não deu em nada disso, né? Muita gente deixou de apostar no relacionamento mais tradicional, achando que ia se divertir nos aplicativos de encontro, e agora não está pegando ninguém. Ou muita gente achou que podia ter uma empresa ou um trabalho freelancer, e agora está enfrentando aí dificuldade porque não apostou numa carreira mais tradicional. E muita gente apostou no mundo novo que ia se abrir a partir da tecnologia, e agora não está tendo esse mundo realizado no seu dia a dia. E aí, aquela Miranda vai mostrar que essa experiência dos milênios, né, que são esses jovens adultos e esses jovens... esses adultos mais no processo de amadurecimento estão enfrentando diante da vida, é de uma certa desilusão de uma vida marcada por uma certa exaustão e, ao mesmo tempo, por um esvaziamento de sentido. Então, não está fácil ser adulto, os boletos não param de chegar e esse não foi a história que venderam para a gente antes. Então, o livro é permeado por crônicas e histórias que, de um jeito muito bem-humorado, que é comum daquela Miranda, ela vai permeando esses dramas que atravessam essa geração e mostrando como a gente pode rir, né? Mesmo quando a gente está achando tudo meio sem graça.
5: Ah, é fantástico. Ela é sensacional, Michel. E eu fico pensando muito em como muita coisa a gente é orientado pelos pais. Eu costumo dizer que eu sou zillennial, né? Porque eu nasci em 96, eu tô bem ali na transição. Mas acho que por ser brasileira a gente tá um pouco atrás ali. Tem as questões da demora tecnológica para chegar aqui. Eu me sinto um pouco mais millennial. E eu acho que... como a gente é um pouco... a gente foi muito orientado ali ou os millennials mais velhos ou pelos boomers e tal. Eles se orientam muito pela lógica de como era a coisa nos tempos deles. E era realmente muito diferente. Então, por exemplo, você vai ser jornalista? Então tá bom. Então você vai sair da faculdade, você vai colocar uma roupa bem bonita, você imprime o seu currículo e você vai bater lá na porta do Alicâmio. E aí você vai se apresentar pra ele e ele vai ver que você é muito legal, esforçada, e você vai ser âncora do Jornal Nacional. E é assim que funciona. Pra muita gente era meio assim mesmo que se conseguia as coisas antigamente. E é muito difícil explicar que não é assim hoje.
6: E aí você traz dois elementos que são fundamentais para trazer esse mal-estar dessa geração. E os mais jovens vivem também a mesma coisa, né? Como você colocou bem, a chamada geração Z. Qual é o drama? O primeiro é que há uma ruptura na solidariedade intergeracional. Por quê? Porque os nossos pais viveram em mundos tão diferentes dos nossos que não tem tanto assim, né, como a gente trocar com eles como eles puderam trocar com seus pais. Então, de maneira clara aqui, o meu pai e a minha mãe entraram no mundo dos afetos de um jeito muito distinto do que quem está aí nos aplicativos de encontro precisando encontrar o date da noite. Era um outro mundo. Então você não tem muita abertura com seu pai e com sua mãe para poder chegar em casa e perguntar: olha, o contatinho me deu ghosting, o que que eu faço? Sua mãe e seu pai não vão entender o que que é isso, né? Ou pelo menos, se vão entender, porque também estão dentro dos aplicativos de encontro, vão fazer isso a partir de outras referências. Um outro ponto importante é no mundo do trabalho, como você colocou muito bem, né? Antigamente, não só a gente conquistava o emprego de um jeito diferente, mas a gente também mantinha o vínculo com o trabalho de outra forma distinta. Então, quem já se aposentou há bastante tempo, não sabe, por exemplo, o que é um grupo do Zap do trabalho e como é que seu chefe te avalia, te dá feedback, pede alguma coisa, checa alguma coisa, 24 horas ali, né, dependendo do seu regime de trabalho, pelo celular. Não sabe, por exemplo, como é que alguém consegue trabalhar no quarto de casa e o home office pode ser uma alternativa para o mundo, para dar conta das suas funções e para o mundo do trabalho. Então, você não tem muito como trocar com a geração anterior. Mas há um outro aspecto fundamental também, que é importante reforçar aqui, é que eu e você fomos criados para existir e frequentar um mundo que mudou radicalmente em poucos anos. Então, tudo aquilo que a gente aprendeu, que o pai e a mãe da gente disse, que era fundamental para te colocar no mercado de trabalho, hoje já não funciona assim do jeito que funcionava. Tudo aquilo que a gente aprendeu com a mãe e o pai da gente no campo dos afetos, hoje... o flerte que tua mãe ou teu pai, ou que a gente viu na novela, ou que a gente leu no livro, já não funciona mais ou menos do mesmo jeito. Isso causa uma certa aflição, porque a sensação que os millennials e os ex têm é de que estão completamente inadequados diante do mundo. E essa inadequação, obviamente, ela se traduz num mal-estar gigantesco diante desse mundo que você é obrigado a viver. Então, a sensação é de completo desencaixe sempre, como se tudo aquilo que eu aprendi não me ajuda a navegar desse mundo e eu estou sempre correndo atrás de um novo ensinamento que vai me permitir fazer parte. Sendo que essa tarefa é dificílima, né? A gente tem visto isso com muita frequência.
5: E ser millennial agora é motivo de vergonha, né, Michel? Tipo, você não tem casa própria, você usa calça skinny, seu cabelo tá dividido do jeito errado, você gosta de Harry Potter, assim, você é um zero à esquerda, né?
6: E tem um negócio interessantíssimo no que você está dizendo também, que a gente já tratou aqui em outros comentários, que essa é a primeira geração que vai se ver diante de uma entrada na fase adulta que não é tão marcada assim pelos rituais de passagem. Quando a gente pensava na geração anterior, os rituais de passagem para a fase adulta estavam muito marcados pela própria sociedade. Você conseguia um emprego, você casava, você tinha filho, você ia morar e pagar suas próprias contas, e isso, de algum modo, já te fazia um adulto. Como a gente, na nossa geração, foi redefinindo o ciclo de vida por completo, esses marcadores, eles são quase opcionais. Você pode ter 40 anos e não ter casado, e não ter filho, não ter casa própria, e não pagar as próprias contas. E aí, uma pergunta que se dá é até que ponto, em que momento, alguém de verdade vira um adulto. Os milênios estão tentando reinventar a adultez, mas, sobretudo, estão presos ao ideal de juventude, que é claro, né, quando você vai nos principais eventos aqui de música, por exemplo, né, eu brinco sempre que show de música é coisa de gente 40 mais, né, grandes festivais de música é coisa de gente 40 mais, o que no passado era coisa de jovem. Então eles estão meio perdidos nesses marcadores. Ao mesmo tempo, estão muito apegados a um padrão de juventude que já não faz mais muito sentido, mas também estão muito desconfortáveis com a ideia de que chegaram na fase adulta. Eu tenho boa parte dos meus amigos ou entrando nos 40 ou acabaram de passar para os 40 e estão enfrentando uma série de crises, porque olham para a certidão de nascimento, para o documento de identidade ou para aquele momento que vai colocar, sei lá, né, a data de nascimento na hora que vai comprar alguma coisinha. E aí se dá conta de que já tem 40 anos. Mas quando olha para a própria vida, para a responsabilidade que tem sobre a própria vida, para a dinâmica do trabalho, para o que conquistou materialmente, para o próprio patrimônio, acha que não tem uma vida de adulto. E aí estão vivendo uma crise que não é uma crise só, olha, não conquistei o dinheiro ou o patrimônio que eu achei que teria com essa idade. É uma crise do que eu sou, dado que eu não tenho cara de adulto, não vivo vida de adulto, mas ao mesmo tempo a certidão de nascimento, os mais jovens e os mais velhos estão dizendo que eu já sou adulto. Então o drama é grande mesmo, é enorme.
5: Vamos tomar um litrão reclamando dos boletos, que é o que tem. O serviço, o livro, chama Bug nos Millennials. A autora é Aquela Miranda e a editora é a Record. Obrigada, viu, Michel, isso, por hoje. Um beijo pra você.
6: Um beijo grande na Dédia. Tchau, tchau. Até segunda.
5: Até.
0: 4h33, Repórter CBN.
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0: Aliás, sábado, 20 de junho de 2026. O presidente Lula sancionou a lei que fixa em R$ 5.130,63 o piso salarial nacional dos professores da educação básica pública. A norma consolida o reajuste de 5,4% em relação ao valor anterior. A nova lei transforma em regra permanente o reajuste que havia sido estabelecido por medida provisória assinada pelo governo federal em janeiro e posteriormente aprovada pelo Congresso Nacional. O IBAMA apreendeu 20 toneladas de soja cultivadas ilegalmente no município de Tianguá, no Ceará. A ação resultou na aplicação de R$ 2.200.000 em multas. As áreas-alvo de fiscalização já tinham sido desmatadas anteriormente, autuadas e embargadas com proibição de plantio. O objetivo desta nova investigação foi verificar a recuperação de áreas desmatadas. O The Athletic, seção esportiva do The New York Times, elegeu o hino nacional brasileiro como o melhor entre os 48 hinos das seleções participantes da Copa do Mundo. O ranking foi elaborado pelo jornalista esportivo Tim Spears, que classificou a canção brasileira como uma obra-prima musical, destacando especialmente a introdução orquestral. Na lista, o Brasil aparece na primeira colocação, seguido por França e Portugal, que completam o pódio dos melhores hinos da competição. No horário de Brasília, 4h36.
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0: Seguimos com o CBN Madrugada ao vivo para todo o Brasil, edição de sábado, 20 de junho de 2026. Juntos e juntas até 6 horas da manhã, com muita informação, análise e prestação de serviço no seu rádio. Obrigado pela companhia, você que permanece com a gente ou você que chega agora na programação da Rádio CBN. Eu sou Clauson Dutra. Desde meia-noite estou aqui na ancoragem deste programa e seguimos juntos por mais uma hora e meia. Agora, 4 horas e 37 minutos, vamos aos destaques do Jornal da CBN, aqui no CBN Madrugada. A Polícia Federal investiga uma invasão ao sistema de alertas da Defesa Civil Nacional. Durante a madrugada deste sábado, pessoas de todas as regiões do Brasil receberam falsos alertas extremos por cell broadcast, WhatsApp e SMS. A invasão afetou outros aplicativos que usam dados das defesas civis, como o Google Maps, e causou o desligamento do sistema de alertas. Na maioria dos avisos recebidos pelo país, a única palavra era misantropia, que significa aversão ou rejeição à humanidade. A exceção aconteceu no sistema de avisos da Defesa Civil Nacional por WhatsApp no Rio de Janeiro. Lá, o alerta mencionava deslizamentos de terra e vinha acompanhado de uma mensagem que zombava da situação. A frase dita no texto era: burros demais, papo reto. O governo federal trata o episódio como um possível ataque hacker. 4 horas 38 minutos. As instituições financeiras começam hoje a bloquear o dinheiro movimentado pelas bets ilegais no Brasil. A medida foi estipulada por um decreto assinado ontem pelo presidente Lula. Os recursos confiscados serão transferidos para o Fundo Nacional de Segurança Pública para o combate à corrupção e ao crime organizado. Segundo o secretário da Receita Federal, Robinson Barreirinhas, os influenciadores que divulgarem bets ilegais também serão punidos.
3: Se um influencer agora entrar na rede social e fizer propaganda de uma bet ilegal, além de todas as sanções já administrativas da SPA, a Receita Federal vai cobrar o imposto de renda, vai cobrar o PIS/COFINS, porque é justo, né? Se o influencer está ganhando dinheiro com a bet ilegal, ela que paga então o imposto de renda dessa essa bet ilegal que está no exterior.
0: A Secretaria de Prêmios e Apostas é responsável por identificar as empresas dos sites de apostas esportivas ilegais e notificar as instituições financeiras que abrigam esses recursos. Os bancos e fintechs têm 24 horas para travar a conta e até 48 horas para confirmar o congelamento do dinheiro. Depois disso, a Secretaria Nacional de Segurança Pública instaura um processo administrativo e as empresas de apostas terão 15 dias para se defender. A Advocacia Geral da União será responsável por acionar a Justiça e pedir a transferência dos valores para a área de segurança. O ministro da Fazenda, Dário Durigan, defendeu a medida.
4: Para que a gente avance nesse compromisso de tolerância zero com as bets ilegais e com o jogo irresponsável. Um quadro de endurecimento dessa regulação.
0: Desde outubro de 2024, a Anatel já derrubou cerca de 50 mil sites e aplicativos de apostas ilegais no país. 4 horas, 40 minutos. Em meio às negociações entre Brasil e Estados Unidos para o fim do tarifaço, o presidente Donald Trump afirmou que Lula é uma pessoa muito volátil. A autoridade norte-americana declarou ao site Axios que é indiferente quanto ao líder brasileiro.
5: Ele é uma pessoa muito volátil. Eu não me importo com ele, para ser honesto. Eu realmente não penso nele. Não poderia me importar menos. Ele é uma pessoa diferente agora. Mas tudo bem, são tipos diferentes de líderes.
0: A entrevista marca um novo aumento da tensão entre os representantes do Planalto e da Casa Branca. Recentemente, o governo norte-americano aplicou novas tarifas sobre produtos brasileiros e classificou as facções Primeiro Comando da Capital e Comando Vermelho como grupos terroristas. A fala também ocorre poucos dias após Trump e Lula conversarem durante a cúpula do G7 na França. Trump escolheu não revelar o conteúdo do diálogo. Lula afirmou que não solicitou uma reunião com Trump porque os dois países estão em fase de negociações. 4 horas, 42 minutos. Começa a valer hoje a renovação do cessar-fogo entre Israel e o grupo extremista libanês Hezbollah. O acordo foi feito após novos ataques israelenses em território do Líbano. As ofensivas poderiam comprometer as negociações para um acordo de paz definitivo entre os Estados Unidos e o Irã. As autoridades israelenses e membros do grupo extremista afirmaram que vão respeitar a trégua, mas alertaram contra possíveis violações do acordo. Beirute afirmou que essa sexta-feira foi o segundo dia mais letal no país no contexto da guerra no Oriente Médio. Segundo o Ministério da Saúde libanês, as forças armadas israelenses mataram pelo menos 47 pessoas em ataques no sul do Líbano. Os ataques ocorreram logo depois da morte de 4 soldados israelenses em um ataque do Hezbollah, de acordo com informações das Forças de Defesa de Israel. Na noite desta sexta-feira, o Departamento de Estado americano anunciou que a próxima rodada de negociações entre Líbano e Israel será realizada na próxima semana em Washington. O anúncio aconteceu depois que o presidente dos Estados Unidos, Donald Trump, comentou a relação com Israel e o primeiro-ministro Benjamin Netanyahu em entrevista para o site Axios.
6: E o seu relacionamento com o Netanyahu?
5: É bom, mas temos que mantê-lo um pouco são.
6: Você vai ser capaz de controlar que Israel ataque o Líbano?
5: Eu vou ser. Eles têm muito respeito por mim e eles fazem o que eu digo.
0: Enquanto isso, o primeiro-ministro Benjamin Netanyahu enfrenta a pressão da ala linha dura do governo israelense para seguir atacando o Líbano. 4h43.
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0: A seleção brasileira deu um passo rumo ao Hexa e venceu o Haiti por 3-0 na segunda rodada da Copa do Mundo. O jogo reuniu quase 70 mil pessoas no estádio da Filadélfia. Insatisfeito com o futebol e com o resultado da estreia, Ancelotti fez duas mudanças em relação ao time que empatou contra o Marrocos para a partida contra a equipe caribenha. Saiu Ibanez na lateral direita e entrou Danilo. O italiano também trocou Igor Thiago no ataque por Matheus Cunha. Todos os gols saíram no primeiro tempo. Aos 22 minutos, a novidade, Matheus Cunha, abriu o placar.
8: Domina a bola o time do Haiti no campo de defesa. Até pega aqui na camisa número 4, sai jogando na grande lua. Decroa abre pela esquerda. Aqui na direita pede a bola, camisa número 10, o Belegar. Tentou chegar para ele. Brasil corta. Corte é feito, lançado. Vini Júnior dominou. Mega no batalha, levou para a meia esquerda. Tá na área, encarou a marcação. Atenção, Vini fintou, bateu pro gol, catou, largou o goleiro, voltou. Cunha!

0: Matheus Cunha! Abre o placar do jogo!
1: Com assistência de Vini Júnior, Cunha ampliou a vantagem aos 35 minutos. Nos acréscimos do primeiro tempo, o último gol foi marcado pelo próprio camisa 7 do Real Madrid. O atacante Rafinha sentiu dores na coxa direita e foi substituído por Rayan. A CBF se preocupa com a possibilidade de uma lesão muscular no jogador do Barcelona. Caso o quadro seja confirmado, Rafinha poderia desfalcar a seleção brasileira. Se for necessário fazer um corte, não será possível convocar um substituto. No segundo tempo, o Brasil diminuiu o ritmo. O maior destaque foi um gol anulado, marcado por Endrick. O resultado fez com que o Haiti se tornasse a primeira seleção matematicamente eliminada da Copa do Mundo. Já o Brasil agora é o primeiro colocado do Grupo C, empatado em 4 pontos com o Marrocos, mas levando vantagem no saldo de gols. A Escócia, terceira colocada e próxima adversária do Brasil, tem 3 pontos conquistados na primeira rodada contra o Haiti. Mesmo com o primeiro lugar, Carlo Ancelotti disse que ainda não é hora de pensar no mata-mata.
2: Sí, no pensamos no mata-mata, pensamos a jugar bien, a mejorar contra la Escocia, ganar el juego, si es posible llegar a la primera posición del grupo, que puede ser importante para el futuro, y preparar bien ese juego. La Escocia tiene sus características, puede crear problemas, porque hoy creó problemas a Marocco, entonces focalizado en el juego, calma, tranquilidad. Seguir trabalhando para melhorar.
1: A partida decisiva entre Brasil e Escócia acontece na quarta-feira, às 7 da noite, pelo horário de Brasília. Esses são os destaques do Jornal da CBN, que começa logo mais, às 6 horas da manhã, levando as principais informações, as notícias do Brasil e do mundo. Jornal da CBN, repito, começa às 6 da manhã. Agora 4 horas e 48 minutos, seguimos com o CBN Madrugada até 6 da manhã, portanto temos um pouco mais de 1 hora de programa. Você pode, deve mandar mensagem, já sabe o número, né? Se não, eu repito, 99911-9981. YouTube da Rádio CBN é rádio com imagem, chat de conversas liberado, pode mandar mensagem por lá também, lembrando que você vê por imagem no YouTube e também no Globoplay. Seguimos tocando notícia, ainda falando sobre Copa do Mundo, mas a Nadédia Calado preparou uma reportagem sobre a questão envolvendo o bolão feito por inteligência artificial. Além de acompanhar a seleção, cada Copa do Mundo vem com outro tipo de torcida, que envolve acertar todos os resultados dos jogos, o bolão, uma verdadeira instituição renovada a cada 4 anos. Neste ano, a inteligência artificial entrou em campo para apoiar os apostadores. E a CBN ouviu quem está testando a novidade, de iniciantes a acadêmicos que estudam o assunto.
3: A Copa do Mundo envolve a ciência exata da estatística, mas no futebol, o time da superstição é grande. Tem camisa da sorte, amuletos, animais que preveem os resultados. Em 2026, chegou a vez do novo grande oráculo do cotidiano. A inteligência artificial, que além de escrever e-mails, planejar viagens e tirar as mais diversas dúvidas, agora também já ajuda em uma das grandes tradições da época de Copa. O bolão. Claro que muita gente não abre mão do palpite artesanal, da combinação entre a intuição e o conhecimento. Mas o professor de educação física, Renato Cardoso, por exemplo, nunca tinha participado de um bolão. Ele até gosta de futebol, é torcedor do Fluminense, mas não acompanha o cenário internacional. E a atuação da seleção brasileira também não ajudou a despertar muito interesse. Até que um aluno fez um convite e ele percebeu que dessa vez seria muito mais fácil. Bastaria perguntar para o ChatGPT.
4: Tem 111 pessoas contando comigo. Depois que eu comecei a participar do bolão, surgiu um interesse absurdo, assim, porque o bolão tá muito divertido. Como eu tava meio sem interesse na Copa, eu não tinha realmente noção de quais seleções ali estavam classificadas e não sabia também as condições que essas seleções chegaram lá. Aí eu falei, ah, eu não vou ver o que, que ela consegue me dar agora nessa primeira rodada. Pedi um palpite para os 5 primeiros jogos. Eu só cravei um, o jogo da Coreia. E os outros, ela acertou ali o perdedor. Assim, eu fiz ponto, mas não a pontuação máxima.
3: Depois da primeira rodada, tentou sem a IA e o resultado foi pior. Ou seja, a inteligência artificial tem potencial. Outra estreante em Bolões que não sabia bem o que esperar é a estudante Sofia Siqueira, que nunca acompanhou o futebol, mas usa IA e caprichou na estratégia para fazer bonito na competição. Em vez de pedir o palpite, pede informações para analisar as seleções em campo.
5: Quando eu pedi o placar exato, ela vai muito no seguro. Sempre em placares 2-1, no máximo 3-1. Às vezes ela vai no 1-1, 0-0. Então ela vai sempre em placares comedidos, assim, sabe? Ela errou tudo que ela fez no placar exato. Então eu uso mais para analisar os times, para que eu consiga ter uma conclusão, para que eu consiga pensar qual que é o melhor placar ali naquele jogo, pela forma que cada time joga. Realmente, quando eu utilizei ela como ferramenta, a opinião da IA fez com que eu melhorasse. Agora, utilizar ela como vidente, por assim dizer, não dá certo.
3: O uso de IA para esse tipo de previsão virou objeto de estudo. Pesquisadores da Universidade Federal de Pernambuco criaram uma plataforma para compilar os palpites de 122 IAs para os jogos, a Arena das IAs. Na plataforma, desenvolvida pelo Centro de Informática da UFPE, o usuário tanto pode roubar os palpites para o próprio

0: Mas tem coisas que dificilmente uma IA conseguiria prever. E essa Copa já teve suas zebras.
1: A zebra é o que mais teve, né? Porque essa Copa do Mundo realmente deu umas surpresas grandes. A Espanha empatar com o Cabo Verde e o Catar empatar com a Suíça. Nenhuma IA previu isso aí, não. É muito interessante ver como é que a gente lida com um ambiente que é basicamente de incerteza. Porque futebol não é uma estatística perfeita, né? E isso é legal ao mesmo tempo, porque a gente vê como é que a IA lida com um ambiente altamente incerto. Vê que às vezes todas elas erram, dá até um certo alívio, porque você vê os humanos que às vezes alguns acertam, e como as IAs vão sempre no mais provável, termina que um humano vence e a IA não vence. Isso é muito bom de ver.
0: Como a IA tem múltiplas aplicações para facilitar a vida, não ficou só na hora de fazer os palpites. Apareceu também na organização das competições. O analista administrativo Fábio Furtado criou a plataforma bolão.ia.br para automatizar toda a criação dos bolões, do ranking ao cálculo de pontos. E o site já reúne mais de 10 mil usuários e 1.200 bolões nessa Copa. Os acessos cresceram muito na convocação da seleção, na abertura do torneio e principalmente no primeiro jogo do Brasil.
2: Uma coisa que chamou a atenção e diz muito sobre o brasileiro foi quando a seleção estreou na Copa. A gente já esperava que ia haver um pico do número de usuários. Ocorre que houve uma explosão. A gente ficou com a sensação de que a Copa só começa quando a seleção brasileira estreia.
3: Nossa equipe era bastante enxuta e a gente queria implementar já um site completo, um site robusto. Então a gente resolveu iniciar logo a programação utilizando IA. Foi a melhor decisão que a gente teve.
2: A maior mudança é na dinâmica do grupo. Porque do jeito tradicional sempre tem alguém que administra o grupo, carrega esse peso. Então, entrando em tecnologia, isso desaparece. Tira o foco da burocracia e devolve o que interessa, que é a diversão.
0: O ranking dos bolões ainda deve mudar muito. A final mundial vai longe. Ao todo, serão 104 partidas disputadas na maior Copa da história, com 39 dias ao todo e a final marcada para 19 de julho. Tem tempo de sobra para mais palpites, vindos da intuição ou da máquina. Com sonorização de Cláudio Antônio e colaboração de Isabela do Carmo, de São Paulo, na Dédia Calado.
4: Horas e 55 minutos, a gente muda de assunto e fala sobre uma música que está completando 70 anos, A Feira de Caruaru, cantada na voz de Luiz Gonzaga, com a composição de Onildo Almeida, completa 70 anos esse ano. Essa canção já foi gravada em dezenas de idiomas e versões e foi ouvida em mais de 50 idiomas. Reportagem que vem agora para você acompanhar a história dessa música.

0: Caruaru.
1: Você pode até estranhar ouvir essa música, Feira de Caruaru, sem que seja a voz do rei do Baião, Luiz Gonzaga, que foi quem deu fama nacional à composição. Mas se eu te falar que essa voz é a do criador da música, pois é. Imagina um ano de 1956. Em Caruaru, no coração do agreste pernambucano, um jovem compositor chamado Onildo Almeida entrava em um estúdio para registrar algo que parecia simples: a rotina de um dia de feira. O que ele não sabia é que estava moldando o destino de uma cidade inteira.
2: A música, com sua divulgação, ela valoriza muito a cidade. Caruaru, depois da feira, ela tornou-se conhecida no mundo inteiro. Porque eu costumo dizer que toda cidade tem feira, mas a feira mais importante é a de Caruaru.
1: Muita gente associa a música à Feira de Caruaru imediatamente à voz de Luiz Gonzaga.
3: A Feira de Caruaru faz gosto a gente ver.
1: Mas a história começa um pouco antes. Gravada originalmente por Onildo para o selo Mocambo, da lendária fábrica Rosenblit, a música foi lançada em um disco de 78 rotações. Aqueles discos pesados.

0: teclados de rotação rápida que guardavam apenas uma canção de cada lado. Foi esse registro que chegou aos ouvidos do Rei do Baião. Ao ouvir Onildo descrever com tanta precisão o artesanato e o tempero da gente do Agreste, Gonzaga declarou: "Isso não é uma música, é uma fotografia." No ano seguinte, em 1957, Luiz Gonzaga daria a canção o alcance nacional. Hoje, a Feira de Caruaru é patrimônio cultural e material do Brasil. E muito dessa visibilidade devemos à caneta inspiradora de Onildo. Mesmo sem nunca ter negociado uma mercadoria sequer, Onildo Almeida consagrou-se como o maior vendedor da feira através de seus versos.
1: Eu me sinto assim realizado como compositor da música que a cidade canta, que valoriza a cidade, que divulga a região.
0: A canção, que ganhou o mundo na voz do Rei do Baião, atravessou gerações e recebeu diversas releituras de artistas como Marinês, Mestre Ambrósio, Oswaldinho do Acordeon, Israel Filho e a banda de pífanos Princesa do Agreste de Caruaru.

0: Com mais de 500 músicas gravadas, Onildo Almeida, com os seus 98 anos de idade, é um dos grandes compositores que ajudaram a moldar a cultura nordestina através da música. Este ano, a música A Feira de Caruaru completa 70 anos de uma canção que já foi gravada em dezenas de idiomas e versos e já foi ouvida em mais de 50 idiomas. Onildo Almeida, com sua caneta inspirada, não escreveu apenas uma letra. Ele deu voz a um povo e transformou o dia de compras em uma epopeia musical. E para ele, foi uma das grandes realizações a composição.
1: Eu, como compositor, me sinto realizado por ter feito a música que o povo canta. Não só o povo da cidade, mas o estado de Pernambuco, o Nordeste do Brasil, o Brasil e lá fora também. A música é conhecida.

0: de Caruaru, Antônio Marcos.
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0: Sábado, 20 de junho de 2026. Motoristas cadastrados que atendem aos critérios do programa Move Brasil Táxi Aplicativos podem procurar, a partir de hoje, instituições financeiras para solicitar financiamento para a compra de um veículo zero quilômetro. A iniciativa promete juros menores para a aquisição de automóveis novos de até R$ 150 mil. Reais. Entre os requisitos para ter direito ao programa, os motoristas de aplicativo precisam ter mais de 12 meses de plataforma e pelo menos 100 corridas acumuladas no período. Eleitores de Roraima vão às urnas neste domingo para escolher o novo chefe do Poder Executivo. Nelita Frank, do PT, e Soldado Sampaio, do Republicanos, disputam o mandato tampão do governo estadual até janeiro de 2027, em meio a controvérsias judiciais. Os candidatos vão se enfrentar numa eleição suplementar após a cassação em abril pelo Tribunal Superior Eleitoral da chapa eleita em 2022 por abuso de poder político e econômico. O presidente Lula brincou ao comentar a convocação do jogador Neymar para a seleção brasileira na Copa do Mundo. Em discurso em Belo Horizonte, o petista afirmou que o camisa 10 é o primeiro convocado home office do mundo. Embora já tenha voltado a treinar, Neymar não vai entrar em campo pela seleção no jogo da próxima quarta-feira. O horário de Brasília, 5:02.
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0: Olá, muito bom dia. Ao vivo para todo o Brasil, seguimos com o CBN Madrugada até 6 horas da manhã. Você pode e deve mandar mensagem para a gente e participar do programa pelo 999119981, pelo YouTube, chat liberado para você mandar mensagem para a gente por lá, ou pelo meu e-mail, clauson.dutra@cbn.com.br. Uma reportagem feita pelo nosso time no Rio de Janeiro tratou de um tema sobre o Airbnb. Uma decisão recente do Superior Tribunal de Justiça reacendeu o debate sobre as locações de curta temporada no Brasil. De acordo com a definição, a prática precisa do voto favorável de 2/3 do condomínio. O setor imobiliário e os síndicos apontam desgastes na rotina e na segurança dos prédios, enquanto investidores apontam prejuízos financeiros e o Airbnb contesta o caráter isolado da decisão.
2: A convenção do condomínio em que Luiz Carlos Becker é síndico no Largo do Machado, na zona sul do Rio, determina a destinação exclusivamente residencial dos apartamentos. O trecho foi usado por ele para justificar a proibição de que proprietários façam o chamado aluguel por temporada. A prática se popularizou através de plataformas digitais como o Airbnb. Segundo Luiz Carlos, a decisão foi motivada pelo incômodo de muitos moradores do condomínio com a circulação de pessoas desconhecidas. Para o síndico, a segurança é um dos principais fatores.
3: Podem surgir dificuldades quando os ocupantes temporários desconhecem as regras internas, como horários de silêncio, utilização de espaços compartilhados ou procedimentos de acesso. Quando existe locação por curta temporada, há uma entrada e saída constante de pessoas que não participam dessa dinâmica cotidiana, o que torna mais desafiador aspectos como segurança, controle de acesso, e cumprimento das regras de convivência. Então assim, do ponto de vista da gestão condominial, isso naturalmente exige uma atenção maior.
2: O debate voltou à tona após uma decisão do Superior Tribunal de Justiça em maio. Na ocasião, a corte analisou o caso da proprietária de um apartamento em Minas Gerais, que foi impedida pelo síndico de alugar o apartamento por temporada numa plataforma digital. A maioria dos ministros da segunda sessão do STJ entendeu que a destinação dos imóveis para aluguel de curtos períodos deve ser autorizada por 2/3 dos condôminos. A decisão, embora tenha sido sobre um caso específico, gerou uma onda de convocações de assembleias em condomínios de todo o país para tratar do assunto. A Associação Brasileira das Administradoras de Imóveis acompanha isso de perto e já detectou uma tendência pela proibição. De acordo com o presidente da ABAD, Marcelo Borges, de um lado os anfitriões dizem que o direito à propriedade deve ser respeitado e do outro moradores reclamam da grande circulação de pessoas.
4: Quando a gente vê os condomínios querendo proibir, é lógico que a gente tem alguns elementos que justificam essa proibição ou a tentativa de proibir, como violência, como excesso de moradores, circulação nas áreas comuns de pessoas estranhas. Então isso mexe um pouquinho com o cotidiano daquelas pessoas que esperam uma moradia mais natural, mais residencial, mais fixa de uma família em alguns condomínios. Então isso é o que justifica. E aqueles que querem a permanência dessa locação por temporada falam do direito de propriedade, né, sendo um direito que deve ser priorizado nesse momento.
2: O argumento de que o aluguel por temporada fragiliza a segurança de condomínio é rebatido por pessoas como a empresária Juliana Justo. Ela é proprietária de 2 apartamentos e os anuncia com regularidade no Airbnb. Juliana sustenta que a plataforma faz uma série de orientações e exigências de documentos, o que garante camadas de proteção aos anfitriões e aos hóspedes. Se ficar impedida de alugar por temporada, a empresária diz que pode perder uma parte importante da renda dela.
5: Eu alugo um dos meus apartamentos por temporada há cerca de 2 anos e o outro há menos de 1 ano. Hoje eu considero que aproximadamente 20% da renda vem dos aluguéis de temporada. Então é uma fonte de renda importante para o orçamento familiar e para a rentabilidade dos imóveis aqui da minha família. As plataformas oferecem diversas camadas de segurança, tanto para anfitriões quanto para os hóspedes. Informações dos viajantes, documentação, avaliação de estadias anteriores e temos registros de toda a comunicação realizada pela plataforma. Na minha experiência, sempre procurei selecionar bem os hóspedes e seguir as regras do condomínio.
2: Em meio aos debates acalorados, é importante entender a parte jurídica. A decisão do STJ, mesmo sobre um caso isolado, dá força para condomínios proibirem o aluguel por temporada? A advogada especialista em direito condominial, Lívia Paiva, acredita que sim. Apesar de a corte não ter analisado uma ação de repercussão geral, a especialista afirma que as assembleias condominiais podem se amparar na cláusula residencial destacada pelos magistrados.
6: O STJ não proibiu o Airbnb de forma generalizada. O que a corte decidiu no julgamento do recurso especial foi que a exploração reiterada de imóveis para estadias de curta temporada descaracteriza a finalidade residencial do condomínio. Por isso, em condomínios com cláusula de destinação residencial, essa prática já está vedada. E para ser autorizada, é necessária a aprovação de 2/3 dos condôminos em assembleia. A corte vai fixar uma tese vinculante, obrigatória para todos os juízes do país, sobre se a simples cláusula de destinação residencial já é suficiente para impedir a locação por plataformas digitais, independentemente de proibição expressa. Até esse julgamento, todos os processos sobre o tema estão suspensos no Brasil.
2: Como explicou a advogada, os magistrados da segunda sessão do STJ ainda vão se debruçar sobre uma tese geral que valha para todo o país. No entanto, sem data para a ação ser julgada, a insegurança jurídica afeta tanto os anfitriões que contam com aluguel por temporada como fonte de renda, como também aqueles que sentem a privacidade e a segurança expostas no convívio com desconhecidos. Em nota, o Airbnb reforçou que a decisão do Superior Tribunal de Justiça não é definitiva e não proíbe a atividade automaticamente em todos os condomínios do Brasil. No entanto, a empresa se diz preocupada com a decisão específica e acredita que proibir ou restringir a locação por temporada viola o direito constitucional de propriedade. Do Rio de Janeiro, Júlia Viana.
0: 5:10, agora 11 minutos, 5:11, acaba de chegar uma notícia da Bolívia. O presidente da Bolívia, Rodrigo Paes, declarou estado de emergência neste sábado em meio à escalada da crise política e econômica no país. A medida amplia os poderes do governo para mobilizar as forças armadas e remover bloqueios de estradas que já duram 50 dias e vem afetando o abastecimento e a economia boliviana. Em pronunciamento à Nação, Paz afirmou que a decisão busca restabelecer a ordem, proteger os cidadãos e garantir o fluxo de bens essenciais como alimentos, combustíveis e medicamentos. Pela legislação boliviana, o decreto entra em vigor imediatamente, mas o governo precisa comunicar o Congresso em até 24 horas. Depois disso, os parlamentares têm até 72 horas para aprovar ou rejeitar a medida. Os protestos são liderados por sindicatos e associações rurais, muitos deles aliados ao ex-presidente Evo Morales. Manifestantes bloquearam rodovias estratégicas em várias regiões, deixando caminhões parados e comprometendo o fornecimento de produtos básicos em diferentes áreas do país, incluindo a capital, La Paz. Outras informações sobre isso você terá dentro do Jornal da CBN, logo mais, iniciando às 6 da manhã. Agora, 5:12, o Brasil registrou uma taxa de analfabetismo abaixo de 5% pela primeira vez na história. Por trás do número, divulgado pelo IBGE, há histórias de brasileiros que tiveram as vidas transformadas ao aprender a ler e escrever. Porém, ainda existem mais de 8 milhões de pessoas que ainda não sabem ler uma simples carta. Reportagem especial de Gabriel Freitas.
7: O mestre de obras Expedito Alves de Oliveira, de 63 anos, não conseguiu estudar na idade certa por causa de dificuldades familiares. Por anos, sem saber ler nem escrever, hoje frequenta o Centro Municipal de Referência de Educação de Jovens e Adultos da Prefeitura do Rio. O esforço de Expedito e de tantos outros brasileiros fez com que o Brasil atingisse, em 2025, a menor taxa de analfabetismo da história, abaixo de 5%. Para Expedito, aprender a ler mudou tarefas simples do cotidiano, o que o motiva a continuar estudando até conseguir o tão sonhado diploma.
8: Eu não entendia nada. Eu não sabia nem que era o A. Antigamente não sabia qual era a estação, tinha a estação do trem, a estação do metrô, tinha que perguntar. Hoje, graças a Deus, já consigo ver qual é. Nomes de rua, eu não sabia nada, já consigo ler o nome de uma rua. Eu não estudei de novo porque não tive chance, porque nossos pais separaram, meu pai separou da minha mãe separou do meu pai muito cedo, eu tinha 12 anos de idade. Que eu não tive, eu estou tendo agora que estudar. Eu tenho que aprender de qualquer preço.
7: Apesar do avanço, a PNAD contínua do IBGE, divulgada nesta sexta-feira, mostra que o país ainda tem 8 milhões e 400 mil pessoas que não conseguem ler nem escrever um bilhete simples. Isso representa 4,9% dos brasileiros com 15 anos ou mais. Além disso, a queda do analfabetismo não foi igual para todos os grupos e regiões. O Nordeste concentra mais da metade das pessoas analfabetas do país e tem uma taxa de 10,6%, mais que o dobro da média nacional. A pesquisa também mostra que quase 6 em cada 10 analfabetos têm 60 anos ou mais. Patrícia Mota Guimarães, superintendente do Itaú Social, avaliou que o resultado reflete políticas educacionais, mas reforça que o país precisa tornar a educação de jovens e adultos mais atrativa para quem abandonou a escola por necessidade.
9: É muito importante a gente reconhecer que a menor taxa de analfabetismo da série histórica. É muito fruto de políticas educacionais, como a educação de jovens e adultos. Muitas vezes abandonaram porque tiveram que trabalhar, né, cuidar de famílias. E para esse contingente, o país precisa oferecer educação de jovens e adultos de uma forma que faça sentido e que possa realmente atraí-los para que eles possam completar a educação básica como é de direito para eles, né?
7: A PNAD também aponta uma melhora na escolaridade da população negra. Pela primeira vez, mais da metade dos pretos e pardos com 25 anos ou mais concluiu o ensino médio. Mesmo assim, as desigualdades continuam. Entre jovens de 15 a 17 anos, a frequência ao ensino médio ainda é menor entre homens e entre pretos e pardos. Outro gargalo aparece antes mesmo do ensino fundamental. Nas regiões Norte e Nordeste, parte das famílias relata dificuldade para conseguir vaga em creches ou escolas para crianças pequenas. Para Daniela Mendes, coordenadora de políticas educacionais do Todos pela Educação, o país avançou no acesso, mas ainda precisa garantir uma trajetória completa dentro da escola, começando pela primeira infância.
10: É preciso reconhecer esses avanços, mas quase um terço das crianças que estão fora da creche hoje não conseguem vaga. O poder público ainda não conseguiu responder e garantir esse direito que as crianças e famílias têm. O Brasil avançou no acesso à educação, mas ainda precisa transformar esse acesso em trajetórias escolares completas, aprendizagem, conclusão na idade certa e equidade.
7: O IBGE mostra ainda que o abandono escolar continua concentrado na adolescência, principalmente a partir dos 16 anos. Entre as mulheres, os principais motivos são o trabalho e a gravidez. Por outro lado, diminuiu o número de jovens de 15 a 29 anos que fazem parte do grupo conhecido como Neném. Nem estuda, nem trabalha. Em 2019, eles eram 11 milhões. Já em 2025, os neném representavam pouco mais de 8 milhões de jovens, ou 17,5% da população da faixa etária, o menor patamar dos últimos anos. Do Rio de Janeiro, Gabriel Freitas.
0: 5:18, em clima de Copa do Mundo, escolas públicas e privadas do país aproveitam o engajamento dos alunos com o evento esportivo para fazer atividades pedagógicas. Álbum de figurinhas para explicar progressões aritméticas, Copa entre turmas, aulas de geografia a partir da origem dos jogadores e tabela periódica com países estão entre as ações que serão realizadas até julho.
11: A paixão pelo futebol e o engajamento com a Copa do Mundo são aproveitados por professores e educadores em salas de aula de todo o Brasil. O Mundial se tornou também tema de atividades de educação física, geografia e até de matemática e química. A professora de matemática Carla Moreira, da Escola Estadual Maria Luísa Miranda Bastos, em Belo Horizonte, resolveu aproveitar os anos de todas as Copas do Mundo para fazer um álbum de figurinhas dos mascotes e ensinar conceitos como progressão aritmética.
12: Fiz em forma de caderninho, igualzinho ao álbum mesmo. Cada folha é um país, com as atividades. Que começou Inglaterra, aí eles fizeram atividade de progressão aritmética, aí o próximo, que é o México, foi sucessão, aí a Alemanha foi soma de progressão aritmética, a Argentina, que foi termo geral de progressão geométrica, a Espanha, que foi soma de progressão geométrica, e o México, que foi de verdadeiro ou falso, que aí eu englobei toda a parte de progressão.
11: Além da atividade para ensinar matemática, ela conta a história da Copa do Mundo, apresenta os mascotes antigos e prende a atenção dos alunos, como é o caso da estudante Catarina de Araújo, de 17 anos.
13: Olha, eu particularmente adorei. Achei que foi algo inovador, porque nunca tivemos nada assim antes. Ela trouxe essa temática muito bem abordada, porque são assuntos que estão em alta, né, por conta da Copa. Ajuda muito a nós alunos nos sentirmos mais incentivados.
11: No Rio de Janeiro, alunos do primeiro ano do ensino médio do Cubo Global School desenvolveram o projeto Se as Américas fossem uma tabela periódica, substituindo os tradicionais 118 elementos químicos para países do continente. Para a estudante Luiz Israel, a atividade foi uma boa forma de aprender a matéria.
14: a gente teve que pensar uma forma de substituir os valores, porque, por exemplo, na forma da gente, até mesmo na forma de botar uma ordem, tem uma ordem específica de botar na tabela, né, de acordo com a eletronegatividade, e a gente teve que estudar um pouco mais sobre isso para entender quais números a gente podia colocar para substituir.
11: O professor de História Paulo Rogério, que também é o diretor da escola, enxerga as curiosidades da disputa esportiva como um estímulo para trabalhar pautas históricas mundiais.
15: Teve França e Senegal. E aí eu posso falar da rivalidade histórica entre esses países, porque eu já falaria num tema de colonização ou descolonização, mas quando ele traz isso da Copa do Mundo, ele não só participa da aula de uma maneira diferente, mas ele até vê o jogo de uma maneira diferente, porque ele sabe que o que está em jogo ali vai além do esporte em si.
11: Também no Rio de Janeiro, a escola SAP criou um projeto que usa a origem dos jogadores da seleção brasileira para explorar geografia e diversidade regional, como destacou a diretora-geral Luciana Soares.
16: O papel da escola é um pouco provocar e ampliar o olhar do aluno, não só para a questão do jogo em si, mas de outras relações que ele possa construir e aprender a partir desta temática. Quando o professor pergunta de onde vem esse jogador, ele provoca o olhar do aluno e o interesse dele para um outro aspecto.
11: Para fora das salas de aula, escolas têm feito atividades entre as turmas. Em São Paulo, a Escola Municipal Professor Franklin Augusto de Moura Campos criou uma Copa de Matemática, que envolveu alunos de todas as salas e estimulou os estudos e as interações, segundo o coordenador pedagógico Douglas Guedes.
17: Eu escutar deles, me fala qual que é o tema da próxima semana, porque eu vou estudar no final de semana, porque eu quero ir melhor, quero melhorar lá a pontuação do meu time. E também dessa possibilidade deles tirarem dúvidas com os próprios colegas, que muitos deles relataram isso. Olha, no eixo tal, geometria, eu estava com muita dificuldade. Mas aí, na hora da competição, eu participei da competição junto com o aluno do oitavo. E aí ele me ajudou na questão, agora eu entendi mais fácil.
11: Para além das quadras e das figurinhas, futebol consegue prender a atenção dos alunos por mais dos 90 minutos de uma partida. Horizonte, Bruna Bentes.
0: 5:23. Diferentes embaixadas em Brasília têm realizado eventos para reunir torcedores de diferentes nacionalidades para transmissões de jogos da Copa do Mundo. Os espaços foram transformados em pontos de encontro com telões, gastronomia típica e tradições culturais para celebrar a paixão pelo futebol. Igor Cardim, direto de Brasília.
18: As embaixadas em Brasília têm se transformado em verdadeiras arquibancadas durante a Copa do Mundo. As festas reúnem torcedores de diferentes nacionalidades para acompanhar os jogos em clima de festa, tradição e muita torcida. Ao longo desta primeira fase do torneio, algumas representações diplomáticas abriram as portas para receber torcedores e promover encontros entre culturas que compartilham a mesma paixão pelo futebol. Na Embaixada da França, bandeiras tricolores, balões nas cores do país, azul, branco e vermelho, ajudaram no espírito da festa. Em uma sala de cinema adaptada para a transmissão da partida, os presentes acompanharam cada lance diante do telão. Entre eles estava Tibui, um francês que namora uma brasileira. Para ele, uma eventual final entre os dois países seria um verdadeiro dilema.
19: Eu prefiro morrer que ver o jogo. Porque a minha namorada vai me matar. E se sobreviver, eu vou chorar durante um ano, né? Mas se perdemos, vou ficar chateado durante 4 anos. Então, não sei. Espero que o Brasil perde antes ou a França perde antes.
18: Foi a primeira vez que a brasileira Maria Vieira visitou a Embaixada da França. Ela saiu animada com a experiência.
20: E eu acho sensacional essa integração cultural. As cores, os hinos, é fantástico.
21: Isso só a Copa do Mundo tem?
20: Só a Copa do Mundo. Pena que não dura tanto tempo assim, né, a Copa, porque une, eu acho que une, a Copa une.
18: Na Embaixada da Noruega, a festa foi pelo retorno da seleção após anos de ausência no Mundial. Muitos assistiam à seleção norueguesa numa Copa pela primeira vez na vida. O embaixador da Noruega no Brasil, Kjetil Helsen Butangen, destacou a empolgação dos torcedores com o retorno à competição.
1: Primeira vez desde quase 30 anos que a Noruega se qualifica pela Copa do Mundo. Estamos como noruegueses muito ansiosos de ver como isso vai acontecer. E a Noruega é o único país que nunca perdeu um jogo de futebol contra o Brasil. Então vamos ver.
18: E quem acompanha a torcida da Noruega sabe de uma tradição curiosa. Em vários momentos, os noruegueses reproduzem o movimento de uma embarcação viking cortando o mar, uma forma típica de comemoração que remete à história do país. A brasileira Isabel Barros acompanhou de perto o clima e chamou atenção justamente para essas diferenças culturais que aparecem durante os jogos.
3: Assistindo mesmo, a gente consegue perceber os noruegueses já com um gesto ali que é deles. É algo que a gente percebe na própria cultura. A forma de comemorar, a celebração é diferente de cada país. E a gente reunido aqui, Brasil e Noruega, as pessoas conseguem unir as culturas.
18: Outra representação diplomática que entrou no clima da Copa foi a do Reino Unido, disponibilizando gratuitamente ingressos limitados pela internet para acompanhar os jogos da Inglaterra. Na embaixada, além das bandeiras do país, tinha até uma tradicional cabine telefônica para quem quisesse se sentir em Londres. E claro que o encontro de culturas foi representado pela cerveja preta britânica e o churrasco brasileiro. Novas exibições para os próximos compromissos da seleção na Copa já estão confirmadas. O mesmo está sendo feito pela Embaixada de Portugal. Com direito a food trucks e vinho da terrinha, o público acompanhou o empate da seleção portuguesa contra a República Democrática do Congo. Apesar da surpresa pelo resultado e a atuação abaixo do esperado do ídolo Cristiano Ronaldo, a comunidade portuguesa aproveitou as portas abertas da representação para celebrar a cultura local. O país será uma das três sedes da próxima edição da competição. A embaixadora de Portugal no Brasil, Isabel Brilhante Pedrosa, está animada com a Copa e espera o título inédito do país.
22: Temos que nos ir preparando para esse mega evento, mas aqui no Brasil faz ainda mais sentido. Se há país que ama o futebol e tem paixão pelo futebol, é o Brasil. Nós também temos. E nós estamos, obviamente, todos muito animados, possamos alcançar um resultado inédito. Falta-nos uma Copa do Mundo. E se fosse este ano, celebrando a Copa do Mundo, com a última Copa do Cristiano, era o ouro sobre azul. Mas se não formos nós, que seja o Brasil.
18: Nem todas as representações concentraram as comemorações em Brasília. A Suíça, por exemplo, levou as transmissões para os consulados no Rio de Janeiro e em São Paulo. Com o sucesso dos eventos, os aplausos, mãos na cabeça e unhas ruídas não vão parar por aqui. A expectativa é que esse clima de confraternização se repita nos próximos jogos. Com colaboração de Ana Carolina Tomé, de Brasília, Igor Cardini.
0: 5 horas 29 minutos, repórter CBN.
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0: sábado 20 de junho de 2026, o ministro da Fazenda, Dário Durigan, afirmou que o governo encaminhará ao Congresso Nacional um projeto de lei para atualizar o limite de faturamento do microempreendedor individual. A proposta prevê a elevação do teto atual de R$ 81 mil anuais para um valor próximo de R$ 130 mil até 2028. Apesar da intenção de corrigir o limite do MEI, Durigan descartou, neste momento, a possibilidade de reajustar as demais faixas de enquadramento do Simples Nacional. A Associação Nacional dos Fabricantes de Veículos Automotores enviou um ofício ao presidente Lula e ministros cobrando o compromisso do governo federal de restabelecer a cobrança de 35% sobre o valor dos veículos elétricos e híbridos importados. A ação ocorre meio à pressão da BID para a retomada de benefícios fiscais. A cobrança do imposto passa a valer em julho, mas a montadora chinesa deseja que o governo prorrogue o início. No horário de Brasília, 5h30.
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1: Bom dia, seguimos até 6 horas da manhã ao vivo com o CBN Madrugada, edição de sábado 20 de junho de 2026, agora às 5 horas e 32 minutos. Espaço no CBN Madrugada para uma conversa entre Fernando Andrade e Nadédia Calado com Marcelo Duarte sobre o álbum dos álbuns de figurinhas da Copa.
2: Bom, e para a gente já entrar no clima da Copa, o nosso convidado agora é Marcelo Duarte, jornalista, autor da série Guia dos Curiosos, colecionador de figurinhas há muito tempo, desde 1970, e está lançando o álbum dos álbuns de figurinhas da Copa pela Panda Books. Oi, Marcelo, bem-vindo ao Estúdio CBN, tudo bem?
3: Que alegria falar com vocês, Fernando, Nadédia e todos os ouvintes.
4: Bem-vindo.
2: Bom, antes da gente falar sobre o seu novo livro, eu preciso saber, você que é um curioso profissional, qual ou quais as curiosidades que você já sacou nessa Copa, nessa edição dessa Copa, o que já está no seu caderninho, Marcelo?
3: Bom, essa Copa promete ser a mais curiosa de todos os tempos, né? Porque a gente aumentou demais o número de seleções, então o número de histórias brota também. Eu gosto muito, né? Eu tenho feito livros sobre camisas de seleções, então eu tenho anotado tudo que aparece de curiosidade de seleções, como os patches novos, as camisas que os times entram para aquecimento, o que significa cada camisa, as camisas que a FIFA tem banido também um pouco antes da estreia das seleções. E agora, por causa do livro novo, eu também tenho anotado tudo que é curiosidade relacionada às figurinhas de futebol. E amo as histórias, né? Eu me emocionei muito, por exemplo, com esse menino da Paraíba que está desenhando o próprio álbum. Essa história, eu fiquei com os olhos cheios de lágrimas, né? Eu falei assim, nossa, que vontade de ser a Panini e mandar um álbum para ele imediatamente, né?
2: Você sabe que meu filho, ele faz curumim no Sesc, e no Sesc, nesse projeto do curumim, vão crianças de todas as faixas, né? Ele vai ali, vai de todo mundo, de todo lugar. E lá eles fizeram a mesma coisa, porque como tem muita gente que não tem o álbum, todos tiveram que desenhar para poder depois brincar, porque não era todo mundo que tinha figurinha. Foi na mesma pegada desse menino, eu adorei também a iniciativa, foi muito legal.
3: Essa história me emocionou demais. E agora, quando você faz um livro, como eu fiz esse dos álbuns de figurinhas, é um trabalho inédito, não tinha nada a respeito. Então, quando você começa um trabalho, para você fazer, você dedica, no meu caso, eu dediquei quase um ano a esse livro, falando com colecionadores, vendo os álbuns, né, álbum por álbum. Agora, tem muita coisa que às vezes escapa. Você está falando com um número de colecionadores, embora eu não tenha deixado nenhum de fora. Todos os álbuns lançados no Brasil que fazem alguma alusão à Copa estão lá. Mas às vezes tem algumas curiosidades lá dentro que, quando você lança o livro e você desperta o interesse de colecionadores aí de modo geral, um ou outro já começa a falar, olha, tem um detalhezinho aqui que você pode colocar na próxima edição, eu tenho aqui guardado um envelopinho que você não fotografou. Então vão aparecendo coisas mais ricas, né, para uma segunda edição. Então já estou pensando na Copa de 2030, viu, Fernando?
4: É muito legal saber dessa história, o passado das figurinhas, né? Eu viajei um pouquinho esse ano, estive em Portugal, fui muito em feira de antiguidade, essas coisas. E aí você vê umas que parecem peça de, sei lá, parece um negócio ancestral aqui. E você mostra pra gente também que no Brasil chegou muito antigamente, né? Que é coisa de do início dos anos 1900, e que vinha em bala, vinha em cigarro, né? Como é que é essa história?
3: Então, isso é muito bacana, porque eu vejo que as crianças, eu vou muito em escola, às vezes, falar sobre livros, e quando eu tava falando de figurinhas, as crianças pensam que quem inventou o álbum de figurinha foi o Panini. Eu falo, não, isso já existe há muito tempo atrás. Eu, do tempo de criança, eu cansei de ouvir o meu pai contar as histórias da Balas Futebol, que foi a bala mais conhecida. Os álbuns das Balas Futebol eram as mais conhecidas. E o meu pai dizia que a bala era horrorosa, que a bala era doce, dura, que ninguém suportava aquela bala, mas as figurinhas eram lindas. Então, o que as crianças faziam? Compravam as balas em quantidade, tiravam as figurinhas e jogavam a bala na rua. E o que deu de rato nessa época nas ruas foi um negócio assim gigantesco. E balas futebol a gente pode considerar como o primeiro álbum efetivamente de Copa do Mundo lançado no Brasil. Eram todas as 13 seleções que disputaram a Copa com todos os jogadores. E que disputaram mesmo porque o álbum foi lançado depois da Copa. Não tinha aquela coisa de adivinhação de quem vai jogar. Só que, como você lembrou, o Brasil já fazia figurinhas antes. O Brasil já tinha figurinhas de jogadores de futebol desde 1919. E eram as balas e os cigarros que traziam essas figurinhas. As primeiras figurinhas de Copa do Mundo são de 1934, no Brasil, das balas Vênus, também lançadas depois da Copa. E de 1938 eram cigarros Leônidas, né, que pegaram emprestado
2: Do jogador mesmo, tinha a fotinho dele dando uma bicicleta, alguma coisa desse tipo.
3: Isso. O Leônidas, é que as pessoas pensam que ele licenciou. Não é bem assim, né? Ele recebeu um dinheiro para deixar o pessoal do cigarro usar o nome dele. E esse cigarro trazia imagens de jogadas da Copa de 38 e desenhos dos gols, que também não é uma coisa tão nova, viu, gente? Lá desde os anos 1930 já se faziam essas jogadas. Então, essas são as primeiras figurinhas ligadas à Copa. O primeiro álbum, né, que era um livro para a gente colocar, é das balas futebol de 1950. E aí a gente não parou mais. A partir da Copa de 50, toda a Copa tem alguns álbuns, né? Nos anos 50, 60 e 70, eram muitos, porque não tinha que pagar direito de imagem, licenciamento para seleção, pagar nada para a FIFA. Quem quisesse, lançava. E agora, não, a gente tem um álbum oficial. E se você procurar em algumas bancas e pela cidade, você vai achar umas versões piratas também.
2: Marcelo, como é que foi para você o início da sua história com colecionar figurinhas? Quando começa e por que começa?
3: Bom, Fernando, eu digo que a minha primeira coleção, o meu primeiro álbum de figurinha de Copa foi de 1970. Mas aí já existe uma certa controvérsia na família, porque em 70 eu tinha 6 anos e o meu pai chegava toda sexta-feira com 10 envelopes e falava: olha as figurinhas que eu comprei para você. Aí eu ia pegar e falava: não, peraí, eu vou abrir para você não rasgar as figurinhas. Aí ele pegava, mostrava as figurinhas para mim na mão dele e falava assim: agora eu vou colar para você não colar torto. Pô. E depois ele falava: ah, vamos ver como ficou o álbum, mas deixa que eu folheio para você não rasgar o álbum. Eu acho que não era meu.
2: Eu tenho certeza.
3: Essa ligeira impressão que era dele. Mas eu digo então que a família começou a colecionar figurinhas na Copa de 70. E cá entre nós, em 98, eu fiz a mesma coisa com meu filho mais velho, tá?
2: As coisas voltam, sei, entendi.
4: E aí as fotos do livro, né, do álbum, dos álbuns de figurinhas da Copa que a gente vê são da sua coleção, né?
3: Não todos, eu tenho alguns são, né? Eu até tenho o livro aqui para quem estiver vendo com imagem. Esse é o primeiro álbum que tem o Pelé e a Jules Rimet na capa do México 70. Esse é um da minha coleção, por exemplo. Mas eu não colecionei todos, eu não tinha exatamente todos os álbuns que eu gostaria de ter. Então eu recorri a 5 grandes colecionadores, 4 de São Paulo e 1 do Rio. Eles abriram, né, a coleção, e esses têm tudo mesmo. E aí fui com o fotógrafo fotografando todos os álbuns, anotando o que tinha de curioso em cada álbum, que a brincadeira era colocar as imagens de todos. As capas estão todas aqui, mas por questão de direito de imagem eu não podia colocar muitas figurinhas, né? Porque as fotos não me pertencem, aí tem direito do fotógrafo, do jogador. Então nós ficamos mais nas capas e nas figurinhas, que não eram exatamente de jogadores, mas de bandeiras, de estádios, mostrando pelo menos como era o visual das figurinhas, da coleção.
2: Tinha uma promoção que era do tipo: complete o seu álbum e ganhe um prêmio. Mas completar o álbum, às vezes, não era tão fácil assim. Que história é essa?
3: Bom, quem leu O Gênio do Crime, esse foi um dos meus livros preferidos, que saiu no finalzinho dos anos 60, 69, ele já falava desses álbuns que prometiam prêmios para quem completava uma página ou o álbum inteiro. E lá no Gênio do Crime, o João Carlos Marinho escreveu justamente de um grupo de falsários que fazia as figurinhas difíceis para as crianças completarem, e na fábrica tocava o prêmio e a fábrica ficava desesperada porque não tinha os prêmios na mesma quantidade. E, de fato, as figurinhas já nascem como brindes, né? As figurinhas nascem como brindes de sabonete, de cigarro, de bala. E depois, quando viram álbuns, tinha sempre a promessa de prêmios. E no começo eram prêmios pequenos, era uma boneca, uma bola, um copo. E aí existiam prêmios, né? Não numa quantidade que todos completariam aquela página, mas existiam esses prêmios. E com a concorrência, como eram muitos álbuns, essas editoras, essas gráficas, começaram a prometer prêmios cada vez maiores. Era geladeira, televisão, motocicleta. E aí que os álbuns ficavam incompletáveis, né? E aí começa a surgir expressões como figurinha difícil, né? Porque essas figurinhas não existiam. Até que em 1971 o governo teve que intervir e criar uma lei federal que proibia as editoras e as gráficas de não terem o número suficiente para todos completarem um álbum. Então todas as figurinhas têm que ser impressas na mesma quantidade. Essa lei demorou muito para vingar, né? Demorou muito. Os álbuns continuavam oferecendo prêmios, eles continuavam incompletáveis. Só quando a gente chega, né, nos anos 80, que aí já tem esse movimento de licenciamento com a FIFA, a Panini entrando no mercado, é que a coisa assim, vai melhorando. Então hoje você não tem mais essa história de completar página, completar álbum para ganhar prêmio, não existe. A própria editora, ela precisa garantir que você vá completar o seu álbum, por isso você pode pedir, né, no final da vida útil do álbum lá, até 30, até 40 figurinhas que faltam para todos os álbuns ficarem completos.
4: Queria te ouvir um pouquinho sobre as questões gráficas, sobre como eram os desenhos, depois viraram fotos, como isso foi se desenvolvendo, e também saber o que você acha de como é hoje, né? Porque vieram as imagens digitais e nessa edição agora até um pouquinho de IA, saber se você acha que perdeu alguma coisa, de repente um pouquinho o charme, enfim.
3: Ah, quando eu peguei pela primeira vez um álbum Bala de Futebol, tem até aqui no livro, e vi a qualidade do álbum, né, que era uma coisa linda, e a capa era ilustrada por grandes artistas aqui, ó, a capa do Miesse o Café, que é esse aqui, assim, era um show, né, e isso a gente foi perdendo. A gente tinha muitos casos de figurinhas ilustradas por grandes artistas, e isso foi ficando de lado. E hoje não é só a questão da IA usada nas imagens, é a questão de como, pelo menos aqui no Brasil, que eu tenho visto, é que está sendo impressa uma quantidade tão grande de figurinhas em gráficas diferentes, né? A Panini reserva quase todas as gráficas das cidades para imprimir figurinhas. É muito diferente a qualidade. Eu peguei algumas figurinhas que eu cheguei a desconfiar que podiam ser falsas, de tão mal impressas que estavam.
2: Nossa.
3: Então isso também deixa o álbum feio, porque você tem figurinhas mais bonitas, outras mais feias, umas mais claras, umas mais escuras, você não tem mais um padrão gráfico, né? Tem figurinha que eu falo assim, eu acho que eu vou esperar uma outra, porque essa tá tão feia que vai deixar a página feia, então deixa de lado até chegar outra. E isso a gente perdeu muito com essa questão dessa globalização das figurinhas, né? Porque hoje... E mais do que isso, eu acho que a gente está perdendo muito também com essa questão das apostas que a Panini tem que fazer dos jogadores convocados. Se você tem um álbum de figurinha, você não tem um documento fiel ao que foi a Copa do Mundo, né? Se todos os jogadores que estão ali foram para a Copa. Tanto é que a Panini criou um outro produto para ganhar mais, que foram os kits de atualização. Que são pacotes de figurinhas que são vendidos depois da Copa para você colar a figurinha do jogador que foi no lugar do que não foi. E isso, só o kit de atualização desse ano vai custar R$120. A loucura que vai ser. Claro. Então, isso também faz com que o álbum seja uma coisa bacana, colecionar, decorativa, mas como documento do que foi a Copa, ele não serve para nada.
2: É verdade, interessante. É. Agora, Marcelo, você falou que, bom, devido ao direito autoral, então não dá para colocar tudo que você quis nesse livro, mas tem alguma figurinha que você teve muita dificuldade em encontrar, que gostaria de colocar isso num livro seu? Tem alguma coisa muito rara que você ainda não achou?
3: Não, na verdade, Fernando, no livro, né, eu consegui tudo o que eu queria.
2: Tá.
3: Porque a minha ideia era publicar todas as capas de todos os álbuns, tanto de banca quanto os promocionais que foram lançados sobre Copa do Mundo no Brasil. E nesse ponto, com os colecionadores, eles me deram esse aval, eu consegui tudo. Agora, vou te dar um exemplo. Uma das figurinhas mais caras que hoje tem é a figurinha do Ronaldo Hulk, né? Que, como os americanos chamam, que é quando ele estreia. A primeira figurinha do Ronaldo num álbum de figurinha quando ele estreia. Então, essa figurinha hoje vale muito dinheiro. Os americanos, eles nem
2: muito curtem todo o álbum. Né? Muito quanto?
3: Olha, é coisa assim de... É mais do que um ingresso para entrar em jogo da Copa do Mundo que você deu aí.
2: Sério?
3: Tá? Assim, os colecionadores não gostam muito de falar de dinheiro, mas às vezes escapa algumas coisas. Então, assim, os americanos, eles não curtem tanto o álbum de figurinha. Eles gostam das figurinhas raras, individuais, que o mercado deles tem. Então, essa figurinha do Ronaldo, a primeira dele numa Copa, né, que é da Copa de 94, um colecionador me mostrou, ele tem na casa dele. Então ele me mostrou, ele falou, essa aqui é uma figurinha raríssima do Ronaldo Hulk. Agora eu falo assim, poxa, eu vou fotografar, eu não tenho direito de uso de imagem do Ronaldo. Eu não sei quem foi o fotógrafo que fez. E como não é o conceito do álbum de ficar só mostrando as figurinhas, mas as capas, né? Eu falei assim, olha, pra que eu vou enfrentar um processo com o Ronaldo... Né, por causa de uma figurinha desse tamanhinho, né? Falei assim, não, eu cito isso no texto, eu explico que existe essa figurinha, que ela vale, mas a minha ideia era fazer um livro como se fosse um álbum de figurinha.
2: Tá bom.
3: Com as capas dos álbuns e alguns detalhes que não interferem na questão de direito autoral. Né? Quando era uma página que, sei lá, mostrava bandeiras dos países, mostrava alguns mascotes... Né, trajes típicos dos países, coisas assim, aí tem as figurinhas.
4: Deixar o Fernando encerrar, deixa eu só ler a mensagem aqui do nosso ouvinte Jussier de Brasília, tem falando quase. Que também tinha prêmios nos pacotes de figurinhas, quando ele era moleque ganhou um isqueiro e o responsável pelo ponto de venda nunca deu isqueiro para ele.
2: Pô, pra criança, isqueiro.
3: Isso também. Porque esses alguns piratas... Eu até achei um na Avenida Paulista, numa banca, um álbum pirata ali, na Copa de 2026, e tá lá, né? Não tem endereço de editora, não tem endereço de ninguém, CNPJ, tá nada. E diz assim, centenas de vales brindes, ao encontrar, troque com o seu jornaleiro, né? Assim, é um negócio meio maluco.
4: O jornaleiro
3: não
4: tá nem sabendo.
2: Marcelo, muito obrigado pela conversa aqui hoje. Para todo mundo que a gente está conversando hoje, tem que dar o palpite. Hoje, contra o Haiti, quanto?
3: Bom, deixa eu só fazer um convite rápido, porque claro. No domingo eu vou fazer um bate-papo seguido de autógrafos desse livro, o álbum dos álbuns de figurinhas das Copas, na Livraria Martins Fontes, na Avenida Paulista, ali do lado da Estação Brigadeiro do metrô. Vai ser um prazer receber os ouvintes. E hoje o Brasil vai ganhar do Haiti de 2-0.
2: Marcelo Duarte é jornalista, autor da série Guia dos Curiosos, está lançando o livro O Álbum dos Álbuns de Figurinhas da Copa pela Panda Books. Um prazer conversar com você mais uma vez aqui na CBN. Um grande abraço, Marcelo.
3: É muito bom conversar com um programa que a gente ouve sempre, né? É uma alegria enorme.
2: Obrigado.
4: Prazer. Tchau, tchau.
3: Obrigado. Tchau, tchau.
1: 5:51. Ainda falando de Copa do Mundo, os principais cortes de carne subiram bem acima da inflação oficial. Com a alta, brasileiros buscam alternativas para o tradicional churrasco durante os Jogos do Brasil. Na Copa do Mundo, os custos de produção e as vendas para o mercado internacional explicam o aumento. Reportagem da Isa Morena.
5: Em época de Copa do Mundo, o brasileiro não abre mão do tradicional churrasco. Mas com as carnes mais caras no mercado, o jeito é tentar economizar, seja dividindo os custos com amigos ou escolhendo opções mais baratas. Um levantamento da CBN mostra que o filé mignon, a alcatra, o contrafilé e a picanha subiram bem acima da inflação oficial. Na contramão dos cortes bovinos, o frango, a linguiça e a carne suína estão mais baratos.
1: É isso, como você bem entendeu, num rápido resumo da Isa Morena, nós tivemos justamente esses cortes de carne subindo bem acima da inflação oficial. Agora imagina só, né? A vida do brasileiro já não é tão fácil, né? Chega a Copa do Mundo, quer fazer um churrasquinho, uma carne de qualidade, boa e tal. É, e essas subidas aí, complicado, né? Para ver Neymar, agora fico até questionando, pô, comprar uma carne de qualidade para ver essa seleção brasileira, será? Fica o questionamento, fica a dica também. Bom, tem gente que compraria, né? Tem gente que compraria para ver o jogo do Brasil com uma carne de qualidade, né? Tem gente que vai na outra ponta, né? Eu, no caso, não iria.

na partir dos 16avos aí, eu iria, porque aí é fase de mata-mata, né? Aí vale. Mas pra ver Brasil e Haiti fora de casa, eu não arriscaria, não arriscaria não. Agora, 5 horas e 54 minutos, uma reportagem muito bacana, feita pela nossa equipe da CBN na Paraíba. Em um cenário ainda marcado por desigualdades, a participação feminina na sanfona na Paraíba cresce, impulsionada pelo empreendedorismo e pela resistência.

Viver da sanfona é um malabarismo entre o alto custo da arte e a baixa valorização do mercado. Entre instrumentos caros e cachês que minguam, mesmo em redutos tradicionais como Campina Grande, existe ainda a mulher sanfoneira. Em um universo ainda dominado por homens, muitas artistas precisam enfrentar não apenas a instabilidade financeira na música, mas também o preconceito e a disputa por reconhecimento. Potências como a pernambucana Lara Amélia, filha do cantor, compositor e também sanfoneiro Flávio

0: paraibana Luci Alves. Entre várias outras, transformaram a sanfona em linguagem própria, conquistaram públicos, circularam pelo país e ajudaram a ampliar a presença feminina dentro do forró e da música regional. Luci Alves, hoje consolidada nacionalmente como cantora, atriz e multi-instrumentista, começou ainda jovem em um grupo formado pela própria família. Sei que aí dentro ainda mora um pedacinho de mim. O Clã Brasil reunia Luci, as irmãs e os pais em torno da música nordestina, levando o forró para palcos dentro e fora do país. Nos braços das mulheres do grupo, a sanfona também eram grandes estrelas.
1: Foi muito importante para mim, porque foi uma experiência maravilhosa e agora é um grande público, tem acesso ao meu trabalho, sabe que eu existo, vai pesquisar, não é? E com isso vem uma responsabilidade maior ainda. Então, tem uma história muito feliz.
0: Mas longe dos grandes palcos e da projeção nacional, a realidade de muitas sanfoneiras ainda é marcada pela dificuldade de permanência no mercado. Apesar do enorme talento e da experiência, Ana Paula da Silva se vê nesse contexto. Aos 45 anos, ela carrega mais de 2 décadas de relação com a sanfona. São 26 anos na busca por transformar a música em permanência, profissão e sustento, dentro de um mercado que, segundo ela, ainda oferece menos espaço para as mulheres.
2: Em questão do tratamento, é diferente sim. Porque mulheres tocando forró pé de serra não é comum, né? Mulheres na sanfona, zabumba e triângulo não é comum, aí tem muito preconceito por parte dos homens e das mulheres também.
3: Eu vi menina que nem tinha 12 anos agarrar seu pato e sair dançando.
0: A fala de Ana Paula pode soar mais firme, mas revela uma reação construída ao longo de anos de empreendedorismo feminino em um ambiente onde mulheres ainda precisam demonstrar com muito mais frequência que têm competência e pertencem àquele espaço. Uma luta que se reflete também em números. Dados recentes do Sebrae apontam um crescimento da presença feminina na economia criativa e no empreendedorismo brasileiro, especialmente em áreas ligadas à cultura, produção artística e serviços criativos. Na Paraíba, já são cerca de 160 mil mulheres empreendedoras, muitas delas atuando justamente em setores criativos e de prestação de serviços. Elas representam 35% dos empreendedores paraibanos. Mais da metade dessas mulheres é chefe de família, 53,6%. Por outro lado, o Sebrae também aponta que 70,5% das empreendedoras paraibanas ainda atuam na informalidade. Além disso, 53% das mulheres empreendedoras relatam já ter sofrido

0: e do preconceito no mercado por serem mulheres. Dados que ajudam a desenhar um cenário de avanço, mas também de sobrecarga e desigualdade. Um crescimento que sim, acontece, mas muitas vezes em condições instáveis.
1: Cada um sabe o sapato onde aperta, minha porta é aberta, qualquer um pode entrar.
0: Enquanto o mercado muitas vezes transforma o forró em produto de temporada, sanfoneiros e sanfoneiras seguem mostrando o instrumento como permanência. Produção e reportagem de Maiara Medeiros, edição de áudio e sonorização de Alessandro Leite.
2: Horas 59 minutos. Muito obrigado pela companhia de todos vocês neste sabadão de muita informação pela madrugada. Agradeço demais a todo o time da CBN pela madrugada. Matheus de Souza, o Ricardo Garcia nos trabalhos técnicos. Estivemos aqui durante 6 horas, de meia-noite até 6 da manhã, levando muita informação, prestação de serviço, análise, seleção brasileira, alerta extremo. Você ficou sabendo tudo durante a madrugada, mas você vai permanecer muito bem informado com Cássia Godoy, que chega com o Jornal da CBN. Forte abraço para você e até a próxima aqui no CBN Madrugada.
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0: Sábado, 20 de junho de 2026, a Federação Brasil da Esperança, da qual o PT faz parte, junto do PCdoB e do PV, acionou o TSE contra o senador Flávio Bolsonaro, do PL. A ação acusa o pré-candidato à presidência da República de uso irregular de inteligência artificial e de propaganda eleitoral antecipada em um vídeo produzido com IA e publicado nas redes sociais. Na publicação, Flávio Bolsonaro e o pai dele, o ex-presidente Jair Bolsonaro, são retratados como militares a bordo de um avião atirando contra embarcações identificadas com as siglas do PCC e do Comando Vermelho. Uma terceira embarcação exibe a sigla do PT. Entre 2021 e 2025, o IBAMA aplicou 120 multas por biopirataria. Ao todo, as infrações geraram custos de mais de R$ 36 milhões a empresas, em maioria dos setores de cosméticos, farmacêuticos, pigmentos e produtos xamânicos. As multas são aplicadas quando há exploração econômica de produtos sem a notificação prévia ao governo federal. O presidente da Bolívia, Rodrigo Paz, declarou o estado de emergência no país. A medida amplia os poderes do governo para mobilizar as forças armadas e remover bloqueios de estradas que já duram 50 dias e vem afetando o abastecimento e a economia boliviana. Em pronunciamento, Paz afirmou que a decisão busca restabelecer a ordem, proteger os cidadãos e garantir o fluxo de bens essenciais, como alimentos, combustíveis e medicamentos. No horário de Brasília, 6:02.
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0: 6 e 2.
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0: Um ótimo dia para você que acompanha a partir de agora o Jornal da CBN, edição deste sábado. Hoje é dia 20 de junho de 2026 e estes são os principais fatos do dia.

0: A seleção brasileira deu um passo rumo ao Hexa e venceu o Haiti por 3-0 na segunda rodada da Copa do Mundo. O jogo reuniu quase 70 mil pessoas no estádio da Filadélfia. Insatisfeito com o futebol e com o resultado da estreia, Ancelotti fez duas mudanças em relação ao time que empatou contra o Marrocos para a partida contra a equipe caribenha. Saiu Ibanhas na lateral direita e entrou Danilo. O italiano também trocou Igor Thiago no ataque por Matheus Cunha. Todos os gols saíram no primeiro tempo. Aos 22 minutos, a novidade Matheus Cunha abriu o placar.
1: Domina a bola o time do Haiti no campo de defesa. Até pega aqui na camisa número 4. Sai jogando na grande lua. Decroa abre pela esquerda. Aqui na direita pede a bola. Camisa número 10. O Belegar tentou chegar para ele. Brasil corta. Corte é feito. Lançado. Vini Júnior dominou. Meia no batalha. Levou para a meia esquerda. Tá na área. Encarou a marcação. Atenção. Vini fintou. Bateu para o gol. Catou. Largou o goleiro. Voltou.

0: Matheus, Matheus Cunha, abre o placar do jogo.
1: E com a assistência de Vini Júnior, Cunha ampliou a vantagem aos 35 minutos. Nos acréscimos do primeiro tempo, o último gol foi marcado pelo próprio camisa 7 do Real Madrid. O atacante Rafinha sentiu dores na coxa direita e foi substituído por Rayan. A CBF se preocupa com a possibilidade de uma lesão muscular no jogador do Barcelona. Caso o quadro seja confirmado, Rafinha poderia desfalcar a seleção brasileira. Se for necessário fazer um corte, não será possível convocar um substituto. No segundo tempo, o Brasil diminuiu o ritmo. Maior destaque foi um gol anulado, marcado por Endrick. O resultado fez com que o Haiti se tornasse a primeira seleção matematicamente eliminada da Copa do Mundo. Já o Brasil agora é o primeiro colocado no Grupo C, empatado em 4 pontos com o Marrocos, mas levando vantagem no saldo de gols. A Escócia, terceira colocada e próxima adversária do Brasil, tem 3 pontos conquistados na primeira rodada contra o Haiti. Mesmo com o primeiro lugar, Carlo Ancelotti disse que ainda não é hora de pensar no mata-mata.
2: Sí, no pensamos en mata-mata, pensamos en jugar bien, a mejorar contra Escocia, ganar el juego, si es posible llegar a la primera posición del grupo, que puede ser importante para el futuro, y preparar bien ese juego. Escocia tiene sus características, puede crear problemas, porque hoy creó problemas a Marocco, entonces focalizado en el juego, calma, tranquilidad. Seguir trabalhando para melhorar.
1: Próxima partida do Brasil, entre Brasil e Escócia, acontece na próxima quarta-feira, às 7 da noite, pelo horário de Brasília. Eu acertei o bolão, acertei tudo, acertei o placar, acertei que o Brasil ia ganhar, tô feliz da vida. E você, acertou o seu bolão? Tinha ideia que ia ser esse o resultado? Qual era o seu palpite? Conversa com a gente aqui pelo 999-119981, código 11, São Paulo. Agora são 6:07.
3: Brasil!
1: A Polícia Federal investiga uma invasão ao sistema de alertas da Defesa Civil Nacional. Durante a madrugada deste sábado, pessoas de todas as regiões do Brasil, inclusive essa que vos fala, receberam falsos alertas extremos por cell broadcast, WhatsApp e SMS. A invasão afetou outros aplicativos que usam dados das defesas civis, como o Google Maps. Tem ouvinte falando de alerta aqui no Google Maps também. E essa invasão causou desligamento do sistema de alertas. Na maioria dos avisos recebidos pelo país, a única palavra era misantropia, que significa aversão ou rejeição à humanidade. A exceção aconteceu no sistema de avisos da Defesa Civil Nacional por WhatsApp do Rio de Janeiro. Lá o alerta mencionava deslizamentos de terra e vinha acompanhado de uma mensagem que zombava da situação. A frase dita no texto era: burros demais, papo reto. O governo federal trata o episódio como um possível ataque hacker. E ao longo do Jornal da CBN, a gente vai falar mais sobre esse assunto. Agora são 6:08. As instituições financeiras começaram hoje a bloquear o dinheiro movimentado pelas bets ilegais no Brasil. A medida foi estipulada por um decreto assinado ontem pelo presidente Lula. Os recursos confiscados serão transferidos para o Fundo Nacional de Segurança Pública, para o combate à corrupção e ao crime organizado. Segundo o secretário da Receita Federal, Robinson Barreirinhas, os influenciadores que divulgarem bets ilegais também serão punidos.
4: Se um influencer agora entrar na rede social e fizer propaganda de uma bet ilegal, além de todas as sanções já administrativas da SPA, a Receita Federal vai cobrar o imposto de renda, vai cobrar o PIS/COFINS, porque é justo, né? Se o influencer está ganhando dinheiro com a bet ilegal, ela que paga então o imposto de renda dessa essa bet ilegal que está no exterior.
1: A Secretaria de Prêmios e Apostas é responsável por identificar as empresas dos sites de apostas esportivas ilegais e notificar as instituições financeiras que abrigam esses recursos. Os bancos e fintechs têm 24 horas para travar a conta e até 48 horas para confirmar o congelamento do dinheiro. Depois disso, a Secretaria Nacional de Segurança Pública instaura um processo administrativo e as empresas de apostas terão 15 dias para se defender. A Advocacia Geral da União será responsável por acionar a Justiça e pedir a transferência dos valores para a área de segurança. O ministro da Fazenda, Dario Durigan, defendeu a medida.
3: para que a gente avance nesse compromisso de tolerância zero com as bets ilegais e com o jogo irresponsável. Um quadro de endurecimento dessa regulação.
1: Desde outubro de 2024, a Anatel já derrubou cerca de 50 mil sites e aplicativos de apostas ilegais no país. Você está acompanhando os destaques deste sábado do Jornal da CBN. Em meio a negociações entre Brasil e Estados Unidos para o fim do tarifaço, o presidente Donald Trump afirmou que Lula é uma pessoa muito volátil. A autoridade norte-americana declarou ao site Axios que é indiferente quanto ao líder brasileiro.
5: Ele é uma pessoa muito volátil. Eu não me importo com ele, para ser honesto. Eu realmente não penso nele. Não poderia me importar menos. Ele é uma pessoa diferente agora. Mas tudo bem, são tipos diferentes de líderes.
1: A entrevista marca um novo aumento da tensão entre os representantes do Planalto e da Casa Branca. Recentemente, o governo norte-americano aplicou novas tarifas sobre produtos brasileiros e classificou as facções Primeiro Comando da Capital e Comando Vermelho como grupos terroristas. A fala também ocorreu poucos dias após Trump e Lula conversarem durante a cúpula do G7 na França. Trump escolheu não revelar o conteúdo do diálogo. Lula afirmou que não solicitou uma reunião com Trump porque os dois países estão em fase de negociações. 6:12. Já está em vigor a renovação do cessar-fogo entre Israel e o grupo extremista libanês Hezbollah. O acordo foi feito após novos ataques israelenses em território do Líbano. As ofensivas poderiam comprometer as negociações para um acordo de paz definitivo entre os Estados Unidos e o Irã. Autoridades israelenses e membros do grupo extremista afirmaram que vão respeitar a trégua, mas alertaram contra possíveis violações do acordo. Beirute afirmou que essa sexta-feira foi o segundo dia mais letal no país no contexto da Guerra do Oriente Médio. Segundo o ministro da Saúde libanês, as forças armadas israelenses mataram pelo menos 47 pessoas em ataques no sul do Líbano. Os ataques ocorreram logo depois da morte de 4 soldados israelenses em um ataque do Hezbollah, de acordo com informações das Forças de Defesa de Israel. Na noite de sexta, o Departamento de Estado americano anunciou que a próxima rodada de negociações entre Líbano e Israel será realizada na próxima semana em Washington. O anúncio aconteceu depois que o presidente dos Estados Unidos, Donald Trump, comentou a relação com Israel e o primeiro-ministro Benjamin Netanyahu em entrevista para o site Axios.
6: E o seu relacionamento com o Netanyahu?
5: É bom, mas temos que mantê-lo um pouco são.
6: Você vai ser capaz de controlar que Israel ataque o Líbano?
5: Eu vou ser. Eles têm muito respeito por mim e eles fazem o que eu digo.
1: Enquanto isso, o primeiro-ministro Benjamin Netanyahu enfrenta a pressão da ala linha dura do governo israelense para seguir atacando o Líbano. Estes são alguns dos destaques de hoje do Jornal da CBN, que a partir de agora você acompanha em detalhes. Jornal da CBN que você pode ouvir e pode também assistir. Se quiser acompanhar as imagens aqui do nosso estúdio, são vários os caminhos. Dá para fazer isso através do nosso site cbn.com.br. Nós estamos na página inicial do Globoplay e estamos também no nosso canal no YouTube. E para participar da programação, você manda sua mensagem para cá, escreve para a gente via WhatsApp 999-11-9981, código 11, e você participa da nossa programação. Pode também conversar comigo através do Fale com o Âncora, que você encontra lá no nosso site cbn.com.br. Agora são 6:14.

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9: Estamos recebendo muitas mensagens de ouvintes que foram impactados pelo alerta falso da Defesa Civil na madrugada de hoje. E foi um som muito alto. Chegou na minha casa também, no meu celular. O celular estava ali na mesinha de cabeceira, tomei um baita susto. As gatas também, todo mundo acordou. E não era um toquezinho, não. Era aquele alarme mais alto dos alertas da Defesa Civil. Aí o governo divulgou uma nota dizendo que a plataforma de envio da Defesa Civil foi tirada do ar à 1h30 da manhã, depois de ter sofrido uma invasão e disparado um alerta para diversas regiões do país, ordenado remotamente por alguém que é alheio ao Sistema Nacional de Proteção de Defesa Civil. Mensagem disparada foi do tipo alerta extremo e continha a palavra misantropia, que significa ódio à humanidade. Provavelmente, o governo continua, foi um ataque hacker, o governo está tratando como ataque hacker e agora tem uma investigação para saber exatamente o que aconteceu e principalmente para evitar que isso se repita e que uma ferramenta que é tão útil seja utilizada de forma inadequada. Então, a gente tem, por exemplo, aqui o alerta da nossa ouvinte de São Paulo. A Cláudia Teles recebeu com a palavra misantropia. Mas tem uma outra ouvinte que nos conta o seguinte. É o José Maria Gutierrez, ou nosso ouvinte José Maria, nos conta que além do alerta terrível, escrito misantropia e terrível, porque o som era realmente muito estridente, ele também abriu o Google Maps e lá ele recebeu uma mensagem de alerta para ele guardar os documentos em plásticos, pois haveria uma grande enchente. Então, mais uma modalidade desse alerta na madrugada de hoje. A gente vai continuar acompanhando a resposta da investigação, agora está com a Polícia Federal, e se tiver qualquer novidade, claro, a gente traz a informação aqui no Jornal da CBN. Agora são 6h19, uma decisão recente do Superior Tribunal de Justiça reacendeu o debate sobre as locações de curta temporada no Brasil. De acordo com a definição, a prática precisa do voto favorável de 2/3 do condomínio. O setor imobiliário e os síndicos apontam desgastes na rotina e na segurança dos prédios, enquanto investidores apontam prejuízos financeiros. E o Airbnb contesta o caráter isolado da decisão.
10: A convenção do condomínio em que Luiz Carlos Becker é síndico no Largo do Machado, na zona sul do Rio, determina a destinação exclusivamente residencial dos apartamentos. O trecho foi usado por ele para justificar a proibição de que proprietários façam o chamado aluguel por temporada. A prática se popularizou através de plataformas digitais como o Airbnb. Segundo Luiz Carlos, a decisão foi motivada pelo incômodo de muitos moradores do condomínio com a circulação de pessoas desconhecidas. Para o síndico, a segurança é um dos principais fatores.
11: Podem surgir dificuldades quando os ocupantes temporários desconhecem as regras internas, como horários de silêncio, utilização de espaços compartilhados ou procedimentos de acesso. Quando existe locação por curta temporada, há uma entrada e saída constante de pessoas que não participam dessa dinâmica cotidiana, o que torna mais desafiador aspectos como segurança, controle de acesso e cumprimento das regras de convivência. Então, assim, do ponto de vista da gestão condominial, isso naturalmente exige uma atenção maior.
10: O debate voltou à tona após uma decisão do Superior Tribunal de Justiça em maio. Na ocasião, a corte analisou o caso da proprietária de um apartamento em Minas Gerais, que foi impedida pelo síndico de alugar o apartamento por temporada numa plataforma digital. A maioria dos ministros da segunda sessão do STJ entendeu que a destinação dos imóveis para aluguel de curtos períodos deve ser autorizada por 2/3 dos condôminos. A decisão, embora tenha sido sobre um caso específico, gerou uma onda de convocações de assembleias em condomínios de todo o país para tratar do assunto. A Associação Brasileira das Administradoras de Imóveis acompanha isso de perto e já detectou uma tendência pela proibição. De acordo com o presidente da ABAD, Marcelo Borges, de um lado, os anfitriões dizem que o direito à propriedade deve ser respeitado e, do outro, moradores reclamam da grande circulação de pessoas.
12: Quando a gente vê os condomínios querendo proibir, é lógico que a gente tem alguns elementos que justificam essa proibição ou a tentativa de proibir, como violência, como excesso de moradores, circulação nas áreas comuns de pessoas estranhas. Então isso mexe um pouquinho com o cotidiano daquelas pessoas que esperam uma moradia mais natural, mais residencial, mais fixa de uma família em alguns condomínios. Então isso é o que justifica. E aqueles que querem a permanência dessa locação por temporada falam do direito de propriedade, né, sendo um direito que deve ser priorizado nesse momento.
10: O argumento de que o aluguel por temporada fragiliza a segurança de condomínio é rebatido por pessoas como a empresária Juliana Justo. Ela é proprietária de 2 apartamentos e os anuncia com regularidade no Airbnb. Juliana sustenta que a plataforma faz uma série de orientações e exigências de documentos, o que garante camadas de proteção aos anfitriões e aos hóspedes. Se ficar impedida de alugar por temporada, a empresária diz que pode perder uma parte importante da renda dela.
13: Eu alugo um dos meus apartamentos por temporada há cerca de 2 anos e o outro há menos de 1 ano. Hoje eu considero que aproximadamente 20% da renda vem dos aluguéis de temporada. Então é uma fonte de renda importante para o orçamento familiar e para a rentabilidade dos imóveis aqui da minha família. As plataformas oferecem diversas camadas de segurança, tanto para anfitriões quanto para os hóspedes. Informações dos viajantes, documentação, avaliação de estadias anteriores e temos registros de toda a comunicação realizada pela plataforma. Na minha experiência, sempre procurei selecionar bem os hóspedes e seguir as regras do condomínio.
10: Em meio aos debates acalorados, é importante entender a parte jurídica. Jurídica, a decisão do STJ, mesmo sobre um caso isolado, dá força para condomínios proibirem um aluguel por temporada? A advogada especialista em direito condominial, Lívia Paiva, acredita que sim. Apesar de a corte não ter analisado uma ação de repercussão geral, a especialista afirma que as assembleias condominiais podem se amparar na cláusula residencial destacada pelos magistrados.
14: O STJ não proibiu o Airbnb de forma generalizada. O que a corte decidiu no julgamento do recurso especial foi que a exploração reiterada de imóveis para estadias de curta temporada descaracteriza a finalidade residencial do condomínio. Por isso, em condomínios com cláusula de destinação residencial, essa prática já está vedada. E para ser autorizada, é necessária a aprovação de 2/3 dos condôminos em assembleia. A corte vai fixar uma tese vinculante, obrigatória para todos os juízes do país, sobre se a simples cláusula de destinação residencial já é suficiente para impedir a locação por plataformas digitais, independentemente de proibição expressa. Até esse julgamento, todos os processos sobre o tema estão suspensos no Brasil.
10: Como explicou a advogada, os magistrados da segunda sessão do STJ ainda vão se debruçar sobre uma tese geral que valha para todo o país. No entanto, sem data para a ação ser julgada, a insegurança jurídica afeta tanto os anfitriões que contam com aluguel por temporada como fonte de renda, como também aqueles que sentem a privacidade e a segurança expostas no convívio com desconhecidos. Em nota, o Airbnb reforçou que a decisão do Superior Tribunal de Justiça não é definitiva e não proíbe a atividade automaticamente em todos os condomínios do Brasil. No entanto, a empresa se diz preocupada com a decisão específica e acredita que proibir ou restringir a locação por temporada viola o direito constitucional de propriedade. Do Rio de Janeiro, Júlia Viana.
9: Agora são 6h26. No noticiário internacional, o presidente da Bolívia, Rodrigo Paes, declarou estado de emergência neste sábado em meio à escalada da crise política e econômica no país. A medida amplia os poderes do governo para mobilizar as Forças Armadas e remover bloqueios de estradas que já duram 50 dias e vem afetando o abastecimento e a economia boliviana. Em pronunciamento à nação, Paes afirmou que a decisão busca restabelecer a ordem, proteger os cidadãos, garantir o fluxo de bens essenciais como alimentos, combustíveis e também medicamentos. Pela legislação boliviana, o decreto entra em vigor imediatamente, mas o governo precisa comunicar o Congresso em até 24 horas. Depois disso, os parlamentares têm até 72 horas para aprovar ou rejeitar a medida. Os protestos são liderados por sindicatos e associações rurais, muitos deles aliados ao ex-presidente Evo Morales. Manifestantes bloquearam rodovias estratégicas em várias regiões, deixando caminhões parados e comprometendo o fornecimento de produtos básicos em diferentes áreas do país, incluindo a capital La Paz. Embora o presidente tenha anunciado na sexta-feira um acordo com a principal central sindical do país para tentar reduzir a tensão, grupos ligados a Evo Morales, que controlam estradas importantes, não participaram das negociações e mantêm os bloqueios, principalmente na região de Cochabamba. Agora são 6h27.
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0: sábado, 20 de junho de 2026. A seleção brasileira deu um passo rumo ao Hexa e venceu o Haiti por 3-0 na segunda rodada da Copa do Mundo. O jogo reuniu quase 70 mil pessoas no estádio da Filadélfia. O resultado fez com que o Haiti se tornasse a primeira seleção matematicamente eliminada da Copa do Mundo. Já o Brasil agora é o primeiro colocado no Grupo C, empatado em 4 pontos com Marrocos, mas levando vantagem no saldo de gols. A Polícia Federal investiga uma invasão ao sistema de alertas da Defesa Civil Nacional. Durante a madrugada deste sábado, pessoas de todas as regiões do Brasil receberam falsos alertas extremos por cell broadcast, WhatsApp e SMS. Na maioria dos avisos recebidos pelo país, uma única palavra era misantropia, que significa aversão ou rejeição à humanidade. O governo federal trata o episódio como um possível ataque hacker. As instituições financeiras começam hoje a bloquear o dinheiro movimentado pelas bets ilegais no Brasil. A medida foi estipulada por um decreto assinado ontem pelo presidente Lula. Os recursos confiscados serão transferidos para o Fundo Nacional de Segurança Pública para o combate à corrupção e ao crime organizado. Começa a valer hoje a renovação do cessar-fogo entre Israel e o grupo extremista libanês Hezbollah. O acordo foi feito após novos ataques israelenses em território do Líbano. As ofensivas poderiam comprometer as negociações para um acordo de paz definitivo entre os Estados Unidos e o Irã. Autoridades israelenses e membros do grupo extremista afirmaram que vão respeitar a trégua, mas alertaram contra possíveis violações do acordo. No horário de Brasília, 6h33.
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2: 6h34.
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2: Além de acompanhar a seleção, cada Copa do Mundo vem com outro tipo de torcida, que envolve acertar os resultados dos jogos, o bolão, uma verdadeira instituição renovada a cada 4 anos. Em 2026, a inteligência artificial entrou em campo para apoiar os apostadores. A CBN ouviu quem está testando a novidade, de iniciantes a acadêmicos que estudam o assunto.
3: A Copa do Mundo envolve a ciência exata da estatística, mas no futebol, o time da superstição é grande. Tem camisa da sorte, amuletos, animais que preveem os resultados. Em 2026, chegou a vez do novo grande oráculo do cotidiano. A inteligência artificial, que além de escrever e-mails, planejar viagens e tirar as mais diversas dúvidas, agora também já ajuda em uma das grandes tradições da época de Copa, o bolão. Claro que muita gente não abre mão do palpite artesanal, da combinação entre a intuição e o conhecimento. Mas o professor de Educação Física, Renato Cardoso, por exemplo, nunca tinha participado de um bolão. Ele até gosta de futebol, é torcedor do Fluminense, mas não acompanha o cenário internacional. E a atuação da seleção brasileira também não ajudou a despertar muito interesse. Até que um aluno fez um convite e ele percebeu que dessa vez seria muito mais fácil. Bastaria perguntar para o ChatGPT.
4: Tem 111 pessoas contando comigo. Depois que eu comecei a participar do bolão, surgiu um interesse absurdo, sim, porque o bolão está muito divertido. Como eu estava meio sem interesse na Copa, eu não tinha realmente noção de quais seleções ali estavam classificadas e não sabia também as condições que essas seleções chegaram lá. Aí eu falei, eu não vou ver o que ela consegue me dar agora nessa primeira rodada. Pedi um palpite para os 5 primeiros jogos. Eu só cravei um, o jogo da Coreia. E os outros, ela acertou ali o perdedor, assim, eu fiz ponto, mas não a pontuação máxima.
3: Depois da primeira rodada, tentou sem a IA e o resultado foi pior. Ou seja, a inteligência artificial tem potencial. Outra estreante em bolões que não sabia bem o que esperar é a estudante Sofia Siqueira, que nunca acompanhou o futebol, mas usa IA e caprichou na estratégia para fazer bonito na competição. Em vez de pedir o palpite, pede informações para analisar as seleções em campo.
5: Quando eu pedi o placar exato, ela vai muito no seguro. Sempre em placares 2-1, no máximo 3-1. Às vezes ela vai no 1-1, 0-0. Então ela vai sempre em placares comedidos, assim, sabe? Ela errou tudo que ela fez no placar exato. Então eu uso mais para analisar os times, para que eu consiga ter uma conclusão, para que eu consiga pensar qual que é o melhor placar ali naquele jogo, pela forma que cada time joga. Realmente, quando eu utilizei ela como ferramenta, a opinião da IA fez com que eu melhorasse. Agora, utilizar ela como vidente, por assim dizer, não dá certo.
3: O uso de IA para esse tipo de previsão virou objeto de estudo. Pesquisadores da Universidade Federal de Pernambuco criaram uma plataforma para compilar os palpites de 122 IAs para os jogos, a Arena das IAs. Na plataforma, desenvolvida pelo Centro de Informática da UFPE, o usuário tanto pode roubar os palpites para o próprio bolão, como disputar com os robôs. Assim como o uso de IA para qualquer finalidade, o resultado depende de alguns fatores. o prompt precisa ser bom e os resultados variam conforme a plataforma. O professor Jordano Ribeiro, um dos pesquisadores envolvidos, disse que no bolão das IAs, os líderes são Claude Opus, DeepSeek, Mistral, Quen, Grok do X, ChatGPT e, um pouco atrás, o Gemini. Na lanterna aparecem Copilot, da Microsoft, Manus e Llama, da Meta. Mas tem coisas que dificilmente uma IA conseguiria prever. E essa Copa já teve suas zebras.
6: A zebra é o que mais teve, né? Porque essa Copa do Mundo realmente deu umas surpresas grandes. A Espanha empatar com o Cabo Verde e o Catar empatar com a Suíça. Nenhuma IA previu isso aí, não. É muito interessante ver como é que a gente lida com um ambiente que é basicamente de incerteza, porque futebol não é uma estatística perfeita, né? E isso é legal ao mesmo tempo, porque a gente vê como é que a IA lida com um ambiente altamente incerto. Vê que às vezes todas elas erram, dá até um certo alívio, porque você vê os humanos que às vezes alguns acertam, e como as IAs vão sempre no mais provável, termina que um humano vence e a IA não vence. Isso é muito bom de ver.
3: Como a IA tem múltiplas aplicações para facilitar a vida, não ficou só na hora de fazer os palpites. Apareceu também na organização das competições. O analista administrativo Fábio Furtado criou a plataforma bolão.ia.br para automatizar toda a criação dos bolões, do ranking ao cálculo de pontos. E o site já reúne mais de 10 mil usuários e 1.200 bolões nessa Copa. Os acessos cresceram muito na convocação da seleção, na abertura do torneio e principalmente no primeiro jogo do Brasil.
7: Uma coisa que chama atenção e diz muito sobre brasileiro foi quando a seleção estreou na Copa. A gente já esperava que ia haver um pico do número de usuários. Ocorre que houve uma explosão. A gente ficou com a sensação de que a Copa só começa quando a seleção brasileira estreia.
8: Nossa equipe era bastante enxuta e a gente queria implementar já um site completo, um site robusto. Então a gente resolveu iniciar logo a programação utilizando IA. Foi a melhor decisão que a gente teve.
7: A maior mudança é na dinâmica do grupo. Porque do jeito tradicional sempre tem alguém que administra o grupo, carrega esse peso. Então, entrando em tecnologia, isso desaparece. Tira o foco da burocracia e devolve o que interessa, que é a diversão.
3: O ranking dos bolões ainda deve mudar muito. A final mundial vai longe. Ao todo, serão 104 partidas disputadas na maior Copa da história, com 39 dias ao todo e a final marcada para 19 de julho. Tem tempo de sobra para mais palpites, vindos da intuição ou da máquina. Com sonorização de Cláudio Antônio e colaboração de Isabela do Carmo, de São Paulo, na Dédia Calado.
2: E você que está nos acompanhando, está usando inteligência artificial no bolão? Já recebemos uma mensagem ótima aqui da nossa ouvinte Tati Marini. Ela escreveu o seguinte, que ela está num bolão no trabalho. Em vez de pedir ajuda para a inteligência artificial, ela pediu ajuda para o irmão dela, que manja muito de futebol. Só que, até agora, ele está errando tudo. De fato, a gente está tendo muita zebra nesses primeiros jogos da Copa, né? Mas ela não se arrepende, não, de ter pedido ajuda para o irmão, em vez de ter pedido para a inteligência artificial. Porque pelo menos com o irmão ela pode ficar reclamando. Com a inteligência artificial, vai reclamar para quem, né? É isso, Tati. Também, viu? Pedi alguns auxílios aqui no meu bolão, tanto para a inteligência artificial, também pedi ajuda para as pessoas. E realmente, para a inteligência artificial, não tem para quem reclamar depois se der errado. Agora são 6h42.

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7: Diferentes embaixadas em Brasília têm realizado eventos para reunir torcedores de diferentes nacionalidades para transmissões de jogos da Copa. Os espaços foram transformados em pontos de encontro com telões, gastronomia típica e tradições culturais para celebrar a paixão pelo futebol.
8: As embaixadas em Brasília têm se transformado em verdadeiras arquibancadas durante a Copa do Mundo. As festas reúnem torcedores de diferentes nacionalidades para acompanhar os jogos em clima de festa, tradição e muita torcida. Ao longo desta primeira fase do torneio, algumas representações diplomáticas abriram as portas para receber torcedores e promover encontros entre culturas que compartilham a mesma paixão pelo futebol. Na Embaixada da França, bandeiras tricolores, balões nas cores do país, azul, branco e vermelho, ajudaram no espírito da festa. Em uma sala de cinema adaptada para a transmissão da partida, os presentes acompanharam cada lance diante do telão. Entre eles estava Tibui, um francês que namora uma brasileira. Para ele, uma eventual final entre os dois países seria um verdadeiro dilema.
6: Eu prefiro morrer que ver o jogo. Porque a minha namorada vai me matar. E se sobreviver, eu vou chorar durante um ano, né? Mas se perdemos, vou ficar chateado durante 4 anos. Então, não sei. Espero que o Brasil perde ontem, a sua França perde ontem.
8: Foi a primeira vez que a brasileira Maria Vieira visitou a Embaixada da França. Ela saiu animada com a experiência.
9: E eu acho sensacional essa integração cultural. As cores, os hinos, é fantástico.
10: Isso só a Copa do Mundo tem?
9: Só a Copa do Mundo. Pena que não dura tanto tempo assim, né, a Copa, porque une, eu acho que une, a Copa une.
8: Na Embaixada da Noruega, a festa foi pelo retorno da seleção após anos de ausência no Mundial. Muitos assistiam à seleção norueguesa numa Copa pela primeira vez na vida. O embaixador da Noruega no Brasil, Kjetil Helsen Butangen, destacou a empolgação dos torcedores com o retorno à competição.
11: Primeira vez desde quase 30 anos que a Noruega se qualifica pela Copa do Mundo. Estamos como noruegueses muito ansiosos de ver como isso vai acontecer. E a Noruega é o único país que nunca perdeu um jogo de futebol contra o Brasil. Então vamos ver.
8: E quem acompanha a torcida da Noruega sabe de uma tradição curiosa. Em vários momentos, os noruegueses reproduzem o movimento de uma embarcação viking cortando o mar, uma forma típica de comemoração que remete à história do país. A brasileira Isabel Barros acompanhou de perto o clima e chamou atenção justamente para essas diferenças culturais que aparecem durante os jogos.
12: Assistindo mesmo, a gente consegue perceber os noruegueses já com um gesto ali que é deles. É algo que a gente percebe na própria cultura. A forma de comemorar, a celebração é diferente de cada país. E a gente reunido aqui, Brasil e Noruega, as pessoas conseguem unir as culturas.
8: Outra representação diplomática que entrou no clima da Copa foi a do Reino Unido, disponibilizando gratuitamente ingressos limitados pela internet para acompanhar os jogos da Inglaterra. Na embaixada, além das bandeiras do país, tinha até uma tradicional cabine telefônica para quem quisesse se sentir em Londres. E claro que o encontro de culturas foi representado pela cerveja preta britânica e o churrasco brasileiro. Novas exibições para os próximos compromissos da seleção na Copa já estão confirmadas. O mesmo está sendo feito pela Embaixada de Portugal. Com direito a food trucks e vinho da terrinha, o público acompanhou o empate da seleção portuguesa contra a República Democrática do Congo. Apesar da surpresa pelo resultado e a atuação abaixo do esperado do ídolo Cristiano Ronaldo, a comunidade portuguesa aproveitou as portas abertas da representação para celebrar a cultura local. O país será uma das 3 sedes da próxima edição da competição. A embaixadora de Portugal no Brasil, Isabel Brilhante Pedrosa, está animada com a Copa e espera o título inédito do país.
13: Temos que nos ir preparando para esse mega evento, mas aqui no Brasil faz ainda mais sentido. Se há país que ama o futebol e tem paixão pelo futebol, é o Brasil. Nós também temos. E nós estamos, obviamente, todos muito animados, possamos alcançar um resultado inédito. Falta-nos uma Copa do Mundo. E se fosse este ano, celebrando a Copa do Mundo, com a última Copa do Cristiano, era o ouro sobre azul. Mas se não formos nós, que seja o Brasil.
8: Nem todas as representações concentraram as comemorações em Brasília. A Suíça, por exemplo, levou as transmissões para os consulados no Rio de Janeiro e em São Paulo. Com o sucesso dos eventos, os aplausos, mãos na cabeça e unhas ruídas não vão parar por aqui. A expectativa é que esse clima de confraternização se repita nos próximos jogos. Com colaboração de Ana Carolina Tomé, de Brasília, Igor Cardim.
7: Agora são 6h52. Os principais cortes de carne subiram bem acima da inflação oficial. E com a alta, os brasileiros estão buscando alternativas para o tradicional churrasco durante os Jogos do Brasil na Copa do Mundo. Os custos de produção e as vendas para o mercado internacional explicam o aumento.
14: Com os preços mais altos da carne vermelha, a linguiça e o frango têm ganhado mais espaço no churrasco para acompanhar os jogos do Brasil na Copa do Mundo. Segundo o levantamento feito pela CBN, com base nos dados da inflação medida pelo IBGE, todos os principais cortes bovinos estão mais caros, em comparação com um ano atrás. O professor Sérgio Ing afirma que quando faz churrasco com a família, todos costumam levar um prato diferente, deixando a confraternização mais em conta. Além disso, ele tem criado o hábito de comprar outros tipos de carne com o aumento dos preços da bovina.
15: Na relação à compra, não só para churrasco, mas até no dia

0: 66%, enquanto o contrafilé aumentou 10,66%. Os reajustes foram bem acima da inflação média do período, de 4,72%. A professora de economia do INSPER, Juliana Inhas, aponta que a reorganização dos rebanhos, os custos de produção e as vendas para o mercado internacional explicam o aumento das carnes.
1: A gente continua com a carne ainda, bovina em específico, ainda um pouco pressionada, por conta desse cenário onde produtores estão recompondo aí seus rebanhos. Agora, aqui em 2026, além desse fator, a gente tem ainda uma exportação muito forte de cortes bovinos. E a demanda internacional, ela tem sido crescente. Em cortes que são considerados cortes muito específicos, acabam tendo, sim, custos mais altos, porque eles concorrem com esse mercado internacional. Agora, de uma forma ampla, as carnes, elas têm apresentado aí uma pressão em preços considerável, também pelo fato de que nós estamos com custos de produção um pouco mais altos.
0: A economista explica ainda que eventos como a Copa do Mundo costumam levar a uma busca grande por carnes, o que também acarreta no aumento dos preços. O estudante Léo Boulet optou por fazer um churrasco com amigos para acompanhar a estreia do Brasil na Copa contra o Marrocos. Entretanto, ao chegar ao mercado, deparou-se com preços bem mais altos. Para os próximos jogos, o estudante e os amigos devem optar por adaptar o cardápio.
2: No último jogo do Brasil, eu me reuni com meus amigos para fazer um churrasco. A gente fez um mercado no mesmo dia e chegamos lá. O preço da carne estava bem mais alto que o normal. A picanha, o que em algumas marcas geralmente tinha promoção, dessa vez não tinha. E outras marcas com os preços mais altos que o normal. Mas a gente está com essa expectativa aí de achando que não vai conseguir fazer o churrasco nos próximos jogos. Talvez partindo aí para outras comidas que consiga juntar a galera para comer, né? Uma pizza, um hambúrguer.
0: Apesar do aumento nas carnes bovinas, o frango e a linguiça têm ficado mais baratos. O preço do frango em pedaços caiu 3,62%, enquanto a linguiça recuou 2%. A carne de porco teve queda ainda maior, de 4,87% nos últimos 12 meses. O consultor gastronômico e de operações no setor de alimentação, Alexandre Rodrigues, aponta que carnes diferentes da vermelha, o queijo coalho e o pão de alho também podem entrar no churrasco e dá dicas para quem quer fazer uma confraternização mais em conta para torcer para o Brasil.
3: O churrasco, ele não precisa girar exclusivamente em torno da carne bovina. Queijo coalho, pão de alho, linguiça, legumes grelhados e até cortes de frango bem preparados ajudam a criar uma experiência mais completa. Olha, a minha principal dica é não ficar preso a cortes mais famosos. Cortes como a sem, palheta, maminha e alguns casos a fraldinha costumam apresentar um custo-benefício mais interessante.
0: A seleção brasileira volta aos gramados na próxima quarta-feira contra a Escócia às 7 horas da noite, encerrando a participação na fase de grupos. Do Rio de Janeiro, Isa Morena.
4: Agora são 6h57.

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2: 7 horas.
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0: sábado, 20 de junho de 2026. A Federação Brasil da Esperança, da qual o PT faz parte, junto com o PCdoB e o PV, acionou o TSE contra o senador Flávio Bolsonaro do PL. A ação acusa o pré-candidato à presidência da República de uso irregular de inteligência artificial e de propaganda eleitoral antecipada em um vídeo produzido com IA e publicado nas redes sociais. Na publicação, Flávio Bolsonaro e o pai dele, o ex-presidente Jair Bolsonaro, são retratados como militares a bordo de um avião atirando contra embarcações identificadas com as siglas do PCC e do Comando Vermelho. Uma terceira embarcação exibe a sigla do PT. Entre 2021 e 2025, o IBAMA aplicou 120 multas por biopirataria. Ao todo, as infrações geraram custos de mais de 36 milhões de reais a empresas, em maioria dos setores de cosméticos, farmacêuticos, também pigmentos e produtos xamânicos. As multas são aplicadas quando há exploração econômica de produtos, sem a notificação prévia ao governo federal. Também são considerados os casos de envio ilegal de patrimônio genético ao exterior. O presidente da Bolívia, Rodrigo Paz, declarou o estado de emergência no país. A medida amplia os poderes do governo para mobilizar as forças armadas e remover bloqueios de estradas, que já duram 50 dias e vem afetando o abastecimento e a economia boliviana. Em pronunciamento, Paz afirmou que a decisão busca restabelecer a ordem, proteger os cidadãos e garantir o fluxo de bens essenciais, como alimentos, combustíveis e medicamentos. No horário de Brasília, 7:02.
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3: 7:03.
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3: Um ótimo dia para você que está conosco aqui no Jornal da CBN neste sábado. Hoje é dia 20 de junho de 2026. O presidente Lula deve decidir na semana que vem se Jax Wagner fica ou não na liderança do governo no Senado. Lula está analisando os impactos da investigação da Polícia Federal contra o aliado para tomar uma decisão.
4: O presidente Lula deverá conversar pessoalmente com o senador Jax Wagner sobre a manutenção ou não do parlamentar na liderança do governo no Senado. Em agenda em Belo Horizonte, ao ser questionado por jornalistas, Lula fez um sinal positivo. O petista, porém, evitou comentar os desdobramentos do caso e impactos para a campanha à reeleição dele no Planalto. Na quinta-feira, ele falou com Jax ao telefone e disse que o senador ficaria na posição. Porém, o presidente ainda está avaliando os avanços da investigação da Polícia Federal. Entre aliados e integrantes do governo, há divergência sobre a manutenção de Jax. Um grupo defende a permanência, enquanto outro grupo avalia que o senador deveria se afastar do cargo até que as investigações sejam esclarecidas. Entre ministros do governo, também há quem considere a saída temporária da liderança como uma alternativa a fim de evitar desgastes políticos ao Palácio do Planalto. Segundo interlocutores, Lula tem reforçado a defesa da autonomia da Polícia Federal e também tem dito que qualquer pessoa pode ser investigada. As divergências, no entanto, ficaram evidentes em manifestações públicas. Uma das primeiras veio do presidente nacional do PT, Edinho Silva. Em nota, ele afirmou ter total confiança em Jax e disse que o partido apoia as investigações envolvendo o Banco Mar. Já o vice-líder do governo na Câmara, deputado Rogério Correia, adotou uma posição diferente e defendeu que o senador deve se afastar da liderança enquanto responde às investigações. Para o cientista político Melilo Diniz, há potencial para atingir o governo, sim, porém o alcance é bem mais limitado do que o caso que envolveu o senador Flávio Bolsonaro.
5: Não impactou ainda, temos que esperar a avaliação da opinião pública, especialmente por meio das pesquisas, mas eu creio que é diferente do ponto de vista político em relação ao episódio que aconteceu diretamente com Flávio Bolsonaro e Daniel Vorkaro. É diferente porque, no caso de Jax Wagner, não é com Vorkaro, é com um sócio de Vorkaro. Depois, algo muito limitado à Bahia, pelo menos por enquanto, como demonstram as investigações. E terceiro, porque Jax Wagner não é candidato a presidente da República. Quem é candidato a presidente da República é Luiz Inácio Lula da Silva.
4: A Polícia Federal investiga um esquema de tráfico de influência. Na operação de busca e apreensão, foram encontrados quase R$500 mil em moeda estrangeira em endereços ligados ao senador Jax Wagner. A PF também apura suspeitas de recebimento de pagamentos por meio da empresa da esposa do enteado, além de um apartamento em Salvador avaliado em R$2.500.000. Wagner nega ter recebido qualquer vantagem do empresário Augusto Lima e sócio de Daniel Vorkaro. Com colaboração de João Rosa e Desirê Miranda, de Brasília, Samantha Klein.
3: Agora são 7:07 e além da situação de Jax Wagner, que ainda vai ser destaque nos próximos dias e ao longo do Jornal da CBN a gente volta a falar sobre esse assunto, tivemos um destaque desta madrugada, mas fora da esfera política, que foi o disparo de um alerta falso da Defesa Civil Nacional. Assustou muita gente, tocou no celular lá em casa, tocou no celular de vários estados do país. E a Meire Bertotti está conosco, direto da capital federal, e já tem mais informações sobre a investigação que passa a ocorrer agora, né, Meire, em relação ao que aconteceu exatamente. Bom dia.
6: Bom dia, Cássia, e tocou no meu também, viu? Também, né? Levei um baita susto, caí da cama e só consegui desligar o telefone, quando parar aquele sinal agudo e alto, persistente, quando meu telefone caiu no chão no meio da confusão, né, Cássia? Mas vamos lá. A Defesa Civil vai acionar a Polícia Federal.

0: então, para investigar este suposto ataque hacker à plataforma oficial de notificações após milhares de brasileiros terem recebido este falso alerta extremo em seus celulares neste sábado, um pouco antes de 1h30 da madrugada. O alerta foi emitido para aparelhos de diversas regiões do país e, segundo a Defesa Civil, foi ordenado por alguém alheio ao Sistema Nacional de Proteção e Defesa Civil. A imagem disparada foi do tipo alerta extremo e continha, logo após a identificação da Defesa Civil, a palavra misantropia, que significa ódio à humanidade. O termo descreve indivíduos que evitam a vida em sociedade por repúdio aos comportamentos, falhas e costumes da sociedade em geral. De acordo com a Secretaria Nacional de Proteção e Defesa Civil, por causa deste provável ataque hacker, o sistema foi desligado e só será religado quando todas as condições de segurança forem restabelecidas. O governo informou também, Cássia, que vai adotar as medidas necessárias para impedir novos acessos indevidos e preservar a confiabilidade da ferramenta. Cássia, agora eu quero saber dos nossos ouvintes quem também levou um baita de um susto como eu aqui, viu?
1: Olha, Meire, muita gente. A gente está recebendo desde a madrugada. Aliás, teve gente que depois que recebeu o alerta não conseguiu mais dormir, porque como você disse, foi um alerta máximo, aquele mais estridente. E a gente está recebendo relatos de todo o Brasil em relação a esse alerta fácil, falso. Todo o Brasil, inclusive Rio de Janeiro. E é no Rio de Janeiro que está o Pedro Bonenberger. Pedro, tocou no seu celular esse alerta também?
2: Tocou sim, viu, Cássia? Bom dia para você que nos acompanha. No meu caso, até um pouco mais de constrangimento, viu, Cássia Godoy? Porque acordei como se estivesse me arrumando para o trabalho. Achei que fosse o despertador, olha, né? Levantando aquele susto, comecei a me vestir, fui fazer café. Aí quando eu olho o relógio, 1h30 da manhã, pensei que estava alucinando, viu, Cássia Godoy? Até entender o que estava acontecendo, demorou um tempinho. Acho que foi assim para muitos brasileiros hoje também, né, Cássia?
1: Sem dúvida.
2: Mas olha, é importante a gente dizer, né, e frisar mais uma vez, que não há nenhuma ameaça meteorológica. Então, foi um alerta emitido por um terceiro, vai ser investigado, como a Meire bem explicou. E a princípio é suspeita, inclusive, de um ataque hacker, né, Cássia? Aqui, moradores de diversos pontos da cidade do Rio de Janeiro, do estado, por que não, registraram sim esse alerta, os nossos ouvintes aí mandando mensagem pra gente desde 1h30 da manhã pelo WhatsApp da CBN Rio de Janeiro, relatando o que aconteceu. Algumas pessoas ainda voltando do Jogo do Brasil e aí tendo esse susto, né, nos seus deslocamentos, outras sendo acordadas, aquelas que têm mais de um celular, por exemplo, Cássia, relataram pra gente. Tem o celular do trabalho, o celular pessoal. Aí foram dois ao mesmo tempo tocando. Então foi aquele susto danado mesmo por aqui. Uma das pessoas que mandou mensagem pra gente foi o Davi Silva. Logo que ele recebeu esse alerta no celular dele, ele já acionou a gente por aqui e contou o que aconteceu.
3: Eu sou do Rio de Janeiro, né? Recebi essa mensagem realmente com ruído forte. E no texto informava burros e uma série de outras consoantes, né? Tipo abreviaturas, mas não entendível, né? Não legível. Então, sei que estava burros, tá? Eu recebi um ruído forte, alerta máximo, né? Defesa Civil, tá bom?
2: E são diferentes mensagens, né, Cássia? Uhum. Porque algumas pessoas receberam a palavra misantropia, outras receberam esse palavrão, né, que a gente ouviu o nosso ouvinte Davi mandando aqui também pelo Rio de Janeiro, e a gente agora acompanha as investigações desse caso. Só para quem ainda não conhecia esse tipo de alerta, é uma tecnologia chamada Cell Broadcast. Basicamente, Cássia, é uma tecnologia que dribla qualquer tipo de silenciamento que você tem no seu celular. Ela é usada só em casos extremos, quando é preciso chamar a atenção da população para alguma situação mais grave, né? Para que a pessoa busque abrigo, busque local seguro ou preste atenção em algum alerta meteorológico que está a caminho. Como a gente falou, não é o caso desse alerta, né? Um alerta falso, uma mensagem enviada por terceiros e agora vai ser investigada por aí também, Cássia.
1: É isso. E é muito importante que haja essa investigação, não só para saber exatamente quem houve, quem são os responsáveis, mas também evitar que isso se repita, porque como a Mary estava falando, não se pode alterar a confiabilidade de um sistema como esse, né? Uhum. Que pode ser tão útil quando a gente tem, de fato, uma situação meteorológica extrema. Pedro Bonenberg.

0: Muito obrigada pelas informações. A gente vai voltar a falar desse assunto, principalmente agora, acompanhando todas as investigações a respeito desse tema. Agora são 7h13.
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5: 7:17.
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5: O governo federal endureceu as regras contra o mercado de apostas irregulares. Um novo decreto assinado pelo presidente Lula exige que bancos e instituições financeiras congelem, em até 24 horas, o dinheiro de bets ilegais assim que forem notificados. Os valores confiscados irão para o Fundo Nacional de Segurança Pública para fortalecer o combate às facções criminosas.
7: O presidente Lula assinou nesta sexta-feira um decreto que determina o bloqueio do dinheiro movimentado pelas bets ilegais no Brasil. Os recursos confiscados serão transferidos para o Fundo Nacional de Segurança Pública para o combate à corrupção e ao crime organizado. Os influencers que divulgarem bets ilegais também terão que pagar impostos, como explicou o secretário da Receita Federal, Robson Barreirinhas.
8: Se um influencer agora entrar na rede social e fizer propaganda de uma bet ilegal, além de todas as sanções já administrativas da SPA, a Receita Federal vai cobrar o imposto de renda, vai cobrar o PIS/COFINS, porque é justo, né? Se o influencer está ganhando dinheiro com a bet ilegal, ela que paga então o imposto de renda dessa bet ilegal que está no exterior.
7: A Secretaria de Prêmios e Apostas vai identificar as empresas de apostas esportivas ilegais e notificar as instituições financeiras que abrigam esses recursos. Os bancos e fintechs terão 24 horas para travar a conta e até 48 horas para confirmar o congelamento do dinheiro. Em seguida, a Secretaria Nacional de Segurança Pública instaura um processo administrativo e as empresas de apostas terão um prazo de 15 dias para a defesa. A Advocacia Geral da União será responsável por acionar a Justiça pedindo o perdimento e a transferência definitiva dos valores para a área da segurança. O ministro da Fazenda, Dario Durigan, afirmou que o governo terá tolerância zero com o jogo irresponsável.
9: Para que a gente avance nesse compromisso de tolerância zero com as bets ilegais e com o jogo irresponsável. Um quadro de endurecimento dessa regulação.
7: Desde outubro de 2024, a Anatel já derrubou cerca de 50 mil sites e aplicativos de apostas ilegais no país. Os 350 operadores desses sites também foram bloqueados e a Fazenda comunicou as atividades ilícitas das 37 instituições financeiras, em sua maior parte fintechs, ao COAF, Ministério Público e Polícia Federal. Já o ministro da Justiça, Wellington César, ressaltou que a medida é essencial para asfixiar financeiramente as organizações criminosas e e que só é possível graças à lei antifacção. A assinatura do decreto ocorre um dia após a operação Conto da Sorte, realizada pela Receita Federal e Ministério Público, que investiga um esquema bilionário de lavagem de dinheiro envolvendo apostas não autorizadas nos estados de Pernambuco, Ceará e São Paulo. De Brasília, Rani Veloso.
5: Agora são 7h20. Israel e Hezbollah concordaram com um novo cessar-fogo. No entanto, ambos os lados alertam sobre a fragilidade da trégua. A medida ocorre em meio a preocupações de que as ofensivas no Líbano possam prejudicar o acordo recente que tenta pôr fim à guerra no Oriente Médio.
0: Israel e o Hezbollah, grupo extremista libanês, concordaram em renovar um cessar-fogo após novos ataques relatados no Líbano, que poderiam comprometer as negociações para um acordo de paz definitivo entre os Estados Unidos e o Irã. Autoridades israelenses e também do grupo extremista afirmaram que vão respeitar a trégua, mas alertaram contra possíveis violações do acordo. Autoridades libanesas disseram que esta sexta-feira foi o segundo dia mais letal no país no contexto da Guerra do Oriente Médio. O Ministério da Saúde libanês informou que as Forças Armadas israelenses mataram pelo menos 47 pessoas em ataques no sul do Líbano, que ocorreram logo depois da morte de 4 soldados israelenses em um ataque do Hezbollah, segundo as Forças de Defesa de Israel. Na noite desta sexta, o Departamento de Estado americano anunciou que a próxima rodada de negociações entre Líbano e Israel será realizada na próxima semana em Washington. Em entrevista, o presidente dos Estados Unidos, Donald Trump, comentou a relação com Israel e com o primeiro-ministro Benjamin Netanyahu.
10: E o seu relacionamento com o Netanyahu?
11: É bom, mas temos que mantê-lo um pouco são.
10: Você vai ser capaz de controlar que Israel ataque o Líbano?
11: Eu vou ser. Eles têm muito respeito por mim e eles fazem o que eu digo.
0: Enquanto isso, o primeiro-ministro, Benjamin Netanyahu, enfrenta pressão da ala linhadura do governo israelense para seguir atacando o Líbano. Já no fronte Estados Unidos-Irã, a primeira rodada de negociações técnicas entre Washington e Teherã foi adiada, enquanto o país persa busca garantias de que as hostilidades no Líbano vão cessar. O prazo de 60 dias para se chegar a um acordo de paz definitivo já está correndo. De São Paulo, Karen Lemos.
5: E as atualizações em relação ao cenário no Líbano não são positivas. Ataques de Israel no sul do Líbano neste sábado mataram 7 pessoas, incluindo 2 crianças, poucas horas depois do anúncio da renovação do acordo de cessar-fogo. A continuidade dos confrontos ameaça o acordo provisório entre Estados Unidos e Irã para encerrar a guerra no Oriente Médio. A Agência Nacional de Notícias do Líbano informou que os ataques atingiram pelo menos 2 cidades. Segundo a agência, ao menos 7 pessoas seguiam presas nos escombros. Mediadores tentavam interromper os combates entre Israel e o grupo terrorista libanês Hezbollah, depois de uma intensa troca de ataques na madrugada de sexta-feira. Na sexta, pelo menos 47 pessoas morreram no Líbano. Morreram também 4 soldados israelenses. Um oficial das Forças Armadas de Israel afirmou que o Hezbollah disparou mais de 50 projéteis contra tropas israelenses no sul do Líbano durante a noite, o que levou os militares a iniciar ataques contra o grupo na região. O oficial falou sob condição de anonimato. As tropas israelenses enfrentam no Líbano o Hezbollah, o grupo terrorista financiado pelo Irã, para combater Israel. Os dois lados voltaram a se atacar no início da guerra entre Estados Unidos e Irã no Oriente Médio. Ontem, o embaixador de Israel em Washington escreveu na rede social X que Israel permanece firmemente comprometido com um cessar-fogo imediato, desde que o Hezbollah cumpra o acordo e interrompa as hostilidades. De qualquer forma, ainda há muito conflito ali na região e neste sábado, novamente, novos ataques. Ainda no noticiário internacional, o presidente dos Estados Unidos, Donald Trump, deu uma entrevista e falou sobre o presidente Lula. Ele afirmou ser uma pessoa muito volátil. A fala do presidente americano chega em meio ao aumento da tensão entre Brasil e Estados Unidos após a nova tarifa sobre produtos brasileiros. A declaração ocorreu poucos dias depois de um encontro entre ambos durante a cúpula do G7 na França.
12: O presidente dos Estados Unidos, Donald Trump, afirmou que o presidente Lula é uma pessoa muito volátil e disse que não poderia se importar menos com o líder brasileiro. Ao ser questionado sobre Lula, Trump afirmou que não pensa no presidente brasileiro.
13: Ele é uma pessoa muito volátil. Eu não me importo com ele, para ser honesto. Eu realmente não penso nele. Não poderia me importar menos. Ele é uma pessoa diferente agora. Mas tudo bem, são tipos diferentes de líderes.
12: A entrevista foi divulgada em meio ao aumento da tensão entre Brasil e Estados Unidos. Recentemente, o governo norte-americano aplicou novas tarifas sobre produtos brasileiros e classificou as facções Primeiro Comando da Capital e Comando Vermelho como grupos terroristas. A fala também ocorreu poucos dias após um encontro entre Trump e Lula durante a cúpula do G7 na França. Na ocasião, Trump disse que conversou com o presidente brasileiro, mas não revelou o conteúdo do diálogo. Após o encontro, Lula afirmou que não solicitou uma reunião com Trump porque os dois países estão em fase de negociação. De São Paulo, Lucas Taveira.
5: Pelo menos 30 pessoas morreram desde o início de maio no campo de deslocados de Kigonze, no nordeste da República Democrática do Congo, em um aumento considerado incomum por autoridades locais e organizações humanitárias. Algumas das vítimas tiveram diagnóstico confirmado para ebola, alimentando preocupações de que o vírus possa estar circulando sem ser detectado em uma das regiões mais afetadas pelo atual surto. Localizado na cidade de Bunia, epicentro da epidemia no país, o campo abriga mais de 15 mil pessoas que fugiram de confrontos armados. Segundo a administração local, Kigonze costumava registrar entre uma e três mortes por mês. Somente nesta semana, 10 moradores foram enterrados. A extensão do surto, porém, ainda permanece incerta. Até esta semana, moradores e familiares das vítimas vinham recusando a realização de testes em pacientes e corpos, segundo relatos de organizações humanitárias que atuam na região. Embora não tenha sido possível confirmar a causa de todas as mortes, representantes do campo, trabalhadores humanitários e líderes comunitários afirmaram que muitas das vítimas apresentavam sintomas compatíveis com o ebola. Agora são 7h27.
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5: Sete e meia.
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sábado, 20 de junho de 2026. A Polícia Federal vai investigar uma invasão ao sistema de alertas da Defesa Civil Nacional. Durante a madrugada deste sábado, pessoas de todas as regiões do Brasil receberam falsos alertas extremos por WhatsApp e SMS. Nos avisos recebidos pelo país, a única palavra era misantropia, que significa aversão ou rejeição à humanidade. O sistema foi desligado e só será retomado quando o caso for elucidado. O governo federal trata o episódio como um ataque hacker e informou ainda que adotará as medidas necessárias para preservar a confiabilidade da ferramenta. As instituições financeiras começam hoje a bloquear o dinheiro movimentado pelas bets ilegais no Brasil. A medida foi estipulada por um decreto assinado ontem pelo presidente Lula. Os recursos confiscados serão transferidos para o Fundo Nacional de Segurança Pública para o combate à corrupção e ao crime organizado. A Associação Nacional dos Fabricantes de Veículos Automotores enviou um ofício ao presidente Lula e ministros cobrando o compromisso do governo federal de restabelecer a cobrança de 35% sobre o valor dos veículos elétricos e híbridos importados. A ação ocorre em meio à pressão da BYD para a retomada de benefícios fiscais. A cobrança do imposto passa a valer em julho, mas a montadora chinesa deseja que o governo prorrogue o início. Começa a valer hoje a renovação do cessar-fogo entre Israel e o grupo extremista libanês Hezbollah. O acordo foi feito após novos ataques israelenses em território do Líbano. As ofensivas poderiam comprometer as negociações para um acordo de paz definitivo entre os Estados Unidos e o Irã. No horário de Brasília, 7h33.

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3: 7h34.
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3: Vamos agora direto a Campinas. Nós temos informação chegando a respeito das investigações da morte da jovem Maria Eduarda, que foi lançada de uma altura de 40 metros, um salto de rope jump, mas ela foi lançada sem a corda. O Felipe Pereira está acompanhando esse caso, acompanhando as investigações e tem informação ao vivo para a gente. Bom dia, Felipe.
4: Oi, Cássia, bom dia. Uma semana depois da morte da Maria Eduarda Rodrigues de Freitas, de 21 anos, a investigação ainda tenta esclarecer como uma falha básica de procedimento levou à queda de cerca de 40 metros na Ponte do Esqueleto, em Limeira. Lembrando que o caso aconteceu durante um salto de rope jump na semana passada. A jovem foi lançada da plataforma sem a corda presa ao corpo, que leva, né, que dá justamente o nome a essa modalidade do esporte radical. Imagens que se circularam nas redes sociais, mostraram o momento em que ela foi levada até a estrutura e empurrada. Logo depois, pessoas que estavam no local perceberam o erro e gritaram ao notar que a corda não estava conectada. Desde então, a Polícia Civil vem ouvindo testemunhas e participantes do evento. Pelo menos 12 pessoas já foram ouvidas, incluindo integrantes do grupo que organizava a atividade, chamado Entre Cordas, uma enfermeira que tentou prestar socorro, o policial que atendeu a ocorrência e pessoas que estavam na fila para os saltos. Um dos principais depoimentos ouvidos já até agora foi de um homem que viajou com Maria Eduarda. Eles moram em Jandira, a Maria Eduarda morava em Jandira, na Grande São Paulo, e saltou antes dela. Ele disse que o grupo era desorganizado e ajudou a detalhar como funcionava a preparação dos participantes. Outras testemunhas também relataram que houve falha na checagem dos equipamentos e disseram que integrantes do grupo tentaram deixar o local após o acidente. Os três homens presos deram versões que não esclareceram o que aconteceu. Em depoimento à polícia, Maicon Fernandes Sintra disse que não conseguia dizer, na verdade, de quem seria a falha de colocar a corda na Maria Eduarda. Vamos ouvir um trecho.
5: Na operação, às vezes eu coloco a corda, às vezes o Felipe. Então é difícil entender como não viu. Somos os três da operação, né? Simplesmente não consigo entender. Não consigo olhar e falar, esqueceu aqui, esqueceu ali, esqueceu lá.
4: Luiz Felipe Feliciano Egoroff afirmou que não se recorda de quem era a obrigação de amarrar a corda. Vamos ouvir um trecho dele também em depoimento à polícia.
6: E você não consegue se recordar se você era quem tinha que ter colocado ou se você que teria que ter feito a fiscalização?
7: Não.
6: E você chegou a escutar alguém falar atrás de você?
7: Não.
6: Acorda. Não? Você só se deu conta do que aconteceu?
7: Tava muita aglomeração, muita gente falando. Às vezes vai pro salto, o pessoal começa a gritar, daí tipo, não ouvi nada. Eu vi alguém com uma filmagem falando acorda. Só que tipo, não passou. Não vi.
4: Os depoimentos foram dados à delegada Andréia Levi, que segue no comando desse caso. Vitor de Freitas Gonçalves disse que foi chamado apenas para ajudar a posicionar a jovem no momento do salto e que não participou da preparação. Outro ponto importante da investigação segue sem resposta. A câmera que Maria Eduarda estava segurando no salto ainda não foi localizada. Segundo a polícia, o equipamento pertencia ao grupo organizador e era cobrado à parte. A indícios de que alguém tenha tirado a câmera após a queda. A expectativa é de que as imagens ajudem a reconstruir a preparação do salto e a sequência do erro. Testemunhas disseram que viram um dos homens tirando o equipamento do corpo da jovem. Os três investigados seguem presos por homicídio com dolo eventual quando há entendimento de que houve risco assumido. A justiça negou na quinta-feira à noite o pedido de habeas corpus para dois deles, Maicon Fernandes Sintra e Luiz Felipe. A decisão considerou que a soltura poderia atrapalhar a investigação e representar risco de novos crimes. A defesa disse que vai aguardar o julgamento do mérito. O terceiro investigado, o Vitor de Freitas, não entrou nesse pedido porque tem outro advogado que ainda analisa o caso. O prazo do inquérito já foi prorrogado por causa da complexidade. A Polícia Civil aguarda a conclusão dos laudos periciais. Além da investigação, o caso provocou uma série de mudanças no local do acidente. Após décadas de reclamações das prefeituras de Limeira e Cordeirópolis, a Secretaria do Patrimônio da União finalmente admitiu que é a responsável pela ponte do esqueleto, dizendo que a área foi incorporada ao Patrimônio da União apenas esse ano. A ponte começou a ser construída em 1990 e finalizada dois anos depois. Pertencia à extinta Rede Ferroviária Federal e ficou abandonada desde então. O nome esqueleto tem a ver com o fato de nunca ter sido usada e nunca ter sido completada. Nos últimos dias foram instaladas placas, cercas, vales, barreiras de terra. Um projeto técnico do governo federal também está em andamento para criar um bloqueio permanente. A possibilidade de retirada da ponte segue em discussão. O governo do estado de São Paulo também entrou no debate. Uma reunião reuniu representantes da segurança pública para discutir a fiscalização em pontes usadas para esportes radicais. A proposta é criar uma força-tarefa para evitar novos casos e até mesmo encaminhar um projeto de lei à Assembleia Legislativa para regulamentar o rope jump, que não tem regulamentação oficial, pelo menos aqui no estado de São Paulo. O fato, Cássia, é que uma semana depois a principal dúvida ainda continua. Como é que um salto desse foi realizado sem o equipamento básico, que dá nome, inclusive, a essa modalidade? Não é nem uma questão de segurança, é justamente o básico mesmo. Hoje, havia uma preocupação aí por parte das prefeituras de Limeira e Cordeirópolis de que pessoas fossem até a ponte do esqueleto para poder ver, né? Costuma-se haver uma grande movimentação na ponte do esqueleto, apesar da proibição da prática de esportes radicais por ali. Pelo menos, por enquanto, ainda não houve nenhuma movimentação nesse sentido, o que parece dar a entender de que as barreiras que foram colocadas nesta última semana estão funcionando. Cássia.
3: Muito obrigada. Esse foi o Felipe Pereira falando conosco direto de Campinas. E de Campinas nós vamos agora ao Rio de Janeiro. A Justiça do Estado aceitou a denúncia do Ministério Público contra o ex-chefe de gabinete de Carlos Bolsonaro na Câmara de Vereadores da capital fluminense. Quem tem informação para a gente é o Pedro Bonenberger. Diga, Pedro.
8: Cássia, esse homem é o Jorge Luiz Fernandes, agora réu, portanto, denúncia aceita pela Justiça do Rio, tornando réus o Jorge Luiz Fernandes, ex-chefe de gabinete do Carlos Bolsonaro aqui na Câmara, e outros seis assessores acusados de participação num esquema de rachadinha no gabinete do então vereador. A denúncia apresentada pelo Ministério Público do Rio foi aceita pelo juiz Marcelo Rubioli, da Câmara Criminal Especializada em Organização Criminosa aqui do Rio. Os acusados vão responder pelos crimes de organização criminosa e peculato, que é o desvio de dinheiro público. Na decisão, o magistrado afirmou que as investigações identificaram a existência do esquema e que há elementos suficientes para prosseguimento da ação penal. Segundo a promotoria, o Jorge Fernandes era o chefe e mentor dessa organização. Amigo da família Bolsonaro, ele foi nomeado para o gabinete em 2001 e assumiu a chefia em 2018. As investigações apontam que ele articulava a contratação dos demais denunciados e recebia parte dos salários pagos aos assessores. De acordo com a denúncia, o esquema funcionou entre junho de 2005 e dezembro de 2021, Cássia, abrangendo praticamente todo o período dos mandatos de Carlos Bolsonaro na Câmara. A apuração indica que, após receberem os vencimentos, os servidores realizavam saques e transferências em benefício do Jorge Fernandes. O Ministério Público calcula que os seis assessores repassaram quase 2 milhões de reais ao ex-chefe de gabinete. Entre eles está Regina Célia, a mulher de Jorge Fernandes, que teria transferido mais de 800 mil para a conta do marido. Outra denunciada é Jussiara da Conceição Ramundo da Cunha, é apontada como responsável pela movimentação de aproximadamente 650 mil reais entre saques e transferências. Os sete réus, o Jorge e esses outros seis, terão 10 dias para apresentar à justiça a defesa. Lembrando, Cássia, que o Carlos Bolsonaro não integra a lista de denunciados deste caso. Em setembro de 2024, quando a denúncia foi apresentada, o Ministério Público do Rio decidiu arquivar a investigação contra o então vereador, alegando que depoimentos, relatórios e laudos não apontavam repasses ou circulação de recursos em favor dele. No entanto, no início de 2025, o juiz Thales Nogueira Cavalcante, ele apontou omissões e contradições na apuração e encaminhou esse caso à Procuradoria-Geral de Justiça. Em março deste ano, o Ministério Público reabriu investigação sobre a suposta prática de rachadinha envolvendo Carlos Bolsonaro. O procedimento segue em andamento nesse caso, portanto. Nós tentamos contato com os citados no processo e aguardamos uma posição. Cássia.
3: Muito obrigada, Pedro Bonenberger. Agora são 7h44.
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0: 7h47.
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0: Nós temos agora informações chegando direto da capital federal, manifestação do Conselho Federal de Medicina em relação a um exame para médicos. Quem conta para a gente qual a avaliação do Conselho Federal de Medicina é a Meire Bertotti. Diga, Meire.
2: Pois é, Cássia, o Conselho Federal de Medicina criticou a medida provisória que foi editada ontem pelo governo federal e que condiciona o registro profissional dos futuros médicos à aprovação no Exame Nacional de Avaliação da Formação Médica, o ENAMED. O CFM afirmou que não participou da construção deste documento e que vai apresentar emendas ao texto da medida provisória. O Conselho alega que a medida não atende às necessidades de qualificação, treinamento e aprendizagem dispensáveis à formação médica e coloca em risco a segurança da população e da medicina brasileira. Pela nova regra, Cássia, os estudantes que começarem a cursar medicina vão precisar atingir um nível mínimo de proficiência para obter a inscrição nos conselhos regionais de medicina e assim exercer a profissão, semelhante ao que já ocorre com os bacharéis em direito que desejam exercer, né, a advocacia. No caso deles, é necessário passar no exame de ordem. A pontuação necessária para a proficiência no ENAMED é de 60 pontos. Quem concluir o curso e não atingir a nota mínima vai poder fazer novas edições dessa prova. A avaliação vai ocorrer em dois momentos da graduação. A primeira será no final do quarto ano do curso e vai ter um caráter diagnóstico. Já a segunda prova vai ser no último ano da graduação e vai servir para verificar a proficiência necessária ao exercício profissional. Apenas este resultado obtido neste sexto ano, né, no último semestre, é que vai ficar registrado oficialmente. Uma outra mudança, Cássia, prevista na medida provisória é a integração do ENAMED ao Revalida, que é aquele exame usado para validar os diplomas de medicina obtidos no exterior. Segundo o governo, essa prova aplicada aos concluintes dos cursos de medicina vai passar a substituir a etapa teórica do Revalida. O ENAMED já existe desde 2025 e até então era usado para avaliar a qualidade dos cursos de medicina e selecionar os candidatos para os programas de residência médica. Agora passa a ter também a função de verificar, né, se o estudante formado atingiu ou não o desempenho mínimo considerado necessário para atuar como médico. Como a medida provisória tem força de lei, ela já começa a valer, mas precisa ser aprovada pelo Congresso Nacional em até 120 dias para continuar valendo. Cássia.
0: Muito obrigada, Meire Bertotti. Agora são 7 horas e 51 minutos. O Brasil registrou uma taxa de analfabetismo abaixo de 5% pela primeira vez na história. Por trás do número divulgado pelo IBGE, existem histórias de brasileiros que tiveram as vidas transformadas ao aprender a ler e a escrever. Porém, ainda existem mais de 8 milhões de pessoas que não sabem ler uma simples carta. Confira na reportagem do Gabriel Freitas. Ainda hoje aqui no Jornal da CBN, a gente vai trazer esta reportagem do Gabriel Freitas falando a respeito de analfabetismo, que é uma notícia muito boa, que esse índice diminuiu, mas a gente ainda tem uma situação crítica em muitos pontos do país. Daqui a pouquinho, mas agora nós vamos falar de marcas.
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3: Muito bom dia para você, Cecília.
4: Bom dia, Milton. Bom dia aos ouvintes.
5: Bom dia, Jaime.
6: Bom dia a todos.

0: são as festas juninas. Como é que as marcas participam desta festa, Cecília?
1: É curioso, Milton. Eu sei que poucas datas celebrativas de santos eu tenho na memória, mas você sabe que os três santos da festa junina eu não esqueço. Dia 13 de junho, Santo Antônio. Dia 24 de junho, São João. Dia 29 de junho, São Pedro. E acho que isso diz muito sobre mim, mas mais do que isso, eu acho que diz sobre os brasileiros, fala dessa nossa relação com o mês de junho, em especial com a festa junina.
2: Talvez para Santo Antônio você não vai esquecer, você poderia esquecer, porque já está tão bem casada, né?
1: Mas é uma data que as pessoas não esquecem, e Santo Antônio vem logo depois do Dia dos Namorados, tem aquela crença ali de que a gente tem que fazer um pedido, eu não sei se é na véspera e tal. E claro, se a gente está aqui no nosso programa Sua Marca Vai Ser Um Sucesso, a gente não pode deixar as marcas de fora dessa festa.

0: meu lado em outros meses do ano, uma marca nacional, que é Ioki. Ao falar em Ioki, parece que eu vejo já bandeirinhas de festa junina na embalagem. Eu nem sei se tem. Amarelo tem. Mas esse é o meu registro mental. Amarelo e as bandeirinhas. É tipo, para mim, a embaixadora das festas juninas, pipoca, amendoim, canjica, especiarias que se usa para fazer quentão, tipo cravo, canela em pau e por aí vai. Outra marca que para mim também é cara de festa junina é a Paçoquita. A Paçoquita é da empresa Santa Helena, do interior de São Paulo, de Ribeirão. Tem outras paçocas, Paçoca Amor, enfim, mas Paçoquita para mim é cara de festa junina. Aliás, falando nesse tema, falei de Ribeirão, mas acho que tem uma coisa dessa regionalidade. E aí eu também fui ver que tem uma marca em Santo Antônio da Patrulha. Não sei se você conhece.
1: Conheço, Milton. Santo Antônio da Patrulha, lá no Rio Grande do Sul.
0: Olha lá, claro. Que bacana. E lá tem uma marca, e eu fui dar uma fuçada também nela, porque eu não tinha essa intimidade, mas eu estava aqui me preparando para conversar com você, e tem uma marca que é da Colônia, que ela até cresceu nacionalmente, mas ela preserva uma essência local, e quando você vê o site dela, ela traz muito essa coisa de ser uma marca que preserva uma coisa mais natural nos seus produtos. Achei bacana ela ter essa, vamos dizer, preocupação em continuidade e naturalidade nas suas ofertas.
1: Mas está totalmente ligada a paçocas, rapaduras, pasta de amendoim, toda essa história, né?
0: Enfim, acho que ela tem um momento ápice ali na festa junina.
1: Jaime, a Cecília trouxe aqui São Paulo, o meu Rio Grande do Sul. Tem marcas mais ligadas à festa junina em outras partes do Brasil também.
2: Opa! Agora vai começar. No Nordeste, festa junina, ou melhor, o São João não é apenas um evento, Milton, é o Natal do nordestino, né? Por isso as marcas que dominam essa região mostram uma conexão cultural muito profunda, histórica, arcaica, né? Que vai muito além de vender simplesmente ingredientes. Se a Ioki, de que a Cissa falou, é forte no Sudeste, a Vitamilho é a rainha absoluta do Nordeste. É impossível passar um São João na região lá, no Nordeste, né? Sem pensar no amarelo e no vermelho dessa marca, né? O que ela faz? Ela faz fubá, canjica. Oh, meu Deus, adoro canjica. Agradeço até a Marley publicamente, porque me presenteou com uma grande quantidade de canjica ontem, né? Mistura para bolo de milho e o famoso cuscuz. Eles conseguiram se tornar símbolo da categoria. No Nordeste, não se pede fubá. Muitas vezes se pede vitamilho. Se formos viajar para o norte, lá a festa é muito mais ligada ao boi bumbá e aos ingredientes da floresta, né? O milho continua, mas divide o palco com mandioca e outras frutas regionais. Daí, uma das marcas de destaque é Ileia, uma marca paraense gigantesca. Ela é a base sólida das cozinhas do norte, vamos dizer assim. Produz massas, biscoitos e, no período junino, suas farinhas e misturas são as mais usadas para bolos típicos da região. Vão para o centro-oeste? Piracanjuba. Como o centro-oeste é uma bacia leiteira fortíssima, a Piracanjuba, que nasceu em Goiás, né, é a marca que integra tudo isso. Ela é o prestígio por trás do arroz doce. Ah, meu Deus do céu, arroz doce é muito bom. Do doce de leite, das quermesses da região, né? Enfim, Milton, como vemos, o amor pelas festas juninas é todo do Brasil como um todo, mas do Nordeste em particular, né? Essas marcas regionais expressivas têm a cara da festa de que a gente tanto gosta. É muito bom ser brasileiro nessa hora, Milton.
1: Sem dúvida. E você sabe que esse é um comentário aqui nosso, uma conversa nossa que vai dar fome logo cedo. Né? Porque eu fiquei ouvindo vocês falando aqui, me deu fome logo cedo. Qual é a nossa marca de hoje, Cecília?
0: Só para completar, e ainda no friozinho, pelo menos a gente que está aqui em São Paulo, acho que o nosso programa de hoje, Milton, mostra a força das culturas locais, mesmo algo que é nacional, como as festas juninas. E aí eu acho que as marcas dessa forma precisam saber traduzir esse local sem pasteurizar e perder essa identidade e proximidade com cada parte do nosso país.
1: E falamos de tudo isso e nem entramos na maior polêmica de São João que se tem no Brasil e que passa pela questão das marcas também. Qual é o maior São João do Brasil? Campina Grande, na Paraíba? Caruaru em Pernambuco,

0: sempre tem essa rivalidade. E as duas são grandes festas com muitas marcas. As cidades, inclusive, são marcas. Boa. Porque trazem o turismo como uma grande força nesse período. Como você disse, é o Natal, né, dessa região toda. Muito obrigado, Jaime. Até o próximo sábado.
1: Até o próximo sábado.
0: Muito obrigado, Cecília. Um bom dia para você.
2: Bom dia e viva São João.
0: Tá certo.
1: Viva São João.
0: Esse comentário aqui, essa nossa conversa, estará disponível para você também lá no meu blog, miltonjung.com.br. Jung você escreve com J-U-N-G.

0: sábado, 20 de junho de 2026. A Polícia Federal vai investigar uma invasão ao sistema de alertas da Defesa Civil Nacional. Durante a madrugada deste sábado, pessoas de todas as regiões do Brasil receberam falsos alertas extremos por WhatsApp e SMS. Nos avisos recebidos pelo país, a única palavra era misantropia, o que significa aversão ou rejeição à humanidade. O sistema foi desligado e só será retomado quando o caso for elucidado. O governo federal trata o episódio como um ataque hacker e informou ainda que adotará as medidas necessárias para preservar a confiabilidade da ferramenta. As instituições financeiras começam hoje a bloquear o dinheiro movimentado pelas bets ilegais no Brasil. A medida foi estimulada por um decreto assinado ontem pelo presidente Lula. Os recursos confiscados serão transferidos para o Fundo Nacional de Segurança Pública para o combate à corrupção e ao crime organizado. A Associação Nacional dos Fabricantes de Veículos Automotores enviou um ofício ao presidente Lula e ministros cobrando o compromisso do governo federal de restabelecer a cobrança de 35% sobre o valor dos veículos elétricos e híbridos importados. A ação ocorre meio à pressão da BYD para a retomada de benefícios fiscais. A cobrança do imposto passaria a valer em julho, mas a montadora chinesa deseja que o governo prorrogue o início. Horário de Brasília, 8:02.
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0: 8:06.
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0: A seleção brasileira deu um passo rumo ao Hexa e venceu o Haiti por 3-0 na segunda rodada da Copa do Mundo. O jogo reuniu quase 70 mil pessoas no estádio da Filadélfia. Insatisfeito com o futebol e o resultado da estreia, Carlo Ancelotti fez duas mudanças em relação ao time que empatou contra o Marrocos para a partida contra a equipe caribenha. Saiu Ibanhas na lateral direita e entrou Danilo. O italiano também trocou Thiago no ataque por Matheus Cunha. Todos os gols saíram no primeiro tempo. Aos 22 minutos, a novidade, Matheus Cunha abriu o placar.
1: Domina a bola o time do Haiti no campo de defesa. Até pega aqui na camisa número 4. Sai jogando na grande lua. Decroa, abre pela esquerda. Aqui na direita pede a bola. Camisa número 10. O Belegar tentou chegar para ele. Brasil corta. Corte é feito, lançado. Vini Júnior dominou. Mega no batalha. Levou para a meia esquerda. Tá na área. Encarou a marcação. Atenção. Vini fintou. Bateu para o gol. Catou. Largou o goleiro. Voltou. Cunha.

0: Matheus Cunha!
1: E com a assistência de Vini Júnior, Cunha ampliou a vantagem aos 35 minutos. Nos acréscimos do primeiro tempo, o último gol foi marcado pelo próprio camisa 7 do Real Madrid. O atacante Rafinha sentiu dores na coxa direita e foi substituído por Rayan. A CBF se preocupa com a possibilidade de uma lesão muscular no jogador do Barcelona. Caso o quadro seja confirmado, Rafinha poderia desfalcar a seleção brasileira. Se for necessário fazer um corte, não será possível convocar um substituto. No segundo tempo, o Brasil diminuiu o ritmo. Maior destaque foi um gol anulado, marcado por Endrick. O resultado fez com que o Haiti se tornasse a primeira seleção matematicamente eliminada da Copa do Mundo. Já o Brasil agora é o primeiro colocado no Grupo C, empatado em 4 pontos com Marrocos, mas levando vantagem no saldo de gols. A Escócia, terceira colocada e próxima adversária do Brasil, tem 3 pontos conquistados na primeira rodada contra o Haiti. Mesmo com o primeiro lugar, Carlo Ancelotti diz que ainda não é hora de pensar no mata-mata.
2: Sí, no pensamos en mata-mata, pensamos en jugar bien, a mejorar contra Escocia, ganar el juego, si es posible llegar a la primera posición del grupo, que puede ser importante para el futuro, y preparar bien ese juego. Escocia tiene sus características, puede crear problemas, porque hoy creó problemas a Marocco, entonces focalizado en el juego, calma, tranquilidad y seguir trabalhando para melhorar.
1: A partida entre Brasil e Escócia acontece na quarta-feira às 7 da noite, pelo horário de Brasília. Agora são 8h10.

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7: 8:13.
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0: Olá, tudo bem com você? Seja muito bem-vinda, seja muito bem-vindo a mais um capítulo do Mundo Corporativo, que hoje se dedica a falar sobre transformação digital e sistemas de inteligência artificial para as empresas. Nosso convidado é Ricardo Mutti, presidente da Cisco Brasil. Ricardo, muito obrigado pela sua gentileza de ter aceitado o nosso convite aqui no Mundo Corporativo. Um bom dia.
1: Bom dia, Milton. Obrigado pela oportunidade. Uma honra estar aqui com você, conversando e discutindo sobre um tema tão importante. Bom, seus ouvintes também, espero que todos tenham bom proveito aqui desse bate-papo.
0: Falei em transformação digital. Durante muito tempo se imaginava o tema da transformação digital como compra de tecnologia. De verdade, é algo muito mais amplo. Há uma questão até cultural que passa por isso. O que, que as empresas que realmente se transformaram digitalmente fizeram ou estão fazendo?
1: Excelente pergunta. Do ponto de vista prático, existe um modelo de modernização da indústria, das empresas, de uma forma ampla e plena ao longo de décadas, né? Agora, sem dúvida nenhuma, os últimos 5 anos trazem um modelo de exponencialização dessa transformação digital de uma forma muito mais ampla. Obviamente que houve ali uma questão de uma aceleração por conta do momento pandêmico, né? Da digitalização das empresas, mas agora com o advento da inteligência artificial e a migração de uma inteligência artificial que sai do modelo de chatbots ou até do modelo generativo, onde você tem uma consulta, resposta, o copilot, para o modelo de agêntica, isso traz uma revolução estratégica nas companhias. Você sabe, Milton, que numa recente pesquisa aí de uma das 4 Big Four, das 4 grandes aí na área de consultoria, Big Four, citam que os CEOs agora passam a ter 2 grandes preocupações elencadas ao seu crescimento de receita. O primeiro delas relacionado à tecnologia aplicada ao seu negócio, em especial a parte de IA, ou seja, IA deixa de ser algo adicional, um luxo, e passa a ser algo nativo, essencial para o crescimento daquela companhia. E o outro ponto crítico, pasme, é a questão ligada à cibersegurança. Cibersegurança agora para esses CEOs deixa de ser uma relação única e exclusiva ligada à imagem, mas também a uma potencial perda de receita. Então é emocionante e é obviamente preocupante aí para alguns lados de algumas empresas essa questão de como a IA e a cibersegurança passam a influenciar no seu negócio, mas por outro lado um caminho amplo e vasto também de crescimento e de transformação.
0: Tem estudo da Cisco que mostra que um grupo pequeno de empresas tem resultados muito superiores quando aplica a inteligência artificial. O que, que essas organizações entenderam antes das demais?
1: É a aplicação da visão da IA em modelo estratégico da companhia e não modelo mais departamental. Empresas essas que começam a estruturar a sua visão e têm como parte da estratégia de crescimento a implementação e a tecnologia e com a IA abordada, discutida, amplamente colocada na discussão, são aquelas que avançam mais. Você sabe que tem visto casos interessantes aqui, eu não vou citar o cliente em especial, mas eu vi aqui, por exemplo, e tenho visto agora, por exemplo, a ascensão de CIOs, né, diretores ou vice-presidentes de tecnologias, a posições de CEOs, de presidentes de empresa. Ou seja, a tecnologia com a IA passa a ser algo tão fundamental nas companhias e nas organizações que ela assume um papel tão estratégico que posições que eram lideradas ali na área de tecnologia passam a liderar a corporação de uma forma um pouco mais ampla e absoluta.
0: Qual é o nível de amadurecimento desse tema dentro das organizações aqui no Brasil?
1: Você sabe que hoje 66% das companhias do Brasil, um estudo recente que nós fizemos, já tem ali uma implementação, um início ou uma maturidade boa de utilização da IA dentro das suas estruturas. Resta saber o quanto o custo disso gera o benefício.
0: E como é que se faz esse cálculo?
1: Quando a gente olha essa capacidade de GPUs e o consumo disso, o custo disso, muitos clientes começam a entender que existe uma necessidade de racionalização ou, melhor, o uso inteligente dessa tecnologia. Hoje a gente fala do uso de tokens, né, que são as chamadas de IA, de uma forma mais racional e eficiente. Tem uma brincadeira muito grande que a gente faz, assim, não dê bom dia para a IA, porque na hora que você dê bom dia para ela, ela vai te responder e você vai consumir um token ali, né? Então o ponto é, como você construir sua infraestrutura ou usar essa infraestrutura de forma sábia e eficaz. E muitos clientes nossos, principalmente os grandes clientes, viu, Milton, tem já feito uma visão de mescla híbrida, ou seja, consome GPUs na nuvem, com os hyperscalers, né, do mercado, mas alguns já começam a construir a sua própria infraestrutura de IA dentro dos seus data centers para tentar fazer uma melhor visão de TCO, de custos ali versus retorno para uso dessa tecnologia.
0: Qual é hoje a principal preocupação das empresas quando falamos em IA e segurança digital?
1: Primeiro, é imagem, né? O outro ponto importante nessa questão é como me proteger, porque hoje a questão da visão é a relação do prejuízo que pode acontecer. E o prejuízo ele vai acontecer, de um lado, por questões de, por exemplo, sequestro de informações. Existe hoje uma questão muito importante na parte de utilização de IA para essa questão de proteção. Existe um projeto, inclusive, da Anthropic, que é um projeto onde essa IA foi desenvolvida justamente para análise de vulnerabilidade das plataformas globais de tecnologia. São 11 empresas que participam desse grupo, a Cisco é uma delas, que está utilizando a SLLM justamente para analisar vulnerabilidades. Então, parte das companhias hoje olham essa visão com preocupação, porque justamente o impacto na companhia na frente, ele pode ser de imagem, ele pode ser de sequestro de dados e ter que pagar uma fortuna para isso, para fazer recovery, e posteriormente também perda de receita que pode acontecer caso ele seja atacado.
0: E eu penso muito, até pegando um exemplo que você já comentou conosco aqui, à medida que você começa a colocar agente de IA conversando com agente de IA e a participação do ser humano pede, ou pelo menos a observação do ser humano fica de lado. E se isso não pode gerar uma insegurança digital para as empresas quando você simplesmente entrega todo esse processo para os agentes?
1: Você sabe que, se me permitir aqui, uma questão de uma contextualização um pouco distinta dessa, Milton. Vou pegar aqui um exemplo de um analista de segurança cibernética, né, que trabalhava ali na companhia. Uhum. Aquele profissional, ele no momento comum do dia a dia, quando sofria um ataque, geralmente ele sabia que estava sofrendo um ataque depois que sofreu o ataque. Então, a partir dali, ele começa a fazer a correlação de informações de várias fontes distintas para tentar entender de onde veio aquele ataque. Depois, ele começa a tentar entender como é que ele vai mitigar aquele ataque e resolver o problema. O advento da IA e dos agentes da IA traz a capacidade de que ele pode fazer a gestão disso de uma forma muito mais ampla, a prevenção daquele ataque, a percepção do ataque em tempo real e a tomada de decisão em tempo real mediante um ataque acontecendo. Então, aquele profissional que outrora ficava correndo atrás do apagar um fogo, passa agora a ser um gestor de visão futura de como é que ele se prepara melhor para aquilo, utilizando os agentes de IA. E veja, os agentes de IA, eles vão atuar de uma forma dinâmica para melhorar, para agilizar, para trazer produtividade, para fazer negócio, mas sempre com uma visão de supervisão humana.
0: Ricardo, muitas pessoas temem, inclusive, perder espaço para a inteligência artificial, mas você já está mostrando para nós que há profissionais que tendem a ganhar relevância nesse novo cenário.
1: Sem dúvida nenhuma. Um ponto importante, a Cisco agora lançou um negócio, um consórcio, na verdade, chama AI Workforce Consortium. Com foco na área de tecnologia da informação e posições acessórias ali a esse time de tecnologia da informação, justamente olhando e observando qual é a visão de treinamento, como preparar essas pessoas para esse mercado de trabalho futuro usando a IA. Parte da visão do consórcio, todo o arcabouço criado ali por ele, é justamente entender como é que a gente treina essa força de trabalho para que as pessoas possam evoluir e crescer na utilização das suas tarefas usando IA. A IA ela vai fortalecer o uso. Vai perder o trabalho, Milton, possivelmente, não aquela pessoa que não saiba nada de IA ou que não conhece o negócio, mas vai perder para aquela pessoa que esteja utilizando melhor as plataformas de IA para usar o seu dia a dia, para serem copilotos do seu dia a dia e na execução dos seus trabalhos.
0: Ricardo Monte, muito obrigado pela sua experiência compartilhada com os nossos ouvintes aqui no Mundo Corporativo. Muito obrigado e até uma nova oportunidade.
1: Muito obrigado pela oportunidade, é um prazer estar contigo. Conte comigo sempre. Um abraço a todos aí.
0: Ricardo Monte, presidente da Cisco, foi o nosso entrevistado no Mundo Corporativo. A entrevista completa, Ricardo Monte também fala sobre o papel da educação na formação dos profissionais do futuro e programas de capacitação em tecnologia. A entrevista está no canal da CBN no YouTube, no meu blog, miltonyung.com.br, que você escreve com J-U-N-G, e no podcast mais próximo do seu celular. Participaram do Mundo Corporativo Carlos Greco, Letícia Valente, Rafael Furugem, Priscila Gubiotti e Débora Gonçalves. Até o próximo capítulo do Mundo Corporativo.
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0: 8h27.
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0: Começou a valer nesta sexta-feira um programa com redução de preços e taxas de juros para financiamento de carros novos para taxistas e motoristas de aplicativo. Anunciado pelo governo Lula poucos meses antes das eleições, o programa Move Motoristas oferece 30 bilhões de reais em linhas de créditos para carros até 150 mil.
2: Taxistas e motoristas de aplicativo podem, a partir de agora, comprar carros novos com benefícios do governo federal. O programa Move Motoristas oferece juros de até 0,99% ao mês para homens e 0,91% para mulheres. O prazo de financiamento é de até 72 meses, com carência de até 6 meses. Nas primeiras horas de vigência do programa, alguns consumidores relataram dificuldades para acesso aos benefícios. Questionado pela CBN, o BNDES negou qualquer intercorrência e reforçou que o programa entrou em vigor sem problemas técnicos. Foi o que disse o presidente do banco, Aloysio Mercadante.
3: O BNDES está se dedicando inteiramente a esse programa e nós já estamos com os primeiros carros vendidos. Em caminhões, em 12 dias, nós já aprovamos 10 bilhões de reais, que é um outro programa semelhante, ônibus e caminhões. 10 bilhões de reais, é quase 1 bilhão de reais por dia. São 2 mil caminhões ou ônibus estão sendo vendidos todo dia aqui no BNDES.
2: Podem solicitar a linha de financiamento taxistas de todo o país que estejam com licenças e registros ativos junto aos órgãos de trânsito. Já os motoristas de aplicativo precisam estar cadastrados na mesma plataforma há pelo menos 12 meses e ter mais de 100 corridas feitas no período. Os veículos precisam ser flex, elétricos ou híbridos flex, ou seja, os carros 100% a gasolina ou os híbridos movidos apenas a gasolina não estão contemplados. Antes de fazer a compra, é preciso aderir ao programa pelo sistema gov.br e aguardar um prazo de até 5 dias. Depois de aprovado, o consumidor pode escolher o veículo na concessionária e negociar o financiamento com subsídio junto ao banco de preferência. A Anfávia, associação que reúne as montadoras de veículos do país, estima que o programa pode incentivar a venda de cerca de 200 mil carros novos. De São Paulo, Guilherme Muniz.
0: 8h30.
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0: sábado 20 de junho de 2026. A Polícia Federal vai investigar uma invasão ao sistema de alertas da Defesa Civil Nacional. Durante a madrugada deste sábado, pessoas de todas as regiões do Brasil receberam falsos alertas extremos por WhatsApp e SMS. Nos avisos recebidos pelo país, a única palavra era misantropia, que significa aversão ou rejeição à humanidade. O sistema foi desligado e só será retomado quando o caso for elucidado. O governo federal trata o episódio como um ataque hacker e informou ainda que adotará as medidas necessárias para preservar a confiabilidade da ferramenta. O ministro da Fazenda, Dario Durigan, afirmou que o governo encaminhará ao Congresso Nacional um projeto de lei para atualizar o limite de faturamento do microempreendedor individual. A proposta prevê a elevação do teto atual de R$ 81.000 para um valor próximo de R$ 130.000 até 2028. Apesar da intenção de corrigir o limite do MEI, Durigan descartou neste momento a possibilidade de reajustar as demais faixas de enquadramento do Simples Nacional. O The Athletic, seção esportiva do The New York Times, elegeu o hino nacional brasileiro como o melhor entre os 48 hinos das seleções participantes da Copa do Mundo. O ranking foi elaborado pelo jornalista esportivo Tim Spears, que classificou a canção brasileira como uma obra-prima musical, destacando especialmente a introdução orquestral. Na lista, o Brasil aparece na primeira colocação, seguido por França e Portugal, que completam o pódio dos melhores hinos da competição. No horário de Brasília, 8h32.
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2: O economista Ricardo Henriques está lançando o livro Utopia Pragmática, Futuros Ambiciosos e Possíveis para Acelerar o Desenvolvimento Humano no Brasil. E é com ele que a gente conversa ao vivo aqui no Jornal da CBN neste sábado. Ricardo Henriques, que prazer ter você aqui com a gente. Bom dia.
3: Bom dia, Cássia. Enorme prazer estar contigo e, obviamente, com os ouvintes todos da CBN.
2: O Ricardo Henriques, que além de economista, é superintendente executivo do Instituto Unibanco. Agora eu quero começar pelo título do seu livro, que é um título, Ricardo, que já chama a atenção, Utopia Pragmática. O que, que exatamente significa esse conceito?
3: Tentar definir exatamente a gente nunca vai conseguir, Cássia. Mas ele tenta provocar duas coisas: a necessidade do Brasil sonhar, projetar futuros ambiciosos, e tanto como sociedade como com os indivíduos, né? Não vamos esquecer que os próprios jovens brasileiros têm sonhado pouco, sobretudo os jovens mais pobres, né? Uhum. Então é utopia no sentido de projetar um futuro de ambicioso, não cair naquela armadilha de sempre dizer o Brasil do futuro que nunca se realiza. Mas ao mesmo tempo a consciência de que a gente precisa ser pragmático na dimensão de desenhar bem os caminhos, está muito atento a monitorar o que está acontecendo, está muito atento a avaliar o que está acontecendo e, portanto, está comprometido em implementar bem aquilo que a gente precisa. Ou seja, é uma utopia pragmática, é uma tentativa de trazer para o campo da política pública a ideia de técnica e encantamento, a ideia de método e persuasão, a ideia de ciência e arte. Eu abro o livro, só para os ouvintes se interessarem, com uma imagem que eu vi há muitos anos atrás, uma apresentação de Kazuo Ono, que é um dançarino de butô japonês, que à época tinha 91 anos de idade, vestido como uma espanhola, todo em vermelho, e você via ele flutuar. E a minha imagem para a utopia pragmática é que essa flutuação que todos viram, na verdade, é essa fusão entre arte, mas muita ciência, muita capacidade de ser rigoroso, de fazer bem feito, que tem que estar no pragmatismo, mas ao mesmo tempo a gente precisa sonhar esse país, a gente precisa ser ambicioso, Cássia. A gente está, vamos dizer, numa crise de imaginação. Uhum. E a gente precisa mudar essa crise de imaginação. Então a provocação é: vamos produzir utopias, mas não utopias que sejam sonhos inalcançáveis, sem sonhos realizáveis. Vamos criar caminhos. A gente tem muita inteligência instalada no Brasil, das favelas à academia. A gente tem muitas experiências concretas que funcionam. A gente tem muita prática que já acontece. A gente precisa ter mais profissionalismo, mais rigor, mais comprometimento e pensar mais ambiciosamente. Portanto, essa é a tentativa do livro de provocar uma utopia com capacidade de ser realizada, com pragmatismo.
2: Agora, Ricardo Henriques, no livro você fala de um paradoxo, né? O Brasil avançou, mas ainda enfrenta dificuldades estruturais. Que avanços são esses e onde que nós ainda estamos travados?
3: Por exemplo, nós avançamos, a PNAD saiu ontem, a gente avançou na redução do analfabetismo. A gente avançou em sair de um problema que a gente tinha, ficar só com a educação por enquanto, uhum, que era o acesso à educação. As pessoas não acessavam totalmente. Hoje as crianças estão na educação. No entanto, o que o mundo está fazendo, que é numa sociedade do conhecimento, com tantas transformações, inclusive a transformação tecnológica, inclusive o papel da IA generativa, a fronteira do conhecimento está andando muito rápido. E a gente está ainda resolvendo os problemas que a gente tinha que ter resolvido no início, no meio do século XX. Né? Então, a gente avança, nós não estamos com problemas de direção desse ponto de vista. Estamos na direção correta. Na saúde é a mesma coisa, o SUS é uma conquista incrível. referência para o mundo. Mas então estamos na direção certa. No entanto, a velocidade dessa transformação, Cássia, está muito baixa. Porque ficou mais difícil. Os dilemas e desafios da sociedade brasileira em 2026 são muito mais intensos do que eram em 2000, há um quarto de século atrás. As transformações que a gente está vivendo, climáticas, demográficas, tecnológicas, com os ataques à democracia, com as transformações do mundo do trabalho, elas não estavam nesta natureza nem nesta intensidade há simples um quarto de século atrás. Então, o que a gente precisa, é por isso que não é um problema. Podíamos estar numa crise que é falta de rumo, está tudo fora do errado, está tudo fora do lugar. Não. A gente tem muitas coisas certas. Obviamente, a gente tem desafios que não estamos bem, como a questão da segurança pública. Uhum. Mas em muitas agendas que interferem nas trajetórias de vidas individuais, o nosso desafio é que a gente está na direção certa, só com uma velocidade baixa. Por isso que a gente tem que, e parte do argumento da utopia pragmática, é como é que a gente faz um esforço de simultaneamente, Cássia, saldar as nossas dívidas históricas sociais, uma sociedade tão desigual como a nossa, uma desigualdade abissal. A gente precisa se comprometer em saldar essas dívidas, o que é muito, muito importante, mas, ao mesmo tempo, ter a ambição de se projetar para a fronteira da sociedade, projetar para a fronteira do conhecimento, ser capaz de, por exemplo, transformar nossas vantagens comparativas na questão energética em vantagens competitivas. Uhum. Né? Trabalhar nossos minerais, nosso sol, nossos ventos, nossa estrutura de água, toda a nossa estrutura de parques já instalados de energia, pode virar uma referência para o mundo se a gente sair da ideia só extrativista que nos acompanha o tempo todo. A gente tem que gerar valor adicionado muito grande. Nos minerais raros, não é um problema só de explorar e transferi-los. É como é que a gente agrega valor com ciência, com tecnologia associada. Então, a questão nossa é como é que a gente, em rumo, acelera muito a velocidade. Para acelerar a velocidade, a gente tem que dar conta de fazer isso, que não é um dilema. É simplesmente muito difícil, trabalhoso, complexo, que é ter dois vetores na cabeça. Saudar a dívida histórica e projetar um futuro muito mais ambicioso. A gente pode aproveitar todas as transformações de IA que estão atravessando a realidade do mundo como um todo, numa oportunidade para o desenvolvimento humano de toda a população brasileira e em direção aos pontos que já estão anunciados, ainda não são precisos, mas estão anunciados, da fronteira do conhecimento. Então, o Brasil tem... A utopia pragmática, ela é muito otimista desse ponto de vista, certo? Os argumentos que estão no livro, né, nos 5 capítulos do livro. É otimista no sentido de que é possível, desde que a gente faça um arranjo de sociedade amplo, que a gente esteja preocupado. A utopia implica em aproximar mundos, Cássia, implica em aproximar as diferenças que a gente está tendo no mundo para poder chegar em acordos, que são os acordos possíveis, mas que o problema é que o possível tem que ser ambicioso. E acho que é possível de fazer hoje.
2: Você começou a nossa conversa falando muito sobre educação, mas agora há pouco você falou de um tema que é muito caro a todos os brasileiros nesse momento, que é a questão da segurança pública. E no livro você articula diferentes áreas, então educação, desigualdade, a própria segurança pública, a tecnologia que você estava falando também. Por que é importante tratar esses temas não como temas estanques, mas de forma integrada?
3: Porque a sociedade atual e a sociedade brasileira, ela é complexa, e situações complexas não solicitam soluções simplórias, soluções simples. Isso, em geral, está sendo, por exemplo, um dos grandes desafios do mundo, que é a retórica facilitadora de parte da agenda política associada à extrema-direita, que está propondo soluções simples para problemas complexos. No entanto, Cássia, complexo não quer dizer complicado. É simplesmente a capacidade de eu entender como é que se interage essas múltiplas dimensões e dar conta, por exemplo, no exemplo da segurança pública, que eu preciso ter uma polícia ativa, que eu preciso ter inteligência na política, que eu preciso ter investigação relevante, tenho que entender onde é que está a origem, da onde vem o dinheiro, como é que se dá o tráfico de armas, como é que se dá o tráfico de drogas, como é que eu lido com a questão da soberania e com as fronteiras, como é que eu lido prendendo aqueles que são os criminosos? Como é que eu mudo a minha política prisional e paro de prender meninos que estão só na indolação de maconha ou de trabalhando na cocaína e passo a prender aqueles peixes médios, altos, graúdos e graudíssimos que nem aparecem nesse processo? Essa agenda eu tenho que fazer, mas ao mesmo tempo eu tenho que fazer uma política social integrando. Vou falar do caso do Rio de Janeiro, porque eu conheço bastante o Rio de Janeiro. As favelas do Rio de Janeiro ao parque social do Brasil como um todo, da cidade e do estado como um todo. Nós não temos, por exemplo, no Rio de Janeiro, dificuldade de ter oferta de escolas e oferta de postos de saúde. No entanto, não temos um arranjo territorial que faça com que as pessoas que estão totalmente presas sobre regime ou das milícias ou do narcotráfico passassem ser libertas desse controle, terem acesso ao Estado e poderem circular na cidade com garantia dos direitos para uma educação básica de qualidade para todos, para uma saúde de qualidade para todos, enfrentando o problema da moradia, enfrentando o problema do transporte, enfrentando o problema do saneamento. Então, eu preciso ter uma visão muito pragmática, consistente, viável, mas que tenha essa visão integrada deste fenômeno complexo, que é como lidar com a sociedade do século XXI de forma a garantir, Cássia, prosperidade. O que nos falta é trazer para o vocabulário do campo progressista a ideia de prosperidade como um caminho que, por soluções complexas, integradoras, refletidas, densas, com engajamento da sociedade, soluções que são viáveis. É nesse sentido que a gente tem que pensar esses processos de forma articulada, integrada, dimensões que não solicitam soluções estanques, desconectadas, fragmentadas. O fragmento é um inimigo dos direitos. A fragmentação é o inimigo da garantia de fazer mobilidade social para as pessoas mais vulneráveis. A gente precisa desfragmentar, ter uma visão integrada e propor nessa visão integrada caminhos concretos que vão precisar, eu concluo, da especialização setorial, da especialização da equipe da saúde, da equipe da segurança, das equipes da educação, das equipes do transporte. Precisa dessa especialização, mas ao mesmo tempo eu preciso ter uma visão matricial, uma visão integradora, um olhar para o todo que está preocupado com quem? Com as pessoas. A utopia pragmática é sobre desenvolvimento humano. É uma ambição para a gente garantir trajetórias de mobilidade social para todos. Evidentemente, implica reduzir a desigualdade, mas deixar que todo mundo crescer, todo mundo se desenvolver. E isso é nesse, para fazer isso, precisamos ter um olhar bastante integrado sobre a política pública como um todo.
2: O nome do livro é Utopia Pragmática, Futuros Ambiciosos e Possíveis para Acelerar o Desenvolvimento Humano no Brasil. O autor é o Ricardo Henriques, economista, superintendente executivo do Instituto Unibanco, com quem eu conversei ao vivo hoje aqui no Jornal da CBN. Ricardo Henriques, parabéns pela obra e até uma próxima oportunidade.
3: Muito obrigado, Cássia. Um prazer te ver aqui. Te espero no lançamento em São Paulo e muito obrigado por estar contigo e poder falar com os ouvintes da CBN, essa rádio que eu prezo tanto e gosto tanto.
2: Muito obrigada. Até a próxima, Ricardo Henriques. Agora são 8h46.
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6: Oito e quarenta e nove.

0: Não dá para dizer que esse tumultuado Brasil do ciclo 2026 tenha lá uma ou várias bolas de segurança, mas depois de uma estreia ruim, recorreu-se a dois jogadores que pelo menos estão mais acostumados a jogar no time titular de Carlo Ancelotti. Matheus Cunha e Danilo Luiz voltaram ao 11 inicial. E o Brasil, contra um adversário frágil, encontrou oportunidades e conseguiu abrir o placar e encaminhar a vitória a partir justamente de um desses dois jogadores.
1: Do Brasil! Matheus Cunha é o pai da criança! Uma jogada letal, fatal, mortal e afinal, o Brasil marca aos 23 com Matheus Cunha.
0: O primeiro gol foi chorado, mas o segundo foi mais elaborado.
2: Adianta a jogada pela meia direita no ataque, Casimir perdeu. Brasil tira, vem para o ataque, Paquetá para Vini Júnior, adiantou na grande área, Matheus Cunha para o gol!
3: Era o que esperava desse jogo, melhorar a qualidade do jogo, com menos erros, mais efetividade na frente, atrás mais controle. Eu acho que também a nível defensivo foi um bom jogo. Obviamente temos que melhorar, temos melhorado, vamos melhorar no próximo jogo.
0: E ainda antes do intervalo, houve espaço para mais um.
4: Marquinho liga a jogada pelo meio campo com Paquetá, bota Vini para correr, pode ser o terceiro gol, entrou na área, prepara Vini, vai marcar, chutou, Vini!

0: de Vinícius Júnior, aumentando o placar para 3-0 e deixando uma impressão positiva de um primeiro tempo que só teve como notícia ruim a substituição de Rafinha, novamente com dores musculares na coxa direita. Dores semelhantes às que tiraram o jogador de combate por 2 meses após a data FIFA do mês de março. E que agora podem tirar o jogador de combate de várias partidas ou, quem sabe, até da Copa do Mundo inteira. No segundo tempo, o Brasil jogava para aumentar o seu saldo de gols numa briga que pode acontecer com o Marrocos na última rodada e também para algo mais importante do que isso, talvez, para construir finalmente uma empolgação em torno desse time. Ficou longe disso, até perdeu alguns gols, mas terminou o jogo sem voltar a balançar as redes do Haiti e sem construir, a bem da verdade, uma grande pressão em cima de um dos times mais frágeis dessa Copa do Mundo.
1: Mudou um pouco o sistema, também que tivemos oportunidade na contra, no contra-ataque. Então, se podia jogar melhor, sim, podíamos jogar melhor, com mais intensidade, mas creio que é um momento desta Copa do Mundo que, às vezes, tu tem que pensar também em outros jogos.
0: O fantasma da Espanha contra Cabo Verde não se revelou real em nenhum momento. O Haiti ofereceu espaços, avançou a marcação, mas o Brasil não conseguiu fazer mais do que 3 gols e continua há 24 anos sem vencer um jogo de Copa do Mundo por 4 ou mais gols. Desde aquela vitória contra a China em 2002, nada além de 3 gols de diferença. O Brasil agora joga contra a Escócia na quarta-feira às 19 horas no Hard Rock Stadium em Miami. Um empate garante o Brasil na segunda fase da Copa do Mundo. Uma vitória coloca o Brasil em primeiro lugar, a menos que o Marrocos vença a seleção do Haiti.

0: la primera posición del grupo, que puede ser importante para el futuro. Preparar bien ese juego. Escocia tiene sus características, puede crear problemas, porque hoy creó problemas a Marocco. Entonces, focalizado en el juego, calma, tranquilidad, seguir trabajando para mejorar.
1: Se passar em primeiro, o Brasil continua nos Estados Unidos e joga a segunda fase em Houston contra o segundo colocado do grupo que tem Japão, Países Baixos, Suécia e Tunísia. Se passar em segundo, o Brasil vai para o México e enfrenta o primeiro colocado desta chave na segunda fase. Com as narrações de Oscar Ulisses e Edson Mauro, da Filadélfia, Leonardo Dai.
2: Esse é o Leonardo Dai, que volta ao longo da nossa programação, e a torcida brasileira comemorou a vitória do Brasil sobre o Haiti e respirou aliviada depois do jogo da noite de ontem.
3: A seleção brasileira venceu o Haiti por 3-0 e conseguiu a primeira vitória na Copa do Mundo de 2026. Com o resultado, a seleção assumiu a primeira posição do Grupo C com 4 pontos, deixando o Marrocos na segunda posição pelo saldo de gols, e um ponto à frente da Escócia. Já o Haiti amarga a lanterninha do grupo com 2 derrotas. Apesar do placar tranquilo e da melhora em relação à primeira partida, o clima antes do jogo dividiu o público em Belo Horizonte. O estudante Vinícius Silva acreditava em uma partida com muitos gols e com destaque do xará, Vini Júnior.
4: No jogo passado ele foi feliz, né? Conseguiu marcar um gol, uma jogada totalmente individual. E eu acho que se depender dele, com certeza ele vai fazer o mesmo.
5: Sua esperança hoje é Endrick e Vini, então?
4: Sim, Endrick e Vini, 100%. E talvez o Rafinha também consiga fazer um gol.
3: Mas o engenheiro civil Robson Marques tinha outra visão.
6: Não tenho expectativa em nenhum deles, então tanto faz quem vier.
3: A sensação era a mesma nas arenas Globo e Brasileira, montadas no Parque Ibirapuera. Após os shows de Dilsinho e Anitta, o público conseguiu acompanhar o jogo nos telões montados nas duas arenas. Os dois tentos de Matheus Cunha e o gol de Vinícius Júnior mudaram o ambiente completamente. O Felipe Braga, estudante, gostou das mudanças feitas pelo técnico Carlo Ancelotti.
7: Na frente mudou bastante. O Matheus Cunha deu realmente um resultado melhor, né, do que o Thiago. Acho que o Matheus Cunha ele é mais móvel, então ele se locomove melhor no campo. Já o Thiago ele é mais paradão, então a bola tem que chegar mais, tem que ser mais cruzamento. Um jogo mais um pouco diferenciado. Já o Matheus Cunha ele é mais móvel, então o pessoal consegue achar ele mais fácil.
3: O otimismo voltou a tomar conta da torcida brasileira e a previsão para o restante do Mundial mudou, com esperança de que o Hexa se torne real. A seleção brasileira volta a campo na quarta-feira para encarar a Escócia às 7 da noite e garantir a classificação na próxima fase da Copa do Mundo. Com colaboração de Ana Nunes, de São Paulo, Luiz Delboni.
2: E o que muita gente se pergunta é: e a situação do Neymar, como está? Temos atualização com Pedro Fagundes. Bom dia, Pedro.
8: Bom dia, Cássia. O atacante Neymar deve voltar a ficar à disposição da seleção brasileira no jogo contra a Escócia pela última rodada da fase de grupos da Copa do Mundo. A confirmação foi feita pelo técnico Carlo Ancelotti em coletiva de imprensa depois da vitória do Brasil por 3-0 sobre o Haiti. O treinador disse que Neymar vai fazer um treino individual e na segunda-feira será reintegrado ao grupo. Segundo Ancelotti, o atacante estará preparado para enfrentar os escoceses. Já Neymar ficou fora da partida contra o Haiti para seguir o processo de recuperação. Cássia.
2: Muito obrigada, Pedro Fagundes. E com a informação do Pedro, a gente vai encerrando esta edição do Jornal da CBN. Daqui a pouquinho, as últimas informações por aqui.

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6: 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Nós contamos com a produção da Ana Luísa Bessa, do Carlos Greco e os trabalhos técnicos da Débora Gonçalves.
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6: Um ótimo sábado para você.
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0: sábado 20 de junho de 2026. A Polícia Federal vai investigar uma invasão ao sistema de alertas da Defesa Civil Nacional. Durante a madrugada de hoje, pessoas de todas as regiões do Brasil receberam falsos alertas extremos por WhatsApp e SMS. O sistema foi desligado e só será retomado quando o caso for solucionado. O governo federal trata o episódio como um ataque hacker. O Conselho Federal de Medicina criticou a medida provisória que condiciona o registro de novos médicos à aprovação no Exame Nacional de Avaliação da Formação Médica. Pela nova regra, estudantes de medicina precisarão alcançar nota mínima de 60 pontos no exame para obter o registro profissional. Começa a valer hoje a renovação do cessar-fogo entre Israel e o grupo extremista libanês Hezbollah. O acordo foi feito após novos ataques israelenses em território do Líbano. Autoridades israelenses e membros do grupo extremista afirmaram que vão respeitar a trégua, mas alertaram contra possíveis violações do acordo. No horário de Brasília, 9:04.
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2: Muito bom dia para você que está acompanhando a programação da CBN Amazônia Belém. Chegamos com Estação CBN, edição de sábado, dia 20 de junho de 2026. Você acompanhando aqui a nossa programação neste sábado. Nosso muito obrigado pela sua audiência, pela sua companhia aqui em 102.3 FM, também no aplicativo CBN Amazônia e também para você que acompanha a nossa live no canal CBN Amazônia no YouTube. Vamos com as manchetes de hoje. Ministro do Supremo Tribunal Federal, Flávio Dino, recebe a mais alta honraria da Universidade Federal do Pará. Prefeitura de Belém entrega unidades habitacionais na Vila da Barca. A Prefeitura de Belém exonera a superintendente da Secult após denúncias sobre pagamentos do Carnaval 2026. Forte chuva derruba árvore e poste de energia e provoca transtornos aqui na capital. Vamos te atualizar sobre a previsão do tempo aqui na capital paraense e também na região metropolitana de Belém. E também as informações do esporte dentro do CBN Esportes Pará, edição de sábado. Tudo isso agora para você aqui no Estação CBN, edição de sábado, que já está no ar.
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2: 9:07 na capital paraense, a Universidade Federal do Pará concedeu a mais alta honraria da instituição ao ministro do Supremo Tribunal Federal, Flávio Dino. A cerimônia de entrega de título de doutor honoris causa reuniu autoridades, professores, estudantes e representantes da sociedade civil no campus básico da UFPA em Belém. Se acompanha os detalhes na reportagem de Alessandro Amorim.
3: A Universidade Federal do Pará concedeu o título de doutor honoris causa ao ministro do Supremo Tribunal Federal, Flávio Dino. A cerimônia foi realizada no Centro de Eventos Benedito Nunes, no campus básico da universidade, no bairro do Guamá, em Belém. A homenagem, considerada a mais alta distinção concedida pela instituição, foi aprovada pelo Conselho Universitário após proposta do Instituto de Ciências Jurídicas. Ao receber o título, Flávio Dino destacou a relação histórica de sua família com o Pará. Ele lembrou que o avô chegou ao estado vindo do Amazonas há mais de um século antes de se estabelecer no Maranhão.
4: Presente generoso e genial que resgata uma trajetória que se iniciou há 110 anos. Quando o meu avô, trazido pelas águas da Amazônia, saiu de Taquatiara, Manaus, e veio exatamente para o estado do Pará, para em seguida se tornar maranhense.
3: Para o reitor da UFPA, Gilmar Pereira, a homenagem a Flávio Dino reconhece uma trajetória alinhada aos valores defendidos pela universidade pública, como a democracia, os direitos humanos, a justiça e a liberdade. Segundo ele, a atuação do ministro em defesa da Amazônia e das transformações sociais também contribuiu para a concessão do título.
5: Quando você dá um título de doutor honoris causa, você associa-se àquela pessoa, o nome daquela pessoa. Então, associar-se a uma figura como o ministro Flávio Dino é muito importante e a gente lida com isso com muito respeito e carinho. É uma figura que acredita em um mundo melhor, que tem um apego pelas transformações sociais, né, que tem, tem no seu trabalho mantido uma defesa forte da Amazônia, não é, que é a centralidade de uma universidade como a UFPA, que se coloca na Amazônia, que se coloca na condição de acolher a todos e a todas.
3: Durante o discurso, Dino também defendeu o uso da tecnologia como instrumento de apoio ao ser humano e reafirmou o compromisso com a pluralidade de pensamento, a democracia e o respeito à diversidade de ideias nas instituições.
4: O compromisso de entender que a tecnologia apoia, assiste, auxilia o ser humano, mas não deve substituí-lo. De compreender que a alteridade é a essência da vida. Eu sou porque tu és e porque nós somos. E são esses valores, amigos e amigas, que fazem com que eu mantenha essa visão desassombrada diante dos desafios. Eu não tenho medo de cara feia. Também não tenho medo de fake news. Não me intimido pela tentativa de impedir a pluralidade de pensamento por dentro das instituições, não só na universidade, mas em todas elas.
3: Outro momento destacado na cerimônia foi a entrega de um dossiê com documentos históricos do avô de Flávio Dino, que cursou direito na UFPA e se formou em 1920. O material reúne registros acadêmicos, incluindo provas e pedidos de matrícula preservados pelo Centro de Ciências Jurídicas da Universidade. Natural de São Luís do Maranhão, Flávio Dino é formado em Direito e mestre em Direito Público. Ao longo da carreira, foi juiz federal, deputado federal, governador do Maranhão, senador eleito e ministro da Justiça e Segurança Pública, antes de chegar ao Supremo Tribunal Federal. Este foi o terceiro título de doutor honoris causa recebido pelo ministro. Os anteriores foram concedidos por universidades de Pernambuco e do Maranhão. De Belém, Alessandro Amorim.
2: Muito obrigado, Alessandro Amorim, pelas suas informações. Agora são 9 horas e 12 minutos na capital paraense. A Prefeitura de Belém entrega hoje mais 30 unidades habitacionais para famílias da Vila da Barca. São 22 residências e 8 comerciais, em mais uma etapa do processo de reassentamento e reurbanização da comunidade. As novas moradias possuem sala, cozinha, banheiro e área de serviço no térreo, além de 2 quartos no pavimento superior. Parte das unidades foi projetada para integrar moradia e espaço comercial, com o objetivo de incentivar a geração de renda e fortalecer a economia local. A iniciativa é executada pela Secretaria Municipal de Habitação, em parceria com o governo federal, por meio do Ministério das Cidades, dentro do Programa de Aceleração do Crescimento, o PAC. E a gente muda o assunto agora para falar sobre a exoneração do superintendente da Secretaria Municipal de Cultura, Secult, o Aiuá Reis Queiroz, após denúncias relacionadas a supostas irregularidades no pagamento de jurados que atuaram nos desfiles oficiais do Carnaval de 2026. A exoneração foi oficializada por meio de portaria, assinada pela chefe de gabinete do prefeito de Belém, Ariela Naomi Mochizuki. Em nota, a administração municipal informou que, diante das denúncias envolvendo a Secult, determinou o afastamento do gestor e a adoção de medidas imediatas para para apurar os fatos. A Prefeitura também garantiu que os pagamentos pendentes aos jurados serão realizados de acordo com a legislação vigente e os procedimentos administrativos necessários. Os profissionais que atuaram como avaliadores oficiais dos desfiles do Grupo Especial do Carnaval de Belém 2026. Ao todo, 30 jurados foram selecionados por meio de processo público de seleção. Cada um deles tem direito ao recebimento de R$ 750 brutos por diária trabalhada. Segundo as denúncias, parte desses profissionais ainda não havia recebido os valores referentes aos serviços prestados. E a forte chuva que atingiu Belém e municípios da região metropolitana no fim da tarde de ontem causou diversos transtornos em diferentes pontos da capital. Entre as ocorrências registradas, uma árvore caiu sobre a rede elétrica na Avenida Bruno Sec, no bairro do Bengui, derrubando fios e um poste de energia, além de provocar interrupção no fornecimento elétrico em parte da região. Equipes do Corpo de Bombeiros e da concessionária Equatorial Energia atuaram no local para remover a árvore e restabelecer a normalidade. Segundo os bombeiros, a operação foi dificultada pelo fato de o vegetal ter ficado suspenso sobre a fiação elétrica. O incidente também gerou reflexos no trânsito. Longos congestionamentos foram registrados nas avenidas Bruno Sec, Centenário e Augusto Montenegro, afetando motoristas que tentavam retornar para casa após o temporal. Moradores relataram demora e dificuldade para encontrar rotas alternativas. Além da queda da árvore, a chuva provocou alagamentos em trechos na rodovia Mário Covas e em áreas residenciais da capital. Vídeos compartilhados nas redes sociais mostram ruas inundadas e veículos enfrentando dificuldades para trafegar devido ao grande volume de água acumulado. Em nota, a Equatorial Energia informou que equipes técnicas permanecem mobilizadas para restabelecer o fornecimento de energia nas áreas afetadas e orientou a população a não se aproximar de fios caídos ou estruturas danificadas. Até o momento, não há registro de feridos em decorrência da ocorrência provocada pelo temporal. Então, vamos acompanhar como vai ser a previsão do tempo hoje.
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2: E pelo que o Climatempo está informando hoje, teremos sol com muitas nuvens e períodos de céu nublado, com noite com pancadas de chuva. Então, certamente, hoje será igual a ontem. A temperatura máxima é de 30 graus e a máxima é... Aliás, a mínima é de 23 graus e a máxima é de 30 graus. E a possibilidade de chuva é de 91%. Então, para você que vai fazer algo, né, pela parte da tardinha, início da noite, fique atento com relação à chuva que pode cair na capital paraense. 9 horas e 17 minutos, vamos para o intervalo e na volta você vai ficar com o CBN Esportes Pará, edição de sábado.
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2: 9:19.
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2: Vambora, vamos falar então de esportes neste momento aqui na programação da CBN Amazônia Belém. O Alessandro Amorim está aqui comigo. Bom dia para você, Alessandro.
3: Bom dia, Ronaldo Santos. Bom dia aos ouvintes da rádio CBN Amazônia Belém. Ótimo sabadão, né? Sábado ensolarado.
2: Sim.
3: E pós-vitória do Brasil. Primeira vitória do Brasil na Copa do Mundo.
2: Estamos devidamente uniformizados,
3: sim,
2: né?
3: Sim, estamos trajados, é, né? Eu com a camisa número 1,
7: Brasil!
3: Com a especial, né? A camisa 2. É, produzida aí pela fornecedora do Brasil, aquela toda azul, com os detalhes. Detalhes são esses, né?
2: São detalhes pretos, verdes e amarelos. Né? Porque é uma marca, não é uma marca secundária, né? Uma marca. Uma outra marca da marca.
3: Uma
2: da,
3: linha especial da fornecedora, né?
2: Uma linha especial.
3: E são poucos times, né?
2: Exato.
3: Hoje
2: exato.
3: É só o PSG e a seleção brasileira.
2: Exatamente. Então tem aí essa pegada também. Antes da gente falar de seleção brasileira, bora falar de quem vai jogar hoje, né, pela Série C do Campeonato Brasileiro. O Paysandu enfrenta o Maranhão às 9 da noite lá no Castelão. O Paysandu que tem dois desfalques confirmados, né, o Caio Melo com uma lesão na coxa e o Quintana com uma lesão na panturrilha. Não vão estar jogando a partida, estão fora do jogo de hoje. Papão que volta a ter o Pedro Henrique como opção no meio campo, mas é aquela história, né, o Alessandro. O Júnior Rocha vai ter que montar uma equipe que consiga dar a resposta para os desempenhos abaixo do esperado que o time tem tido nesses últimos jogos.
3: Com certeza, né? Eu acho que o Paysandu está com a setinha apontada para baixo. Acho que precisa se recuperar o quanto antes, né? Porque a Série C é aquele campeonato bem traiçoeiro, né? Uma sequência de 3, 4 jogos já te coloca para baixo. Não é à toa, né? Que o Paysandu estava brigando por liderança até um tempo atrás, né? Antes dessa maratona louca de jogos, né? No mês de maio, né? E agora a gente já está vendo o Paysandu em quarto colocado e já com 2 pontos de diferença para o nono colocado, que é o Santa Cruz, que está com 15 pontos, né? Então, o Paysandu precisa dar a resposta logo, né? São 3 derrotas nos últimos 4 jogos, né? Perdeu para o Caxias fora de casa, perdeu para o Figueirense também fora de casa e agora nessa última semana perdeu para Inter de Limeira dentro de casa, primeira derrota na Curuzu na temporada, né? Então o Paysandu precisa dar resposta o quanto antes, né? Mas tem esses desfalques aí, né? Eu acho que o mais sentido, obviamente, é o Caio Melo, né? Eu acho que o Caio Melo é uma das peças principais aí dessa engrenagem do Paysandu no meio de campo, né? Um cara que faz essa ligação, né? De meio campo e ataque muito bem, inclusive, né? Tem várias participações em gols, né? É um dos destaques aí desse time do Paysandu. Pelo menos na Série C, né? Ele tem se destacado bastante, né? E vai ser um desfalque muito sentido, Ronaldo Santos. Então, não sei se o Paysandu vai conseguir suprir, né? Na rodada passada, a gente já viu que sem Pedro Henrique e Caio Melo, já foi um sofrimento, né? Vai resolver parte dos problemas aí com o retorno do Pedro Henrique, né? Mas vai continuar sem o Caio Melo.
2: Inclusive, a provável escalação do Paysandu para esse jogo, né? Gabriel Mesquita no gol. Edilson, Bruno Bispo, Castro e Bonifácio na linha defensiva, Pedro Henrique, Henrico e Marcinho no meio campo e no ataque Cleiton Pego, Thalisson e Ítalo Carvalho ou Juninho, né? A provável escalação, o Bruno Júnior Rocha tem essa dúvida no ataque, muito vai depender de como que o Maranhão vem para esse jogo, né, Alessandro, para ele poder pensar no Ítalo ou no Juninho, até que por mais que vivam momentos distintos, um acaba funcionando melhor que o outro dentro daquilo que o adversário está propondo na parte defensiva, né?
3: Ali no final de abril para maio, né? O Maranhão deu uma arrancada bem legal, né? Conseguiu chegar ali nas primeiras posições, mas já deu uma queda de produção, né? Já são 3 empates, né, nos últimos 3 jogos, né? O Maranhão que tem um time que, cara, tá competindo, né? Para um retorno de Série C depois de muitos anos, né? Tá conseguindo, hoje é o 14º colocado, né? Não tem um ataque tão. Não tem um poder de fogo tão grande assim, né? Como o Paysandu, né? São só 9 gols marcados nessas 10 primeiras rodadas, mas tá conseguindo roubar pontos, né? Um desses empates, né? Segurou aí o ataque do Maringá, né? O Maringá, né? Que tem um dos melhores ataques aí da competição, né? O Maranhão conseguiu
8: sair de lá sem ser vazado, né? E o Maranhão também vem com essa proposta aí no jogo contra o Paysandu, tentar segurar os atacantes do Paysandu, né? Seja Juninho, seja Ítalo, tem o Cleito também, que também é um dos artilheiros do Paysandu na temporada, tem o próprio Tylon, né? Que estava no momento muito bom, né? Antes das finais da Copa Verde, né? Mas, cara, jogo assim, não, o torcedor deve parecer fácil, cara, Maranhão, a gente vai lá, vence, mas é Série C, né, Ronaldo Santos? É tudo muito nivelado, muito, muito equilibrado. Não dá pra pensar em vida fácil, mas pra quem quer subir, quem quer brigar pelas primeiras posições, esse é o tipo de jogo que o Paysandu precisa sair de lá com 3 pontos pra seguir nessa caça aos líderes do campeonato, né? Que é o Guarani e o Brusque.
2: Exatamente. Né? Lembrando que a partida de hoje será às 9 da noite, lá no Castelão. E a gente vai estar aqui na segunda-feira trazendo a análise completa dessa partida. Vamos falar de seleção brasileira? Copa do Mundo?
8: Bora.
2: Bora?
8: Bora.

0: Mário com a bola.
1: Resenha, resenha. Bora falar da vitória do Brasil ontem sobre o Haiti. Poderia ter sido mais, tá? Mas eu tenho uma teoria pra isso, Alessandro.
2: Diga.
1: Galera tirou o pé pra se preservar pro jogo contra a Escócia.
2: É, com certeza, né?
1: Ainda mais pelo que aconteceu com o Rafinha. E eu tenho uma informação quente do Rafinha, tá?
2: Opa, manda.
1: Tenho uma informação quente.
2: Manda logo de cara aí, gente.
1: Provavelmente, Rafinha tá fora da Copa. Provavelmente.
2: É porque a lesão, né, tava até acompanhando a cobertura, né? E o Vini Júnior deu uma entrevista, né? E aí ele já deu aquela dica, né? É, parece que o Rafinha sentiu aquela lesão que ele teve no Barcelona, né? Que foi justamente, né, a posterior da coxa direita.
1: Exatamente.
2: Né? E aquela lesão já tinha tirado ele de 2 meses, né? Então se ele sentiu de novo, cara, a gente pode ter complicações. Para uns, pode ser que não, né? Já que o Rafinha dentro de campo não correspondeu nessa Copa
1: Mas
2: do Mundo.
1: Mas eu vou te falar uma coisa. Eu acho que ele não estava 100% desde o início.
2: Pode ser.
1: Eu acho que ele não estava legal jogando. E isso explica muito a questão do rendimento dele dentro de campo. Ele estava tentando ali se preservar ao máximo, porque ele já estava certamente sentindo alguma coisa.
2: É, a gente sabe,
1: só,
2: né,
1: que o... tentou ir até o limite, né?
2: É, a gente sabe que jogador de futebol, né, praticamente joga toda semana com dor, né?
1: É.
2: E ainda, cara, ainda mais a gente tá falando de Copa do Mundo, o jogador não vai abrir mão tão fácil, né? Faz aquele esforço, joga, vai pra campo com analgésico, vai...
1: Cara, faz aquele tudo.
2: Isso, vai, faz aquele esforço máximo, né? Mas tem hora que o corpo não aguenta, né? Eu acho que é o caso do Rafinha, né? A gente espera pronta recuperação do Rafinha, né? Mas acho que tem jogadores pra substituir. Cara, ontem foi a chance do Rayan pegar essa vaga, mas eu acho que ele não aproveitou.
1: Tava nervoso.
2: Eu acho que ele não aproveitou. Talvez, né? Ansiedade. Né? O Luiz Henrique, eu achei que ele ia ser o substituto imediato, né? Até me surpreendeu. Então isso indica que o Rayan, pelo menos nos treinamentos, dia a dia, deve estar na frente dessa disputa.
1: É.
2: Né? Então, bora acompanhar, né? E o Martinelli, pelo outro lado, né? Ele entrou bem.
1: Queria destacar o Gabriel Magalhães ontem, né? Acho que temos o camisa 9, Alessandro, agora.
2: É, temos.
1: Eu acho que agora ele tá merecendo a preferência, né?
2: É, no papel, né, que ele veste a camisa 9, né? Mas ele faz umas funções além de camisa 9, né? É porque, na verdade, ele não é um centroavante nato, né? De função, né? Ele faz mais um segundo atacante, às vezes um meia, né? E aí... lembra na Copa de 94? Acho que era o Mazinho que vestia a camisa 9.
1: Sim.
2: Foi um grande meia do futebol brasileiro. E ele vestia a camisa 9. Mais ou menos, dadas as devidas proporções, né, da comparação, dá pra gente fazer esse link aí, o Matheus Cunha e o Mazinho, né? Matheus Cunha, tanto é que tem várias jogadas que ele dá aquela fatiada, que ele passa profundidade pro Vini Júnior, né? Entendeu? Muito mais esse cara de ligação do que propriamente de finalização, mas, cara, ele é completo, né? Ele faz essas duas, tanto é que ele foi um dos artilheiros do Manchester United nessa última temporada.
1: Exatamente. É o Brasil que agora joga na quarta-feira, 7 da noite, contra a Escócia. A Escócia ontem que fez um calor pra cima do Marrocos. Marrocos ganhou, mas ganhou suado, tá?
2: É.
1: Ganhou suado.
2: É, a Escócia é duríssima, né? O Brasil vai ter dificuldade também.
1: Vai. Claro que tá torcendo pro empate nesse jogo, né? Que acho que seria o melhor resultado. Mas apesar disso, o Brasil é o líder da chave. Tá aí com seus 4 pontos, saldo de gols lá pra cima, que é muito importante. E o Brasil, meu pai do céu, eu tô confundindo o Brasil com o Paysandu.
2: Eu tô acompanhando essa semana, tá sempre...
1: Já tá percebendo isso?
2: É, toda vez que fala de seleção, aí...
1: Não, é porque o Paysandu... É porque os dois estão jogando agora. Aí quando o Remo começar a jogar, eu vou falar toda hora Remo, você vai ver só. Mas o Remo só joga depois da Copa, né? Que tem essa parada aí. Por conta da Copa, muito bem aproveitada que vai sair pelo clube do Remo, que inclusive está se representando hoje para as atividades, né? Mas é só mais lá para frente. Bora embora, Alessandro.
2: Bora.
1: Partiu.
2: Bom final de semana, Ronaldo.
1: Bom
2: Santos.
1: Final de semana para você também. E pare de rir de mim. Pare de rir de mim.
2: Que foi?
1: Nos trabalhos técnicos de Fábio Alencar, produção de Alessandro Amorim, gerência de conteúdo e programação de Daniele Pires e direção de jornalismo de Paulo Fernandes.
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1: Você fica agora com o repórter CBN. Você, claro, vai conseguir acompanhando a nossa programação até meio-dia, com tantos programas que nós vamos ter aqui, trazendo entrevistas e conteúdos para você nessa super manhã deste sábado aqui na CBN Amazônia Belém. Um abraço para você e até mais.
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0: 20 de junho de 2026. O atacante Neymar deve voltar a ficar à disposição da seleção brasileira no jogo contra a Escócia, pela última rodada da fase de grupos da Copa do Mundo. A confirmação foi feita pelo técnico Carlo Ancelotti em coletiva de imprensa depois da vitória do Brasil por 3-0 sobre o Haiti. O treinador disse que Neymar vai fazer um treino individual e, na segunda-feira, será reintegrado ao grupo. A principal dúvida agora é Rafinha, que sentiu um problema muscular durante a partida contra o Haiti. Ele será avaliado na próxima semana. A Polícia Federal vai investigar uma invasão ao sistema de alertas da Defesa Civil Nacional. Durante a madrugada deste sábado, pessoas de todas as regiões do Brasil receberam falsos alertas extremos por WhatsApp e SMS. Nos avisos recebidos pelo país, a única palavra era misantropia, que significa aversão ou rejeição à humanidade. O sistema foi desligado e só será retomado quando o caso for solucionado. O governo federal trata o episódio como um ataque hacker e informou que ainda adotará as medidas necessárias para preservar a confiabilidade da ferramenta. A Associação Nacional dos Fabricantes de Veículos Automotores enviou um ofício ao presidente Lula e ministros cobrando o compromisso do governo federal de restabelecer a cobrança de 35% sobre o valor dos veículos elétricos e híbridos importados. A ação ocorre em meio à pressão da BYD para a retomada de benefícios fiscais. A cobrança do imposto passa a valer em julho, mas a montadora chinesa deseja que o governo prorrogue o início. No horário de Brasília, 9h33.
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5: Olá, muito bom dia para você que sintoniza na CBN Amazônia Belém neste sábado, são 9h36 da manhã. Ótimo dia para você que está ligado aqui na programação da Única no Pará, que toca notícias. Esse é o CBN Negócios, o espaço da CBN Amazônia Belém que reconhece e valoriza o trabalho de quem empreende na região, transformando ideias em oportunidades. Hoje, o CBN Negócios, excepcionalmente, está em novo horário, né? Você que acompanha aqui a programação sabe que o CBN Negócios é todo sábado, a partir de 11 horas. Mas hoje, excepcionalmente, a gente está começando neste horário de 9h30. E você pode rever esse e todos os programas do CBN Negócios na playlist no nosso youtube.com/CBN Amazônia Belém. Deixe seu comentário, sua sugestão. Faz esse programa aqui com a gente. O CBN Negócios de hoje começa a partir de agora.
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5: Bom, o mercado do pet brasileiro é um dos que mais crescem no país. E junto com essa expansão, os consumidores passaram a olhar de forma diferente para a saúde e alimentação dos seus animais de estimação. No CBN Negócio de hoje, a gente fala sobre como uma necessidade pessoal se transformou em oportunidade de mercado e deu origem à principal marca de alimentação natural para cães do norte do país. Eu começo agora com Calil Fonseca Romero, empreendedor paraense de 30 anos e fundador da Nutrimatilha, empresa que produz quase 6 toneladas de alimento natural por mês e atende milhares de cães mensalmente. Calil, seja muito bem-vindo ao CBN Negócios.
6: Obrigado, eu que agradeço aí o convite. Prazer estar aqui com vocês.
5: Perfeito. Calil, a Nutrimatilha surgiu a partir de uma preocupação com a alimentação do teu cachorro Atos, né? Como é que essa história começou,
6: Calil? Quando eu peguei o Atos, hoje ele tem quase 8 anos, né? Que é justamente o tempo de vida da Nutrimatilha também. E quando eu peguei ele, ele era aquele cão assim que adoecia por qualquer motivo. Então levava em veterinário, gastava muito dinheiro, trocava pelas melhores marcas de ração e nada parecia resolver. Vivia doente, enfim, fezes amolecidas, nada dava jeito. E eu até então não sabia e não fazia ideia do que era alimentação natural para cães. Nunca tinha ouvido falar. E aí pesquisando, encontrei um blog na internet e comecei a fazer. Peguei umas receitas prontas lá e comecei a fazer eu mesmo por conta própria em casa para ele. E assim, melhorou 200% todos os problemas que eu vinha tendo com ele. E aí parei para pensar um pouquinho. Estava justamente numa fase da minha vida que eu estava buscando alguma coisa para empreender. Vinha de algumas outras tentativas que acho que faz parte da história de quase todo empreendedor, que a gente pega umas quedas aí, né?
5: Verdade.
6: Que não tinham dado muito certo. E aí eu vi a oportunidade aí de achava que era realmente o que eu estava procurando. E aí pesquisando, já vi que São Paulo, fora do país, grandes capitais já tinham negócios nesse sentido de alimentação natural para cães e que já davam muito certo. Só que aqui em Belém ainda não tinha. Ainda tinha assim uma pessoa ou outra assim pontualmente que fazia em casa, mas nada, uma empresa mesmo não tinha. E aí foi então que eu vi a oportunidade, imaginei que tivesse muitas outras pessoas com esse mesmo problema e iniciamos a Nutrimatilha.
5: Pois é, então tu falaste, né, que esse mercado era bem escasso por aqui por Belém, né? E como é que esse mercado fez tu acreditar, né, que era possível, né? Justamente por essa escassez, né? Talvez outras pessoas na mesma situação que tu estava ali há 7 anos atrás, né? Fez tu acreditar nesse negócio, né?
6: Não, com certeza. Eu, assim, aí comecei a apostar eventualmente uma coisa ou outra do Atos Comendo e aí as pessoas, só o meu ciclo de amizade começou já, ah, que isso, eu quero. Bom, porque que negócio é esse? Tá dando comida pro teu cachorro e tal? Aí começaram, eu falei, opa, pera aí que acho que tem jogo aí. Pesquisando, eu vi que o Brasil era o segundo maior mercado pet, só perdia para os Estados Unidos. O mercado de alimentação natural já era bem consolidado em outros lugares. Então, eu vi que a gente tinha uma oportunidade de algo que ainda não estava sendo bem explorado aqui. E dito e feito, né? Aí eu chamei um amigo na época, um sócio, que eu não tinha... tinha um total de R$0 para iniciar. Então, chamei um amigo, olha, eu entro com o trabalho, tive essa ideia, bora para cima, tu fica aí com o administrativo, de repente com o marketing, mas eu vou precisar do dinheiro. Foi um valor, nem foi alto, foi um valor baixo, compramos um freezer, um moedor e tal, e começamos a Nutrimatilha. Aí, uns 2 meses, 3 meses depois, ele teve uns projetos que ele teve que ir para São Paulo, acabou que eu depois segui sem ele. Aí, desde então, a gente vai conversar aqui, tiveram outras sociedades, mas ele saiu logo no início, só que se não fosse ele, não teria conseguido iniciar naquela época, quem sabe, a Nutrimatilha, né?
5: Certo, né? O brasileiro mudou muito a forma de cuidar dos pets nos últimos anos, né? Como é que tu percebeu essa mudança de comportamento do consumidor, né? Tu fala achando agora, né? Essa questão da comunidade, né? As pessoas vão buscando o que o outro faz, né? Trocando essas informações, né?
6: Hoje, enfim, naquela época já estava começando a se mostrar a importância, né, das redes sociais. Hoje em dia mais ainda, mas foi o que realmente permitiu um negócio pequeno alavancar e ter uma visibilidade, foi através das redes sociais. Então, eu comecei a postar, inicialmente só amigos que iam comprando, depois indicação. A gente, graças a Deus, foi fazendo um bom trabalho, foi crescendo, crescendo. Inclusive, até entrando no assunto onde a gente alavancou mesmo, foi na pandemia, justamente porque eu acredito que as pessoas estavam muito em casa. Eu sempre falo essa história. Na pandemia foi, assim, logicamente, um momento muito delicado, que de muita incerteza, que a gente ficou até preocupado. Pô, será que a Nutrimatilha começou em 2019? A pandemia veio ali final de 2019, início de 2020. A gente pensou, pô, será que vai ser o fim precoce da Nutrimatilha? Mas foi muito pelo contrário. Antes da pandemia, a gente vendia ali algo em torno de 300 e poucos quilos por mês. Em questão de 6 meses de pandemia, já tinha aumentado 5 vezes esse volume. Estava 1,5 toneladas já. Justamente pelas redes sociais, acredito que as pessoas ficaram muito em casa, acessando muito as redes sociais. Também tem o fato de não estavam tendo muito com o que gastar, então começaram a perceber os seus cães ali em casa. Pô, meu cachorro não está se alimentando bem, pô, deixa eu procurar uma coisa melhor para ele. Então, as redes sociais nos permitiu realmente ver que as pessoas estavam... as pessoas conseguiram enxergar a gente através desse momento aí, né?
5: Pois é, e quais foram os principais desafios de construir um negócio tão específico, né, em um mercado que ainda estava amadurecendo, né, principalmente nesse período inicial teu, né, coincidiu com a pandemia, né?
6: Foi. Olha, os desafios são muitos. Hoje em dia, até respondendo a sua pergunta passada, a gente vê que as pessoas estão cada vez mais cuidando melhor dos seus pets. Na correria do dia a dia, as pessoas estão tendo menos filhos e optando muitas vezes por ter pets em vez de filhos, né? E acaba que elas realmente cuidam deles como filhos. Então, é um desafio muito grande a gente lidar com vidas mesmo, do que para as pessoas são os filhos dela e que não falam muitas vezes, né? Então, esse é um desafio muito grande. Agora, no início, falando do negócio em si, foi muito difícil no início a questão de que, assim, não tinha capital, né? Então, não tinha como contratar uma equipe. Hoje em dia, logicamente, a gente tem, mas então, como todo bom empreendedor, né? A gente era eu que ia de madrugada para a feira, para o Ceasa. No início eu que cozinhava, aí depois a gente contratou uma diarista para ajudar na cozinha, mas ainda cozinhava. Era eu que entregava, era eu que fazia o marketing, eu que atendia o cliente. Então esses foram, de fato, assim, os principais desafios, que eram bem exaustivos, né? Mas a gente aos pouquinhos foi conseguindo se estruturar e, enfim, mas o desafio como de qualquer negócio, né? A gente tem que cruzar e cabecear no início, e a alimentação no geral é mais delicada do que alguns outros tipos de produto. E quando se trata de pet, eu tenho outro negócio na alimentação para humanos também. Nem se compara. Ixi, é tranquilo, meu amigo. A pessoa não dá dor de cabeça nenhuma. Agora, eu tenho cachorro, e eu sei, eu nem julgo o nosso cliente, porque eu tenho cachorro, eu sei que a gente se preocupa mais com o nosso cão do que com a gente mesmo, muitas vezes, para quem realmente é amante, assim, dos pets.
5: É verdade, a gente tem esse cuidado específico, né? Porque muitas vezes a gente não sabe, né? De vez em quando a gente não sabe como tratar certas coisas, né, dos nossos pets, né? A gente vai buscando informação, né? Não falo,
6: então,
5: né?
6: Então, assim, às vezes a gente, pô, o que será que ele está sentindo? Qual é o problema e tal, hein? E como a gente trabalha com alimentação e os nossos clientes, eles comem basicamente exclusivamente a nossa alimentação. A gente funciona num plano de assinatura, onde a gente calcula a quantidade que aquele cão vai precisar, a dieta que ele vai precisar, e manda a cada 15 dias para a casa dele ou a cada 30 dias. Temos clientes no Pará inteiro, temos até fora do estado, a gente tem os pontos de venda. Então, geralmente, o nosso cliente, ele come só aquela alimentação. Então, é muito delicado, porque qualquer situação que o cão tenha, a pessoa, ela já associa a alimentação. Então a gente tem que ter toda, logicamente, tem que sempre estar a gente deixa sempre muito claro nas redes sociais a nossa estrutura, as nossas certificações, o nosso cuidado no preparo, enfim. E eu dou para os meus próprios cães, eu sempre mostro isso lá, que é justamente para mostrar aquela questão de skin in the game, né? Pede no jogo, que eu realmente acredito que a gente oferece o melhor que os cães podem ter. Mas é um desafio, né? Porque qualquer coisa, se o cachorro atravessar a rua, for atropelado, foi alimentação. Então, esse é um dos grandes desafios que a gente tem aí.
5: Pois é. Hoje a Nutrimatilha é a principal marca, né, do segmento do norte do país aqui. E em que momento tu sentiu que o negócio realmente tinha ganhado proporções maiores, tinha ganhado escala? Assim?
6: A gente começou a perceber que quando que ganhou escala... Por exemplo, vou contar uma história interessante que eu já até postei no meu Instagram também. O João Lima, inclusive, que é o que está à frente do Pets Líder, que é as unidades de pet shop do supermercado Líder, que hoje em dia é o maior supermercado de Belém, né? A maior marca de Belém. Logo quando eu iniciei a Nutrimatilha, eu tinha em mente, pô, não quero só ficar entregando para o consumidor final, eu quero também entrar em pontos de venda. Qual é o maior ponto de venda que eu posso entrar aqui em Belém? Na minha cabeça, o primeiro que veio era o Líder. Só que nem existia o pet shop do Líder ainda, foi existir 2 anos depois que a Nutrimatilha iniciou. E o nosso tipo de produto não era o tipo de produto que era para entrar em gôndola de supermercado, porque ele é refrigerado, precisa ficar no freezer, e é um produto mais premium, então geralmente as rações de gôndola de supermercado elas são rações inferiores, então só nos pet shops que vendem esse tipo de produto igual o nosso. E nem existia o Pets Líder. E eu imaginava, pô, vai ser difícil entrar no Líder. Fora que, assim, muitas pessoas tentam, muitos fornecedores tentam botar o produto lá, né? É bem difícil. E aí, 2021, o João liga pra gente e fala, pessoal, olha, vai, a gente vai abrir o Pets Líder, que é as unidades de pet shop. Já em 2021, hoje o meu sócio, que é o Jorge, já tinha entrado na Nutrimatilha, que ele também é amigo pessoal do João, e falou, bora botar lá no Nutrimatilha. Então a gente teve que se estruturar, mudar tudo para entrar e atender os padrões de uma rede, né, que nem o Supermercado Líder, que era bem exigente. E aí quando a gente entrou, pô, no maior ponto de venda que a gente pôde entrar na cidade, a gente viu que realmente, pô, eles nos procuraram, então realmente a gente ganhou uma certa notoriedade aí. A gente ia em praças, frequentava lugares assim com o cachorro, trocava uma ideia, se tinha assim um grupinho de 5 pessoas, conversava ali rapidinho, pelo menos uma conhecia a Nutrimatilha, ia para os lugares, não sei o que, Nutrimatilha, reconhecia, às vezes não sabia nem o meu nome, Nutrimatilha. Então a gente percebeu que começou assim as pessoas, todo mundo conhecer, eu já vi lá no pet e tal. Então quando a gente foi, acho que para o varejo foi uma das grandes viradas também aí, que ajudou a alavancar bastante também.
5: Pois é, né? Também no boca a boca, redes sociais, né? De todas as formas, né? Tentar esse crescimento, né, com a Nutrimatilha.
6: Não,
5: né?
6: Eu até falo, eu prefiro que, Deus o livre, bater na madeira aqui, mas eu prefiro que toque fogo em todos os nossos maquinários, equipamento, tudo, mas não mexe no meu Instagram. Deixa só as redes sociais com a gente, que é o maior ativo que a gente tem. E todos os clientes, assim, vêm através dessa nossa rede, enfim. Mas o boca a boca também, graças a Deus, ajuda muito, né? A gente fazendo um bom trabalho, a indicação é uma boa porcentagem aí da nosso canal de aquisição de cliente também.
5: Perfeito, né? Bom, a gente vai fazer um rápido intervalo, depois a gente volta, a gente vai entrar mais assuntos, né? Falando da Nutrimatilha, né? Também falando de negócios, a gente vai entrar nesse detalhe da plano de assinatura, para você saber mais detalhes e pontos de venda e tudo mais aqui no seu CBN Negócio. A gente volta rapidinho do intervalo, depois a gente volta mais com o CBN Negócio.
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5: Estamos de volta com o CBN Negócios, falando hoje sobre o mercado pet e a trajetória da Nutrimatilha com Calil Fonseca Romeiro. Né? São 9h52, você acompanha o CBN Negócios na 102.3 FM, sintonizado aqui na nossa programação. Você também acompanha a gente no youtube.com/CBN Amazônia Belém. Acompanha lá, deixa teu comentário, deixa tua sugestão, manda tua pergunta, se tiver alguma dúvida em relação à Nutrimatilha. Bom, voltando, Calil, hoje a empresa produz quase 6 toneladas de alimento natural por mês e atende milhares de cães. Como é que foi estruturar esse crescimento, chegar nessa produção que é considerável, né?
6: A gente, assim, realmente era difícil de imaginar lá atrás que tinha essa demanda, ainda mais em Belém, né? Uma coisa é São Paulo, grandes capitais, tem muito mais habitantes, mas não foi, obviamente não foi fácil, mas foi tudo também devagarinho. São 7 anos aí de mercado, então é impressionante. Parece que nunca tá tudo, sempre é um maquinário que tem que comprar, sempre é gente que tem que contratar. Então hoje a gente tem aí uma equipe, um maquinário bem completo lá para conseguir atender essa demanda. Mas a gente quer crescer mais também. Isso aí, inclusive, nunca foi a nossa ideia ficar só em Belém. É um negócio que, assim, a gente ainda não foi para abrir outras unidades fora, não por falta de
5: interesse.
6: De interesse, porque já teve o que teve já de gente de todos os estados, bora abrir uma aqui e tal, mas é porque a gente quer fazer tudo realmente muito pé no chão. A gente se preocupa muito com entregar a máxima qualidade, então a gente ainda tem a crescer aqui também. Enquanto a gente tiver a crescer, estruturar aqui, a gente quer continuar aí pé no chão e tem projetos de depois alavancar de uma outra maneira aí para outros estados, mas é isso, é investindo sempre, todo mês tem alguma coisinha a mais, um maquinário que tem que comprar para estar expandindo.
5: Essa era uma das minhas perguntas, né? Que você já conta com 15 pontos de venda aqui em Belém, então os próximos passos é de repente expandir para fora aqui do Pará.
6: Já é uma coisa que a gente já está namorando há um tempo, vai ter que mudar um pouquinho o modelo de negócio, devido ao produto ser congelado, a gente está aí já estudando algumas tecnologias para conseguir fazer um outro modelo que chama de autoclavagem, onde você cozinha o alimento dentro da própria embalagem, aí não precisaria necessariamente do congelamento para manter o alimento ali conservado e ao mesmo tempo ser natural. Então a gente está estudando essa tecnologia para poder conseguir de fato expandir aí para, quem sabe, o resto do país inteiro.
5: Certo. Me explica também, Calil, esse sistema de assinaturas, né, e dietas personalizadas. Como é que esse negócio contribuir para a expansão da empresa e explicar mais sobre esse
6: problema. Em relação a... Só explicando brevemente como funciona, a pessoa, quando entra em contato com a gente, o tutor, a gente calcula ali, baseado nas informações do cão, a dieta adequada e a quantidade, e tem um plano de assinatura onde a gente entrega mensalmente a alimentação do cão na casa dele, na casa do tutor, né? E é um dos principais pontos positivos, eu acredito, do negócio, que é a questão da recorrência, né? Então não tem muito aquilo de todo mês a gente tem que estar, meu Deus, tem que conseguir cliente novo, porque todo mês a gente já tem uma previsibilidade muito grande. Aquele cliente que o cão dele já está comendo, não é porque, inclusive outra coisa, aqui em Belém,

0: que você está observando aí para os próximos anos desse mercado?
1: Olha, a gente está justamente, acho que, na tendência principal, que é a questão de natural, de alimentação natural. Você observa aí, vai em qualquer pet. E isso não só uma tendência no mercado pet, mas até se você for observar até no mercado de humanos mesmo, o mercado fitness, o mercado saudável está crescendo muito. Tanto é que abre uma academia a cada esquina hoje em dia. As festas noturnas estão fechando no Brasil inteiro, não só no Brasil, mas no mundo inteiro, várias, porque as pessoas estão mudando bastante o hábito. Um hábito mais saudável, né? Então o pessoal está correndo muito de manhã, então está todo mundo indo por esse caminho mais saudável, mais natural. E o mercado pet está seguindo essa mesma tendência também.
0: Se a gente busca para a gente mesmo, a gente quer buscar isso para os nossos pets.
1: Você vê, as próprias marcas de ração já estão tentando mudar aí uma rotulagem para fazer uma roupagem de uma alimentação mais natural. E justamente a nossa pegada é exatamente essa. Sempre foi desde o início, mesmo quando não era ainda, digamos assim, há 7 anos atrás, tão hypada assim como está hoje em dia, né?
0: Certo. Para a gente fechar, que conselho tu daria para quem está começando o negócio e ainda não consegue enxergar os resultados que deseja?
1: Olha, isso aí foi uma pergunta realmente muito bacana, porque, de fato, nessa trajetória, principalmente no início, acho que bate muitas e muitas vezes aquele sentimento de, meu Deus, vou desistir. Eu não sei se vai dar certo, e aquela dúvida vai bater muitas e muitas vezes, e até hoje bate, assim mesmo já tendo dado certo, graças a Deus, bate muitas vezes, não vou desistir. Mas a diferença de quem venceu e quem perdeu é só que quem venceu não desistiu, quem perdeu desistiu. Mas então a questão é, vão ter altos e baixos, vão ter muitos momentos de dificuldade, sempre, nunca vão acabar esses momentos, mas não desistir, é acreditar. Se você acredita que é aquilo mesmo, foca naquilo, foca numa coisa só e não desiste até alcançar realmente o teu objetivo. Porque eu sempre falo, o mundo não é um morango, né? Vai sempre ter... empreender é 80% do tempo pegar porrada na cara e só que os 20% que é de para aproveitar aí, isso aí vale a pena, né? Então tem que ter aquela consistência apesar das dificuldades.
0: Sim, perfeito. Tem alguma pergunta que eu não te fiz e tu gostaria que fizesse para te responder?
1: Cara, essa aí eu não estava preparado, mas assim, tem muita história bacana, né? Mas contar uma historiazinha assim rápida, por exemplo, também. Teve uma vez que a gente, na Nutrimatilha, no início da Nutrimatilha, precisava vender a mercadoria para poder ter o dinheiro para comprar os insumos da próxima produção. E aí teve, enfim... Uma queda de energia, que eu perdi toda a mercadoria lá e não tinha dinheiro para comprar o insumo da próxima produção. E aí encaixa muito com essa última pergunta que tu fizeste. E aí eu vi, meu Deus, é o fim. Foi mais um dos momentos que eu pensei assim, poxa, eu vou acabar com tudo aqui. E aí, enfim, sei que a gente deu um jeito. Eu vendi antecipado para alguns clientes, falei, olha, preciso do pagamento para poder produzir e tal, enfim. E a gente deu um jeito. Mas o principal, acho que aí encaixa muito com isso, momento de dificuldade, que assim, a gente já teve vários, que ficou por um fio de não acabar. E a gente passou por isso. Eu queria realmente deixar muito esse estímulo. Hoje em dia eu produzo conteúdo até no meu Instagram pessoal, para justamente estimular empreendedores, principalmente os que estão no início. E eu acho que uma das principais coisas que eu gostaria de falar também é que assim, ninguém chega, enfim, ninguém chega longe sozinho. Eu acredito que sempre tem pessoas muito boas ao lado. E eu queria dar o crédito a essas pessoas, que são meus sócios, minha família também, as pessoas que trabalham com a gente, que todos foram, sem dúvida nenhuma, fundamentais para chegar aqui. Não tenho dúvida que se as pessoas que estão hoje com a gente lá não tivessem cruzado o meu caminho, eu estaria 10 passos atrás. Isso aí, para mim, nenhuma dúvida.
0: Perfeito. Valeu, Calil. Muito obrigado pela conversa aqui no CBN Negócio, né? Lembrando que esse e todos os programas estão disponíveis na nossa playlist lá no youtube.com/CBN Amazônia. E o programa que teve produção de Erika Castro, operação de áudio de Fábio Alencar, gerência de conteúdo e programação de Daniele Pires e direção de jornalismo de Paulo Fernandes.
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0: CBN Negócio fica por aqui, volta na semana que vem. Fica agora com as notícias do Repórter CBN.
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0: sábado, 20 de junho de 2026. A seleção brasileira venceu o Haiti por 3 a 0 na segunda rodada da Copa do Mundo. O jogo reuniu quase 70 mil pessoas no estádio da Filadélfia. O resultado fez com que o Haiti se tornasse a primeira seleção matematicamente eliminada da Copa do Mundo. Já o Brasil agora é o primeiro colocado no grupo C, empatado em 4 pontos com Marrocos, mas levando vantagem no saldo de gols. A seleção brasileira volta a campo na próxima quarta-feira pela terceira rodada da fase de grupos. O adversário será a Escócia, às 19h. O jogo vai ser realizado em Miami, nos Estados Unidos. Dependendo da posição final no grupo, o Brasil enfrentará o primeiro ou segundo colocado do grupo F na fase eliminatória no dia 29 de junho. O Conselho Federal de Medicina criticou a medida provisória que condiciona o registro de novos médicos à aprovação no Exame Nacional de Avaliação da Formação Médica. O CFM afirma que não participou da elaboração do texto e diz que a medida não garante a qualificação necessária para o exercício da profissão. Pela nova regra, estudantes de medicina precisarão alcançar nota mínima de 60 pontos no exame para obter o registro profissional. A medida já está em vigor, mas precisa ser aprovada pelo Congresso em até 120 dias. No horário de Brasília, 10h03.
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2: Olá, muito bom dia para vocês que já estão ouvindo a rádio CBN Amazônia Belém pela 102.3 FM, para quem também está conectado pelo youtube.com. Sejam bem-vindas e bem-vindos no ar mais um Nossas Vozes, um programa sobre nós mulheres, nossas histórias, vivências, ensinamentos e protagonismo para todo mundo ouvir comigo, Natália Kawagi, neste sábado 20 de junho de 2026. Me faz companhia até as 10h30 da manhã, porque o Nossas Vozes já está no ar.
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2: E o tema do programa de hoje é Mulheres na Copa. A gente está vivendo uma edição histórica do Mundial que começou no último dia 11 e está sendo aí realizado também de forma conjunta. Tanto nos Estados Unidos, Canadá, México, o torneio vai rolar até o dia 19 de julho e claro que nós mulheres estamos marcando presença no Mundial em múltiplos papéis, desde a arbitragem até as comissões técnicas, as arquibancadas e claro na cobertura jornalística também, que conta com presença feminina histórica no jornalismo esportivo. Em nível nacional, a gente cita aqui a narradora Renata Silveira, que se tornou a primeira mulher a narrar um jogo de Copa do Mundo in loco, diretamente do estádio, na televisão brasileira pela TV Globo. Mas a competição registra uma expansão também de mulheres atuando como narradoras, comentaristas, repórteres nos principais canais de mídia esportiva. E por isso que hoje a gente traz duas entrevistadas muito especiais. Ela que é publicitária, jornalista, atualmente apresentadora e repórter do Camisa 13, na RBA TV, Paula Marrocos. Seja bem-vinda, minha amiga.
3: Obrigada, Natália. Muito obrigada pelo convite. É muito importante para mim estar aqui hoje com você, com a Isis e com todo mundo que nos acompanha.
2: E já adiantando, né, a nossa querida Isis Brelaz, que é publicitária e criadora de conteúdo esportivo. Seja bem-vinda também, Isis.
4: Muito obrigada por vocês, duas férias aqui comigo. Para mim é um prazer estar aqui com vocês.
2: Eu já vou começar com a seguinte frase. Vocês duas estão aqui, mas eu acho que quem não conhece muito de futebol vai ter esse pensamento que vocês têm. Romário disse isso para Fernanda Gentil durante a estreia, né, do Brasil contra o Marrocos, agora na Copa de 2026. Teve aí todo um bafafá, uma repercussão. Paula, o que, que tu achaste desse comentário? A Fernanda Gentil chegou, inclusive, a dar uma amenizada, dizer que não foi bem isso. Como foi que tu interpretaste essa fala?
3: Bom, Natália, já começa que eu tava assistindo ali, né, o pós-jogo, assisti inclusive pelos streams, e quando eu ouvi o Romário falando isso, eu falei pro meu marido, eu falei, ele falou isso?
2: Oi? É isso
3: aí,
2: mesmo,
3: eu,
2: né?
3: Não prestei atenção. Aí eu falei, aí passou batido ali na hora, né? Mas eu já achei estranho. E aí depois veio toda a polêmica. Mas assim, realmente foi uma frase muito infeliz. Muito infeliz do Romário. Ele também tentou amenizar depois, né? Se desculpou, falou que não foi essa a intenção, mas a gente vê aí esse machismo enraizado nessa frase dele, né? Até porque é uma frase que... Ah, muita gente vai pensar como você, mas como você? Como assim? Ela é uma jornalista esportiva de muitos anos aí já, com muita experiência. Ela não tem o direito de dar a opinião dela.
2: Será que então, se fosse um homem, seria exatamente esse o comentário?
3: Será que ele falaria a mesma coisa? Realmente, a gente não pode deixar de questionar isso. Porque é algo que realmente chama muita atenção, como tu falou. A Fernanda foi lá, amenizou a situação, mas a gente que tá no meio... Eu fiquei imaginando, nossa, se fosse eu, olha a minha cara de vergonha que eu ficaria ali com aquela situação. É como se o que eu estivesse falando não tivesse valor. Né? Então a gente ainda vê muito através de frases como essa.
2: E se também tivesse essa interpretação, ou tu também tá saindo assim, não foi bem isso, ou realmente te chocou no momento?
4: O que me preocupa é a naturalidade. Exatamente. É como a Paula falou, assim, é algo que tá enraizado. Porque aquilo que é natural sai muito natural. E pra ele foi muito natural ele dizer, pensamentos como o seu. Mas como assim pensamentos como o meu? Então, o que me preocupa é essa naturalidade de homens, do esporte, do futebol, que geram essa repercussão ruim pra mulher. Sempre assim, é um pensamento exagerado, ou é um pensamento... Não, é mulher, isso, não sabe o que... Então, me preocupa essa naturalidade de muitos que estão na mídia ali. Poxa, tem um microfone, tem milhões de pessoas assistindo. Por favor, tome cuidado com o que você vai falar e sai de forma natural. Me preocupa muito, eu não gostei, não.
2: Tanto que o Romário até disse depois, não foi nada disso. Ela é uma das 10 pessoas que mais entende de futebol. Puxa, mas o negócio falar é uma coisa, mas na hora de realmente praticar e não exercer, né... Esse machismo acaba saindo. Já aconteceu contigo, Isa, em algum momento, uma situação
4: muito,
2: semelhante?
4: Muito. Eu trabalho na internet e recentemente eu fiz um post com um monte de comentários, até comentários ofensivos, sobre uma participação que eu tive num podcast, quando eu falei sobre o futebol paraense. E aí muita gente veio pra cima de mim, nossa, essa aí não entende nada, essa não entende de nada, é mulher, tinha que ser mulher.
2: Homem então, falando.
4: Homens falando. E, inclusive, o que mais dói, eu acho que a Paula lá compartilha desse sentimento comigo, é quando é mulher falando. Sim. Aí vem a mulher e, poxa, amiga, ajuda o nosso cenário. Então, assim, o que já aconteceu muito comigo, e eu tento relevar, mas eu exponho. Eu fico, porque não pode o cara chegar,
3: assim,
4: não pode passar. Então, eu exponho, eu chego lá, eu já vi os meus direitos, eu sei que pode. Se tá comentando as minhas coisas, então eu posso expor. E assim, eu tento trabalhar em relação a isso.
2: Comentas o comentário.
4: Eu comento, então eu falo aqui, olha aqui, esse aqui que me falou, que me chamou, disse isso, aquilo. Então, eu tento, de alguma forma, parar esse tipo de comentário, esse tipo de...
3: Hate, né?
4: De
3: que a gente
4: hate.
3: Conhece hoje
2: e contigo,
3: também.
2: Paula, também.
3: Comigo, assim, eu comecei no rádio, né? E eu, o meu pai é radialista. Então, ele meio que já me alertou. Olha, minha filha, assim, assado.
2: Veio preparada.
3: Faça isso, aquilo, outro.
2: Ele ficou com receio de tu entrares, né?
3: Ixi. Ele não queria. Ah. Ele não queria. Ele queria que eu fizesse outra coisa, fosse pra outros lados. Mas eu falei, não, eu quero e tudo mais, é isso. E aí, a partir daí, ele me apoiou. E aí, foi quando ele abriu um... Assim, pra mim, claramente falando, olha, Paula, vai assim, faz assim, não faz isso, evita isso, porque o meio é assim. Então, eu já entrei meio que vacinada, né? Tem. Sabendo das cobranças, sabendo que eu ia receber muito hate. E na época, falavam por conta da minha voz, que a voz dela é enjoada. Eu fui a primeira mulher a apresentar um programa de esporte na Rádio Clube. Isso. Então, teve toda essa mudança, né? Os caras, ou os ouvintes, estavam acostumados com homens falando. E quando passaram a me ouvir na Rádio Clube, a voz dela é enjoada, a voz chata, ela não sabe o que tá falando, essa menina... Eu começando ali, né, buscando agora uma coisa que a Isis mencionou também. Nós, mulheres, nós não podemos errar. Uhum. Homens erram aí a todo momento.
2: Se já acertando, já estão sendo julgadas, que dirá errando.
3: Nós não podemos errar. Porque se a gente esquecer ou titubear, não sabe, não entende, sim, a gente não pode titubear.
4: Não tem o direito, né, de...
3: Exatamente.
4: Poxa, errei, me equivoquei.
3: É... Enfim, e aí no início eu sofri alguns hates, sim. E ainda tive a experiência de ser a primeira mulher a narrar também uma transmissão 100% feminina. Aí os olhos se voltaram todos pra gente, né? Estávamos cara em cena, que hoje está em São Paulo, cobrindo São Paulo. E aí Lawane Chalier, que também... trabalha no meio esportivo aqui em Belém, e eu, a Laone, reportando, a Karen comentando, e eu estava narrando. Ali a equipe do Guilherme Nossa, Guerreiro trabalhando, a primeira equipe 100% feminina de Norte e Nordeste. Então todo mundo se olhou pra gente, né? Virou os olhos pra gente. Agora imagina.
2: Todo mundo com
3: um
2: caderno ali pra ver, bora ver onde ela vai errar.
3: Natália, aquele dia eu acho que foi o dia que eu mais chorei na minha vida, assim, e pensei em desistir.
2: Mas só depois, né? Não deixou ninguém te ver.
3: Não, não, depois.
2: Não pode também nada, mostrar que tá chorando também.
3: Quietinha. Já pedindo ali o arrego pra minha mãe, dizendo, ai, onde foi que eu me meti e tudo mais. A minha mãe, não. Você vai, se você acha que você errou determinado ponto, precisa melhorar, estude mais e faça mais. E aí foi que eu fui deixando de lado esses comentários, né? Logo no início ali eu recebi muitos comentários maldosos, muito assédio, não só assim, nesse sentido, né, de hate, mas de sexual também, entendeu? A gente, infelizmente, antes mais, né, porque hoje a gente tem mais vez, mais voz pra falar, né? Hoje eu sou uma mulher totalmente diferente de 10 anos atrás, quando eu comecei. Então hoje, apesar de que, Natália, eu sempre respondi à altura. Alguém tirava uma gracinha, mas não entendi. Essa piada, sabe? Então eu queria.
4: Não deixava passar, né?
3: Graça, sabe? Mas assim, eu sou uma mulher diferente hoje, né? Então as coisas mudaram também muito.
2: Isis,
3: né?
2: Tu choraste também, igual a Paula?
4: Ai, já choraste? Demais, já
2: não na frente dos
4: não
2: outros.
4: Não na frente dos
2: não,
4: outros.
2: Não pode.
4: Não. Forte. Na frente dos
2: Qual
4: outros.
2: Qual foi a situação? Ou foram várias que tu não consegue nem lembrar?
4: Tem várias. Essa questão da sexualidade que a Paula falou me pega muito também. Porque eu, por exemplo, eu faço cobertura no campo. E aí, tipo, lota de comentário. Nossa, mas você é muito bonita. Gente, e o trabalho? E o meu trabalho? Eu tô me matando aqui pra trabalhar. Olha o vídeo, olha como ficou legal.
3: O conteúdo.
4: O conteúdo. E aí, e tem aquela questão de, porque é mulher. É porque é mulher, por isso que tá ganhando seguidor, é por isso que tá fazendo isso. Eu falo muito assim, o pessoal fala, agora, verão. Isis, vamos fazer uma publicidade? Aí tu usa um biquíni, eu falo assim, gente, eu com camisa de time,
3: já
4: tem muita coisa. Não, então eu evito muito. Porque, assim, é natural que venha mais homens, né, pro futebol. Mas
3: por conta do conteúdo.
4: Por conta do conteúdo. E também, a gente vê muita mulher, mas o nosso público maior, pelo menos no meu Instagram, é homem. Então eu tenho muito cuidado com isso. Essa cautela, cuidado com o que eu vou vestir. Porque se já... torna um negócio, distorce tudo. Então, é muito ruim essa questão do erro. Nossa, eu ficava... Gente...
2: Há quanto tempo já existe, né, na tua carreira no esporte?
4: No esporte, certinho, pouco mais de um ano. Eu sou publicitária, trabalhei muito tempo com marketing, empresas.
2: Tô perguntando que a Paula tá adesto, tá...
4: Exatamente. E aí, não muda. Né? Infelizmente não muda essa questão do assédio.
3: E aí já tem outro lado também que a Isis pontua, que é justamente isso de a gente não poder ser livre para também fazer determinadas coisas, justamente por ter esse público mais masculino, sim, né? E já terem olhares diferentes, por exemplo, a gente enfim, vai numa praia, a gente não vai tomar banho de calça jeans, né? A gente vai estar ali, mas às vezes a gente realmente evita postar determinadas coisas para evitar determinados comentários.
4: E a gente está no estádio, né, Paula? Assim, a gente está andando às vezes muito perto do torcedor.
2: O pior é esse momento em que vocês estão no estádio, ou realmente o pior é quando vocês estão sendo julgadas ali no ambiente digital por haters, pelo trabalho de vocês, ou é estar ali no meio realmente fisicamente com os homens, na maioria, né? A gente tem mulher, mas a maioria ainda é homem no estádio.
3: Eu acho que, pra mim, na minha opinião, assim, é muito na internet mesmo. Porque as pessoas se enchem mais de coragem pra fazer, pra falar as coisas, né? Eu, graças a Deus, tenho um bom relacionamento com os torcedores. Sim. É de Remy, de Paysandu. A Isa, eu acho que já pega um pouquinho mais, porque ela fala a respeito de um determinado clube, sim, né? Mas eu, assim, me relaciono muito bem, só que sempre tem um ou outro, principalmente nas redes sociais, que quer chamar a atenção ali de alguma forma. Mas aí também a gente nem dá ibope.
4: Também
2: compartilha. E pra ti, é pior no estádio ou pior os haters aí da internet?
4: Na internet, com certeza. Na frente, todo mundo é legal. Oi, Isis, tudo bem? Vamos tirar uma foto. Mas por trás, aí é bem complicado na internet lidar com isso.
2: Como é que vocês tentam, né, cuidar da saúde mental de vocês e ficar focada no profissional diante de estar nesse terreno aí tão perigoso, aqui entre aspas, e em que vocês ficam tão expostos, como é esse ambiente do esporte? Como é que vocês cuidam disso?
3: Bom, eu costumo fazer terapia ali regularmente, né? Vez ou outra eu me dou alta e aí eu tenho que voltar. Porque realmente, além dessa questão toda de torcedores ou do esporte mesmo, tem a questão da comunicação que a gente sabe que já é puxada, né? Uhum. Tanta coisa. E aí eu tento fazer aí regularmente os meus atendimentos com a psicóloga.
2: Treina, que eu sei também.
3: Treino, que é muito importante, Natália, porque assim, eu posso até passar um mês sem ir lá com a psicóloga e conversar, né? Mas se eu ficar sem treinar, eu já fico pra baixo, eu já fico desmotivada. Então, treino me ajuda muito. Tem a minha questão espiritual também, meu relacionamento pra mim com Deus é muito importante. Exatamente. Então, eu vou me apegando nessas coisas. Sou uma pessoa de energias, assim, também. Então, aquilo que eu sinto que não é muito minha vibe, eu me afasto.
2: E tu, Isis?
4: Meu pai, ele é psicólogo do esporte.
2: Olha,
4: então,
2: aí,
4: assim, ele tá sempre cuidado, toma cuidado com o que tu vai fazer. Ézer Brelaz, beijo, pai, melhor psicólogo do esporte.
2: Inclusive, já sabe, fica a dica.
4: E ele trabalha muito com essa questão da pressão. Com os atletas dele, ele tem atleta de UFC, de luta, de futebol. Então, ele trabalha isso comigo também. Olha, toma cuidado, tem muita pressão, tem muito hate, tu tá começando agora. Nem tudo vai ser mil maravilhas. Então, tem essa questão de ter a mente livre, tranquila, ter essa questão do psicólogo, ter essa questão da terapia. E também tem essa questão do lazer. Eu tento trazer o meu trabalho como algo que eu amo, que eu gosto. Eu sou bicolor de coração, então quando eu vou trabalhar, eu tô ali também torcendo pro meu time. Então eu tento baixar a guarda e ficar tranquilo. Calma, gente, isso aqui é muito bom pra mim, as coisas estão dando certo.
2: Meninas, a gente vai continuar conversando agora, a gente vai fazer só uma pausa pra tomar um gole d'água, nossas vozes, volta já já.
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2: Nossas Vozes está de volta com o tema Mulheres na Copa. E eis que a gente aproveitou o intervalo para Isis fazer uma confidência para a gente, né? Tiveste um momento muito delicado da tua saúde mental, já que a gente estava falando disso no primeiro bloco. Um ano tu ficaste parada por conta de questão de crise, de ansiedade. E aí tu voltaste e ficaste trabalhando só com esporte.
4: Isso. Eu passei muito tempo, eu trabalho mais de 10 anos com marketing. Eu sou publicitária, né? E nunca me imaginei trabalhando com o esporte. E eu, no início de 2024, tive uma crise de ansiedade muito forte, que me parou de fato. Parei tudo na minha vida, perdi emprego, quase perco meu relacionamento, né, com o meu noivo. E foi muito complicado mesmo, porque eu vegetei. Eu vegetei na cama e não conseguia fazer nada. Eu tinha medo, gente. Eu tinha medo de andar em casa, no corredor de casa. Eu achava que alguma coisa ia acontecer comigo. De tão forte que foi essa situação. Foi quando eu me deparei, assim, perdendo tudo. Perdendo a minha vida. E com muito trabalho psicológico, com terapia, eu entendi que eu consigo. Foi quando eu bati o pé e disse, cara, a minha realidade vai mudar. E mudou, com muito trabalho psicológico, com a minha rede de apoio, que é a minha família, me apoiando muito.
2: Qual foi a dica que o teu pai te deu, que é psicólogo, né?
4: Compartilha
2: aí.
4: O meu pai, ele sempre falava sobre a questão de você consegue, tá tudo bem, isso é uma questão da tua mente. E não é real. Você não vai morrer, porque eu tinha medo de morrer. Eu achava que alguma coisa ia acontecer. Ai, meu Deus, eu tô com câncer. E se aparecesse alguma coisa
3: medo
4: em mim?
3: Medo de tudo. Assim,
4: medo,
3: né?
4: De tudo. Medo de... Meu Deus, esse prédio aqui, ele é muito alto. Vai acontecer alguma coisa. Então, era uma questão, assim, que ele falava... Isso não é real. Isso não é real. Então, a dica dele foi assim... Calma. Vamos voltar pra realidade. Porque a ansiedade, ela te tira... Ela te causa um medo tão grande que ela te tira da realidade. Então, ele tentava me puxar, ó. Respira. É técnica de respiração. Então, eu tinha que respirar, voltar e entender que tá tudo bem. Agora, eu tenho que trabalhar para que as coisas, elas andem.
2: Eu faço essa pergunta, né? Porque a Isis também me contou que tá um ano que já tá tudo de boa, tá tranquilo e a gente tá...
3: O esporte também ajudou, né?
4: Nossa, exato. Demais o esporte, as pessoas, a alegria de estar no estádio,
3: sim,
4: conhecer novas pessoas. As pessoas, a gente falou muito de hater, mas os comentários positivos,
3: sim,
4: me ajudaram muito. Tipo, Isis, você consegue, que bom. Por exemplo, eu fui a primeira influenciadora do Paysandu, que o próprio Paysandu deu uma oportunidade dentro das redes sociais dele. Outras pessoas de outros times falando, cara, como? Então, isso é uma resposta de uma pessoa que estava muito ruim, passando... Pensando que nunca ia acontecer nada. E hoje tá aqui um ano depois conseguindo viver. E cara, eu agradeço muito primeiramente a Deus, aos meus pais, minha rede de apoio e a galera que me segue. Porque eles são assim, sensacionais.
2: A gente fala tanto de hater, né? Falou das dificuldades, mas agora a gente dá uma virada, né, Paula?
3: É, porque realmente é o comentário mais negativo, ele chama a nossa atenção, né?
4: Às vezes é só um, né?
3: E a gente deve realmente virar essa chave e focar também nos comentários positivos, que são muitos também. Eu sempre recebo muitas mensagens de carinho da galera que me acompanha de manhã cedinho, o pessoal ligado com a gente na TV. Então, é muito bom receber comentários de carinho, a galera quando encontra no estádio,
4: sim,
3: como eu tava falando, Paula, posso bater uma foto contigo? Pode. Nossa, eu te assisto e tal, que legal. Paula, eu amo o teu trabalho. Só que a nossa mente, ela tenta nos sabotar, e aí quando a gente vê um pontinho... né, assim, mais negativo, a gente fixa o olhar,
4: uhum,
3: nele. Isso daí também a gente tem que trabalhar pra tentar mudar um pouquinho isso.
2: Tem alguma situação que tu lembras, assim, de carinho realmente, de, sei lá, algum seguidor ou algum telespectador que foi muito marcante pra ti? A gente lembra bem dos haters aqui,
3: sim,
2: um,
3: né,
2: outro que me fez chorar.
4: Com detalhes,
2: né?
3: E com detalhes, verdade. Assim, de carinho, de telespectador, da galera da internet também, é sempre essa situação mesmo de encontrar, de querer abraçar. Posso te abraçar? Eu falei, pode. E inclusive depois, às vezes, as pessoas mandam mensagem, poxa, eu te vi em tal lugar, mas eu fiquei com vergonha de falar,
2: sim,
3: contigo. Eu falei, não faz isso.
2: Não faça isso.
3: Quando me vê, vai lá, pode, a gente faz uma foto e tal. É mais ou menos por aí, assim. Agora, é uma situação bem chata que aconteceu no estádio, foi de um senhor já, assim. Eu tava andando com a minha amiga, a gente tava trabalhando, e aí ele ficou olhando, assim, sabe aquele
2: encarando,
3: maldoso, aquela nojento, assim, sabe? E aí eu falei, que foi? Já virei pra ele e falei, o que foi? Você perdeu alguma coisa aqui? Já fui grossa também,
2: uhum,
3: né? Aí ele, não, pode fazer seu trabalho,
2: Depois ele ainda te disse que tá antipática, ficou de quem é.
3: Aí eu falei, não, eu quero fazer meu trabalho, Se o senhor seguir o seu caminho, por favor. Aí ele foi todo sem graça e as pessoas que estavam ao lado ali perceberam a situação. Mas é porque realmente a gente, em determinados momentos, a gente tem que tomar ali... as rédeas da situação.
4: E eles não estão acostumados, né, Paula?
3: Não,
4: com essa...
3: não estão acostumados. Estão acostumados
4: com
3: a gente
4: com mulher, baixar a cabeça.
3: Guarda, e eu sou meio chata também nesse quesito. Sou muito legal com quem é chato, sou chata com quem é chato também.
2: Meninas, aproveitando aqui os últimos minutinhos que a gente tem, eu vou fazer uma pergunta que está relacionada à questão, né, de que a gente vai ter a Copa do Mundo Feminina,
3: sim,
2: aqui no Brasil. E claro, a gente está falando aqui com referências, com especialistas. Quando vocês começaram, a Paula, principalmente 10 anos atrás, talvez não tivessem tantas referências, né, de mulheres. Qual que é a perspectiva de vocês em relação a essa representação feminina de mulheres no esporte? E tendo em vista essas mudanças, a gente tá, vai ter, vamos ter uma Copa do Mundo feminina aqui. Olha que bacana. Na briga,
3: inclusive, aí para ser sede, né, da Copa, infelizmente não rolou. Mas assim, só o fato de nós sermos hoje a sede, né, para essa Copa do ano que vem, já traz aí muitas expectativas, principalmente de visibilidade para o nosso futebol feminino no país. O Brasil é conhecido como o país do futebol, mas a gente ainda ver essa dificuldade no futebol feminino. Atletas paraenses mesmo, que a gente está mais próxima, que tem que ter dois empregos fora o futebol para poder se manter, porque não tem a rentabilidade que precisa para manter a família somente com o esporte. Então a gente ainda vê essa dificuldade. A gente espera que com esse que vai ser o maior evento aí da América do Sul feminino, falando do futebol, possa trazer bons resultados também no quesito patrocínios, né, para o futebol feminino, porque a gente sabe que hoje o futebol, o que garante aí toda essa movimentação, todo esse ibope, é realmente...
2: Tem que ter, né? Não adianta.
3: Patrocínio, né? Então, que esse evento possa abrir mais os olhares aí dos patrocinadores, das empresas, e possam investir no futebol feminino e, claro, a gente trazendo também aqui para o nosso estado, que ainda é muito carente, apesar de que já mudou bastante, né? A gente vê hoje, por exemplo, a Federação Paraense de Futebol tendo uma visão melhor e voltada para o futebol feminino, trazendo competições, mais competições para o futebol feminino, para ter essa rodagem, mas a gente ainda precisa de visibilidade e que os torcedores apoiem.
2: É verdade.
3: Quando os times estiverem jogando, que a torcida possa comparecer e apoiar.
2: Isis, por favor, agora o teu encerramento aqui para nós também.
4: Sobre o futebol, a gente teve aquela questão lá da técnica dos Estados Unidos, que ela ficou surpresa com a quantidade de pessoas torcendo em um time, em um jogo feminino. E eu fiquei passada com aquilo, porque ela falou, gente, eu nunca vi isso, e era Brasil e Estados Unidos. Então, pra ver como até a galera de lá tá com muita dificuldade, a Paula falou, torcedores, por favor, e eu deixo também o meu apelo, torcedores, façam a diferença, o jogo das meninas é muito emocionante, é muito legal, participem, e eu tô muito feliz de poder viver uma Copa Feminina, vai ser incrível.
2: E eu fiquei feliz de conversar com vocês hoje, meninas, muito obrigada por estarem aqui hoje, infelizmente nossas vozes vai ter que ficar por aqui, a operação do programa hoje foi do Fábio Alencar e Marinaldo Oliveira, produção de Izzy Sena, Érica Castro e Lucas Silva, gerência executiva de Daniele Pires, direção de jornalismo de Paulo Fernandes.
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2: Fique agora com as notícias do Repórter CBN e até o próximo sábado. Tchau, tchau.
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0: sábado 20 de junho de 2026. A fase de grupos da Copa do Mundo segue com mais 4 partidas. Turquia e Paraguai já jogaram na madrugada, com vitória do Paraguai por 1 a 0. Holanda e Suécia jogam às 2 horas da tarde em Brasília. Alemanha e Costa do Marfim se enfrentam às 5 da tarde, com transmissão da CBN. A última partida do dia ocorre às 9 horas da noite, entre Equador e Curaçao. O cacique Raoni foi transferido para o Hospital São Paulo, na capital paulista, depois de 5 dias internado na UTI de um hospital na cidade de Sinop, em Mato Grosso. No domingo, os exames iniciais de Raoni apontaram alterações na função renal e indicadores compatíveis com um processo infeccioso grave. Em maio deste ano, o cacique Raoni foi internado para tratar uma hérnia e depois um caso de pneumonia. Um incêndio de grandes proporções atingiu um resort em Bayahibe, na República Dominicana, e deixou uma turista italiana de 46 anos morta. Outras 3 pessoas foram hospitalizadas e 6 receberam atendimento no local. Cerca de 1.690 hóspedes, visitantes e funcionários precisaram ser retirados e levados para outros hotéis. Segundo as autoridades, o fogo se espalhou rapidamente por causa dos ventos e da cobertura de palha de parte da estrutura. As causas do incêndio ainda são investigadas. No horário de Brasília, 10h32.
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3: Mais uma vez, nossos cumprimentos aos ouvintes CBN Amazônia Belém, que nos dão a honra da companhia neste sábado. No programa de hoje, vamos atualizar o panorama das iniciativas e também projetos de apoio e sustentação econômica para viabilizar o setor produtivo no Pará, especialmente a indústria, com a ajuda aí da construção de ferrovias para conectar o desenvolvimento sustentável com os portos e também as futuras hidrovias do Estado. Um sonho muito aguardado. No contexto de análise do tema, a construção da ferrovia Ferrogrão, AEF-170, que está no programa de aceleração do crescimento, o PAC, do governo federal, há pelo menos 3 governos. Agora, no CBN Indústria em Ação, agenda do desenvolvimento sustentável da indústria do Pará, conectado à pesquisa, tecnologia e também inovação.
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3: Convidado CBN Belém, o pesquisador especialista em logística e infraestrutura da Amazônia, o professor Ito Braga, pesquisador da Universidade Federal do Pará. Professor, obrigado por atender mais uma vez o convite da CBN Amazônia Belém. Seus cumprimentos a Belém, ao Pará e à Amazônia.
4: Obrigado também pelo convite. É um grande prazer estar aqui na CBN mais uma vez para debater e tratar de temas tão importantes para o desenvolvimento da nossa região.
3: Professor, nós vamos falar aqui, professor, já com uma oportunidade que a gente tem em relação agora à passagem do traçado da Ferrogrão pelo estado do Pará, com oportunidades de fazer essa ligação entre os portos do Arco Norte com o resto do Brasil e também com o mundo. Como é que o senhor vê tecnicamente essa possibilidade dessa construção, a preocupação com o meio ambiente, a questão das comunidades como um todo?
4: A construção da Ferrogrão é uma obra aguardada já aproximadamente 12 anos, né? E é uma obra que já deveria ter sido realizada há muito tempo, porque ela vai ligar o centro da produção brasileira com os portos do Arco Norte. Você vai reduzir o custo pelo menos umas 4 vezes menos do que é transportado hoje pelo caminhão. Então, a construção da Ferrogrão, ela não só traz um ganho econômico, ela também traz um ganho ambiental. Ela vai tirar diversos caminhões das rodovias, ela vai proporcionar o menor impacto ambiental na rota que ela passa, né? Porque ela é ponto a ponto, ela não para nas cidades, nos postos. Então, é um ganho muito grande para a nossa região. E vai oportunizar outras cargas também de serem transportadas, porque hoje o grande mote, digamos assim, do transporte na Amazônia é o milho e a soja. Ao passo que, com um modo de transporte mais barato, eu posso oportunizar novas cargas para a região.
3: E sem falar também de uma questão muito séria nas estradas, que a gente escuta, lamentavelmente, todos os dias, principalmente sul e sudeste, de acidentes graves com carretas. Isso é algo também que é inaceitável, você perder a vida nesses acidentes. Tem essa questão também de dar maior segurança, professor Ito?
4: Sim, o transporte rodoviário ele é muito seguro. Dificilmente você ouve falar sobre acidentes no transporte ferroviário. Não que ele não ocorra, ele ocorre sim. Mas proporcionalmente ao transporte rodoviário, ele é infinitamente mais seguro do ponto de vista de acidentes. Se você for analisar esse aspecto, você não só vai evitar perdas do material transportado, mas perda de vida, pessoas ficam impossibilitadas de trabalhar. Então, é um ganho muito grande o transporte ferroviário, pela segurança que ele proporciona.
3: Muito bem. E como um professor universitário, eu queria saber a sua visão também, falei há pouco, desse cuidado com o meio ambiente. Hoje em dia, as ferrovias no mundo, onde a gente encontra explicação técnica, eles têm, claro, uma preocupação muito grande com a questão do meio ambiente e também de populações, de comunidades. O senhor, que é um especialista na área, até para tranquilizar as pessoas, para saber que isso está no projeto, essa preocupação, professor.
4: Sim, quando você faz um projeto de infraestrutura, seja ele qual for, a preocupação ambiental é muito grande. Então, você não faz um projeto sem estar devidamente licenciado. Então, a preocupação dos nossos órgãos licenciadores, que a nível nacional é o IBAMA, a nível estadual é a SEMAS, elas são órgãos muito rigorosos, que não deixam passar desapercebidos impactos ambientais que não sejam colocados nos seus estudos, no EARIMA, nos estudos que complementam todo esse arcabouço de material que é produzido para um estudo ambiental.
3: E o traçado também dessa ferrovia, a partir dessa oportunidade, né, de ter esse traçado, e acompanha a BR-163 também, tem um fator aí de engenharia muito, muito interessante. Queria que o senhor falasse sobre ele, questão de economia também, de pouco desmatamento. Seria isso, professor?
4: Isso. Ao acompanhar o traçado da BR-163, você também evita novos desmatamentos, que já foram feitos para a BR-163. Evita também retirada de aterro, porque já foi feito a retirada de pequenas ondulações, já foram feitas na época da BR-163. Então, acompanhar o traçado da BR-163, sem dúvida nenhuma, é muito sábio por conta do projeto, né? Você tem uma economia maior e o menor dano ao meio ambiente.
3: E uma outra questão muito interessante, o senhor vem da engenharia naval, mas a Universidade Federal do Pará tem um curso de engenharia ferroviária. Nós temos jovens aí que querem ir para o mercado. Eu queria também uma análise sua como professor de uma universidade que está formando engenheiros ferroviários. É outra oportunidade também.
4: Sim, eu acho que no estado do Pará, a engenharia ferroviária, ela, em alguns anos que se passaram, né, ela foi muito dominada por engenheiros que vinham do sul, do sudeste, né? E hoje não, hoje nós temos um curso de engenharia ferroviária e logística na Universidade Federal do Pará, e que possibilita você formar profissionais na nossa região para trabalhar nessas ferrovias que estão sendo feitas aqui no norte. Já temos a ferrovia da Vale, temos a ferrovia agora, futuramente, né, a Ferrogrão, temos lá do Amapá, temos lá de Juruti, né? Tem uma pequena ferrovia lá, temos uma ferrovia também lá no Trombetas. Então, assim, temos pequenas ferrovias, mas o Pará, ele precisa realmente desenvolver essa área, porque é o nosso futuro. Então, na hora que você faz uma Ferrogrão, você vai demandar muito mais transporte para cá. Novas oportunidades vão surgir para os nossos alunos da universidade.
3: É, o senhor está falando, professor Ito, dessas ferrovias menores, médias, mas há aquele projeto, inclusive, da China, de fazer a Transpacífico, não é isso? Há um traçado todo, e acho que ela já começou, por sinal. E pouca gente sabe disso.
4: Quer dizer, realmente, é uma
3: para ligar obra... o Atlântico ao Pacífico, sonho antigo, né, professor?
4: É um sonho antigo, mas eu diria que era meio mirabolante isso, né?
3: Mas agora a engenharia está levando, porque
4: fazer a ferrogrão, o custo é muito menor. Você vai trabalhar numa planície e fazer uma ferrovia para atravessar o Pacífico, não se esqueça que você vai atravessar os Andes,
3: né?
4: Com altura de 6 quilômetros.
3: Mas o projeto existe, eles têm essa...
4: O projeto existe.
3: Os chineses estão...
4: Uma outra coisa que é importante dizer é que, segundo eu ouvi falar também, essa ferrovia, isso aí pelo porto de Chancay, no Peru.
3: Sim.
4: Só que os peruanos não estão sabendo disso, né? Eu estive ano passado no Peru e os peruanos também ouviram falar que ia sair pelo porto deles, mas ninguém chegou com eles para combinar isso. Então, eu acho que ainda muita água vai rolar para que essa ferrovia saia um dia. Eu acho que a ferrogrão é muito mais palpável,
3: é muito mais
4: realista.
3: Muito mais realista, mas também, quem dizia que uma ferrogrão nós teríamos que ter correndo assim na margem da 163? Agora, professor, nesse mosaico de modalidade, a gente quer puxar também aqui a conexão com os portos, com as hidrovias. Aí eu queria saber qual é o desenho que a gente tem aqui para a gente avançar nisso, especialmente quando a gente pensa em geração de emprego e dar oportunidade também para o pessoal da engenharia de portos que nós temos aqui no Pará.
4: Sim, boa pergunta, Douglas. Essa demanda que vai ser gerada pela ferrovia, se você analisar o potencial que nós temos de geração de carga pela ferrovia, eu te digo que nossos terminais portuários da Amazônia são insuficientes hoje. Então, na hora que você pensa, vamos fazer a ferrogrão, temos que fazer portos também. Portos de grande capacidade, temos que ter portos que recebam navios maiores. Então, uma coisa vai puxar a outra. Não adianta você fazer uma ferrogrão de alta capacidade se você não pensa também em construir portos para escoar toda essa demanda que a ferrogrão vai gerar.
3: Muito bem, professor. E aí, qual é pela sua experiência, de que forma está se falando aqui em fazer essa superdimensionar e modernizar também, que há uma reclamação muito grande com relação a portos que a gente tem que aumentar no Arco Norte. Temos problemas, por exemplo, lá em Barcarena ainda com o navio Aidar, que tem um pier, não é isso? Eu queria que o senhor atualizasse a gente sobre isso.
4: Em relação ao sistema portuário, quando você pensa em aumentar a demanda de carga para cá, para os portos, por exemplo, de Vila do Conde, você tem que imediatamente pensar em aumentar não só o número de portos, como também a profundidade dos nossos portos. Que quando você traz navios maiores, você consegue levar mais carga a um custo mais baixo. Para você ter uma ideia, só a ferrogrão ela vai cair o valor do frete pela metade. Se você tem portos com navios maiores, que transportam um maior volume de carga, essa carga também cai pela metade. Então, é uma conta que eu fiz há pouco tempo, você coloca uma carga na China pelo mesmo valor que você coloca hoje de caminhão em Miritituba, né? Então, assim, fazer a ferrogrão, aprofundar nossos portos, é uma conta que tem que ser feita, urgente. E porto, você não pode esperar muito tempo, você tem que fazer agora, né? Tem que começar agora, porque a construção demora algum tempo.
3: Professor Ito, uma curiosidade aqui, professor, exatamente com relação a quantos caminhões, esse cálculo, uma equação para isso, de quantos caminhões uma ferrovia, no caso, a ferrogrão, vai tirar de circulação para a gente falar daquela questão de dar segurança também nas rodovias, para as carretas, para o pessoal que leva o Brasil também aí nas carretas, desenvolvendo o país.
4: Dependendo da quantidade...
3: Mais ou menos, sobre
4: dependendo da quantidade de vagões que ela transporta, eu diria que ela tira das estradas uns 2 mil caminhões. Um comboio de trem.
3: Há uma economia muito grande aí de poluição e tudo. Tem esse lado,
4: não,
3: pessoal?
4: Se você botar numa mesa, numa prancheta e contabilizar isso, não tem comparação. Eu acho que a ferrogrão demorou muito a sair. Ela já deveria ter saído há mais tempo.
3: E mais do que a ferrovia, um transporte que ainda é mais tranquilo e tem mais economia é o transporte marítimo. Nós temos aqui Tem hidrovias aqui, professor,
4: sem dúvida nenhuma.
3: O movimento é muito grande nesses rios aqui, mas falta balizar. Só temos aqui a hidrovia à noite, de Oriximiná, né? Do Trombetas, não é isso, professor?
4: Isso. A hidrovia é o transporte mais barato, é o transporte mais amigo do meio ambiente. E a vocação da Amazônia, até por tudo que nós sabemos de chuvas, de clima, é o transporte hidroviário, é a nossa vocação. Então, tem transportes que são bons dependendo da região que eles são implantados. No nosso caso, o nosso transporte é o hidroviário, é o pela água. Então, a ferrovia ela vai trazer o grão lá do centro-oeste brasileiro até o nosso transporte hidroviário. E daqui sim a gente faz a exportação usando a nossa hidrovia, usando nossos portos.
3: É muito bem. Professor, vamos então ao nosso intervalo. Você que ligou agora aqui com a gente, que está nos vendo e vindo, nós estamos aqui com o professor Ito Braga, pesquisador da Universidade Federal do Pará, ele que é um especialista em logística e infraestrutura da Amazônia, com um pós-doutorado, inclusive, no Reino Unido. Voltamos em instantes.
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3: CBN Indústria em Ação, relembro você, está aqui conosco o engenheiro e pesquisador, especialista em logística e infraestrutura da Amazônia, o professor Ito Braga, da Universidade Federal do Pará. Professor, acabamos nem, se não falou as novidades, alguma coisa que tem em relação ao navio boiadeiro, o Eidar. Ele continua lá naquele pier, inviabilizando ali é perda de dinheiro.
4: Há mais ou menos 2-3 anos atrás foi feita uma tentativa de retirar o navio lá do fundo, né? A tentativa não deu certo e o navio continua lá, né? Continua lá atrapalhando a CDP, né? Porque ela poderia estar recebendo recursos daquele berço de atracação. O Porto de Vila do Conde tem 8 berços, mas só está usando 7, por conta do Aidar, que continua lá. Já faz algum tempo que ele está afundado lá, acho que já vai fazer uns 10 anos que ele está lá no fundo do rio.
3: Professor, nos atualize com relação ao Porto de Santarém e depois Macapá também, porque vizinho nosso aqui, né? Estão tendo intensidade de movimentos, qual é que é? Lá a vantagem que nós temos lá em Santarém é a saída sempre que a gente luta para ir para o Canal do Panamá, para ir para o Pacífico, professor.
4: O Porto de Santarém, ele passou algum tempo na dependência da carga geral, né? Madeira, cargas diversas. Hoje ele focou muito no grão. Então, pois o Porto de Santarém é um porto bem lucrativo para a CDP hoje, porque a produtividade dele, a quantidade de carga que é movimentada aumentou muito em Santarém. E Santarém está bem no centro da Amazônia, então a cidade de Santarém tem uma vocação logística muito boa. Então a empresa que se instalaram lá estão tendo uma lucratividade muito grande, com transbordos ao largo e também usando o berço de atracação da Cargill e da própria CDP. Né, lá no Porto de Santarém, que antes era um porto cargueiro para carga geral, e hoje é um porto graneleiro também.
3: E lá por Macapá, qual
4: Macapá,
3: as notícias?
4: Macapá, ele também se transformou para...
3: Ali é Rio Amazonas também, né?
4: É a Foz do Amazonas.
3: É um porto também muito bom.
4: É um porto muito bom. O problema do Porto de Santarém, tanto Santarém como o Amapá, Macapá, né, que é o Porto de Santana, é a saída do Amazonas, é a Foz, é a Barra Norte, que imita o calado, né, em torno de
3: 11,80. Mas aumentou, não aumentou, onde
4: então, 10 centímetros, entendeu?
3: Precisa quando, professor? Isso tudo é infraestrutura. Olha, gente, a gente está falando, né?
4: Infraestrutura,
3: tudo conectado.
4: Estão havendo estudos.
3: Lá no Arco Lamoso, né?
4: Arco Lamoso, exatamente. Eu não sei

0: Também, professor, vai ter novidade semana que vem, estou acompanhando isso, em relação à infraestrutura também, aí para a margem equatorial. Vamos ter possibilidade também de estaleiros, de reparo, tem muita coisa. Uhum. Qual é a atualidade que nós temos de lá,
1: professor? Existem diversas empresas procurando aqui na região amazônica bases de apoio à plataforma de petróleo, né? Bases para dar apoio. Então, embarcações do tipo supply boats, que levam suprimentos às plataformas. Essas embarcações elas não são muito grandes, calaram em torno de 8 metros. E nós já mapeamos alguns locais para localização dessas bases de apoio, né? Então, nós temos dois segmentos, as embarcações para base de apoio e também os navios que transportam o petróleo. Então, se realmente tudo se confirmar aqui na Amazônia, vamos ter acesso a navios muito grandes, que demandam um calado grande. E esses navios grandes, são os VLCCs, não entram no Amazonas. Eles entram aqui lá na foz do Rio Pará, que tem profundidade de até 28 metros. Todo mundo sabe que é a região ali de Curuçá, né? Então, ali é uma região que possivelmente poderá ser um grande entreposto petroleiro para a nossa região, assim como um bom local para se implantar base de apoio às plataformas de petróleo. Então, eu diria que Santana está brigando aí para ser uma base de apoio, assim como essa região aqui do estado do Pará.
0: Agora, os estaleiros, só para encerrar 30 segundos, eles são muito importantes. Que vem.
1: Sim.
0: De reparo, não pode ir para a Ásia, não pode ir lá para o Vietnã.
1: Exatamente. Como tem. Esses navios grandes, tipo VLCC, não tem na América do Sul uma base para reparo. Então, esses navios, para serem reparados, tem que ir lá para a Ásia.
0: Ásia.
1: Então, não é normal, isso não é inteligente. Nós temos que ter um estaleiro de reparo em Belém, estaleiro de grande capacidade.
0: Muito bem, agradecendo mais uma vez aqui a presença do professor Ito Braga. Quero agradecer também aqui a operação técnica do Carlos Aguiar. Agradecer a você que nos acompanha aqui sempre. A gerência executiva de programação e conteúdo, Daniele Pires. A direção regional de jornalismo, de Paulo Fernandes. Vem aí o repórter CBN. Aproveite bem aí o seu final de semana.
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sábado 20 de junho de 2026. O engavetamento envolvendo 14 veículos aconteceu nesta manhã em Betim, na região metropolitana de Belo Horizonte. Uma pessoa morreu e 6 feridos foram socorridos, segundo o Corpo de Bombeiros. Algumas pessoas ficaram presas às ferragens, mas ainda não há informações sobre o número total de feridos e nem sobre a gravidade das lesões.

0: O acidente aconteceu no sentido Juatuba e a pista no sentido Belo Horizonte está totalmente interditada. A Polícia Federal vai investigar uma invasão ao sistema de alertas da Defesa Civil Nacional. Durante a madrugada deste sábado, pessoas de todas as regiões do Brasil receberam falsos alertas extremos por WhatsApp e SMS. Nos avisos recebidos pelo país, a única palavra era misantropia, que significa aversão ou rejeição à humanidade. O sistema foi desligado e só será retomado quando o caso for elucidado. O governo federal trata o episódio como um ataque hacker e informou ainda que adotará as medidas necessárias para preservar a confiabilidade da ferramenta. Ataques israelenses no sul do Líbano mataram 16 pessoas neste sábado, entre elas duas crianças, poucas horas após a renovação do acordo de cessar fogo. Segundo Israel, a ofensiva foi uma resposta ao lançamento de mais de 50 projéteis pelo Hezbollah contra tropas israelenses. A escalada da violência ameaça os esforços diplomáticos para conter o conflito no Oriente Médio e pode afetar um acordo provisório entre Estados Unidos e Irã. Na sexta-feira, confrontos entre Israel e Hezbollah deixaram ao menos 47 mortos no Líbano e 4 soldados israelenses mortos. No horário de Brasília, 11:02.
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2: 11:04 na capital paraense. Muito bom dia para você que está acompanhando a programação da CBN Amazônia Belém, 102.3 FM. Estamos no ar com mais um Bate-papo CBN, neste sábado 20 de junho de 2021. E 26. Você pode acompanhar a nossa programação em 102.3 FM, também no aplicativo CBN Amazônia e no nosso canal do YouTube CBN Amazônia. Você pode também se inscrever no nosso canal e acompanhar as nossas transmissões com imagens. Você também pode participar da nossa programação mandando mensagem no nosso WhatsApp, o 919-8814-0073. Você pode mandar sua mensagem e interagir conosco com a gente. E neste domingo comemoramos o Dia do Mídia, o profissional de destaque no mundo da comunicação e do marketing, importante para transformar e inovar as marcas com estratégias de impacto que ajudam a atingir o público certo de maneira eficaz. Esse profissional passa por constantes transformações, mas desde que a indústria foi tomando ainda mais corpo, ele é fundamental para analisar dados, comportamentos, planejar estratégias publicitárias e se reinventar com as novas tecnologias. E para falar sobre esse trabalho e homenagear o profissional de mídia, o Bate-Papo CBN de hoje traz três grandes profissionais da área que atuam em diversas frentes. Eu vou bater um papo agora com eles e saber mais curiosidades e também desafios do profissional de mídia. Eu vou conversar com o Fábio Bezerra, ele que é Relações Públicas, Publicitário e Mídia na Sim Comunicação. Também com a Socorro Barros, ela que é gerente de mídia na Galvão Comunicação. E também com a Naime Gomes, ela que é publicitária e mídia sênior da Brado Brasil. Muito bom dia para vocês. Desde já, muito obrigado por estar aqui conosco.
3: Bom dia.
4: Bom dia.
5: Bom dia.
2: Satisfação muito grande de receber três grandes profissionais da publicidade, da mídia e que possuem funções tão importantes e necessárias dentro desse processo de comunicação que a gente vive no dia de hoje. Eu quero fazer uma pergunta geral para vocês. O que é, em essência, o trabalho do mídia? O que, que é, na essência, o trabalho desse profissional?
5: Ronaldo, a nossa missão é conectar mensagens, tá? Mensagens publicitárias, para o público certo, no momento certo, tá? Através do canal certo, e que essa mensagem ela gere lucros, né, para o nosso cliente. Então, essa é a essência do profissional de mídia, né? Trazer a harmonia, tá, para os nossos clientes, com o público junto aos nossos clientes.
4: Aquela marca do cliente que a gente quer que chegue no consumidor. Aquela marca que a gente está ali trabalhando em cima da mídia, com as ferramentas que a gente tem de comunicação, dos veículos de comunicação, para chegar até aquele consumidor, de acordo com o target de cada um. Então, exatamente é isso que a gente... É essa essência que a gente tem, né? De buscar as ferramentas. É isso.
6: Bom, complementando aqui os meus colegas, primeiramente quero dizer que eu estou muito feliz em estar aqui hoje, representando, né, os nossos amigos, mídias aqui de Belém. Então, assim, muitas vezes a gente tem uma campanha muito bonita, com uma mensagem muito interessante, um visual muito bacana, mas de que forma isso vai chegar no nosso público final, né? Então, é muito importante a gente escolher o meio por onde essa mensagem vai chegar, para que, de fato, ela chegue no nosso objetivo.
2: Eu percebo que é algo muito clássico da comunicação, que existe ali o emissor, aquela pessoa que envia a mensagem, o receptor, aquela pessoa que recebe a mensagem, e existe o meio, que é justamente a ferramenta que vai fazer aquela mensagem chegar. Então, basicamente, esse profissional de mídia, ele entende esse processo e cria formas, modelos, ferramentas para que aquela mensagem chegue com o máximo de exatidão, de transparência para aquela pessoa ali, para o público-alvo, né, digamos assim, dessa campanha ou de alguma ação que está sendo desenvolvida ali por aquela agência de publicidade.
5: Isso, exatamente, Ronaldo. Esse é um desafio, é um dos milhares de desafios que a gente, né, passa durante o nosso dia a dia de trabalho. É justamente escolher esse canal certo, né, para a gente atingir o nosso público. E aí a gente encontra, inclusive, às vezes, algumas dificuldades durante nosso bate-papo, a gente vai conversar sobre isso, né? A gente encontra ainda algumas barreiras de que as pessoas que não entendem nessa parte, que não são profissionais nessa parte, elas têm dificuldade de entender por que aquele veículo, por que aquele canal foi escolhido, né? Que não foi escolhido de qualquer forma.
4: Exatamente.
5: Né? Minhas colegas aqui podem dizer
4: às
5: isso aí.
4: Às vezes, determinados clientes, eles escolhem o programa, porque eu não gosto desse programa, então eu não vou veicular nesse programa, porque eu não gosto, não tem audiência, já saiu. Então, essas informações, esses dados... Todos nós, mídia, já temos.
5: A gente trabalha com dados, com base nisso.
4: Então, quando a gente chega a mostrar aquele determinado, na nossa planilha de mídia, determinados programas, é porque a gente já tem a informação que aquele programa vai atingir o público que o cliente quer. Não é porque o cliente não gosta, tenho determinados programas que eu não gosto, mas eu assisto para eu poder ter noção do que é. E também, não é eu que não é a minha opinião, é a opinião do público. Então, se a gente quer atingir o público, é exatamente o que o público quer.
6: É um dos nossos principais desafios, né? A gente se cerca de pesquisas e de dados para poder defender o nosso planejamento midiático do cliente, de acordo com a campanha. Muitas vezes, para um mesmo cliente, mas campanhas diferentes trazem mensagens diferentes. Então, a gente sempre está nesse desafio de, né, defender realmente todo o planejamento estratégico que está por trás de uma planilha. Né? Às vezes, uma planilha parece ser algo muito frio, mas a gente sempre tem esse desafio aí de dizer, olha, mas a gente tem esses dados, né? A escolha foi feita dessa forma. Então, é um trabalho muito minucioso que a gente tenta entregar da melhor forma possível para o cliente conseguir também ter essa percepção.
2: São números, dados que são necessários para esse momento de briefar ali aquele cliente e falar, ó, esse programa aqui é melhor para a gente poder veicular a tua marca, o teu produto, o teu serviço, vai atingir diretamente aquele público que você tanto quer atingir, né? E realmente a gente percebe que existe muito isso, né? Nessa dificuldade de você fazer com que aquele cliente entenda que aquele planejamento que está sendo feito é o melhor para se fazer. Às vezes acontece, né, de uma questão pessoal ali do cliente tentar meio que se sobressair da parte técnica, da parte analisada pelo profissional de mídia, que deve ali ser a melhor opção ali para aquele momento, para divulgação daquele produto ou daquele serviço. A gente está passando um pouquinho da questão do ponto do já falando da questão técnica, né, que é muito importante, né, e se deixar a gente vai falando aqui até final do dia. Mas eu estou curioso para saber um pouco de como que iniciou a trajetória de vocês nesse meio, né, de como que iniciou essa caminhada de vocês dentro do mercado da publicidade, do mercado da mídia. E porque cada um tem a sua história, né? Cada um tem o seu motivo que levou ali para esse caminho. Eu queria saber um pouco disso de vocês.
5: Bem, eu comecei muito cedo, né? Eu comecei, eu tinha 16 anos, né? Foi no início dos anos 90, em 1990, foi uma data assim que é muito engraçado, que foi no dia 12 de junho de 1990, no Dia dos Namorados. Eu tinha só 16 anos, eu precisava trabalhar, então meu primeiro emprego foi justamente numa agência de publicidade, né? Estou hoje há 36 anos, né, no ramo. E quando eu comecei, lógico, né, eu comecei ajudando na parte de assessoria de imprensa, eu fazia alguns mandados. E por esse motivo, né, com 2 anos depois, eu fui promovido à mídia. E aqui estou até hoje. E o que me ajudou muito na época, né, é que quando eu comecei trabalhando, ajudando na área de assessoria de imprensa, então eu ia pessoalmente nos veículos. Né? Eu ia pessoalmente nas TVs, nas rádios, nos jornais. E aí eu acabava por ter um conhecimento, um contato físico, né, com esses veículos de comunicação. E aí isso me ajudou muito, porque quando eu fui para a mídia, os mídias, né, esse era o meu diferencial, os mídias de Belém, eles conheciam os departamentos comerciais, né, dos veículos por telefone. Eu conhecia pessoalmente, né? E isso me ajudou muito na época, né? Isso eu trago desde a época que eu trabalhei na Grifo, né? Então eu conhecia os departamentos comerciais, conhecia o departamento jornalístico, e isso me fez crescer muito. Com 16 anos, imagina, um garoto com 16 anos vendo como é que funcionava uma rádio, como é que funcionava uma televisão, né? Como é que funcionava o jornal. Então aquilo me apaixonei, fiquei apaixonado por aquilo. E aí depois disso fui para a mídia, RTVC, hoje também, não só mídia, mas também atendimento. Então foram 36 anos aí de muito aprendizado, né? Passei pelas três eras, né? Eu realmente vivenciei as três eras da comunicação: o analógico, né, o digital e agora, né, o universo IA, né? Que todo mundo aí tá preocupado, tá vivendo, tá aprendendo, né?
4: E eu acompanhando aí a mesma história quase do Fábio. Eu tenho mais de 35 anos de publicidade. Eu comecei como secretária numa agência extinta, que é a Borges Comunicação, que eu guardo com muito carinho no meu coração, que foi meu primeiro emprego, a única agência que me deu, que eu era secretária. Então, uma curiosidade que eu quero comentar com todos, que quando eu cheguei com o seu Borges, que é um português, sabe, todo meio um pouquinho linha dura, aí eu disse, meu Deus, eu vou conversar com esse senhor. Quando eu cheguei com ele, aí ele disse assim, o que você sabe? Sabe o que é release? Eu não sabia o que era release. Eu disse, meu Deus, não sei o que é release. Aí ele, então vá lá na máquina de datilografia, vá, faça um release. Aí, meu Deus, aí eu comecei a fazer, ele começou a editar, eu comecei. Aí depois, com o tempo, ele já começou a ter mais confiar no meu trabalho na recepcionista. Aí foi, como foi o primeiro emprego, eu, curiosa, comecei. a ver a parte de produção. Eu comecei já na produção, vendo curiosidade das coisas, tudinho, verificando. E nós tínhamos um cliente que era, que era uma loja grande de departamentos, e que hoje já tá se firmando novamente. E eu passei a ser produção. Aí eu fui galgando todos os departamentos dentro dessa agência. Fui secretária, fui produção. Depois que eu saí de lá, eu fui atendimento. E por último foi mídia, que mídia foi o que me conquistou. Gosto muito do que eu faço. Hoje em dia, já passei por várias agências. E é uma coisa assim que a gente... eu passei, como disse o Fábio agora, por vários, analógico. Eu tinha a parte que tinha fotolito, não sei se...
5: Nossa! Não vou lembrar.
4: Exatamente.
5: Era o fotolito. Os novos não vão saber o que é isso.
4: Tinha estúdio fotográfico, fotografava, recortava as fotos, colava e levava o material para o cliente olhar. E quando ele queria, não gostei disso, tinha que tirar, fazer nova foto. E é isso, gente. Então, hoje a gente está passando por um processo já de... A gente tem que estar todo tempo se atualizando, né? Do analógico, digital e agora IA. E gente, é muita coisa, muita história.
5: E a gente já trabalhou junto, né, Socorro?
4: Já
5: eu já trabalhei junto com a Socorro, né?
4: Já.
5: Na época do Banco da Amazônia.
4: Banco da Amazônia.
5: Eu era do núcleo do Banco da Amazônia.
4: Exatamente.
5: No,
4: eu já trabalhei em campanha política. No interior, fui para lá me engajar no interior de Capanema, que foi uma campanha política muito complicada na época. E a gente ia... com o pessoal, gravava, se acordava 5 horas da manhã para poder ir estar lá, nas fazendas para conversar com os fazendeiros, falar sobre o nosso candidato na época. E eu fui, depois voltei para uma agência também, que foi, trabalhei junto com não trabalhei com o Fábio diretamente na mesma agência, mas eu trabalhei na Sim, que o Fábio hoje trabalha. E a gente vai buscando, e eu continuo na agência, na Galvão Comunicação, tentando mostrar o meu melhor de mídia. E
6: é com certeza, Socorro é famosa.
4: Eu tenho até apelido, gente.
5: Achou.
6: Achou. Não é Socorro, é Achou. Minha trajetória é um pouco mais recente, eu tenho 17 anos no mercado publicitário. Atuando no mercado publicitário. Eu comecei numa agência na Gil, que até hoje atua no mercado. Eu entrei, eu queria muito ter a oportunidade, eu estava na universidade ainda, de poder iniciar, né, minha vida profissional. E, na época, a oportunidade que surgiu foi de trabalhar com registro de marcas e patentes. Então, eu entrei para ser assistente, né, na questão da busca das marcas. A gente chegava o cliente com a marca e o logo, e a gente fazia uma busca para ver se já não existia aquela marca registrada, se era viável que fosse registrado daquela forma, que também foi uma experiência muito interessante, assim, conversa, né, com o nosso universo. Então, eu fiquei alguns meses e depois eu consegui, né, migrar para a agência de publicidade, de fato. E tive a oportunidade de passar por todos os departamentos da empresa. Eu fiz atendimento, eu fiz produção, que é também muito importante para a gente. Eu acho que o nosso trabalho ele funciona muito em conjunto, né, com os outros departamentos da empresa. A gente sozinho não consegue desenvolver nada, né, não consegue ter êxito com as nossas campanhas. Então, a gente conhecer também um pouquinho do trabalho do outro, dos outros departamentos, é muito importante. Isso também auxilia no nosso trabalho. E tive a oportunidade de depois migrar para outra agência, onde eu pude atender um cliente a nível nacional, que era a GM, a General Motors, né, Chevrolet. Nós éramos uma agência coligada que fazia comunicação regional. Então, eu digo que atendendo Chevrolet, eu tive uma experiência, assim, ganhei um know-how de conhecimento que eu não tive fazendo um curso, por exemplo. Né, a gente tinha que justificar nossas entregas, tudo isso, a gente tinha muitos balizadores, muitos índices que a gente tinha que seguir nas nossas campanhas. Então, foi um aprendizado assim, maravilhoso. E é assim, é um trabalho como o nome já diz, trabalhoso, são muitos desafios. Eu peguei a migração pro digital, né, onde muitos anunciantes queriam tirar o investimento do digital, do impresso para o digital. E a gente sabe que a nossa região aqui, o Norte, sim, o Pará, ela tem as suas peculiaridades. Então, muitas vezes, a gente tinha que defender que essa migração tão abrupta não era interessante. Então, vários fatores. Peguei essa migração para o digital, né? O fato de nós nos tornarmos audiência com o nosso celular na mão, né? Nós somos uma audiência com o nosso celular na mão. Então, é um mercado realmente que ele está sempre mudando, se atualizando, e a gente tem que acompanhar para não ser, para continuar tendo êxito naquilo que a gente se propõe a fazer.
2: Exatamente. O que eu percebo é que, mesmo com o início distinto, né, uns com mais tempo na área, outros com um tempo considerável também, mas em comparação, logicamente não é o mesmo tempo, mas o quanto que esse mercado se transforma, e não é uma transformação lenta, né? É uma transformação constante, né? Você falou muito sobre a questão do analógico, né, ali do início dos anos 90 para até a inteligência artificial, que é o que a gente vive nos tempos de hoje. E eu queria perguntar para vocês sobre o que mudou na atuação de vocês de lá para cá.
5: Muito, Ronaldo. Muito.
2: Só para o nosso ouvinte entender, não é a questão do muito. É porque a mudança, por exemplo, hoje está de um jeito, amanhã pode surgir uma outra coisa que pode fazer mudar completamente os rumos do mercado hoje, né?
5: Sim. O que torna-se um desafio muito grande é justamente isso. Foi a velocidade. Foi de uma velocidade. Perfeito. Eu ainda agora estava conversando com o nosso amigo Igor, né, a questão da velocidade que foi essa transformação. Em outros momentos, parece coisa de cinema, parece coisa de uma coisa assim fantasiosa. Porque, imagine, gente, eu sou de uma época, né, apenas há 30 anos atrás, que não existia celular, não existia computador para a gente trabalhar. Né?
4: Exatamente.
5: Não existia. Aí, de repente, hoje, com 30 anos, as coisas foram numa velocidade e a gente teve que se adaptar a tudo isso.
6: Pegou a gente
5: então,
6: de surpresa,
5: essa,
6: né?
5: Então, eu percebi assim, que a minha história, né, a da Socorro e da nossa colega, aconteceu justamente assim, a gente foi vivendo, né, toda a evolução da transformação do mercado, né, e a gente foi vivenciando isso dentro de cada departamento das agências de publicidade. Exatamente. Porque, veja só, Ronaldo, não é só o departamento de mídia, né? A gente teve que viver, né, cada departamento das agências de publicidade. Como a Naime mesmo falou para a gente, né, que ela passou por vários departamentos, a Socorro também falou, e eu estou falando aqui para vocês que eu fui mídia, né, sou mídia, atendimento, planejamento, né, criação, redação, né, e agora com a IA, eu trabalho junto com a galera, né, os meninos de 18, 19 anos, né, que já nasceram dentro da IA, uhum, né? E eu trabalho junto com eles, e aí eu estou ali junto com eles aprendendo.
4: É porque a gente tem que aprender aquele linguajar deles. Algumas informações que a gente tem, principalmente. Eu vou colocar esse no Instagram, nas redes sociais. Aí a gente fala uma palavra assim meio estranha. Eu disse, meu Deus, que palavra é essa? Eu vou lá buscar. Aí isso, rapaz.
5: Como eu trabalho com eles, eu fico do meu lado.
4: Aí a gente tem que estar pesquisando.
6: Aconteceu até uma situação engraçada, recente. Entrou um estagiário na agência para trabalhar. Ele não sabia ligar o computador.
2: Meu Deus.
6: Ele queria fazer tudo no celular. Porque ele tinha todos os aplicativos no celular. Aí, quando a gente viu que ele estava com dificuldade, quer ajuda e tal, não sei o quê. Aí a gente percebeu que ele não sabia ligar o computador. Aí ele ficou meio sem graça. Ele falou assim, eu posso fazer no celular? No celular eu sei fazer. Posso fazer no meu celular. Aí a gente, não, calma. Vamos lá. Aí liga o computador. Porque para eles é muito mais prático, né? Tipo, tá ali na mão. Então, tipo, eles já estão acostumados com aquela ferramenta. Eles já cresceram com aquela vivência. Então, realmente, às vezes, sentar na frente do computador, escrever um e-mail, já é mais puxado para ele. Né?
5: É. Vai chegar uma época,
6: mas a gente tenta.
5: Vai ser uma peça.
6: É. Então, mas a gente tenta sempre estar ali convergindo, né? Todos nós, não? Vamos todos aqui. Tu me ensina o que tu sabes, né? Eu te ensino o que eu sei e a gente vai tentando encontrar um caminho juntos.
5: Ou seja,
6: aqui.
5: Uma equipe, né? É. É uma equipe. E isso nos ajuda muito no nosso trabalho. Justamente é essa entrosação, né? Do novo, né? Com o atual. E aí, assim, as coisas vão fluindo com mais, né, intensidade, com mais assertivos, né? A gente é mais assertivo com nossas mídias, né? É assim que funciona. Ou seja, Ronaldo, a gente vai evoluindo junto com a velocidade. Entendeu? Todo mundo aqui é The Flash.
6: É.
5: Não é isso?
6: Tem que ser.
2: É, eu imagino, né? Porque como as coisas mudam muito, então, de fato, é ficar atento mesmo a todas essas mudanças que têm acontecido no mercado. E uma coisa que você falou que eu concordo plenamente e acredito que vocês também, é juntar a experiência com quem está iniciando agora, que Sim. tem aquela expertise de Sim. fazer aquele trabalho utilizando-se dos meios atuais e aí junta tudo.
6: Aí a gente faz aquela troca, né?
5: É uma coisa que eu vou falar para vocês, que isso aí eu acho que pode evoluir, o tempo que evoluiu, tudo, mas o essencial é você trabalhar em equipe, né?
6: Exato.
5: Você trabalhar Perfeito. Em equipe, porque dessa forma é que as coisas funcionam, né? Você fazendo um time de profissionais. Então, a gente, com certeza, é dessa forma que a gente consegue alcançar nossos objetivos, né, gente?
6: Antes de eu começar a trabalhar com publicidade, eu ouvia muito assim que publicidade era um ramo muito difícil porque mexe muito com o ego das pessoas, né? Tipo assim, todo mundo quer ser o dono daquela ideia, né? Eu que fiz, isso foi ideia minha. Então, que era muito difícil lidar com o ego das pessoas, assim. Mas, no dia a dia, a gente percebe que ninguém faz nada sozinho, né? Então, tipo assim, o criativo, o redator, o diretor de criação, ele pode ter a melhor ideia, mas se ela não for executável dentro do Exatamente. Orçamento que o cliente tem, né? Se a gente não tiver, se aquela ideia não tiver uma forma efetiva realmente daquela mensagem chegar até o consumidor, muitas vezes ela não é aplicável. Então, esse bate-bola que a gente tem com os outros departamentos da agência é muito importante.
4: É muito importante.
5: É, eu Exatamente. Tive muita sorte, né? A agência que eu trabalho, a gente trabalha dessa forma, né? É, a gente, na verdade, é um time. Eu sou mídia, mas às vezes eles descem. Fábio, olha, eu tô pensando nessa ideia aqui. Eu digo, porra, eu já tava pensando também. Bora fazer assim, assado, cozido. É dessa forma. Às vezes eu tenho uma peça, o cliente me pediu uma coisa, eu corro, vou lá com ele. Cara, a gente precisa fazer uma peça assim, assado, cozido. O que, que tu acha de a gente por aqui? Então, e aí, acaba que...
4: Ou, às vezes, é o contrário, né? Também. Não tenho verba para isso. Bora cortar.
5: É, acho que ouvi muito isso, né, cara? Mas aí...
4: A verba não chegou.
5: Até que agora, né, os novos tempos, né, estão já ajudando um pouco nisso, um nesse pouco. Sentido também, uhum. né? A gente consegue já chegar a um custo, né, mais acessível, né? Mas aí é isso que a gente vai levando, né? Nesse sentido.
2: Estou conversando aqui no estúdio com o Fábio Bezerra, ele que é Relações Públicas, Publicitário e Mídia na Sim Comunicação, também com a Socorro Barros, achou, né? Já aprendi o apelido dela. Ela que é gerente de mídia na Galvão Comunicação e também com a Naime Gomes, ela que é publicitária e mídia sênior na Brado Brasil. A gente está falando sobre o Dia do Mídia, que é amanhã, contemplando esse dia e também conhecendo um pouco mais sobre esse trabalho tão importante desse profissional, tão necessário dentro do meio publicitário. Agora são 11h30 em ponto, nós vamos para o Repórter CBN e daqui a pouco a gente volta com mais 30 minutos aqui do Bate-Papo CBN.
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0: sábado 20 de junho de 2026. A seleção brasileira venceu o Haiti por 3 a 0 na segunda rodada da Copa do Mundo. O jogo reuniu quase 70 mil pessoas no estádio da Filadélfia. O resultado fez com que o Haiti se tornasse a primeira seleção matematicamente eliminada da Copa do Mundo. Já o Brasil agora é o primeiro colocado no Grupo C, empatado em 4 pontos com o Marrocos, mas levando vantagem no saldo de gols. E a seleção brasileira volta a campo na próxima quarta-feira, pela terceira rodada da fase de grupos. O adversário será a Escócia, às 19h, pelo horário de Brasília. Dependendo da posição final no grupo, o Brasil enfrentará o primeiro ou o segundo colocado no grupo F da fase eliminatória no dia 29 de junho. O Conselho Federal de Medicina criticou a medida provisória que condiciona o registro de novos médicos à aprovação no Exame Nacional de Avaliação da Formação Médica. O CFM afirma que não participou da elaboração do texto e diz que a medida não garante a qualificação necessária para o exercício da profissão. Pela nova regra, estudantes de medicina vão precisar alcançar uma nota mínima de 60 pontos no exame para obter o registro profissional. A medida já está em vigor, mas precisa ser aprovada pelo Congresso em até 120 dias. No horário de Brasília, 11h33.
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2: 11 horas e 34 minutos na capital paraense. A gente vai continuar aqui o nosso bate-papo com o Fábio Bezerra, com a Socorro Barros e também com a Naime Gomes, eles que são profissionais da área de publicidade. A gente está falando sobre o Dia do Mídia e também a gente está falando sobre os desafios, sobre o trabalho desse profissional. Eu já vou fazer logo uma pergunta para vocês sobre uma característica do profissional de mídia. Trabalho técnico com criatividade e inovação são a tríade do mídia hoje. Como juntar essas técnicas dentro desse processo? E existe algo que vocês poderiam acrescentar além dessas outras qualificações que eu trouxe agora nessa pergunta?
3: Olha, eu costumo dizer que os criativos das agências são tidos muito como os redatores, os diretores de criação, os designers, mas eu acho que o mídia, muitas vezes, ele tem que ser muito criativo para desenvolver uma estratégia eficaz dentro do que a gente tem disponível com relação ao investimento mesmo, né? Muitas vezes a gente, o cliente tem uma expectativa que a gente precisa, de certa forma, alcançar dentro das possibilidades que a gente tem. Então, muitas vezes, a gente tem que ter essa criatividade aí. A gente até brinca, né? Uma colega nossa que, às vezes, o cliente quer ir para Dubai, mas ele só tem verbo para chegar aqui em Cotijuba. Então, a gente tem que encontrar ali um meio termo, né? Utilizar aquela verba da melhor forma possível, né? De forma que seja eficaz de fato. Então, entra muito a questão técnica, né? Dos estudos de audiência, onde é que eu vou conseguir um alcance mais eficaz dentro das possibilidades. Então, a gente tem que ser muito criativo, tem que inovar, tem que buscar novos meios de comunicação e dentro da nossa técnica, né? Para que haja sempre ali uma coerência também do meio e da mensagem, né? E da possibilidade de investimento do cliente.
4: E é esse o diferencial de cada um de nós, né? É exatamente isso. A verba, que eu falo verba, o investimento do cliente, é a gente buscar a melhor ferramenta e isso diferencia cada um, né? Você vê o cliente, você conhece o cliente, você sabe onde, o que o cliente quer, onde o cliente quer chegar, qual o target que ele quer atingir. Então, a gente vai da melhor forma, com aquele investimento, ir buscando. E juntamente com a criação, bom, bora colocar aqui, que eu acho melhor. Então, você já planeja, você já faz a sua criação. E em cima, às vezes, a gente até se antecipa e já diz, olha, mais ou menos isso, dá para criar em cima também, e vice-versa, né? Então, isso é um diferencial de cada um de nós. Cada um tem esses detalhezinhos, esse jeitinho isso... de ir colocando a mídia, o planejamento e
5: isso
4: tudo.
5: Isso acaba sendo muito gostoso de fazer, né? A gente, no final de tudo, o resultado, né?
4: Isso.
5: O resultado de quando a gente chega
4: que
5: lá.
4: Isso é o mais importante.
5: Exatamente.
4: Né?
5: Eu digo isso para os meus clientes. Eu digo assim, lógico, o dinheiro ele é importante, né? O nosso dinheiro é importante. Mas o prazer de ver a coisa ter funcionado, né? De a coisa ter acontecido, do César ele dizer assim para mim, as minhas lojas venderam tudo, a minha loja está cheia. Então, parabéns.
4: É ótimo assim. O cliente dizer, suspende o comercial porque esgotou.
5: Isso, exatamente isso.
4: Esgotou tudo.
5: Isso.
4: Aí, ai, que bom, é tão bom.
5: Exatamente, é isso mesmo. Então, isso aí é de uma maneira, assim, uma forma assim, muito gostosa de gente, que a gente vivencia, né? Muito legal.
2: Bacana. Além disso, eu queria perguntar para vocês uma outra coisa também com relação... as ferramentas, né? Porque hoje, óbvio, existem muitas ferramentas, muitas plataformas que auxiliam no trabalho de vocês. Mas para vocês hoje, quais são as ferramentas ou então a principal ferramenta para um trabalho do profissional de mídia?
5: Olha, principalmente a parte dos dados, né? A gente procura justamente através de ferramentas de pesquisas, de dados, para que a gente tenha um sucesso no nosso trabalho, né? Na nossa parte profissional. Então, assim, por exemplo, a IA, por exemplo, né? A IA, ela nos ajuda muito, né? Às vezes na questão da organização, do planejamento. Então, a gente trabalha mais agora nessa parte aí, né, que eu acredito que as minhas colegas também, de que as principais ferramentas sejam ligadas à pesquisa, a dados, né, e a parte de planejamento e organização dos nossos trabalhos que a gente executa.
4: Isso facilitou mais esses dados. Anteriormente, como eu já tenho um pouco mais de experiência, a gente não tinha todas essas informações, todos esses dados. Hoje em dia, esses dados são muito mais fáceis, mais acessíveis para a gente consultar e, com isso, facilita muito mais o nosso planejamento, desenvolver uma grande campanha e fazer tudo. E essas ferramentas que a gente tem de dados, isso é muito importante para a gente, isso é fundamental para o nosso trabalho, porque a gente tem ali aquela informação concreta
5: do comportamento, né? Do público,
4: tudo,
5: né?
4: Tudo,
5: do perfil.
4: Tudo.
5: Né? Isso é muito importante para
4: a gente. Muito importante.
3: A gente geralmente trabalha com um sistema, né, dentro da agência, onde a gente faz toda a parte de planejamento, os próprios mapas de mídia. Geralmente, em algumas agências, a gente consegue fazer uma ligação, né, dos dados Ibope com o próprio sistema, e aí a gente consegue calcular uma previsão de impactos daquela campanha, falando um pouco de off, né? No digital a gente também consegue fazer essa simulação de previsão de impactos. E depois que a campanha é aprovada, que a campanha roda, a gente tem todo aquele trabalho de check-in, de apresentar o relatório com o que de fato foi entregue de dados daquela campanha com um objetivo, né? Se a gente conseguiu alcançar o objetivo daquela campanha ou não. Trabalhando com grandes anunciantes, geralmente eles já vêm com a gente, para a gente, olha, com essa campanha aqui, o nosso objetivo é atingir, ter 1 milhão de impactos, né? Então, quando a gente fecha a campanha, e às vezes até no decorrer da campanha mesmo, hoje o digital proporciona isso para a gente, que a gente tem os dados em tempo real. O que é muito interessante também, porque permite que a gente ajuste a estratégia no meio do caminho, né? E isso. Diga, olha, isso daqui está funcionando, vamos continuar assim, mas aqui eu acho que pode melhorar, então vamos colocar mais investimento aqui nessa parte. E aí a gente vai construindo a campanha enquanto ela ainda está no ar, né? Isso é muito, muito interessante. E aí a gente consegue apresentar no final para o cliente que toda aquela estratégia resultou naqueles dados, naqueles impactos. Assim, trabalhando com clientes grandes institucionais, né? Eu já tive a oportunidade também de trabalhar no varejo. E uma coisa que o Fábio falou também que é muito interessante. Eu estava dentro da loja, lá dentro do comércio, no centro comercial, e a gente saía com um VT de oferta, né? A gente estava começando a trabalhar com os influenciadores digitais. E a gente conseguia mensurar vendo o movimento na loja, né? A gente via os clientes entrando e procurando por aquelas ofertas que tinham sido anunciadas. E é muito gratificante para a gente, né? Então, acaba que essas ferramentas hoje, elas propiciam que a gente tenha cada vez mais êxito, uma campanha cada vez mais alinhada, realmente, e consiga apresentar para o cliente o retorno daquele investimento.
2: O Fábio falou um assunto, um ponto, né, que eu já vou ligar aqui para uma pergunta que eu vou fazer para vocês. A questão da inteligência artificial, a IA. A IA, ela é um aliado no trabalho do profissional de mídia ou ela é uma ferramenta que, vamos lá, vou dizer assim de uma maneira mais figurada, que tira ali algum dos trabalhos do profissional de mídia? A IA hoje ela é uma ferramenta que se tornou um grande aliado do trabalho do profissional de mídia, aquele que domina as técnicas e que sabe como utilizar essa ferramenta?
5: Sim, com certeza. A IA, ela, pelo que eu vejo, né, que eu percebo, ela veio para aperfeiçoar, tá? Ela aperfeiçoa o nosso trabalho. Como eu falei para você, principalmente na parte de organização, né, da parte do planejamento, até na parte mesmo de criação. Na verdade, a IA, em toda a agência publicitária, em todos os departamentos, ela é uma aliada. É, né? É uma aliada. Né? Desde que você utilize, se a IA for, né, utilizada de uma maneira correta, né? Então, é uma coisa assim, fantástica.
4: Desde que a IA não seja um Ctrl-C, Ctrl-V.
5: Sim. Né? Desde que não seja um Ctrl-C, um Ctrl-V. Mas isso é um pouquinho difícil, exatamente, tá, Socorro? Eu acho isso um pouco difícil, porque ela ajuda justamente na parte de ideias, né? Então, eu acho isso fantástico, né? O Ctrl-C e o Ctrl-V, não vejo funcionar muito certo isso aí, não.
4: Pois é,
5: muitas
4: vezes tem, né?
3: Eu enxergo também como uma aliada. Eu acho que é uma ferramenta que veio para facilitar muitos processos. Né,
5: tornar eles mais rápidos, né, Nayna?
3: Mais rápidos, visualmente mais interessantes, né, dashes mais interativos que o cliente consiga visualizar de uma forma melhor, com mais informações. Mas eu vejo como uma aliada porque eu acho que muita coisa do nosso trabalho, principalmente a questão do relacionamento, o nosso próprio know-how profissional, eu acho que isso a IA ainda não consegue fazer.
5: Sim,
3: né? Às vezes a gente está lá resolvendo um pepino, descascando um abacaxi, aí eu falo, cadê a IA para resolver isso aqui?
5: Cadê a IA?
3: Ainda não está resolvendo. Essa parte aqui a IA ainda não está resolvendo. Essa aqui era que eu queria que ela fizesse.
2: Eu me identifiquei tanto com isso.
3: Né? Eu digo que eu sou aquele meme, né? Tipo, a IA vai te substituir. Eu disse, cadê, gente? Eu tô esperando. Eu tô ansiosa, porque olha, tem umas coisas assim que... Então, assim, ajuda uma ferramenta que nos...
4: Sim,
3: ajuda demais.
4: Ajuda bastante.
3: Né? Até a fazer essa conexão nossa com o cliente, né? É muito interessante. Ela tem que saber ser utilizada, mas eu acho que muita coisa, assim, acho que 50% do nosso trabalho, né? Do nosso relacionamento com os veículos de comunicação, com os parceiros, com o próprio cliente, o nosso conhecimento que a gente vai adquirindo.
4: Isso.
3: Com o tempo, nosso conhecimento local, do nosso estado, né, da região amazônica que nós estamos. Eu acho que tudo isso assim, ainda não é substituível.
4: Isso a IA não faz.
3: É.
2: Bom, vamos falar agora, voltar novamente a falar sobre o trabalho de vocês. Eu vou fazer uma pergunta que certamente vai ser muito interessante de ouvir as respostas de vocês. É claro que campanhas de destaque podem ficar marcadas no público por muito tempo, né, e ajudar também no trabalho de uma boa comunicação. Quais campanhas vocês destacam como as que fizeram história dentro da trajetória de vocês, na caminhada de vocês dentro desse mercado? Qual foi aquela campanha que você, quando olha para dentro de si, fala assim, poxa, que campanha? Essa campanha valeu a pena fazer.
5: Eu vou celebrar tantas amizades e a vontade de aprender. Ou seja, eu fiz parte da equipe de mídia que atendia a escola cearense, né?
2: Nossa!
5: Isso, que atendia a escola cearense, que até hoje você vê, né, nas redes sociais né, os comerciais, os VTs, né, que eram realizados pela Adriana Esteves, né, a Adriana estava começando, então eu fiz parte dessa equipe que, né, que de mídia, na verdade, fiz parte da equipe de mídia da Escola Cearense, depois eu fui só o mídia da Escola Cearense, né, eu fiquei dedicado apenas à Escola Cearense naquela época, e era muito gostoso, né, eu aprendi muita coisa. A agência era a Grifo Comunicação, né, da época. Então, eu era assistente de mídia, depois passei a ser mídia da Escola Cearense, aí eu aprendi muita coisa, gente. Eu era o RTVC, eu ia com a equipe de televisão filmar. Na época do vestibular, os resultados do vestibular, eu ia com uma equipe de profissionais para filmar tudinho lá, e a gente, depois eu editava, ia em informes publicitários, e aí isso ajudou muito, né? Isso marcou aí a minha trajetória e ficou na mente, ficou na história também da publicidade de Belém.
4: Eu, na minha trajetória, o que marcou mesmo foi o comercial da Yamada, que eu acho que todo mundo lembra. Olha lá no céu, é Papai Noel. Eu fiz parte da produção, do material. Nós íamos entregar os prêmios quando tinha o carrinho, né? E entregar com o Papai Noel, com o carro, com bandinha, com tudo em cima. Ia na casa da pessoa. Então, nossa, era muito, muito, muito gratificante a gente ver aquelas pessoas que ganhavam. A gente ia em tudo quanto era lugar. E do comercial da Yamada, né? Então, quando fazia toda essa campanha de Natal, meu Deus do céu, esse foi o que mais marcou para mim, de todos esses anos de carreira.
5: Ficou na memória também,
4: ficou,
5: né, Socorro?
4: Ficou que a gente participava com tudo. E até hoje também, né?
5: Sim,
4: até hoje. Era da agência, da extinta Borges Publicidade, que era uma agência que já tinha muitos anos no mercado e foi extinta alguns anos atrás. E foi meu primeiro emprego.
3: Arrasou, show. Assim, para mim, a campanha que mais marcou foi mais em questão de estratégia mesmo, de divulgação, quando eu fazia parte da equipe que atendia a Chevrolet regionalmente. E aí nós tínhamos campanhas de retail, de não compre carro amanhã, não compre carro hoje. Aí vinha aquela campanha, né? É hoje, é o grande dia de ir na concessionária e tal. E quando a gente recebeu a demanda de, no mês de julho, a gente teria que entrar com uma campanha de retail da Chevrolet. Só que aí era para chamar as pessoas para irem na concessionária aos sábados, né? Não, não compre carro hoje, não compre carro amanhã, para ir aos sábados. Então a gente disse, mas mês de julho, em Belém, não vai ter público, né? Tá todo mundo indo para as praias. E aí a gente teve que defender esse nosso conhecimento, né, para a agência nacional, para o próprio cliente, de dizer assim, olha, a gente não vai ter retorno com essa campanha agora no mês de julho. É melhor a gente entrar com uma outra comunicação ou a gente adiar, porque a gente não vai ter movimentação na cidade. Então, entrou muito a questão do nosso conhecimento regional, né, que era, de fato, a nossa função. Nós éramos a agência regional, Norte e Maranhão. Então, isso foi assim, foi uma grande virada assim para mim. Poxa, esse é o meu papel, né? De assim, a gente tem uma campanha muito forte que veio nacionalmente, todas as orientações para a gente replicar aqui, mas não vai funcionar. Essa mensagem aqui, ela não vai ter eficácia. Então, a gente vai ter que reformular essa estratégia regionalmente falando, né? Então, eu vi assim, o papel, era eu e mais duas pessoas, éramos uma equipe de mídia, o nosso papel sendo muito importante ali naquele momento, né? De dar um direcionamento para aquela campanha, para que ela de fato funcionasse, que não ia ser da forma que o cliente estava pedindo e que estava sendo feito em outros estados.
2: Cara, o que eu achei mais legal de saber de vocês sobre as campanhas que marcaram é que cada uma possui ali a sua característica distinta, né, de campanha. Uma trabalhando com um senso de urgência, a outra trabalhando ali com a questão do afeto, né, tanto na questão da parte do Colégio Cearense que você trouxe, né, que traz aquela sensação de, poxa, como é bom voltar às aulas, como é bom ser estudante do Cearense, no caso, né? Ou então com essa campanha fantástica da Yamada, que é uma coisa que está registrado e vai ficar, acho que, por um bom tempo na memória das pessoas. Mesmo as pessoas que não viveram a época a campanha, até hoje elas se identificam, né, com esse jingle que foi feito da Yamada. Muito bacana de ver e de conhecer um pouco mais dos detalhes dessas histórias que vocês trouxeram para a gente com relação a essas campanhas que marcam e marcaram a época de algumas pessoas. Para a gente caminhar aqui para o final do nosso bate-papo, nossa, passou tão rápido uma hora.
5: Foi,
2: meu Deus, passou tão rápido. Mas foi muito bacana de conhecer a trajetória de vocês, a história de vocês dentro dessa área que é tão importante, tão essencial, né, para tantos meios, né, não somente para as empresas, mas também os grupos de comunicação, né, os profissionais que trabalham diretamente, né, seja os que vão para o campo, né, os que vão para a rua para fazer as campanhas, ou os que ficam dentro das agências elaborando, criando, planejando as ações. Vamos falar de futuro? O que, que o futuro do mercado, do profissional de mídia pode esperar, aguardar, né, daqui para frente? Primeiro pelas ferramentas que vem surgindo, que vem chegando, e também pela questão das próprias novidades que naturalmente acabam surgindo, né? Historicamente, desde quando o profissional de mídia tem atuado, né? O que, que o futuro pode esperar desse profissional de mídia?
5: Eu vejo mais assim uma perfeição, né, do nosso trabalho. Eu acredito que agora vai ser cada vez mais assertivo. Né, por tudo que está acontecendo, por essa velocidade das transformações. Então, eu vejo assim, o profissional de mídia muito mais assertivo do que ele já é, né, por causa justamente dessas novas ferramentas que estão acontecendo, que estão a evolução, né, da transformação da publicidade em si. E aí o que eu vejo é que a gente vai se tornassem os bambambam da publicidade.
4: Com todas essas ferramentas que estão chegando e as pesquisas, ainda mais, tudo full time, a gente está ali muito mais para acertar para o nosso cliente, que dá aquele retorno melhor. E esse é o nosso futuro para frente. Cada dia mais a gente acertando o alvo certo, o target que o cliente quer, né? Com todas essas ferramentas, com todo esse aparato digital, com a IA, tudo isso, tudo junto, a gente complementa com o nosso conhecimento e com a nossa... como é que se diz?
5: A gente acaba evoluindo junto, né? Todo mundo junto, né? E vai ser muito bom isso aí.
4: Isso.
3: Eu acho que o futuro do profissional de mídia é um profissional realmente mais completo, mais... assim, 360 realmente, a gente já vem com essa... Na prática, a gente aprende que a gente precisa do conhecimento, pelo menos básico, assim, né? De todas as demais áreas da agência, para a gente poder também complementar o nosso trabalho. Então, eu vejo um profissional muito mais assertivo, como os meus colegas falaram, até por conta das ferramentas que vêm sendo disponibilizadas, mas também um profissional que está mais à frente, né? Digamos assim, hoje... Tem clientes onde o mídia praticamente faz um atendimento específico para aquela conta, né? Uma defesa de campanha, apresentação de dados. Então, eu vejo que antes a gente ficava um pouco mais na retaguarda. E a gente continua sendo retaguarda dos nossos atendimentos, né? Do profissional que está à frente. Mas a gente é muito mais participativo, né? Desse processo. Então, eu vejo a gente muito mais à frente, aparecendo muito mais, né? Não só... antes o nosso contato era mais com os nossos parceiros dos veículos, mas eu acho que para o anunciante em si, para o cliente, a gente vai ser cada vez mais participativo também.
2: Maravilha. Conversei aqui com o Fábio Bezerra, Relações Públicas, Publicitário e Mídia na Sim Comunicação. Quero te agradecer, tá,
5: obrigado,
2: Fábio? Muito
5: obrigado.
2: Eu que
5: agradeço o convite.
2: Conversei também com a Socorro Barros, que eu já soube que o apelido dela é a Show.

0: indo ou vendo, né, ou acompanhando, seja no rádio, na TV ou no digital, às vezes nem tem noção do que é feito para poder colocar ali uma campanha em ação e conhecer um pouco da história de vocês, da forma que vocês trabalham, que vocês colocam à frente tudo isso. Foi muito bacana nesse bate-papo CBN de hoje, que teve uma hora de duração para a gente conversar bastante. Nós conversamos bastante sobre o profissional de mídia, que vai ser amanhã, né? O dia do profissional de mídia, amanhã. Que vai ser amanhã. Muito obrigado mais uma vez. Obrigada. E esse foi o bate-papo CBN com os trabalhos técnicos de Fábio Alencar. A produção foi de Izzy Sena, gerência de conteúdo e programação de Daniel Pires e direção de jornalismo de Paulo Fernandes.
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0: No próximo sábado, nós voltamos com mais um Bate-Papo CBN, sempre trazendo entrevistas, assuntos muito importantes e bem legais para você passar esse sábado junto com a gente aqui em 102.3 FM, no aplicativo CBN Amazônia e também no nosso canal CBN Amazônia no YouTube. Tá chegando o repórter CBN, um bom sábado para você e um bom final de semana.
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sábado 20 de junho de 2026. A fase de grupos da Copa do Mundo segue com mais 4 partidas. Turquia e Paraguai já jogaram na madrugada, com vitória do Paraguai por 1 a 0. Holanda e Suécia jogam às 2 horas da tarde de Brasília. Alemanha e Costa do Marfim se enfrentam às 5 da tarde, com transmissão da CBN. A última partida do dia ocorre às 9 horas da noite entre Equador e Curaçao. O cacique Raoni foi transferido para o Hospital São Paulo, na capital paulista, depois de 5 dias internado na UTI de um

0: hospital na cidade de Sinop, em Mato Grosso. No domingo, os exames iniciais de Raoni apontaram alterações na função renal e indicadores compatíveis com um processo infeccioso grave. Em maio deste ano, o cacique Raoni foi internado para tratar uma hérnia e depois um caso de pneumonia. Um incêndio de grandes proporções atingiu um resort em Bayahib, na República Dominicana, e deixou uma turista italiana de 46 anos morta. Outras três pessoas foram hospitalizadas e seis receberam atendimento no local. Cerca de 1.690 hóspedes, visitantes e funcionários precisaram ser retirados e levados para outros hotéis. Segundo as autoridades, o fogo se espalhou rapidamente por causa dos ventos e da cobertura de palha da estrutura. As causas do incêndio ainda são investigadas. No horário de Brasília, 12:02.
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1: Meio-dia, 3 minutos. Muito boa tarde para você. Seja bem-vindo e seja bem-vinda ao Revista CBN deste sábado, hoje dia 20 de junho de 2026. Nós ficamos juntos ao vivo até 3 horas da tarde pelo Bom e Velho Rádio, YouTube da Rádio CBN, segue lá a nossa página, aplicativo da Globoplay, também aplicativo da CBN. O que mais, Juliano Fonseca? Ele já deixa aqui o clima, é clima de vitória, é bom demais estar aqui no Revista CBN e poder falar que o Brasil ganhou. Eu que acordo cedo, fiquei até o fim do jogo, fiquei, Cássia. Eu fiquei, aí, no finalzinho eu tava dando uns cochilos ali, mas o Maxito dava umas cotoveladinhas assim, acorda mãe, ficou bravo, queria que tivesse lado lá e eu fiquei firme e forte pra ver a vitória da seleção. Que bom, né, gente? Daqui a pouquinho tem Gabriel Dudziak aqui nesse nosso Central da Copa do Revista CBN. A gente todo final de semana, sábado e domingo, com a nossa brilhante equipe do esporte, comentando a Copa do Mundo com você. E a gente vai falar da vitória do Brasil, vamos falar de muito mais. E tô de volta, né? Semana passada vocês ficaram com Nadeja Calado, maravilhosa. Amanhã tem Arena Globo, Revista CBN, ao vivo na Arena Globo. Eu conto com a sua participação, eu quero o seu abraço lá. Não é sempre que a gente tem Revista CBN presencial. Vamos estar lá na Arena, falando de Copa, abraçando os ouvintes na Marquise do Parque do Ibirapuera. Programa especial nesse domingo. Amigo do Revista CBN, manda sua mensagem pra cá, tô com saudade. Manda seu alô pra mim no e-mail petri@cbn.com.br. Você também participa com a gente? O Guilherme tá falando que não viu o jogo. Você não sabe o que você perdeu. Você trate de ver quarta-feira que vem o jogo, tá? Não me decepcione, Guilherme. Você, que até me perdi aqui, você vai, pode passar, participar também pelo WhatsApp da CBN, 11 999 11 9981, é o nosso WhatsApp. Daqui a pouquinho eu vou estar abrindo a nossa caixa de mensagem do WhatsApp. E no Instagram, eu já deixei minha fotinho dos bastidores aqui do programa, você também pode mandar sua mensagem para lá, no @PetriaChaves. Você manda ali embaixo da fotinho ou pode mandar direct também. Tem o link para você que quiser assistir o Revista CBN pelo YouTube e conferir aqui a nossa programação. Eu, Ana Luísa Bessa, Juliano Fonseca, estaremos ao vivo até as 3 horas da tarde trazendo informação para você, mas também roda de conversa, entrevistados. A gente tem aqui análise política daqui a pouquinho. Hoje é dia de Datafolha, hein? Daqui a pouquinho sai pesquisa Datafolha. Claro que a gente tem a nossa equipe de reportagem em Brasília e também análise política daqui a pouquinho com Bruno Silva. Análise de política internacional a gente tem com Urian Fancelli daqui a pouquinho, a 13h. Também trazemos para você, já falei, do Dziak, que vai estar aqui falando de Copa para a gente daqui a pouco, mas Revista CBN, claro, não podia deixar de falar, nesse sábado, Dia Internacional do Yoga. E eu trago para você hoje aqui, Cassinha Godoy vai gostar dessa. Cassa que gosta de falar de esporte, de movimento, qualidade de vida. Hoje a gente vai trazer aqui, às 14h, um professor, um mestre de yoga indiano, o Vashas Misra. Ele fala português bem, por isso que eu falei, vou trazer aqui pro vídeo do Revista CBN, mas indiano. Vai falar sobre esse grande movimento do yoga que foi considerado pelo Unesco patrimônio imemorial, da humanidade. E é uma tecnologia ancestral de qualidade de vida, de integração de mente e corpo, tão necessária para os nossos tempos, tempos de ansiedade, tempos de muita depressão, tempos em que a gente vive fora do tempo. Para isso, o yoga é uma ferramenta sem palavras. Bom, quem me conhece sabe, falo sobre yoga nos meus dois livros. Falo do yoga sempre que posso, sou praticante há mais de 20 anos e não poderia deixar de trazer para você. Nesse Dia Internacional do Yoga, em que o mundo inteiro fala sobre essa técnica, a gente vai direto à fonte, com fontes indianas de onde nasce o yoga, para contar para você por que essa técnica, embora tão ancestral, é tão revolucionária. Então fica comigo e acompanha mais a respeito desse Dia Internacional do Yoga, vitória brasileira na Copa do Mundo, muita coisa acontecendo na política em Brasília. Teve aí alerta na defesa civil, falso e tudo mais. A gente vai trazer a reportagem completa para você que se assustou aí no meio da noite com essa... Sei lá, se foram raga. A gente vai entender melhor com a nossa reportagem aqui no Brasil inteiro. A gente vai trazer a nossa repercussão e a nossa apuração. informação para você aqui no Revista CBN. Você manda mensagem para a gente, no, como eu disse, no e-mail petri@cbn.com.br. Também o destaque para você no Instagram, como eu disse, no @petriachaves. E no WhatsApp da Rádio CBN, 11-999-11-9981. Meio-dia, 8 minutos. Esse é o Revista CBN, edição deste sábado, hoje, dia 20 de junho de 2026.

0: gente traz informação em cima do laço aqui para você. Acaba de sair aqui a divulgação da pesquisa Datafolha. E a gente vai trazer a pesquisa para você aqui com as informações. A pesquisa divulgada mostra o presidente Lula com 47% das intenções de voto e o senador Flávio Bolsonaro com 43% em um eventual segundo turno da eleição presidencial de 2026. No levantamento interior, realizado em 22 de maio, Lula registrava 47%, enquanto Flávio tinha 43%. Esses números estão aqui no G1. A pesquisa é a segunda do Instituto feita integralmente após a revelação das conversas entre Flávio Bolsonaro e Daniel Vorkário, dono do Banco Master. As mensagens foram reveladas pelo site The Intercept Brasil. Segundo a reportagem, Flávio pediu apoio financeiro a Vorkário para a produção de um filme sobre a trajetória política do ex-presidente Jair Bolsonaro. Foram entrevistadas 2.004 pessoas entre os dias 17 e 19 de junho. A margem de erro é de 2 pontos percentuais para mais ou para menos e o nível de confiança é de 95%. Esses são os números que acabaram de ser divulgados aqui do Datafolha no portal do G1. Daqui a pouquinho a gente tem a repercussão com a nossa equipe em Brasília e também com a nossa análise de política nacional com o cientista político Bruno Silva. Agora, 12:10. E no giro da nossa reportagem, tudo o que acontece pelo Brasil, temos em Brasília a repórter Meire Bertotti com informações para a gente sobre esse ataque hacker que aconteceu na plataforma oficial de notificações da Defesa Civil Nacional. Esse é o assunto de destaque em todos os portais, capa de todos os portais de notícia no Brasil. E a Meire Bertotti com informações mais detalhadas para a gente sobre esse ataque que aconteceu aí na madrugada desse sábado, né, Meire? Boa tarde.
1: Olá, Petra. Boa tarde. Pois é, a Polícia Federal, inclusive, está investigando já, né, este ataque hacker à plataforma oficial de notificações da Defesa Civil Nacional. Isso após milhares de brasileiros terem levado um susto, né, ao receberem um falso alerta extremo em seus celulares neste sábado, pouco antes de 1:30 da madrugada. Esse alerta foi emitido para aparelhos de diversas regiões. Segundo a Defesa Civil, foi ordenado por alguém alheio ao Sistema Nacional de Proteção e Defesa Civil. A imagem disparada foi do tipo alerta extremo e continha, logo após a identificação da Defesa Civil, a palavra misantropia, que significa ódio à humanidade. Os disparos ocorreram em cidades do Distrito Federal, Rio de Janeiro, São Paulo, Paraná e Mato Grosso do Sul, onde os escritórios regionais negaram já qualquer situação de risco que justificasse uma comunicação emergencial como a que ocorreu. Segundo o secretário nacional de Proteção e Defesa Civil, Volney Wolff, foram emitidos ao todo 10 alertas. Não se sabe ainda se pela mesma pessoa.
2: A gente não sabe se uma pessoa só, ela conseguiu dar 10 alertas. À medida que a TI nossa foi descobrindo que os alertas estavam acontecendo, a TI entra e cancela o cadastro dessa pessoa, né? A princípio, se eu não me engano, o primeiro alerta foi dado do Paraná, só que dentro do nosso sistema tem uma regra. Quem está no Paraná, cadastrado no Paraná, ele só consegue dar alerta para o estado do Paraná. E o levantamento, a varredura que foi feita aí, dá conta de que 9 alertas usando o Cell Broadcast e 1 alerta usando o SMS. Então, é difícil responder, né? Se uma pessoa ou mais pessoas participaram desse ato criminoso aí.
1: Bom, por causa deste provável ataque hacker, tudo indica que foi, né? O sistema foi desligado e só será religado quando todas as condições de segurança forem restabelecidas. Um novo sistema de alertas já está sendo desenvolvido pelo Ministério da Integração e Desenvolvimento Regional, corrigindo falhas para evitar novas invasões. Não há, no entanto, Petra, previsão de quando essa ferramenta estará em funcionamento. A Agência Nacional de Telecomunicações também se manifestou, ressaltando que os alertas encaminhados pelas prestadoras de telecomunicação por meio da tecnologia Cell Broadcast, são originados em uma plataforma própria da Defesa Civil, cabendo às operadoras apenas a transmissão das mensagens e não, não podem originar essas mensagens, portanto. Petra, a gente continua acompanhando esse caso aqui e te digo, viu, Petra, eu fui uma das pessoas que levou um susto nessa madrugada, sim, viu? Depois de ter ido dormir tarde por causa do jogo do Brasil e tendo que acordar cedo para o plantão, houve esse episódio no meio do caminho, Petra.
0: A produtora aqui, Ana Luísa Bessa, me disse a mesma coisa, Meire, imagina, também, foi dormir tarde por causa do jogo, tá, tinha que estar aqui 4 horas da manhã, 5 da manhã na CBN, também tomou um susto, porque é um alerta que soa alto, né, justamente por ser um alerta da Defesa Civil. Então, muitos brasileiros, ainda mais nisso, né, de sexta para sábado, né, que geralmente é um período em que as pessoas vão relaxar, vão acordar mais tarde. Teve também essa questão do jogo do Brasil. A gente vai acompanhando essa apuração, muito bem colocada aqui pela Meire Bertotti. E a gente também acompanha a repercussão no Rio de Janeiro de quem recebeu esse alerta falso da Defesa Civil. O repórter Pedro Bonenberger traz mais detalhes para a gente em cima da informação que nos trouxe a Meire Bertotti. Né, Pedro, boa tarde.
3: Oi, Petra, boa tarde a você, quem nos acompanha. Exato, e por aqui no Rio também foi um susto danado, viu? Muitos moradores relataram terem recebido esse alerta, e aí a própria Meire trouxe informação pra gente, tá sendo estimado ainda, né, Petra, quantos foram os usuários que receberam esse tipo de mensagem. E cabe ressaltar que esse alerta é enviado só quando há um risco grave, para que a população se proteja, busque áreas seguras. Não é o caso de agora, né? Reforçar que essa informação foi plantada, houve ou uma invasão ou um acesso indevido, está sendo investigado ainda, mas não há nenhum tipo de risco meteorológico, segundo autoridades tanto nacionais como as autoridades aqui do Rio de Janeiro também. Por aqui, a aposentada Georgiane Martins, moradora de Bangu, contou que levou um susto ao ser acordada pelos dois celulares que ela mantém ao lado da cama.
4: Eu tenho dois celulares, porém os dois estavam em silenciosos e era 1h30 da manhã, se eu não me engano. Acordei com os dois celulares, como um é de trabalho e o outro é pessoal, fica na minha mesinha de cabeceira. E o barulho era extremo. E eu acordei pegando um celular achando que estava em pane. E quando vi, o outro também estava. E o alarme, dando o alarme da Defesa Civil. Eu estou com dor de cabeça até agora. Aos 61 anos de idade, já recebi essas mensagens antes. Mas não assim de madrugada, nos dois ao mesmo tempo.
3: Bom, a mensagem foi enviada na categoria alerta extremo e continha a palavra misantropia, esse termo que significa aversão ou ódio à humanidade. Mas a Beribe reforçou aí, Petra, que são 10, pelo menos estimados já pelo governo, 10 alertas enviados. São 9 naquele sistema do broadcast, né, do Cell Broadcast, que é aquele sistema que não depende da internet, nem de cadastro, e um outro foi por SMS. É, pelo menos aqui no Rio, algumas pessoas receberam, sim, esse SMS, Petra. E no texto, continha uma mensagem ali que tinha a palavra escrito assim, muito burros, papo reto, né? Em questões abreviadas, ali, um linguajar mais informal, mas essa mensagem estava escrita. Em Campo Grande, a Gilza Brito também se assustou, ela recebeu essa mensagem também por SMS e disse que, num primeiro momento, até pensou que, de fato, tivesse acontecendo alguma mudança climática de momento.
5: Eu também recebi esse alerta em 2 telefones meus. Coisa horrível, né? Tristeza. Eu até logo eu falei, ué, será que vai mudar o tempo? Mas quando eu abri o telefone, eu vi isso. Falei, foi algum erro. Tinha, assim, Defesa Civil, uma coisa assim. Tinha umas letras, aí depois tinha escrito a palavra endereço em inglês. Aí depois tinha a palavra burros. Até falei aqui com o meu companheiro, eu acho que alguma coisa interna da Defesa Civil que vazou, entendeu? Eles mandaram errado.
3: Bom, Petra, cabe reforçar, na coletiva de agora há pouco, o secretário nacional de Defesa Civil, ele diz que o sistema, esse sistema de envio de alertas foi desativado preventivamente. Então não há agora um risco de novos alertas indevidos, porque o sistema está desativado, só vai ser reativado quando houver uma condição segura. Eu por aqui também achei que... Acabei acordando, viu, Petra? Também fui alertado por esse sistema. E como eu acordei muito cedinho para vir trabalhar de madrugada na rádio, até achei que fosse meu despertador.
0: Olha só.
3: Então acordei, cheguei a me arrumar para o trabalho. Aí depois que eu vi que ainda era 1h30 da manhã, não era para sair para o trabalho, Aí entendi o que estava acontecendo, foi um surto danado por aqui também, Petra.
0: Você vê quanta gente, né, foi pega de surpresa. E eu fico pensando, assim, justamente na... É uma brincadeira de muito mau gosto, mas também com teor, assim, né, as palavras que foram colocadas, você trouxe aí também na repercussão das pessoas que receberam. É um nível de disfarçatez, né, uma brincadeira, uma molecagem, e que tem que ser investigado e a gente tem que entender o que aconteceu. Eu fico pensando, a gente anda falando tanto, né, sobre o El Niño, daqui a pouco talvez a Defesa Civil de fato vai estar emitindo alertas para a população, uma coisa séria, seríssima, alertando a população em relação a desafios climáticos, alertando a população para se proteger, e aí uma molecagem dessa, uma brincadeira de mau gosto como essa, acordando a população, pessoa que tem que trabalhar, né, é de muito mau gosto e é sinal dos nossos tempos. Né, da falta de cidadania, da falta de civilidade. E a gente vai acompanhar de perto com a nossa reportagem de gente que trabalha, que tem o que fazer, né, que tem, usa o seu tempo para coisa e para transformação social e não para molecagem como essa que foi feita aí na, né, desse ataque hacker. E pessoas inteligentes, né, Pedro? Porque para fazer, para burlar um sistema desse, a pessoa tem que ser inteligente. Tem que ter capacidade para usar a tecnologia. Por que não usa para o bem? Por que não usa para transformar para o bem a nossa sociedade e não para fazer uma molecagem dessa? É isso que a gente pensa, né, Pedro? Inclusive uma pessoa como você que acordou tendo que trabalhar, trazer informação séria para a população, num trabalho sério que você faz na nossa equipe. Tantas pessoas, né, médicos, enfermeiros, pessoas que têm que... Imagina uma pessoa, um cuidador que está cuidando de um idoso numa casa e ser despertado dessa forma. Molecagem é o mínimo que a gente pode falar de uma atitude criminosa como essa, né, Pedro?
3: Pois é, Petra. E aí só um detalhe que chama atenção, Petra, porque se fala em alguns estados que receberam esse alerta. Uhum. E o que foi nos dito pelas fontes do Ministério do Desenvolvimento Regional é que não há um local onde se dispare esse alarme para o país inteiro. Uhum. Então, cada estado tem que mandar para a sua região. Então, vai se investigar, Petra, se foi um grupo que invadiu em vários estados ou se uma mesma pessoa entrou várias vezes, uma vez no sistema do Rio de Janeiro, uma vez em São Paulo, uma vez no Paraná. Isso pode ter acontecido, né? Então, foi um trabalho bastante coordenado a princípio. E esse sistema, o broadcast, o Cell Broadcast, ele é diferente do SMS, né? O SMS você tem que cadastrar. Uhum. O Cell Broadcast, ele não precisa de cadastro. Ele manda com base na antena telefônica de uma região. Então, por isso que ele é importante, porque a Defesa Civil consegue avisar exatamente as pessoas de uma região que pode ser afetada. E não pode perder a credibilidade desse sistema que é tão importante para a proteção aqui do país, Pedro.
0: E é justamente isso, querer descredibilizar o sistema que é importante para avisar a população sobre coisas sérias. Eu não consigo ter outra reflexão a não ser essa, assim, no que você está usando o seu tempo, a sua inteligência. Pessoas usando inteligência, o tempo delas para algo desse nível, desperdiçando a própria vida e inteligência para burlar o sistema dessa forma. É muita falta do que fazer. É uma mente muito torta e é claro que a gente torce para que a investigação aconteça e a gente entenda de fato o que aconteceu para não se descredibilizar um sistema importante desse de serviço, de prestação de serviço para a população que precisa do serviço para ser alertada. Obrigada, Pedro, pela informação, pelo trabalho sério, pelo tempo dedicado a um trabalho sério, que é isso que a gente faz aqui na CBN. Agora é 12:22. Eu falei para você aqui no início do programa sobre a pesquisa Datafolha, né? A gente deu para você aqui um panorama que foi publicado no G1 sobre o segundo turno. No primeiro turno, o presidente Lula mantém a vantagem e marca 41% no cenário mais provável de primeiro turno, contra 31% de Flávio Bolsonaro nessa nova pesquisa Datafolha que acabou de ser divulgada, mostrando que o senador estancou por hora o prejuízo eleitoral causado pelo documentário a respeito do pai Bolsonaro. Na rodada anterior, que foi feita logo após a revelação do Flávio Bolsonaro pedindo dinheiro a Daniel Vorkaro do Banco Master para bancar o filme sobre Bolsonaro, Lula marcava 40%, enquanto o senador tinha os mesmos 31%. Lembrando que a margem de erro do Datafolha é de 2 pontos percentuais para mais ou para menos. Então, a gente dá aqui para você o panorama de primeiro turno. Eu falei um pouquinho antes do segundo turno. E em instantes, a gente repercute com Brasília e também com Bruno Silva, que já está plugado aqui com a gente para comentar o cenário político nacional. Mas a gente tem outras informações chegando de Brasília antes da nossa análise. Em Brasília, a gente tem o João Rosa com informações para a gente, né, João? Boa tarde.
6: Oi, Pétria, boa tarde para você, boa tarde a todos os nossos ouvintes. Exatamente, a Polícia Federal encontrou indícios de que o empresário Daniel Vorcaro, dono do Banco Master, se reuniu com o senador Jax Wagner, que é o líder do governo no Senado. Essa reunião teria acontecido dias antes do início das discussões sobre uma emenda que ampliava o limite de ressarcimento do Fundo Garantidor de Crédito, que era uma medida que tramitava ali no Congresso e que beneficiaria diretamente interesses do Banco Master. A informação foi revelada pelo jornal Estadão e tem como base mensagens encontradas pela Polícia Federal no celular de Daniel Vorcaro. Segundo a reportagem, os registros indicam que o encontro ocorreu pouco antes do início da tramitação da proposta no Congresso. As conversas, Petra, também mostram que o banqueiro disponibilizou um avião particular para uso de Jax Wagner e aliados em setembro de 2024. Além disso, mensagens apreendidas pela Polícia Federal citam o senador petista como um possível intermediário ali para transferir recados ao presidente Lula de Daniel Vorcaro. Jax Wagner foi um dos alvos da nona... Perdão. Jax Wagner foi um dos alvos da nona fase da Operação Compliance Zero, que foi realizada pela Polícia Federal na última quinta-feira. Os investigadores apuram se o senador atuou em favor de propostas de interesse do Banco Master dentro do Congresso Nacional. Em contrapartida, a Polícia Federal investiga se ele teria recebido vantagens indevidas. Em nota, Jax Wagner negou qualquer relação com Daniel Vorcaro. O senador afirmou que não pode ser responsabilizado por conversas de terceiros, das quais não participou, e disse que não houve qualquer tipo de intermediação ou vínculo com o empresário. Após a operação da Polícia Federal, a permanência de Jax Wagner na liderança do governo no Senado passou a ser discutida aqui nos bastidores de Brasília. Parte dos aliados, Petria, defende que ele continue no cargo, enquanto outro grupo avalia que o senador deveria se afastar até que as investigações sejam esclarecidas. A divergência também aparece entre especialistas que acompanham o caso. Para o cientista político Alexandre Rocha, as investigações podem gerar impactos para o governo e o melhor caminho seria o afastamento da liderança. Vamos ouvir.
7: A manutenção do senador Jax Wagner na condição de líder do governo tende a arrastar esse desgaste da imagem do governo federal e, por certo, também do candidato Lula. Num dado momento, eu acho que Jax Wagner tenderá a se afastar da função do governo, para poder assim se defender e não levar tanto desgaste para o governo. Neste momento, o que nós temos é um governo acuado dentro do jogo político, mas ainda não estamos tão próximo da eleição para verificar se isso vai de fato impactar na imagem do candidato Lula.
6: Agora, para o advogado e especialista em direito eleitoral Gilson Dias, ele avalia que Jax Wagner continua apenas na condição de investigado e que ainda não há elementos suficientes para justificar o impacto dentro do governo. Vamos ouvir a avaliação dele.
8: A manutenção do senador Jax Wagner na liderança do governo, ela não gera por si só qualquer efeito negativo. É óbvio que alguns políticos vão querer usar essa questão aí da investigação para querer fazer uma espécie de antecipação de culpa, o que não é permitido no nosso ordenamento jurídico, para querer prejudicar a imagem, né, política dele. Mas, sinceramente, dentro do ordenamento jurídico, não há nenhuma incompatibilidade a ele ser investigado e continuar exercendo a sua atribuição, a sua função de liderança do governo no Congresso Nacional.
6: Bom, Pétria, agora a expectativa é pela posição do presidente Lula sobre a permanência ou não de Jax Wagner na liderança do governo no Senado. A decisão pode ser tomada nos próximos dias aqui em Brasília. Eu volto com você.
0: Muito obrigada, João. A gente acompanha de perto e em instantes também análise, né? O que será que o presidente Lula vai fazer diante dessas revelações e investigações? A gente acompanha e também analisa. Antes do repórter CBN e de Bruno Silva aqui no nosso comentário de política, eu tenho a Bruna Bentes também falando do cenário político em Minas Gerais, né, Bruna? Boa tarde.
9: Boa tarde, Pétria. PT, partido do presidente Lula, e o PL, de Flávio Bolsonaro, estão enfrentando dificuldades para escolher nomes para disputar o governo de Minas aqui em 2026. Faltando um mês para o começo das convenções partidárias, as duas maiores legendas do país ainda não sabem quem serão os candidatos que precisam não só serem competitivos localmente, mas também formar um palanque forte para os presidenciáveis, já que Minas Gerais costuma ser o estado definidor da eleição nacional. A situação mais complicada é a do Partido dos Trabalhadores, que teve que buscar um plano B após a desistência do senador Rodrigo Pacheco, do PSB, nome favorito de Lula para a disputa. Uma segunda opção seria apoiar o ex-prefeito de Belo Horizonte, Alexandre Calil, do PDT, mas a aliança esbarra na própria vontade de Calil e no empecilho de incluir outras legendas na base de Lula nessa chapa, sendo descartada pelo presidente nacional do PT, Edinho Silva. Recentemente, a legenda iniciou conversas com o ex-presidente da Câmara Municipal de BH, Gabriel Azevedo, do MDB, que nos bastidores virou a aposta favorita nesta reta final. Entretanto, em nota enviada à CBN, o presidente regional do PT, deputado estadual Leninha, não confirmou qualquer união com os MDBistas. Disse apenas que a legenda segue dialogando com os partidos do campo democrático para a construção de uma candidatura forte e que o nome sairá antes da convenção marcada para julho. No outro campo, o PL ainda espera uma resposta positiva do senador Cleitinho, do Republicanos, para ser o cabeça de chapa em uma composição com o ex-presidente da FIENG, a Federação das Indústrias de Minas Gerais, Flávio Roscoe. O problema é que o senador, que está em primeiro lugar em todas as pesquisas, não tem demonstrado entusiasmo pela candidatura. Segundo interlocutores, ele não se sentiria preparado para assumir um estado com tantos problemas financeiros e, portanto, mais confortável em permanecer no estado por mais 4 anos. Caso Cleitinho desista da disputa, o próprio Roscoe pode ser a opção dos liberais ou outro nome do Republicanos. Pérez também é cobiçado para uma composição com o governador Matheus Simões do PSD, porém esse cenário não agrada a Flávio Bolsonaro, que está com relações estremecidas com o padrinho de Simões, o ex-governador e também pré-candidato à presidência, Romeu Zema do Novo, além de implicar nas composições da disputa ao Senado. Pétria.
0: Obrigada, Bruna. Agora, 12:30. Bruno Silva está aí já plugado, Aninha? Bruno, muita coisa para a gente falar depois do repórter CBN em Datafolha, cenário político em Brasília, como é que fica Jacques Wagner depois dessas investigações que estão aí pululando. Os nossos repórteres trouxeram aqui todos os detalhes para a gente e você vai ter que pegar essa batata quente aí no próximo bloco, tá?
10: Combinado, querida. Muito boa tarde para você e a todos os queridos ouvintes. Estamos aqui de prontidão para poder comentar toda essa efervescência da política brasileira.
0: Logo depois, o repórter CBN e também a nossa reportagem em São Paulo traz todos os detalhes do Datafolha para você e o cientista político Bruno Silva com análise política de todo o Brasil, na sequência do repórter CBN.
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0: Sábado, 20 de junho de 2026. Pesquisa Datafolha, divulgada nesse sábado, mostra o presidente Lula com 47% das intenções de voto e o senador Flávio Bolsonaro, do PL, com 43%, em um eventual segundo turno da eleição presidencial em 26. O cenário é o mesmo do levantamento anterior, realizado em 22 de maio, quando Lula e Flávio Bolsonaro também registravam, respectivamente, 47% e 43%. A pesquisa é a segunda do Instituto, feita integralmente após a revelação das conversas entre Flávio Bolsonaro e Daniel Vorkaro, dono do Banco Master. Foram entrevistadas 2.004 pessoas entre os dias 17 e 19 de junho. A margem de erro é de 2 pontos percentuais para mais ou para menos e o nível de confiança é de 95%. Um engavetamento envolvendo 14 veículos aconteceu nesta manhã em Betim, na região metropolitana de Belo Horizonte. Uma pessoa morreu, seis feridos foram socorridos, segundo o Corpo de Bombeiros. Algumas pessoas ficaram presas às ferragens, mas ainda não há informações sobre o número total de feridos, nem a gravidade das lesões. O acidente ocorreu no sentido Juatuba e a pista no sentido Belo Horizonte está interditada. Ataques israelenses no sul do Líbano mataram 16 pessoas neste sábado, entre elas duas crianças, poucas horas após a renovação do acordo de cessar-fogo. Segundo Israel, a ofensiva foi uma resposta ao lançamento de mais de 50 projéteis pelo Hezbollah contra tropas israelenses. A escalada de violência ameaça os esforços diplomáticos para conter o conflito no Oriente Médio e pode afastar um acordo provisório entre Estados Unidos e Irã. Na sexta-feira, confrontos entre Israel e Hezbollah deixaram ao menos 47 mortos no Líbano e 4 soldados israelenses foram mortos. No horário de Brasília, meio-dia, 34 minutos.
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1: Meio-dia, 37 minutos. Mais detalhes de pesquisa Datafolha que acaba de ser divulgada. Em São Paulo, o repórter Pedro Fagundes traz todos os detalhamentos da pesquisa deste sábado para você, ouvinte, né, Pedro? Boa tarde.
2: Boa tarde, Pétria. Boa tarde também aos ouvintes. Olha, o presidente Lula do PT lidera as intenções de voto para o primeiro turno da eleição presidencial, de acordo com a pesquisa Datafolha, divulgada neste sábado. A pesquisa mostra Lula com 41% das intenções de voto. Em segundo lugar, aparece o senador Flávio Bolsonaro, do PL do Rio de Janeiro, com 31%. A margem de erro é de 2 pontos percentuais para mais ou para menos. O levantamento foi feito entre quarta e sexta-feira e, por isso, os resultados ainda não medem de forma uniforme o impacto da operação da Polícia Federal contra o líder do governo no Senado, Jax Wagner, que também é do PT. O senador foi alvo de busca e apreensão na quinta-feira. Ele é suspeito de favorecer interesses do Banco Master no Congresso em troca de vantagens financeiras. Jax Wagner nega as acusações. No primeiro turno, os outros nomes aparecem bem atrás de Lula e Flávio Bolsonaro. Renan Santos, do Missão, e Ronaldo Caiado, do PSD, têm 3% cada. Já Romeu Zema, do Novo, Aécio Neves, do PSDB, Augusto Cury, do Avante, e Samara Martins, da UP, aparecem com 2%. Joaquim Barbosa, do DC, Cabo Daciolo, do Mobiliza, e Rui Costa Pimenta, do PCO, tem 1%. E, por fim, Hertz Dias, do PSTU, e Edmilson Costa, do PCB, não pontuaram. Brancos e nulos somam 7%, já os indecisos são em 4%. Em um eventual segundo turno, Lula também aparece na frente, com 47% das intenções de voto. Já Flávio Bolsonaro tem 43%. Brancos e nulos somam 8% e 1%. E 1% não soube responder. Datafolha também testou outros cenários de segundo turno. Contra Ronaldo Caiado, Lula venceria por 47% a 41%. Já contra Romeu Zema, o presidente teria 48% contra 39% do ex-governador de Minas Gerais. Ao todo, foram entrevistadas 2.004 pessoas entre os dias 17 e 19 de junho. A margem de erro, como bem falei, é de 2 pontos percentuais para mais ou para menos, e o nível de confiança é de 95%. Pétria.
1: Meio-dia, 40 minutos, repórter Pedro Fagundes detalhando para você. Portanto, a pesquisa Datafolha, 139 cidades, 2.004 entrevistados. A pesquisa que está registrada no TSE com o número BR-09956-2026. Bruno Silva, cientista político, analista de política nacional, com a gente aqui no Revista CBN. Boa tarde, Bruno.
3: Olá, muito boa tarde, Petra, uma vez mais para você, para todos os queridos ouvintes aqui do Revista CBN. Uma alegria poder ter você aqui de volta, né, Petra?
1: Estou de volta.
3: Nas últimas semanas estava descansando um pouquinho, merecidamente, né? Agora está de volta.
1: É engraçado porque eu estava ausente, estava desconectada, e aí os meus amigos colunistas do Revista CBN me mandando mensagem durante as férias: o Brasil está pegando fogo, cadê você? Eu já volto, me deixa descansar, que esse ano de eleição vai ter muita coisa, preciso descansar um pouquinho antes. Tá todo mundo tirando férias, né, Bruno, antes assim de antes de Copa do Mundo, de eleição, porque depois o ano vai ser brabo. Mas aí a gente
3: tá só começando.
1: A gente tem pesquisa Datafolha hoje, Bruno, que é isso, né? Ela faz uma fotografia. Mas o escândalo Master também chega à cúpula do PT, passa aí para a questão do PL e Flávio Bolsonaro. Então é um levantamento que ele não capta totalmente esse efeito do escândalo Master chegando aí às cúpulas, tanto com Flávio Bolsonaro quanto do PT, com esse caso do Jax Wagner. Como é que a gente pode entender esses números, essa liderança do presidente Lula praticamente a mesma, né, do que o último levantamento Datafolha, e uma pesquisa que tem 95%, né, de credibilidade atestada, né, com esses números que revela. Como é que a gente pode olhar para essa fotografia da pesquisa que sai nesse sábado, Bruno?
3: Vamos lá, Petra. Eu acho que tem dois pontos importantes que a gente tem que prestar atenção. Primeiro, o fato concreto de que Lula se mantém à frente nas intenções de voto, embora num cenário sem muitas alterações, e também muito bem observado por você, não pegou qualquer tipo de eventual movimento que isso possa ter, em virtude de agora Jacques Wagner, líder do governo, estando no olho do furacão, né, como um dos alvos aí da Polícia Federal. Isso obviamente não deu tempo da pesquisa captar se tem algum tipo de impacto ou não, mas vale destacar, não estamos falando diretamente de Lula, estamos falando de Jacques Wagner, que é um dos personagens ligados ali ao presidente, homem da sua confiança, e que é o que eu entendo, viu, Petra, até adiantando aqui, penso que o Lula vai fazer é isso, deixe que o Jacques Wagner se explique, eu não tenho nada a ver com essa história, estamos aqui para apoiá-lo, para não condenar ninguém previamente, que a justiça seja feita se tiver algum tipo de irregularidade, que já virou quase que um mantra dele, né? Ele já falou várias e várias vezes, falou, olha, não vou proteger ninguém, não tem ninguém aqui de estimação, não. Isso eu estou dizendo do ponto de vista da fala pública, né? Se nos bastidores, se por trás das câmeras, né? Atrás da fala oficial a outras movimentações, aí é uma outra história, mas publicamente o que ele tem dito é isso, né? Não condena ninguém previamente, acho que faz isso politicamente de maneira mais acertada, mas também não fica defendendo ninguém previamente antes de entender o desenrolar dos fatos, né? Só que o que chama atenção, obviamente, acho que todos assim, que esperavam que pudesse ter algum tipo de oscilação em torno das intenções do Flávio Bolsonaro. No segundo turno, mostra-se um cenário relativamente cristalizado, Petra, porque tem um elemento que nós temos que entender, né? Flávio é o desafiante nessa eleição. Quem é o atual mandatário que está defendendo o seu mandato é o presidente Lula. E vamos nos lembrar também que em outros momentos, quando a gente teve, por exemplo, o ex-presidente Jair Bolsonaro na disputa também das intenções de voto, ele também estava à frente. Porque aquele que é o mandatário, o incumbente, como a gente costuma dizer na ciência política, ele é um personagem que tem muitos recursos à sua disposição para poder fazer campanha, para se manter em atividade, tá o tempo todo na mídia e tudo mais. Então é o desafiante que tem que tentar, vamos dizer assim, desbancar aquele que é o atual e precisa tentar apresentar para isso uma trajetória de crescimento, né? Ou seja, conforme vai crescendo nas pesquisas, vai dando conta de entender que as suas chances vão aumentando. Flávio, na verdade, o que aconteceu? Se a gente olhar não só esse Datafolha, mas eu estava dando uma olhadinha nos Datafolhas anteriores. Quando a gente olha para o primeiro Datafolha de maio e olha agora para esse Datafolha de junho, o que, que fica nítido? Flávio teve um decréscimo, ou seja, caiu um pouco as intenções dele no primeiro turno. E isso é importante por quê? Porque quando a gente observa essa perda de Flávio sendo um sujeito que pode vir a ser a intenção de voto dos eleitores, e também não é uma oscilação gigantesca, porque nós estamos falando que ele saiu ali do patamar dos 35, mais ou menos, para os 31, considerando inclusive as oscilações da margem de erro, nós estamos falando que um pequeno percentual que estava talvez olhando para ele como uma intenção, tendo ali um desejo de votar nele, foi até impactado por essas notícias, por essas informações mais recentes envolvendo Daniel Vocaro, o filme do pai, o desgaste político dele, né, o telhado de vidro e outros tantos fatores que têm acontecido relacionado à lógica do bolsonarismo como um todo, e aí falou, ah, não é alguém que é a minha opção. Mas, é preciso tornar muito claro para o eleitor, se não tiver uma espécie de um cavalo de pau, viu, Petra, queridos ouvintes, com base no que nós temos até aqui, com base no que não só o Datafolha, mas outras pesquisas também, como a Quest, enfim, né, CNT, a Atlas, tem aferido como um todo, o que a gente consegue perceber, Petra? Há um cenário de uma calcificação mesmo, né, de preferências relativamente consolidadas em torno desses candidatos, cujos desafiantes, né, numa suposta terceira via ou apresentando um projeto político alternativo, não conseguem ter qualquer tipo de voo mais alto até aqui do que seria um voo de galinha, como diz do popular, né? Porque, veja, eles estão bem lá atrás com 3% das intenções de voto. Quem cresceu um pouco mais proporcionalmente foi o Renan Santos, né, que tem tido, parece que um relativo, vamos dizer assim, um relativo sucesso, vamos chamar dessa maneira, principalmente em fatias do eleitorado mais jovem, e que inclusive tensiona, até do ponto de vista da gente pensar o papel dos partidos, a lógica das campanhas, os temas, porque é alguém que vem com um discurso antissistema, é alguém que vem com um discurso dizendo que é diferente, que não é mais do mesmo, fazendo sinalizações para o mercado financeiro. Então, ele foi o que mais cresceu proporcionalmente nesses últimos tempos, se você observar que em determinado momento estava ali com 1% das intenções de voto, agora chega a 3% ao lado ali de Ronaldo Caiado, que é alguém que até aqui também, por mais que tente se apresentar como uma outra opção, é alguém que está fortemente identificado também a uma lógica de campanha, de candidatura, de projeto muito próximo ao que Flávio Bolsonaro pode vir a entregar. Então, resumo da ópera toda, Petra, uma calcificação que continua muito forte no Brasil dentro de uma lógica de polarização que até aqui não apresenta nenhum tipo de arrefecimento para nós ou expectativa de uma possibilidade de crescimento de uma terceira via, né? É claro, as candidaturas ainda têm que ser confirmadas, a gente sabe que cada vez mais o eleitor brasileiro tem escolhido ali aos 45 do segundo tempo, os fatos que acontecem, principalmente as vésperas das eleições, têm tido um impacto muito maior nessa decisão do voto por parte do eleitor, mas até aqui o cenário segue estável como era de se esperar e como a gente tem acompanhado em torno aí de um projeto do lulismo e outro, principalmente quando a gente olha para o segundo turno, antilulista, viu, Petri? Por quê? Porque os outros candidatos apresentam percentuais de intenção de voto muito próximos, se for no segundo turno. Então, quer dizer, não é uma identificação com o Flávio ou uma identificação com o Caiado, necessariamente, mas aquela lógica, sim. Muitos dos que estão ali não querem que Lula continue à frente da presidência da República. Então, quem chegar lá no segundo turno terá o meu voto entre esses que entendem que ele não é uma opção.
1: Agora, eu preciso te perguntar também, porque tem alguns nomes importantes, né? Como Aécio Neves, que o PSDB cogita lançar a presidência, e também algo que a gente falou essa semana do Joaquim Barbosa. Claro que isso é muito recente, mas você acha que em pesquisas futuras isso pode impactar de alguma forma em relação a esses números que saem agora, que é como você disse, né? Vai mostrando uma cristalização. Você acha que pode ter algum fator que em próximas pesquisas vão movimentar esse tabuleiro, Bruno?
3: Num primeiro momento, não vejo, viu, Petra? De verdade, não vejo nenhum tipo de fator que poderia vir a apresentar uma força política. Imaginemos uma situação, por exemplo, Joaquim Barbosa vem a público, começa uma candidatura, tenta, de alguma forma, resgatar ali elementos que dizem respeito à sua atuação à frente do Supremo Tribunal Federal, aquela pauta da corrupção, que é uma pauta que está em alta agora, uma vez mais, por conta justamente do caso Master, e que mostra que o caso Master não tem também qualquer tipo de fidelidade do ponto de vista ideológico, ou tampouco uma orientação, porque a gente está vendo atores que estão à direita do espectro político envolvidos nesse caso, nós estamos vendo atores que estão mais ao centro do espectro político também, e agora aparecendo aí mais na centro-esquerda, se a gente considera Jax Wagner um político que tem, portanto, esse tipo de perfil. Então, o que mostra na realidade é uma relação, que é uma relação muito promíscua entre atores do setor privado, particular, no caso o banqueiro Daniel Vocaro, e atores públicos em posição decisória importante, porque pode ver que está indo nas cabeças, né, o Petra? Estamos falando de Flávio, que é uma figura importante dentro do PL, dentro da lógica do próprio bolsonarismo, da força política que tem com o pai. Ciro Nogueira, que é um personagem que controla um partido político de extrema importância do Centrão no Brasil. Agora, Jax Wagner, que também não é qualquer deputado esquecido, ou qualquer parlamentar, ou no caso dele que está agora no Senado, né? Um senador irrelevante dentro do processo político, mas que é líder de um governo, é alguém que tem grande interlocução. Então, o que dá para cada vez mais a gente entender parece-me que essa pauta da corrupção, pelo menos até aqui, por mais que tente ser mobilizada politicamente e possa vir a entrar dentro do radar desses que estão se colocando como supostas terceiras vias, ela não muda muito a lógica da cristalização, viu, o Petri? Acho que é isso um pouco que tá posto, né? Esses percentuais de eleitores, esses percentuais de intenção de votos, tanto em Flávio quanto em Lula, seguem relativamente estáveis, porque é um tipo de eleitor que parece-me que não vai mudar a sua percepção, que tende mais a comprar argumentos do tipo, como do Flávio. Isso aí é um ataque contra ele, né? Pediu lá o dinheiro, mas não é dinheiro público, não é um desvio de verba da saúde, da educação ou algo nesse sentido. Então tem até uma visão, vamos dizer assim, uma visão muito particularista de uma dimensão ética posta aí por trás desses eleitores, que pensam assim, é um erro, é uma coisa mais ruim por ruim, corrupto por corrupto, quantos não são no Brasil, infelizmente? Então compram um pouco desse senso comum e não contribui para desgastar a ponto de dizer, não será mais a minha opção eleitoral. É lógico, a gente vai ter que acompanhar ainda o desenrolar do caso em si. Nós temos falado muito sobre isso desde quando o caso começou e a gente tem chamado a atenção no seguinte sentido. Olha, a depender da velocidade das investigações, da quantidade de pessoas envolvidas, os desgastes vão sendo sentido a médio e a longo prazo. Mas no Brasil, parece-me que até este momento, essa calcificação, essa cristalização, enfim, como a gente queira chamar, esses eleitores fiéis, né, essas intenções fiéis de votos, permanece aquela velha lógica, pelo menos, da política do terço, viu, Petra? um terço ali que é lulista muito forte, um terço bolsonarista, né, porque aí não tem a ver necessariamente com o Flávio, mas está dentro da lógica mais do bolsonarismo ali muito forte, e um terço que está oscilando, que é onde vai ser decidida a eleição, né? Se não tiver nenhum tipo de mudança substancial na conjuntura política, eu penso que é assim que nós vamos caminhar até o resultado das eleições lá na frente, né? Claro, tem bastante água para caminhar, para correr ainda, mas do que temos até agora, no dia 20 de junho, sem grandes mudanças nesse cenário.
1: E mesmo o impacto do pedido do Flávio ao Daniel Vorkari de dinheiro, isso parece que não impacta também. Isso mostra também essa cristalização.
3: Eu acho que impacta mais aquele que talvez seja anti alguma coisa e não a favor do projeto. Entendi. Né? Então, por exemplo, eu sou profundamente antilulista, vejo no Flávio, num primeiro turno, uma possibilidade maior de chances de ir para um segundo turno fortalecido. Mas aí eu vejo que Flávio talvez também não é a minha opção. Então, deixa eu ver esses outros candidatos, o que tem aqui. Ou até mesmo falar, então, já que não tem esses outros candidatos, deixa eu ver aqui se de repente faz sentido um voto branco, um voto nulo. Né? Então, impacta menos aqueles que são os ideológicos convictos, vamos dizer assim, em relação à campanha.
1: Que parece que é mais o Brasil hoje, né?
3: Exato. Então eu penso assim, tem setores muito cristalizados hoje, né, Petra? Quando a gente fala em polarização, a gente não está falando pura e simplesmente numa divisão em polos antagônicos, porque isso é típico da eleição. É esperado que numa disputa majoritária, inclusive, tem muita teoria dentro da ciência política sobre isso, sobre a dinâmica de competição dos partidos, etc. Mas é esperado que numa disputa majoritária você tenha dois polos ali disputando essas preferências e relativamente se estabilizando na competição. Mas a questão, para mim, é: há um núcleo duro lulista de carteirinha e há um núcleo duro bolsonarista de carteirinha que não abre mão, né? Não abre mão, independente do que venha a acontecer ou do quão grave pode ser, porque nós não estamos falando de coisa pequena, né? Nós estamos falando, né, de uma instituição financeira liderada por um sujeito que, ao que tudo indica até aqui, é um criminoso também, já que estamos falando de carteirinha, um criminoso de carteirinha, que se utilizou das suas relações, das mais diversas dentro da política, para poder colocar várias pessoas no bolso, como diz a expressão popular. E tinha todos esses políticos na palma da sua mão, né, Petra?
1: Bruno, a Bruna Bentes trouxe informação para a gente agora, né, a análise e o olhar para a política em Minas Gerais, porque faltando um mês para as convenções partidárias, nem Lula, nem o Flávio estão com palanque em Minas Gerais, né, que é um estado definidor das eleições. É o segundo maior colégio eleitoral do Brasil e traz um tempero muito importante para a competição. Então, há um mês das convenções... estão sem palanque em Minas. Como é que a gente olha para isso? A questão do Zema também, que também apimenta aí essa corrida eleitoral, né?
3: É porque, na verdade, assim, vamos ser honestos, né? Talvez para o Flávio o melhor jogo seria se, de alguma maneira, o Zema... Mesmo não tendo a possibilidade de disputar o governo do estado em Minas Gerais, mas fosse um bom cabo eleitoral, vamos dizer assim. Talvez para ele fosse melhor negócio esse tipo de situação. Quisesse em determinado momento desistisse da sua candidatura à presidência da República, de fato embarcasse no projeto e fez várias sinalizações para isso, né, Petra? Não vamos esquecer que até recentemente saiu um videozinho aí com o Flávio Bolsonaro, meio que vendendo a sua posição a vice. É que no fundo, né, até... trazendo aqui, fazendo uma adenda, que no fundo, está todo mundo querendo disputar essa posição também de vice do Flávio, viu? Tem um monte de gente aí se colocando à disposição, produzindo vídeo para a rede social, inclusive, né? Deputadas, enfim. Então, está todo mundo querendo falar, será que eu consigo uma boquinha nessa história toda e decolo? O Zema fez esse vídeo de brincadeirinha, né? Será que nós dois vamos sair juntos, tal? Quando estava aquela trend no Instagram, enfim, TikTok, etc. Então, eu penso assim, para o Flávio, talvez, essa questão do Zema possa ser um ativo político importante se lá na frente o Novo não vier sustentar a candidatura. Zema, juro de pé junto, que vai sair candidato, embora em Minas a situação, principalmente do ponto de vista do gasto público, das contas públicas, está bem desajustada, está bem desregulada, e isso vem ganhando manchetes e que também contribui para o seu desgaste. Mas, de toda maneira, Flávio precisa desenhar uma alternativa para poder ter um palanque político mais fortalecido em Minas. Porque não que Minas em si seja decisiva do ponto de vista do tabuleiro do xadrez nacional, porque todos os estados são importantes, né, Petra? Mas é aquela lógica, se eu não

0: vendo aí o próprio Tarcísio dentro dessa lógica, mas em outros estados, em outras conjunturas, está mais distante. Então, acho que esses arranjos, eles dependem muito mais da vontade desses atores em entender quem eles devem abraçar no final das contas, viu, Petra?
1: Eu precisava fazer o intervalo, mas eu vou invadir aqui o intervalo, porque eu preciso te fazer uma pergunta. uma última pergunta, porque aí o destaque na nosso noticiário de hoje foi esse ataque hacker, né, aos sistemas da Defesa Civil, de alerta da Defesa Civil, com a palavra misantropia, né? Foram 10 alertas falsos disparados para regiões do Brasil, né, nesse sistema de alerta da Defesa Civil. Não foi o Brasil inteiro, né, foram, como eu disse, esses 9 sistemas, esses 10 alertas, né, pelo Brasil. Mas eu queria só tocar rapidamente nesse ponto. Acordou as pessoas, foi ali 1 e pouco da manhã e tal. Um sistema que é usado para alertar a população de, né, sei lá, mudanças climáticas, alguma tragédia que pode acontecer, algum evento climático extremo, enfim, alerta da Defesa Civil, algo muito importante. Em tempos em que a gente fala sobre desinformação e tecnologia, né, Bruno, que é muito importante na questão política. Eu queria só uma palavra tua a respeito disso, ainda está sendo apurado. Vão entrar aí muitas informações a respeito desse caso. A Anatel reforçou que o alerta não partiu de autoridades. Não deve ter sido mesmo esse ataque hacker. Mas é lamentável que a gente acorde num sábado como esse com uma notícia como essa, né, Bruno?
0: Não, não tem a menor dúvida. Acho que você falou muito bem, né, antes do intervalo ali. Não é só uma molecagem, é de uma irresponsabilidade infinita por parte das pessoas que fizeram isso e que certamente fizeram orientadas a algum tipo de objetivo, né, Petra? Não acho que também, assim, a gente fala molecagem, tudo, mas me parece que tem também um objetivo por trás de gerar um desgaste na credibilidade nos sistemas de informação, que são os sistemas de informação público tão vitais, né? No caso da Defensoria, poxa, de uma importância infinita diante de tudo que você falou, alertas climáticos, problemas relacionados, por exemplo, a enchentes quando elas ocorrem, áreas de risco, enfim. Então tem a ver com a vida das pessoas, né? Não dá para pura e simplesmente achar que isso é normal, natural. Não é. Fica primeiro um grande alerta a todas as instituições públicas nesse sentido, de que é preciso cada vez mais investir e pensar na lógica da segurança cibernética, né? Em todos os aspectos. Isso acho que é ponto pacífico na história, na discussão toda. Precisa entender que tipo de ataque foi esse, como ele se procedeu e quais os protocolos que precisam ser cada vez mais cumpridos e que sistemas precisam ser reforçados para que isso não venha a se repetir, para não gerar temor nas pessoas, que imagina, você recebe uma mensagem como dessa de madrugada, às vezes você nem olha direito no celular, já está acostumado com o bip, você já sai correndo, você já entra em polvorosa de alguma maneira, né? Então tem que tomar muitíssimo cuidado em relação a isso, garantir o que precisar ser garantido do ponto de vista da segurança tecnológica. E o segundo ponto dessa história toda, né, ô Petra, que eu acho que é preocupante, né? Parece-me que quando acontece esse tipo de evento, esse tipo de situação, nos lembra o quanto a gente debate pouco hoje, fala pouco sobre os impactos da tecnologia na nossa vida política como um todo, né? E aí entra vários assuntos. Notícias falsas, inteligência artificial, essa lógica algorítmica que vai guiando cada vez mais nós. Então, acho que isso talvez, quem sabe, pudesse ser despertado para um debate mais sistemático de pensar essa relação seres humanos-tecnologias, que inclusive, né, só para fechar, foi alvo aí da encíclica papal, recentemente, né, para toda a comunidade católica, para os cristãos, enfim, chamando a atenção sobre os riscos, os perigos e os problemas de você ter cada vez mais uma falta de debate, de regulação, de pensar, de organização em torno desse tema.
1: Como a gente debate isso aqui no Revista CBN semanalmente, insistentemente, quando saiu essa fala do Papa... Eu fiz um monte de gente me mandou. Eu fui inundada de encaminhares aí da mensagem. Petra, o que vocês falam sempre no Revista CBN? Mas a gente está aqui semanalmente falando disso e a relevância do palco digital e do campo de desinformação que esse palco promove e pode promover diante dos desafios que nós temos hoje, principalmente na política. Querido, obrigada pela análise precisa em cima aqui dos fatos. Beijo para você, bom trabalho e até a próxima. Bruno Silva com a gente, cientista político aqui. E você também pode acompanhar, inclusive, alguns cortes do Bruno a respeito das análises políticas lá no Instagram. Tá como Bruno_prof, é isso, Bruno?
0: Bruno Silva_prof, é isso aí, Petra.
1: Bruno Silva_, aquele tracinho embaixo, prof. Querido, obrigada pela conversa aqui com a gente no Revista CBN. Um beijo para você e bom trabalho.
0: Eu que agradeço, querida. Sempre

0: Uma satisfação conversar com você, com toda a sua audiência qualificadíssima. Um beijo grande, um bom sábado, excelente final de semana. A gente volta aqui porque a política vai ferver, viu, Petra?
1: Vai ferver, tá fervendo. 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

0: Sábado 20 de junho de 2026. A Polícia Federal vai investigar a invasão ao sistema de alertas da Defesa Civil Nacional. Durante a madrugada deste sábado, pessoas de todas as regiões do Brasil receberam falsos alertas extremos por WhatsApp e SMS. Nos avisos recebidos pelo país, a única palavra era misantropia, que significa aversão ou rejeição à humanidade. O sistema foi desligado e só será retomado quando o caso for elucidado. O governo federal trata o episódio como um ataque hacker e informou que ainda adotará medidas necessárias para preservar a confiabilidade da ferramenta. O Conselho Federal de Medicina criticou a medida provisória que condiciona o registro de novos médicos à aprovação no Exame Nacional de Avaliação de Formação Médica. O CFM afirma que não participou da elaboração do texto e diz que a medida não garante a qualificação necessária para o exercício da profissão. Pela nova regra, estudantes de medicina precisarão alcançar nota mínima de 60 pontos no exame para obter o registro profissional. A medida já está em vigor, mas precisa ser aprovada pelo Congresso em até 120 dias. A vitória do Brasil sobre o Haiti na noite de ontem reuniu quase 70 mil pessoas no estádio da Filadélfia. O resultado fez com que o Haiti se tornasse a primeira seleção matematicamente eliminada da Copa do Mundo. Já o Brasil agora é o primeiro colocado no Grupo C, empatado em 4 pontos com o Marrocos, mas levando vantagem no saldo de gols. A seleção brasileira volta a campo na próxima quarta-feira pela terceira rodada da fase de grupos. O adversário será a Escócia, às 7 da noite, horário de Brasília, no Hard Rock Stadium, em Miami, nos Estados Unidos. Dependendo da posição final do grupo, o Brasil enfrentará o primeiro ou segundo colocado do Grupo F na fase eliminatória, dia 29 de junho. No horário de Brasília, 1h05.
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1: Uma hora, 9 minutos, começa agora a segunda hora do Revista CBN. Gente, quando eu comecei esse programa 12 anos atrás, os finais de semana não eram tão animados assim, com tanta notícia, com tanta... Janaína Barros que o diga. Se eu tenho 20 anos de CBN, Janaína Barros tem quantos? 25. Acabou de fazer 25 anos de rádio. Com essa pele, com essa cutis jovem. Esses dias as amiguinhas da minha filha me disseram que parece que tenho 35 anos e tenho 44. As amiguinhas... Maravilhosa, Jana. As amiguinhas estão ótimas, Janaína Barros, não é isso? E temos aqui muitos anos de casa, 20 anos eu, 25, Janaína, e a gente comprova que quando começamos, não eram os finais de semana não eram assim. Mas por que estou dizendo isso, Janaína Barros? Porque já é a segunda hora desse programa e eu não parei de falar uma hora ao vivo. E é notícia atrás de outra, e repercussão atrás de outra, e vai continuar assim, porque temos muita notícia para você. Você participa comigo aqui do Revista CBN, você manda sua mensagem para mim no e-mail petri@cbn.com.br. Mande sua mensagem com palavras animadoras, não perca seu tempo como esses hackers que invadiram o sistema da defesa civil, jogando o tempo fora. Que vergonha de você que perde seu tempo com esse tipo de coisa, meu Deus do céu, sabe? Meu Deus do céu, tanta, é o que eu falei no começo do programa... Tem tempo para usar inteligência, tem inteligência e usa para uma coisa dessa, né? É isso, gente, é esse. Não é só no Brasil que isso acontece, é pelo mundo. E é lamentável que realmente ele colocou a palavra, né, misantropia, que é essa aversão à humanidade. Realmente, gente que faz esse tipo de coisa, em relação a essas pessoas, a gente tem que ter aversão mesmo, porque é uma atitude realmente muito lamentável você usar a sua inteligência ou esse grupo usar essa inteligência para isso. Tanto podia estar usando para transformar o mundo para o bem, usar o tempo para o bem, para a cidadania, para a construção de um país melhor. Essa é a reflexão que nós fazemos hoje. Agora é 1h11.
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1: E a reflexão que fica também no programa de hoje, que é bom demais começar um Revista CBN falando sobre vitória da seleção brasileira. Acompanhamos aí com o coração na boca o jogo contra o Haiti. O Brasil fez um belíssimo jogo. E o Matheus Maciel traz pra gente a repercussão do resultado do jogo do Brasil no Rio de Janeiro. Matheus, boa tarde.
3: Oi, Petra. Ótima tarde pra você, pra todo mundo acompanhando a gente aqui no Revista CBN. Olha, dá para dizer com certa tranquilidade que o pós-jogo desse primeiro confronto vitorioso do Brasil na Copa do Mundo trouxe um certo alívio para o torcedor brasileiro, trouxe um certo alívio aqui para o torcedor carioca, mas ainda com uma certa insegurança, um pé atrás com o desempenho da seleção, principalmente pelo que foi exposto ali em campo no segundo tempo. Nas ruas o sentimento então foi misto, nem só de elogios vive esse momento da seleção brasileira, e bastou o apito final para a corneta entrar em ação, principalmente quando o assunto são os sustos que o time continua levando ali na defesa, a falta de criatividade no meio de campo. Para a Dina Monsuelo, aposentada que conversou com a gente hoje, a seleção ainda tem muito que provar o valor dela depois desse jogo contra o Haiti.
4: Olha, no primeiro eu achei muito ruim. Por quê? Porque se nós somos o país do futebol, temos que melhorar muito. Então, disseram que o time era muito, muito bom, e por isso ficou ruim daquele jeito. Mas não justifica. Então, no segundo, melhorou. Mas eu acho que tem que melhorar muito mais ainda, porque depois de 24 anos, nunca perdeu uma Copa, vai em todas. Então, temos que fazer tipo a Alemanha, 6-0, 7-1, ir para frente e trazer o Hexa. Precisamos muito, eu confio, eu quero acreditar, e eu quero o Hexa, o Brasil quer.
3: Petra, olha, dá para dizer que foi difícil encontrar, na verdade, alguém que tivesse plenamente feliz com a vitória de ontem. Todos tinham uma ressalva a ser feita. Quem também postulou ali suas demandas para esse time da seleção brasileira foi o ambulante Michel Souza, falou que a gente precisa apostar mais na garotada da seleção.
5: Eu acredito que a gente não tá ainda, estamos em processo de evolução, né? Acredito que essa garotada mesmo. Então, Hendrick, Rayan, o Matheus Cunha, que ontem fez uma excelente atuação, do 1-9 que a gente precisava mesmo, né? No coletivo ainda está um pouco abaixo, né? Mas onde eu acredito na evolução, que a equipe vai crescendo durante a competição aí, se Deus quiser.
3: Olha, Petra, a gente pode dizer que tem reclamação, mas tem muita confiança ainda que o desempenho da seleção vai melhorar. A gente está com a listinha de reclamações aqui do nosso torcedor, dos nossos ouvintes, já debaixo do braço, mas não escondendo nunca que o peso da ansiedade da estreia já passou, o peso da ansiedade da primeira vitória já foi também. Agora resta a gente crer que o time vai continuar evoluindo. Temos aí um confronto muito importante contra a Escócia, que vai definir a classificação do Brasil na próxima quarta-feira. A gente vai continuar acompanhando e com energias positivas sempre para a seleção lá nos Estados Unidos.
1: Obrigado, Matheus. Agora 1h15, a 1h30 a gente vai ter aqui Gabriel Dudziak e mais informações da nossa reportagem, trazendo para você aí a análise e o que deve ser da seleção nos próximos jogos, qual é o encaminhamento do Brasil na Copa do Mundo, tudo isso a gente tem a 1h30 com a nossa equipe de esportes aqui no Revista CBN. 1h15 agora.

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1: Ele está comigo para a repercussão de tudo o que acontece pelo mundo, análise da política internacional, Urian Fanchelli. Urian, boa tarde.
2: Boa tarde, Petra. Tudo bem? Boa tarde a todos. É um prazer estar aqui com vocês.
1: O que a gente destaca de tudo o que está acontecendo, o presidente Donald Trump e suas avaliações pelo mundo? A gente teve aí a questão de declarações dele a respeito do presidente Lula, mas muito mais, né, Urian?
2: Muito mais, e coisas que realmente acabam afetando o mundo inteiro. É o caso, por exemplo, há pouco tempo, a Guarda Revolucionária Islâmica, ela pega e afirma, por meio da mídia estatal iraniana, que o Estreito de Hormuz ele foi novamente fechado. Isso teria acontecido por conta de uma violação daquele cessar-fogo entre Israel e o Líbano, né? Mas isso tem sido interpretado ainda pelos americanos como algo que o regime iraniano está só falando. O J.D. Vance, vice-presidente dos Estados Unidos, ele deu uma entrevista recentemente à Fox News, disse que os navios estavam ainda passando por lá, mas fato é que a gente não sabe de fato o que está acontecendo. De acordo com um relatório que saiu ontem, Petria, que é feito quase que diariamente pelo Institute for the Study of War, como que esse think tank ele é tão importante, que ele é tão consagrado no mundo inteiro, ele tem interpretado essas movimentações? Como se o Irã ele tivesse nesse momento tentando condicionar a frente libanesa para atrasar as negociações nucleares. E por que esse think tank fala isso? Justamente porque, como esse memorando ele é muito mais benéfico para os iranianos, ele acaba, inclusive, dando muitos benefícios econômicos imediatos, alívio de sanções, liberando o Irã para poder vender petróleo. Os próprios portos iranianos eles ficam livres daquele bloqueio norte-americano. Então, é meio como se o regime ele conseguisse lucrar financeiramente novamente, ao mesmo tempo em que ele atrasa também essas conversas, né? Até tem hoje uma reportagem no site da Reuters dizendo justamente isso, como durante tanto tempo a Guarda Revolucionária Islâmica, por conta dessas sanções, conseguiu construir todo um império para lucrar com isso. Então, esse acordo, que inclusive eu tenho criticado bastante ao longo dos últimos dias nas redes sociais, ele beneficia o Irã, enquanto os Estados Unidos, basicamente, eles voltam ali pro status quo, sem abordar qualquer uma daquelas questões iniciais que justificaram inicialmente as ações norte-americanas, né? Não fala da questão dos grupos terroristas, não fala da questão do programa de mísseis balísticos, que é algo que o Trump sempre criticou tanto, e a conversa nuclear ela vai ficar para frente sem ser resolvida. Então, é um acordo muito ruim e que não garante a segurança de Israel, que é o grande aliado dos Estados Unidos, né? Eu diria até mesmo, só para terminar com isso, que essa pressão que vem agora por parte do Irã por conta dessa frente Líbano-Israel, um dos objetivos do Irã é esse, é cada vez mais separar os Estados Unidos e de Israel, porque eles têm observado as tensões crescentes entre o Netanyahu e o Donald Trump. Então, se está dando certo, por que não continuar com essa pressão?
1: E é algo que não acaba, né, Urian? Porque a gente acha, está perto a questão do cessar-fogo, e aí tem sempre essa tensão, essa questão de retroceder e de não ficar claro qual é a política de fato apresentada, e principalmente também pela própria postura do Donald Trump, não, Urian?
2: Eu diria que sim. Talvez hoje o cessar-fogo ou esse acordo ele esteja de fato mais perto. Até tem uma movimentação bastante grande acontecendo agora na Suíça. É o caso, por exemplo, do Jared Kushner, que é o enviado especial do Trump, que basicamente não entende nada de diplomacia, mas do setor imobiliário, mas que o Trump joga golfe com ele. Então, escolheu dar nas mãos dele todas essas guerras para ele negociar É o caso do Jared Kushner também, que é o genro do próprio Trump. Eles já estão na Suíça. JD Vance, que iria para lá, para essas negociações, teria atrasado essa viagem, tá? E eu digo teria, porque eu estou basicamente aqui controlando tudo que está acontecendo em tempo real, porque as coisas estão mudando em questão, assim, de minutos, tá? De uma hora para outra. E alguns representantes do Irã também estariam lá. Então, é provável que essas conversas aconteçam na Suíça, mas talvez não aconteçam em um nível tão alto de representantes como estava sendo esperado até então. Mas eu acho que a mensagem principal é essa, de que se o Irã ele tem conseguido extrair tantas concessões dos Estados Unidos sem basicamente oferecer nada, então o que eu diria é que ele não tem incentivos, de fato, para mudar a sua postura. E deve continuar a fazer isso. O Estreito de Hormuz talvez seja uma das questões mais preocupantes, porque acaba afetando o mundo inteiro, não apenas Irã e Estados Unidos. Tanto é que quando volta a haver essa conversa de fechar o Estreito, é o que acaba causando uma grande preocupação. E nesse próprio memorando de entendimento entre os dois países, tem uma questão que meio que dá a entender que pelo menos em relação ao Estreito, as coisas não vão voltar a ser como era antes. Porque o que teria sido temporariamente garantido é que nesse período de 60 dias, quando houver negociação entre Irã e Estados Unidos, que nesse primeiro momento vai haver uma navegação, entre aspas, livre, e eu digo entre aspas porque não vai haver nenhum tipo de pagamento nesse contexto, os navios eles vão precisar pelo menos informar as autoridades iranianas que eles vão passar por lá. Mas depois disso, o Irã ele já meio que estabeleceu toda uma organização para controlar esse estreito de forma permanente. Então, pode ser, e aí esse memorando ele deixa em aberto, que a partir daí de 60 dias, que vai ser uma questão mais do Irã com os países do Golfo, que eles vão resolver o que, que vai acontecer. Então, Trump ele ajuda a causar um problema, não traz uma solução e, ao mesmo tempo, brigando com diversos aliados ao redor do mundo. Você viu o que está acontecendo com Donald Trump e Giorgia Meloni na Itália?
1: Então, eu ia te perguntar isso exatamente. Eu quero saber mais, por que, que o Donald Trump faz essas declarações em relação a Meloni, Urian?
2: É curioso porque, assim, agora a gente sai da parte do revista para falar realmente de análise, traz um elementozinho de fofoca, né? Um momento, um programa vespertino de fofoca, mas também eu prometo que no final eu trago mais um pouco de análise no final. Mas até para começar, já criando um gancho com o Oriente Médio, a postura do Trump hostil em relação a Meloni mostra uma coisa que deveria estar muito clara para todo mundo que tem acompanhado a política do Trump desde o seu primeiro mandato até agora. Donald Trump não tem aliados. Olha o que ele está fazendo nesse momento com Benjamin Netanyahu e olha o que ele está fazendo agora com Giorgia Meloni na Itália. Basicamente, teve a reunião do G7 na última semana na França e o Donald Trump, depois disso, ele dá uma entrevista a uma rede italiana, um canal chamado La Sette, e ele fala que ele conversou com a Giorgia Meloni no G7, que ele não precisava ter conversado com ela, mas que mesmo assim ele conversou, e essa foi a parte ok, essa parte até foi aceitável, né, por mais que seja de mau gosto, por mais que seja egocêntrica, mas foi aceitável, e não foi o que irritou a Giorgia Meloni. O que irritou, de fato, a primeira-ministra da Itália foi quando o Trump disse que ela ficou insistindo para tirar uma foto com ele, e ele, que não queria tirar uma foto com ela, por pena, resolveu tirar essa foto. Aí, Giorgia Meloni, né, que você pode ter qualquer crítica contra ela, os posicionamentos políticos dela, a maneira como ela governa a Itália, mas essa mulher tem postura. Então, ela foi lá nas redes sociais, pegou seu celular e fez um vídeo dizendo que ela precisava esclarecer esses fatos, que o que aconteceu não é isso, que ela achava bastante preocupante o Donald Trump tratar países aliados dessa forma e não tratar dessa maneira aquelas lideranças que realmente representam algum tipo de ameaça para os países ocidentais. Quis dizer, basicamente, Putin e Xi Jinping da China, né? E disse no final que nem ela e nem a Itália imploram. E isso, novamente, causou uma resposta do Donald Trump na Truth Social, que hoje, algumas horas atrás, já fez mais um post, aí dando a entender o porquê que disso tudo, né? Por que que desse posicionamento dele, e aí volto a relacionar tudo com o Oriente Médio, Pétria, que foi, teria sido porque, de acordo com o Trump, tá? E não é o caso. A Giorgia Meloni, ela não teria autorizado o uso de bases na Sicília, para que os Estados Unidos fizessem aquelas operações contra o Irã. Então, por conta disso, a popularidade dela teria caído e aí agora o Trump, e agora ela tenta usar de tudo isso para recuperar a sua popularidade. Então, o Trump realmente ele tem um ego bastante inflado, né? Bastante inflamado.
1: E é curioso, assim, porque é complicado ele usar dessa forma, né, essas declarações, porque como você colocou aqui no início dessa tua fala, parece fofoca política, né? Você não tem como levar a sério declarações como essa, né? E ainda em tempos em que a gente tem aí uma descredibilização da política tão grande, independente da figura dela, goste ou não, seja partidário dela ou não, pega mal para Donald Trump isso, não, Urian?
2: Pega muito mal, assim, olha o que está acontecendo agora. Ucrânia precisando urgentemente de sistemas de defesa antiaérea por conta de uma guerra que o Trump falou que ia resolver em 24 horas. O Irã agora com a sua guarda revolucionária controlando de fato o Estreito de Hormuz, que não sabemos ainda se voltou ou não a ser fechado. Então tudo isso acontecendo e ele criando picuinha com aliados, com um país que é membro da OTAN, né? Existem alguns outros elementos que mostram que já estava havendo um desgaste recente, né? Essa questão do não uso das bases na Sicília era algo que ajudou a desgastar a relação dos dois. Teve a questão do Papa também, né? Você se lembra que algumas semanas atrás, depois que o Papa ele critica a guerra, Donald Trump vem e fala mal do Papa, Giorgia Meloni sai em defesa do Papa. Então, de fato, as coisas não estavam caminhando dessa maneira. E eu trago ainda mais um elemento, Pétria, que é bastante curioso, que é o fato da gente observar agora, e eu estava acompanhando a discussão sobre as pesquisas, né, como tem hoje uma diferença maior entre o Lula e Flávio Bolsonaro, e é muito curioso a gente ver que o bolsonarismo ele continua nesse momento apostando todas as fichas no Donald Trump, ao mesmo tempo em que o Trump ele mostra que nenhum aliado para ele é permanente, as pessoas são completamente descartáveis. Seja a Itália, seja a Israel, seja o próprio Elon Musk, que foi o maior doador para a campanha dele, né? E reataram posteriormente, mas as coisas nunca mais foram as mesmas. Então eu pergunto, quem é o Flávio Bolsonaro na fila do pão, achando que vai ter qualquer tipo de relação inviolável, indestrutível e apoio incondicional do Donald Trump?
1: Esse é o Urian Fantieri trazendo para a gente aí um apanhado de notícias internacionais, tanto a questão do conflito no Oriente Médio, declarações do presidente Donald Trump, presidente dos Estados Unidos Donald Trump, os destaques nos portais, mas com sempre uma visão aprofundada aqui no Revista CBN. Urian, muito para a gente analisar, e é interessante, né? Eu estava pensando nisso antes do programa de hoje, cada vez mais parece que a própria política nacional se cola na política internacional, né? Isso vem acontecendo muito de acordo, inclusive, com isso que você traz, esse alinhamento, né, da direita, de parte da direita brasileira com os Estados Unidos.
2: Cola, eu digo que cola e não cola. Eu digo que em algumas questões isso acaba sendo quase que um movimento automático, porque a gente vive de fato em um mundo que é realmente integrado. Então, quando a gente olha para a questão do Estreito de Hormuz, vai afetar o Brasil por conta dos fertilizantes, por conta dos combustíveis, importação de diesel. Todas essas guerras também acabam afetando a gente de alguma forma. Agora, existe aquele outro movimento que não é algo natural, que é algo criado artificialmente por algumas figuras que querem, de certa forma, desviar o foco das questões internas do Brasil, principalmente em um ano de eleição, e tentar pegar carona em algum movimento ali fora de forma bastante oportunista. Então, é importante a gente saber diferenciar, né, as duas maneiras como essas coisas se relacionam e como elas acontecem.
1: Urian Fantelli. Só senti sua falta aqui presencial comigo hoje, mas vejo que você está num cenário diferente. É isso, pelo Urian, pelo mundo, pelo Brasil.
2: Mas eu prometo que semana que vem eu tô com você aí presencialmente pra gente tomar um café e fofocar também.
1: Eu sou apegado aos meus colunistas. Urian Fantelli com a gente aqui no Revista CBN. Beijo pra você, bom trabalho. Até semana que vem, Urian.
2: Obrigado, beijão, até mais.
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0: Sábado, 20 de junho de 2026, o presidente Lula do PT lidera as intenções de voto para o primeiro turno da eleição presidencial, segundo pesquisa Datafolha, divulgada neste sábado. Lula aparece com 41%, em segundo lugar aparece o senador Flávio Bolsonaro do PL do Rio de Janeiro com 31%. No primeiro turno, outros nomes aparecem bem atrás de Lula e Flávio Bolsonaro. Renan Santos, do Missão, e Ronaldo Caiado, do PSD, têm 3% cada. Romeu Zema, do Novo, Aécio Neves, do PSDB, Augusto Cury, do Avante, e Samara Martins, do UP, aparecem com 2%. Brancos e nulos somam 7%, os indecisos são 4%. Foram entrevistadas 2.004 pessoas entre os dias 17 e 19 de junho. A margem de erro é de 2 pontos percentuais para mais ou para menos. A pesquisa está registrada no STE com o número BR-09956/2026. A fase de grupos da Copa do Mundo segue com mais 4 partidas na fase de grupos. Turquia e Paraguai já jogaram na madrugada com vitória do Paraguai por 1 a 0. Holanda e Suécia jogam às 2 horas da tarde de Brasília. Alemanha e Costa do Marfim se enfrentam às 5 da tarde com transmissão da CBN. A última partida do dia ocorre às 9 horas da noite na partida entre Equador e Curaçao. No horário de Brasília, 1 hora 33 minutos.
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1: A gente só quer falar de Copa do Mundo hoje aqui nesse programa. É muito bom quando o Brasil vence. Aí eu fico felizona, eu quero só falar disso. E tem uma grande expectativa para o menino Neymar no time da seleção. O que você tem para me dizer, Pedro Fagundes, a respeito de Neymar e os próximos jogos da seleção brasileira na Copa do Mundo, Pedro?
2: Pétria, boa notícia para o atacante Neymar, que deve voltar a ficar à disposição da seleção brasileira já no jogo contra a Escócia pela última rodada da fase de grupos da Copa do Mundo. A confirmação foi feita pelo técnico Carlo Ancelotti em coletiva de imprensa depois da vitória do Brasil por 3-0 sobre o Haiti. Vamos ouvi-lo.
3: Neymar va a treinar amanhã individual e depois na segunda-feira va a estar con equipes e va a estar preparado para o jogo contra a Escócia.
2: Uma declaração rápida do técnico Carlo Ancelotti, apenas confirmando que Neymar voltará a treinar já e poderá estar disponível para jogo contra a seleção escocesa. Neymar havia ficado fora da partida contra o Haiti para seguir o processo de recuperação que, pelo visto, evoluiu. Contra a Escócia, a seleção ainda pode buscar a primeira posição do grupo. Ancelotti afirmou que vai escalar o time que considerar melhor para vencer a partida, sem pensar primeiro no saldo de gols, que é um item essencial para a disputa da primeira colocação contra o Marrocos. O treinador também comentou que a Escócia pode criar problemas, como fez contra o Marrocos, e pediu calma para a equipe seguir evoluindo. A principal dúvida física agora é Rafinha, que sentiu um problema muscular durante a partida contra o Haiti. Ancelotti disse que o jogador será avaliado nesta segunda-feira. Pétria.
1: Obrigada, Pedro. E a gente segue falando sobre Copa do Mundo aqui no Revista CBN, nessa nossa edição especial com o nosso timaço do esporte CBN. E o menino Gabriel já está com a gente aqui, Gabriel Dudziak. Boa tarde, Dudzi.
4: Oi, tudo Eba. Bom, Pedra?
1: Menino Dudzi.
4: É, a minha cutis está boa, que nem a de vocês,
1: ótima.
4: Não?
1: Ótima. Você tem quanto tempo de CBN, Dudziak? A gente estava nessa
4: 16
1: conversa.
4: Anos já.
1: Pô, já 16, amigo?
4: É.
1: A gente estava nessa conta aqui, eu e Janaína Barros.
4: Eu estava ouvindo.
1: Perto da quando, gente, você é um menino.
4: É, quando eu entrei, a Petra fazia helicóptero ainda com o Heródoto.
1: Lembra? Olha, a Janaína está fazendo assim, ó. Faz tempo, temos chão aqui nessa rádio, né, Dudzi?
4: E a Jana no Noite Total ainda.
1: Jana no Noite Total, eu nem lembrava mais dessa, amiga, olha só.
4: Teve isso.
1: Estamos num momento de saudade aqui. Ô Dudzi, eu tô super ansiosa para saber o que você viu no jogo da seleção de ontem. É, no último jogo contra o Marrocos, a seleção não foi tão bem. Eu não sei, eu quero saber tudo do que você viu nesse jogo contra o Haiti. Mas me pareceu o jogo de Marrocos muito com o amistoso que o Brasil teve, né? Contra o Egito, uma seleção ainda sem uma personalidade. Essa personalidade começou a aparecer mais no jogo de ontem. O que você tem para dizer para a gente, Dudzi?
4: A gente tem dois aspectos para levar em conta, né? O crescimento do Brasil e a fragilidade do adversário, né? Onde é que está o ponto de contato entre essas duas coisas para a gente ter um diagnóstico do que aconteceu com a seleção brasileira, né? Então, assim, até que ponto é uma melhora do Brasil e até que ponto é um adversário mais fraco? Eu acho que a seleção mostrou coisas boas ontem no que se refere à identidade de jogo, à forma como atuou, o posicionamento de alguns atletas. Então, ontem foi diferente, não foi uma seleção com dois atacantes tão abertos, um camisa 9 tão centralizado e o Lucas Paquetá tentando conectar esses setores. Foi uma seleção com os meio-campistas mais grudadinhos, com o Matheus Cunha jogando numa função diferente, né, interpretando o centroavante de forma diferente, como um atleta de mais mobilidade, que recuava mais para fazer tabela com os meio-campistas, e isso permitiu que a equipe tivesse uma troca de de passes melhor, e essa movimentação dos atacantes de lado de campo, né, que inicialmente foram Vinícius Júnior e Rafinha, no segundo momento Vinícius e Rayan, foram movimentações distintas, não de abrir o campo, de fazer o campo mais largo, mas sim de se posicionar em condições de finalizar as jogadas, né? Então, esses são um pouco assim de termos mais táticos, né, para dizer que houve mudanças na forma do Brasil atuar, para além dos nomes diferentes, né, no caso aí Danilo na lateral direita e também o Matheus Cunha na vaga do Igor Thiago no comando de ataque e Danilo no lugar do Ibanez. Essa forma deu muito certo ontem, mas os gols do Brasil, eles foram feitos de maneiras que talvez não possam ser repetidas contra a Escócia e adversários mais qualificados. Que formas foram essas? O Brasil fez dois gols roubando a bola do adversário no campo de ataque, uma vez com o Matheus Cunha, outra com o Lucas Paquetá, e isso colocou os atletas brasileiros de ataque em velocidade em direção ao gol. E o terceiro gol foi um lançamento em profundidade, né, nas costas da defesa, feito pelo Lucas Paquetá, e o Vinícius Júnior acabou fazendo o gol. Por que que eu estou falando que isso talvez não se repita? Porque equipes assim, que têm um jogo mais pragmático, mais físico, que tem um nível um pouquinho mais alto, que estão mais acostumadas a jogos de alto nível, dificilmente vão conceder a possibilidade da seleção brasileira roubar essa bola ali onde roubou nos dois primeiros gols. Então, assim, chegar uma bola num dos volantes da Escócia, provavelmente numa situação de pressão, o jogador escocês vai ser mais rápido, vai ser mais forte, vai jogar a bola para longe antes, nem vai tentar jogar aquela bola e, portanto, não vai permitir que a seleção tenha a ação de tentar roubar a bola ali. Da mesma forma, né, um lançamento em profundidade contra uma zaga melhor postada ou até colocada mais para trás no campo, dificilmente vai encontrar um Vinícius Júnior em progressão para chegar cara a cara com um goleiro que nem ele fez. Então, assim, eu acho que essas são as dúvidas. Eu ouvi também aí durante o programa, né, que vocês trouxeram a repercussão lá no Rio de Janeiro de pontos positivos, pontos negativos. Eu acho que o torcedor, ele sente, né, que a seleção fez o que precisava ontem, mas ele ainda não confia no time por tudo que aconteceu nos últimos meses, né? Pelo fato de não ter nenhuma garantia de que isso vai se repetir nos próximos jogos. E eu acho que essa não é uma percepção só de torcedor, é uma percepção também de quem acompanha de uma forma mais analítica, né, os jogos e o momento da seleção. É o meu caso, acho que para ontem foi bom, mas nenhuma garantia de que vai conseguir ser bom novamente.
1: Concordo totalmente com você, Dudziak. Você acha que com a entrada do Neymar, esse jogo tende a mudar?
4: Assim, eu tenho muitas dúvidas se o Neymar vai ter condição mesmo de jogo, né? Eu acho que após uma vitória, da forma como foi, acho que o Carlo Ancelotti até quis assim falar, não, tá tudo ótimo, vai treinar e vai pro jogo. Mas a gente já ouviu isso algumas vezes recentemente, né, de que a condição do Neymar não era ruim, que em breve ele estaria de volta, que no jogo contra o Haiti ele teria condição e ele não teve. Então eu acho que inicialmente, se ele realmente quiser parte do jogo do Brasil, né, se tiver entre os relacionados para o último jogo contra a Escócia na quarta, eu acho que ele começa no banco de reservas. Vira uma opção para um segundo tempo ou para um momento em que o jogo não esteja tão pegado ou tão intenso. Até porque está voltando de lesão, né? Isso aí não é também falar que a parte técnica do Neymar não ajuda, ou falar mal do Neymar. Basicamente assim, o cara esteve muito tempo sem jogar. Não dá para ir de uma vez só para um jogo tão competitivo quanto vai ser esse último, a Escócia precisando de mais de um resultado e o Brasil precisando também para ficar em primeiro no seu grupo. Então eu acho que se for o caso do Neymar entrar, ele vai mudar um pouco sim o jeito de interpretar essas questões do campo, de lançamento, da pausa para jogar um pouquinho mais curto, do momento de atacar, o momento de segurar um pouquinho mais a bola, mas eu acho que esse momento ele não vai ser de início contra a Escócia, talvez seja bem de finalzinho contra a Escócia, para de repente até visar a uma participação maior dele a partir do mata-mata, né, das fases seguintes.
1: Nesse jogo de ontem, Dudziak, você tem algum destaque? Qual foi o teu jogador destaque assim, que você viu, que você sentiu?
4: Eu acho que o Matheus Cunha foi um grande destaque, porque marcou 2 gols e fez esse papel muito interessante, né, de sair da posição de referência, de ataque, né? Normalmente o camisa 9, ele fica perto da área adversária para fazer os gols, né? Então ele recebe a bola e finaliza para o gol. Normalmente é esse o papel do camisa 9, mas o Matheus, por todo o background que ele tem na passagem pelos clubes, até no clube atual dele, o Manchester United, e a parte técnica elaborada que ele tem a capacidade de interpretar diferente essa posição. Então ele sai de uma referência, ele puxa um zagueiro, ele abre espaço, ele tabela com os companheiros, e acho que ontem ele fez isso muito bem. Para mim foi o grande destaque do jogo. Mas o Lucas Paquetá fez uma ótima partida, também armando o time desde trás, e isso foi importante para o Brasil chegar com esses lançamentos, com essas roubadas de bola, com esse jogo mais veloz a partir do momento em que teve a bola nos seus pés. E acho que o Vinícius Júnior, de novo, foi muito importante, né? Fez gol, deu passe para gol. Havia toda uma cobrança grande em cima do Vinícius, porque ele já foi melhor do mundo, mas na seleção ele nunca tinha sido melhor do mundo, né? Ou nada parecido com isso. Mas no primeiro jogo ele meio que salvou a seleção num momento muito adverso, fazendo um gol, e no jogo de ontem ele foi bem novamente. Então vem numa crescente, vem dando pra gente o que a gente espera dele, né? Então esses seriam meus 3 destaques de hoje, de ontem.
1: De ontem. E deixa eu te fazer uma pergunta também que me chamou a atenção. Eu queria que você falasse um pouco do desempenho do árbitro. A gente teve 2 gols anulados, né, do Dziak.
4: Teve um do Rafinha e outro do Endrick, né? Os dois foram por questões de impedimento. Eu gostei da arbitragem de ontem, acho que o juiz esteve bem assim na questão disciplinar, de marcar falta, não marcar falta. Como um todo, né, na Copa do Mundo a gente tem visto os árbitros deixando o jogo correr bastante. Isso para quem assiste é bom, né? Porque o ritmo ele é alto, o jogo não fica parando toda hora, né? E a gente não fica se desligando do jogo, né? Então isso é bom para quem assiste. Claro que tem um contraponto, que talvez alguns jogadores mais técnicos estejam sofrendo, porque estão levando pancada e de repente nada está sendo marcado, né? A pancada fica um pouco liberada, mas o ritmo do jogo fica acelerado. E acho que ontem foi em linha com isso, foi uma arbitragem boa nesse sentido. E os 2 gols foram questões de impedimento, que agora a gente está tendo uma checagem bem mais rápida por causa da tecnologia que está sendo utilizada, né, na Copa do Mundo, do impedimento semiautomático, né, que tem um mapeamento de todos os pontos de contato do jogador com a bola e de todos os jogadores em tempo real. Então você sabe imediatamente, né, com a velocidade ali de computador e uso de inteligência artificial, onde estão os jogadores, onde está o momento do toque na bola, quem está impedido, quem não está. Então isso é muito mais rápido. Ontem acho que não tem nada a reclamar também dessas marcações, não teve nenhum papel de interpretação nessas decisões, é simplesmente mapeamento e confirmação. Então acho que nesse sentido também foi tudo ok.
1: Sabe algo que eu também observei nas publicações e análises da seleção? A gente sempre fica numa expectativa muito grande para quem vai ser o grande ídolo, né, dessa Copa. Uhum. Claro que a gente quer que a seleção vença e a gente fica na busca aí dos ídolos. E fica um pouco a questão do Vini Júnior e também do Endrick, né? Ele foi muito falado aí nesse de ontem para hoje, inclusive sobre a postura dele, por ser um cara mais discreto, casado, não bebe bebida alcoólica. Como é que você vê aí? Eu queria um pouco do teu perfil sobre o Endrick, do Dziak.
4: Bom, assim, eu acho que vale lembrar um pouco da trajetória dele, né? O Endrick é um cara que, com 16 anos, ele já estava indo para os profissionais, né? Já estava decidindo o jogo, já estava indo para o Palmeiras principal, no momento de grandes glórias aí do Palmeiras, né? Então não é que ele foi para salvar um time que estava mal, ele entrou num time que estava bem e correspondeu e ajudou o time a conquistar títulos. A saída dele para o Real Madrid era uma coisa até datada, né? Desde muito cedo, ó, completou 18, você vai para o Real Madrid, o que, de um lado, mostra o talento dele, né, e o quanto que todo mundo acredita na capacidade dele, mas de outro também mostra as nossas fragilidades, né, porque a gente vai ter o nosso ídolo aqui, um potencial ídolo, jogando muito pouco tempo na frente do torcedor brasileiro, né, porque ele sempre teve data para sair, era meio uma turnê de despedida e o cara tem 17 anos, né, foi isso que aconteceu. E na Europa, inicialmente ele não se adaptou tão bem, foi emprestado pelo Real Madrid ao Lyon, e no Lyon teve alguns bons momentos, alguns maus momentos, mas em paralelo à coisa do futebol dentro de campo, o Endrick é já um jogador do século XXI, da terceira década do século XXI, completamente assessorado desde os 16 anos. Então, assim, deve ter muita coisa que é dele mesmo, Petri, mas pode ter certeza que tem muita coisa que é construída a partir de uma ideia de quem cuida da carreira dele, né? Então, assim, questão de chuteira preta, questão de citar numa entrevista que ele gosta do George Best, que é um jogador lá de 1960, questão de passar essa mensagem de sou casado, não sou da farra, eu sou da família, a questão do corte de cabelo, entre aspas, mais discreto. Todas essas coisas são uma imagem que é construída por uma equipe, ninguém mais pode se enganar a respeito disso nesse momento. Cheguei agora para falar do Endrick da seleção, tem, né, parte técnica que outros jogadores não têm e uma identificação com o futebol brasileiro que outros jogadores não têm. Então, assim, o Matheus Cunha passou rápido aqui pelo Brasil, o Igor Thiago, rapidíssimo pelo Cruzeiro aqui no Brasil, o Rafinha mesmo, que joga lá, rapidíssimo pelo Brasil, nem profissional exatamente jogou. E, tirando o Vinícius Júnior e o Neymar, né, o Endrick é o cara que passou aqui pelo Brasil, que as pessoas querem ver jogar porque conhecem. Eu estava ontem estava na escolinha de natação aqui do meu filho, aí eu vi duas pessoas conversando, dois homens falando assim, tá jogando agora aquele cara que é de um time pequeno lá da Inglaterra, qual que é o nome dele? Não lembro. E o outro falou, eu também não lembro. Tô dando esse exemplo não para falar de ignorância de ninguém, é que realmente essa é a relação das pessoas comuns, né, que não são jornalistas esportivos ou que não são tão apaixonados com a seleção brasileira. Não sabem exatamente quem está lá, não sabem quem são os jogadores, não sabem se são bons ou são ruins. Então o Endrick, todo mundo sabe que o cara é bom, que é um prodígio, que finaliza bem, que entra bem nos jogos, que jogou no Palmeiras, que é potencial craque. Todo mundo vê assim, não, esse cara aí pode ser o novo Ronaldo, pode ser o novo Romário. Então há uma pedida muito forte para que ele seja utilizado, que ele jogue, né? Então, sim, eu concordo com você, é o potencial ídolo dessa seleção, mas nesse momento ele está travado na rédea aí do treinador, no sentido de não deixar muito solto o time para que ele possa jogar, de questões táticas, se colocando à frente do jogador para que, de repente, ele não mostre todo o talento dele e a gente não veja o jogador que a gente quer. Eu acho que o que o Matheus Cunha fez ontem garante ao Matheus a titularidade ainda. Mas foi bom ver o Endrick entrando e espero que ele tenha mais minutos para mostrar que ele pode ter, de repente, uma vaga entre os titulares em algum momento.
1: E uma última questão, a gente vai ainda conversar, né, ao longo dessa Copa do Mundo, mas eu sempre tenho, você me conhece bem, eu sempre tenho questões até filosóficas, né? Eu acho que claro, essa questão de ídolo, de esportista e como essa figura vai mudando, até um pouco por isso que eu te fiz essa pergunta em relação ao Endrick, né? E como esses ídolos, eles vão mudando. Eu falava aqui antes de começar a Copa, acho que isso também foi uma conversa importante, saiu o filme a série da Netflix, né, falando sobre a vitória da seleção em 70 e como a figura do esportista, do ídolo, do jogador e da arte também do futebol, ela foi se transformando ao longo das últimas décadas, né? E é muito diferente. A gente assistiu uma seleção da Copa de 70 para essa Copa, como se transformou, né, do Dziak. Você vê assim, qual que é hoje? E assistindo ontem o jogo com meu filho de 8 anos e vendo também as reações dele, começando a se interessar de fato pelo futebol ou pelos ídolos, pelos esportistas, como é que a gente se pega assim com o futebol hoje, com essas seleções e de outras seleções também, né? Muitos jogadores não florescem dentro do país, vão para seleções estrangeiras. Você não acompanha o jogador desde sempre, né? E vira muito influenciador também. Vejo o Neymar, milhões de seguidores e tudo mais. Como é que é essas seleções e o seu futebol, o seu esporte dentro de campo? Perde um pouco magia? A magia acontece de outra forma? Como é que é isso, hein, do Dziak?
4: É difícil assim resumir. Eu acho que tem muita coisa envolvida. Mas, por exemplo, né, pensando aí nessa questão de 1970, né, lembrar um pouco como é que acontece, né, parava o país inteiro realmente, né, para ver a Copa do Mundo, e havia, né, havia assim, toda uma mobilização nacional para isso, até numa questão de governo política, também, né, da ditadura, né, política, de utilizar a seleção, de utilizar aquele talento ali que se impunha contra outros países, né, era uma forma de projeção do Brasil contra, né, outras nações, né, o Brasil de economia, né, de terceiro mundo, em desenvolvimento e tudo mais, mas no futebol a gente faz frente, a gente é o melhor. E aí tem a parte estética da coisa que você falou do futebol arte, né, que era extremamente técnico o futebol, né, a velocidade do jogo era outra, então não era sobre chegar mais rápido, chegar mais forte, bater mais forte na bola, pular mais alto. Era realmente assim, quem tem o passe mais preciso, quem tem a melhor visualização da jogada, quem vai fazer

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0: Sábado 20 de junho de 2026. O apoio do presidente dos Estados Unidos, Donald Trump, a um candidato à presidência do Brasil nas eleições 2026 é considerado indiferente para 65% dos eleitores. É o que apontou uma nova pesquisa Datafolha. Para 17% dos eleitores, o endosso do americano aumentaria a vontade de votar no candidato. Outros 15% dizem que a vontade diminuiria se houvesse o anúncio. O ministro André Mendonça, do Tribunal Superior Eleitoral, proibiu o Partido Liberal de continuar impulsionando nas redes sociais um vídeo negativo sobre o presidente Lula, pré-candidato à reeleição. A peça associa o petista a facções criminosas, além de apontar resistência a classificar o PCC e o Comando Vermelho como grupos terroristas. O ministro atendeu a um pedido apresentado pela Federação Brasil da Esperança, formada por PT, PCdoB e PV. As informações são da colunista do jornal O Globo e comentarista da CBN, Bela Megali. O líder indígena Raoni vai passar por uma cirurgia de desobstrução intestinal. Ele segue internado na unidade de terapia intensiva do Hospital São Paulo, para onde foi transferido ontem. De acordo com o boletim médico, o paciente passou bem durante a noite, sem febre, e está respirando sem auxílio de aparelhos. O cacique está sendo tratado com antibióticos e recebendo suporte clínico. E a Guarda Revolucionária do Irã declarou que o Estreito de Hormuz está fechado em meio a acusações de que os Estados Unidos e Israel violaram compromissos do cessar-fogo no Oriente Médio. O anúncio aumenta a tensão antes de uma nova rodada de conversas entre Washington e Teherã, prevista para ocorrer na Suíça. Em comunicado, autoridades iranianas disseram para embarcações evitarem o caminho marítimo, sob risco de comprometerem a própria segurança. No horário de Brasília, 8 horas e 4 minutos.
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0: Segunda parte do Show da Notícia desse sábado, dia 20 de junho de 2026, já está no ar para todo o Brasil depois dessa transmissão aqui do esporte da CBN com o acompanhamento aí em tempo real dos jogos da Copa do Mundo de 2026. A nossa equipe do esporte de olho em tudo e você sempre bem informado. Alemanha e Costa do Marfim, 2-1 para Alemanha. Alemanha virando sobre a Costa do Marfim e voltando aí ao mata-mata da Copa, portanto, esse jogão que você acompanhou por aqui. E agora a gente fica juntos até as 9 horas da noite para atualizar o noticiário do nosso país. Notícias que não param, como você bem sabe. 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Estamos lá no YouTube da CBN, que eu vou até abrir aqui, para poder acompanhar as mensagens de vocês lá no bate-papo da transmissão do YouTube. 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

0: lá no bate-papo, que eu vou ficar de olho por aqui nas mensagens que vocês mandarem por lá. 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Se você quiser falar comigo, manda mensagem no WhatsApp 11 99911 9981. O meu e-mail é o guilherme.muniz@cbn.com.br. E nas redes sociais eu tô no @guilhermemuniz, tudo junto e com Z no final. A ouvinte Isaura já ouvindo aqui tudo, acompanhando tudo pelo YouTube, mandando a mensagem dela. Manda você também a sua participação e a gente vai conversando até às 9 horas da noite aqui no Show da Notícia de hoje. E final de semana com atualizações, com nova pesquisa de intenção de voto para a eleição deste outubro. E o presidente Lula permanece à frente do senador Flávio Bolsonaro nas intenções de voto para o segundo turno da eleição presidencial. Foi isso que revelou essa nova pesquisa Datafolha, divulgada hoje. O levantamento foi feito em meio àquela operação contra Jax Wagner, que é líder do governo no Senado. O parlamentar é suspeito de favorecer os interesses do Banco Master no Congresso. Será que essa operação pode impactar a intenção de voto de Lula, assim como a revelação de que Flávio Bolsonaro pediu dinheiro para o banqueiro Daniel Vorkaro, como essa revelação também impactou a intenção de voto de Flávio Bolsonaro? É isso que a gente vai acompanhar. Vamos ouvir agora na reportagem os primeiros números divulgados no Datafolha de hoje.
1: A pesquisa Datafolha, divulgada no sábado pelo site da Folha de São Paulo, aponta estabilidade na corrida eleitoral para a presidência da República. De acordo com o levantamento, em um cenário de segundo turno, o presidente Luiz Inácio Lula da Silva, do PT, aparece com 47% das intenções de voto contra 43% do senador Flávio Bolsonaro, do PL. Os que disseram votar em branco, nulo ou em nenhum dos candidatos somam 8%. Outros 1% não souberam ou não responderam à pesquisa. O resultado repete exatamente o cenário registrado na pesquisa anterior do Instituto, divulgada em 22 de maio. Naquele levantamento, Lula também tinha 47% das intenções de voto e Flávio Bolsonaro aparecia com 43%. Para o analista político David Lira, a manutenção da vantagem de Lula está relacionada à preservação de sua base eleitoral e aos efeitos de programas do governo federal.
2: A pesquisa Datafolha, divulgada neste sábado, ela mostra que Lula consegue ainda preservar uma vantagem eleitoral relevante sobre Flávio Bolsonaro, porque continua concentrando o eleitorado historicamente fiel, que se identifica com a sua trajetória política. Também cabe lembrar os programas de governo que ajudaram este número a se manter. O dado mais importante deste levantamento não é a liderança de Lula, mas é a estabilidade dessa liderança.
1: Esta é a segunda pesquisa Datafolha divulgada após a revelação das conversas em que Flávio Bolsonaro teria pedido dinheiro ao empresário Daniel Vorkaro, dono do Banco Master. Nesta semana, outro fato envolvendo as investigações do Banco Master ganhou repercussão política. O senador Jax Wagner, líder do governo no Senado, foi alvo de uma operação da Polícia Federal relacionada o caso. No entanto, segundo o analista político, os efeitos eleitorais dessa operação ainda não aparecem no levantamento, já que a pesquisa foi realizada praticamente ao mesmo tempo em que a ação da Polícia Federal aconteceu. David Lira também comentou os possíveis reflexos políticos das investigações envolvendo o Banco Master.
2: Inclusive, o eleitorado da direita, que é um eleitorado conservador, evangélico, é totalmente contra, a pesquisa mostra isso, totalmente contra Flávio Bolsonaro ter tido essa conversa, ter procurado Daniel Vorkaro para pedir o dinheiro. E aí Lula, com certeza, surfa aí nessa crise do Flávio Bolsonaro e acaba se mantendo aí na pesquisa. Pode até ser que tenha um impacto mensurável essa questão do senador Jax Wagner, que vazou agora essa semana, essa investigação da Polícia Federal. Pode ser que seja sentido um impacto numa próxima pesquisa.
1: Além do cenário com Flávio Bolsonaro, o Datafolha também simulou outros possíveis segundos turnos. Contra o ex-governador de Goiás, Ronaldo Caiado, do PSD, Lula aparece com 47% das intenções de voto, enquanto Caiado registra 41%. Nesse cenário, 10% disseram votar em branco, nulo ou em nenhum dos candidatos e 2% não souberam responder. Já em uma disputa contra o ex-governador de Minas Gerais, Romeu Zema, do Novo, Lula tem 48% das intenções de voto contra 39% de Zema. Os votos em branco, nulo ou nenhum somam 11%, enquanto 2% não souberam responder. O Datafolha entrevistou 2.004 pessoas entre os dias 17 e 19 de junho. A margem de erro é de 2 pontos percentuais para mais ou para menos e o nível de confiança da pesquisa é de 95%. De Brasília, João Rosa.
0: Vou trazer aqui mais alguns outros dados dessa pesquisa Datafolha que também foram saindo aí nas últimas horas, mostrando, por exemplo, a rejeição de cada candidato. É aquela pergunta que o entrevistador faz, que é basicamente, geralmente ela fica mais ou menos assim: em qual desses candidatos você não votaria? E aí o Instituto calculou os seguintes índices de rejeição. Flávio Bolsonaro, do PL, tem 48% de rejeição. Lula, do PT, 46%. Aécio Neves, do PSDB, 23%. Romeu Zema, do Novo, com 17%. Cabo Daciolo, do Mobiliza, com 14%. Ronaldo Caiado, do PSD, com também 14%. E Renan Santos, do Missão, com 12%. Ainda seguindo aqui na lista, Joaquim Barbosa, do Democracia Cristã, 11%. Samara Martins, do UP, com 10%. E os outros candidatos, Augusto Cury, Edmilson Costa e Hertz Dias, com menos de 10% de rejeição. E também o Datafolha quis saber a opinião do brasileiro sobre como o brasileiro avalia a gestão, o trabalho do presidente Lula. O trabalho de Lula é avaliado como negativo por 38% dos eleitores, 32% consideram a gestão petista como positiva e 29% classificaram como regular. Basicamente é um quadro de estabilidade em relação à rodada anterior, quando Lula até tinha conseguido uma melhora gradual na avaliação do governo. Agora, portanto, uma estabilidade. O levantamento também perguntou, os entrevistadores perguntaram se os eleitores aprovam ou desaprovam o trabalho de Lula como presidente, ou seja, não uma análise do governo como um todo, mas uma análise dele como presidente. 48% dizem que aprovam o governo, que é o mesmo desempenho do final de maio, 49% dizem reprovar, eram 48% no fim do mês passado, e 3% não souberam responder tanto em maio quanto em junho. Última pergunta aqui que eu quero destacar para vocês é o seguinte: o entrevistador pergunta: atual mandato de Lula é melhor ou é pior do que os mandatos anteriores? 5% dizem que o mandato atual é muito melhor do que os anteriores. 27% dizem que é melhor. 21% dizem que é igual. 25% pior. 19% muito pior. E 3% não souberam responder. Portanto, esses os dados completos aí da pesquisa Datafolha, divulgada nesse sábado com as informações para a campanha presidencial aqui no nosso país. 8 horas e 15 minutos e falando sobre esse esquenta, né, para a corrida eleitoral, os preparativos para a corrida eleitoral, o pré-candidato do PL, senador Flávio Bolsonaro, citou o slogan de campanha que historicamente é associado a Lula num ato de campanha ou num ato ali preparatório, né, que aconteceu nesse sábado aqui em São Paulo. Durante o evento, ele afirmou que vai propor um pacto contra a fome. E nessa semana, o parlamentar também já tinha defendido o Bolsa Família, que é uma outra bandeira do Partido dos Trabalhadores. Você confere agora essas informações na reportagem do Pedro Pupulim.
3: O senador e pré-candidato do PL à presidência, Flávio Bolsonaro, voltou a defender bandeiras históricas do presidente Lula e do PT. Durante o lançamento da pré-candidatura de André do Prado, do PL, ao Senado em São Paulo, o filho de Jair Bolsonaro alfinetou Lula, dizendo que vai realizar o que ele prometeu e não cumpriu. No discurso, Flávio também citou um slogan de campanha associado ao petista.
4: Você é radical para cumprir uma promessa que o Lula faz há mais de 20 anos e ele não cumpre. O pacto contra a fome é fácil, basta ter vontade. E eu acredito de verdade que é um projeto de Deus. Eu vou dar o meu melhor e eu tenho certeza que a esperança vai vencer o medo este ano.
3: O mote sobre esperança vencer o medo foi usado por Lula na campanha presidencial de 2002, quando se elegeu pela primeira vez presidente da República. No evento, em Guarulhos, o senador ainda fez acenos às mulheres, público em que o bolsonarismo costuma enfrentar resistência, e voltou a fazer promessas voltadas à segurança pública. Ele citou o encarceramento em massa de ladrões de celulares, castração química de estupradores e combate às facções PCC e Comando Vermelho. Já André do Prado, que iniciou a pré-campanha ao Senado neste sábado, reafirmou que Eduardo Bolsonaro continuará na suplência da sua pré-candidatura. Eduardo foi condenado nesta semana pelo Supremo Tribunal Federal por coação à justiça e se tornou inelegível. Questionado, André do Prado também destacou que, em caso de vitória nas eleições, e mesmo que Eduardo reverta a condenação, quem assumirá o cargo de senador será ele, e não o ex-deputado federal. Nesta semana, do Prado também afirmou à CBN que ainda aguarda o desfecho dos recursos sobre a inelegibilidade de Eduardo Bolsonaro antes de discutir qualquer substituição na suplência. De São Paulo, Pedro Pupulin.
0: E além de ter usado, né, resgatado esse slogan de campanha tradicional aí de Lula, você ouviu aí na reportagem o Flávio Bolsonaro falando que o Brasil vai sair do mapa da fome, vai resolver ali problemas de fome, né? Só para trazer também esse contexto, em 2025, o Brasil saiu do mapa da fome, de acordo com o relatório divulgado pela ONU, sendo que o Brasil tinha voltado ao mapa da fome depois da análise dos dados de 2018 a 2020. Portanto, na linha do tempo, foi o seguinte: em 2014, o Brasil saiu da lista de países com fome, segundo esse levantamento. Depois da análise dos dados de 2018 a 2020, voltou ao mapa da fome. E aí, em 2025, saiu do mapa da fome novamente. Vamos ver como é que esses slogans de campanha vão sendo adaptados aí nesses próximos meses, em meio à corrida eleitoral. 8h19, e falta um mês, né, para as convenções partidárias. E ainda assim, o presidente Lula e o senador Flávio Bolsonaro, os dois candidatos aí à presidência, ainda estão sem palanque em Minas Gerais, um importante colégio eleitoral aqui do nosso país. Nem o PT nem o PL chegaram a um nome que fortaleça as candidaturas no segundo maior colégio eleitoral e também não chegaram ainda a nomes que sejam competitivos na disputa ao governo do estado.
5: O PT, partido do presidente Lula, e o PL, de Flávio Bolsonaro, estão com dificuldades para escolher nomes para disputar o governo de Minas em 2026. Faltando um mês para o início das convenções partidárias, as duas maiores legendas do país ainda não sabem quem serão os candidatos que precisam não só serem competitivos localmente, mas também formar um palanque forte para os presidenciáveis, já que Minas Gerais costuma ser o estado definidor da eleição nacional. A situação mais complicada é a do Partido dos Trabalhadores, que teve que buscar um plano B após a desistência do senador Rodrigo Pacheco, do PSB, nome favorito de Lula para a disputa. Uma segunda opção seria apoiar o ex-prefeito de Belo Horizonte, Alexandre Calil, do PDT. Mas a aliança esbarra na própria vontade de Calil e no empecilho de incluir outras legendas da base de Lula nessa chapa, sendo descartada pelo presidente nacional do PT, Edinho Silva. Recentemente, a legenda iniciou conversas com o ex-presidente da Câmara Municipal de BH, Gabriel Azevedo, do MDB, que nos bastidores virou a aposta favorita nesta reta final. Entretanto, em nota enviada à CBN, a presidente regional do PT, deputada estadual Leninha, não confirmou qualquer união com os MDBistas. Disse apenas que a legenda segue dialogando com os partidos do campo democrático para a construção de uma candidatura forte e que o nome sairá antes da convenção em julho. No outro campo, o PL ainda espera uma resposta positiva do senador Cleitinho, do Republicanos, para ser o cabeça de chapa em uma composição com o ex-presidente da FIENG, a Federação das Indústrias de Minas Gerais, Flávio Roscoe. O problema é que o senador, que está em primeiro lugar em todas as pesquisas, não tem demonstrado entusiasmo pela candidatura. Segundo interlocutores, ele não se sentiria preparado para assumir um estado com tantos problemas financeiros e, portanto, mais confortável em permanecer no Senado por mais 4 anos. Caso Cleitinho desista da disputa, o próprio Roscoe pode ser a opção dos liberais ou outro nome do Republicanos. O PL também é cobiçado pensado para uma composição com o governador Matheus Simões, do PSD. Porém, esse cenário não agrada Flávio Bolsonaro, que está com relações estremecidas com o padrinho de Simões, o ex-governador e também pré-candidato à presidência, Romeu Zema, do Novo, além de implicar nas composições da disputa ao Senado. De Belo Horizonte, Desirê Miranda.
0: Agora é 8 horas e 22 minutos. Você fica com informações da sua região e a gente volta já.
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0: A gente tem mais informações agora com a Karen Lemos.
8: O governo de São Paulo divulgou mudanças na metodologia de segurança hídrica do estado para evitar secas históricas, como a que ocorreu em 2014, diante de crises climáticas cada vez mais frequentes. Um dos destaques é a criação de um monitoramento individualizado para o sistema Cantareira, que abastece cerca de 9 milhões de pessoas na região metropolitana. O sistema estratégico para a região tem um comportamento único e diferente de outros reservatórios. Com uma curva de contingência própria, o governo espera evitar variações críticas desse sistema e antecipar situações de escassez, como explica a Natália Rezende, secretária estadual de Meio Ambiente.
9: A gente percebeu que o Cantareira teve um comportamento diferente, chuvas menores do que se a gente for observar, por exemplo, o Alto Tietê. Como ele representa 50% do sistema, e dada essa particularidade, isso que aconteceu com o Cantareira, a gente achou importante fazer essa divisão, essa explicitação, exatamente para a gente fazer esse olhar de preservação dos mananciais e o abastecimento com o equilíbrio das pessoas.
8: A nova estratégia utiliza ainda uma base de dados mais ampla. Em vez de utilizar apenas o ano de 2021 como referência, a projeção agora considera o comportamento hidrológico médio dos últimos 15 anos. Dessa forma, será possível analisar com mais precisão períodos secos e chuvosos, além de eventos climáticos como o El Niño e La Niña. As mudanças incluem também análises de contingência que agora passam a ser mensais, com emissão de nota técnica no último dia do mês. Segundo o governo, essa mudança deve trazer mais estabilidade e previsibilidade para decidir sobre restrições de consumo. Além da nova metodologia, o governo anunciou também investimentos em infraestrutura, como a construção de mais de 30 reservatórios e também de canais de transposição para garantir o abastecimento metropolitano. Entre as obras citadas está a de transposição Billings-Taiaçupeba, prevista para 2027 e que deve adicionar 4 mil litros por segundo de água bruta ao sistema. O investimento é de R$1,4 bilhão. De São Paulo, Karen Lemos.
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0: Agora são 8 horas e 25 minutos e cresce a pressão para que o senador Jax Wagner deixe a liderança do governo no Senado. Isso depois da Polícia Federal encontrar mensagens que apontam uma possível reunião entre ele e o empresário Daniel Vorcaro, o dono do Banco Master. Esse encontro teria ocorrido antes da tramitação de uma proposta que atendia exatamente aos interesses da instituição financeira dele.
1: A Polícia Federal encontrou indícios de que o empresário Daniel Vorcaro, dono do Banco Master, teria agendado o encontro com o senador Jax Wagner, líder do governo no Senado, dias antes do início das discussões sobre uma emenda que ampliava o limite de ressarcimento do Fundo Garantidor de Crédito, uma medida que beneficiava diretamente interesses do Banco Master. A informação foi revelada pelo jornal Estadão e tem como base mensagens encontradas pela Polícia Federal no celular de Daniel Vorcaro. Bolsonaro. Segundo a reportagem, os registros indicam que o encontro ocorreu pouco antes do início da tramitação da proposta no Congresso. As conversas também mostram que o banqueiro disponibilizou um avião particular para uso de Jacques Wagner e aliados em setembro de 2024. Além disso, mensagens apreendidas pela Polícia Federal citam o senador petista como um possível intermediário para transmitir recados ao presidente Lula. Jacques Wagner foi um dos alvos da nona fase da Operação Compliance Zero, realizada pela Polícia Federal na última quinta-feira. Os investigadores apuram se o senador atuou em favor de propostas de interesse do Banco Master dentro do Congresso Nacional. Em contrapartida, a Polícia Federal investiga se ele teria recebido vantagens indevidas. Em nota, Jacques Wagner negou qualquer relação com Daniel Vorcaro. O senador afirmou que não pode ser responsabilizado por conversas de terceiros, das quais não participou, e disse que não houve qualquer tipo de intermediação ou vínculo com Vorcaro. Após a operação da Polícia Federal, a permanência de Jacques Wagner na liderança do governo no Senado passou a ser discutida nos bastidores de Brasília. Parte dos aliados defende que ele continue no cargo, enquanto outro grupo avalia que o senador deveria se afastar até que as investigações sejam esclarecidas. A divergência também aparece entre especialistas que acompanham o caso. Para o cientista político Alexandre Rocha, as investigações podem gerar impactos para o governo e o melhor caminho seria o afastamento da liderança.
10: A manutenção do senador Jacques Wagner na condição de líder do governo tende a arrastar esse desgaste da imagem do governo federal e, por certo, também do candidato Lula. Num dado momento, eu acho que Jacques Wagner tenderá a se afastar da função do governo para poder, assim, se defender e não levar tanto desgaste para o governo. Neste momento, o que nós temos é um governo acuado dentro do jogo político, mas ainda não estamos tão próximos da eleição para verificar se isso vai, de fato, impactar na imagem do candidato Lula.
1: Já o advogado e especialista em direito eleitoral, Gilson Dias, avalia que Jacques Wagner continua apenas na condição de investigado e que ainda não há elementos suficientes para justificar o impacto dentro do governo.
11: A manutenção do senador Jacques Wagner na liderança do governo, ela não gera por si só qualquer efeito negativo. É óbvio que alguns políticos vão querer usar essa questão aí da investigação para querer fazer uma espécie de antecipação de culpa, o que não é permitido no nosso ordenamento jurídico, para querer prejudicar a imagem, né, política dele. Mas, sinceramente, dentro do ordenamento jurídico, não há nenhuma incompatibilidade a ele ser investigado e continuar exercendo a sua atribuição, a sua função de liderança do governo no Congresso Nacional.
1: Agora, a expectativa é pela posição do presidente Lula sobre a permanência ou não de Jacques Wagner na liderança do governo no Senado. A decisão pode ser tomada nos próximos dias. De Brasília, João Rosa.
0: Pois é, vamos ver ainda os outros desdobramentos e impactos que as relações de Daniel Vorcaro podem trazer para a corrida eleitoral aqui no nosso país. Jacques Wagner é um aliado muito próximo de Lula, então tem essa discussão sobre ele deixar a liderança do governo para tentar estancar uma possível crise na campanha de Lula, né, junto ao eleitorado. Por outro lado, também é um movimento que Lula trata com muita cautela, exatamente por ser um aliado de longa data dele. Vamos acompanhar como é que vai se dar o desfecho disso. Agora, 8h30.
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0: Sábado 20 de junho de 2026. O vice-presidente Geraldo Alckmin afirmou que o presidente Lula vai conduzir bem a crise envolvendo o senador Jax Wagner, líder do governo no Congresso. Ele também reforçou que a Polícia Federal possui independência para atuar no caso. O senador baiano é suspeito de favorecer os interesses do Banco Master no Congresso. O Paraná foi o ponto inicial dos falsos alertas da Defesa Civil disparados entre a noite de sexta-feira e a madrugada desse sábado. É o que informa o Ministério da Integração e Desenvolvimento Regional. A suspeita do governo é de que a plataforma Defesa Civil Alerta tenha sido alvo de um ataque hacker que atingiu milhões de pessoas em diferentes regiões do país. Foram identificados ao menos 10 alertas falsos. O líder indígena Raoni passou por uma cirurgia de desobstrução intestinal. Ele segue internado na unidade de terapia intensiva do Hospital São Paulo, para onde foi transferido ontem. De acordo com o boletim médico, o procedimento foi realizado com técnica minimamente invasiva e não teve complicações. O cacique continua sendo tratado com antibióticos e recebendo suporte clínico. O primeiro-ministro do Reino Unido, Keir Starmer, deve anunciar a renúncia na próxima segunda-feira e apresentar um cronograma para deixar o cargo. As informações são do jornal britânico The Observer. Starmer chegou à conclusão de que a permanência no cargo não é mais sustentável após conversas com ministros do gabinete, assessores, doadores e líderes sindicais. A crise política ganhou força depois da vitória eleitoral do rival dele dentro do Partido Trabalhista em uma eleição realizada nesta semana. No horário de Brasília, 8 horas e 32 minutos.
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0: E a gente continua de olho nos desdobramentos daquela tragédia que aconteceu no interior de São Paulo, quando uma jovem, uma garota, foi pular de rope jump. É aquele esporte radical parecido com o bungee jump, mas o bungee jump você fica numa corda elástica, né? Então fica no movimento para cima e para baixo. Enquanto o rope jump é uma corda que não tem essa força elástica e a pessoa fica num movimento de pêndulo depois que salta. Só que você deve ter acompanhado, todo mundo acompanhou esse caso. A garota foi lançada dessa ponte sem a corda. E, claro, acabou morrendo depois de cair ali por dezenas de metros nesse precipício. E agora, a novidade nessa investigação, tem toda uma investigação para apurar as responsabilidades desse caso. E outras 3 pessoas foram presas por envolvimento na morte dessa jovem de 21 anos aqui no interior de São Paulo. Os investigadores ainda estão tentando localizar uma câmera que estava com a vítima no momento em que ela foi arremessada para tentar, com base nessas imagens, entender um pouco melhor a dinâmica desse caso. A Aline Albuquerque tem mais informações para a gente.
2: A Polícia Civil prendeu neste sábado mais 3 pessoas suspeitas de envolvimento na morte de Maria Eduarda Rodrigues de Freitas, de 21 anos. A jovem morreu no dia 13 de junho, durante um salto de rope jumping na Ponte do Esqueleto, em Limeira. Segundo a Secretaria de Segurança Pública, os 3 mandados de prisões temporárias foram autorizados pela 2ª Vara Criminal de Limeira e têm validade de 5 dias. Os alvos são uma mulher de 29 anos, localizada no Rio de Janeiro, e 2 homens de 25 e 27 anos, encontrados em Limeira e Indaiatuba. Além das prisões, a justiça determinou buscas nos endereços dos investigados. Celulares, equipamentos eletrônicos e outros materiais foram apreendidos e serão analisados pela polícia. De acordo com a delegada responsável pelo caso, Andrea Levi, os 3 presos faziam parte da equipe encarregada da organização e execução da atividade esportiva. As investigações apontam possíveis tentativas de ocultação de provas consideradas importantes para o inquérito, especialmente relacionadas ao desaparecimento da câmera usada por Maria Eduarda para registrar o salto. A vítima pulou de uma altura de 40 metros sem estar amarrada a nenhuma corda. A Polícia Civil também apura indícios de que conteúdos digitais que poderiam ajudar na reconstrução do caso tenham sido apagados após o acidente. Esses elementos embasaram os pedidos de prisão temporária e de busca e apreensão apresentados pelos investigadores e autorizados pela Justiça. O inquérito investiga a possibilidade de crimes dolosos contra a vida na modalidade de dolo eventual, quando se assume o risco de produzir o resultado morte, além de eventual fraude processual. As investigações continuam para esclarecer a dinâmica do acidente, identificar responsabilidades criminais e localizar a câmera que estava com a vítima no momento do salto. Os três instrutores presos em flagrante logo após o acidente seguem detidos. As prisões foram convertidas em preventivas por decisão da Justiça. De Campinas, Aline Albuquerque.
0: Agora são 8 horas e 36 minutos, mudando aqui de assunto, falando sobre saúde no nosso país. 814 municípios de Minas Gerais participaram do Dia D de multivacinação. A adesão representa 95% das cidades, segundo o levantamento do governo do estado. E a ação teve o objetivo de atualizar a caderneta de vacinação das crianças e dos adolescentes menores de 15 anos.
3: Para aumentar o número de crianças e adolescentes menores de 15 anos, com a caderneta de imunização atualizada, 814 cidades de Minas Gerais realizaram neste sábado o Dia D da campanha de multivacinação realizada no estado no mês de junho. Ao longo do dia, unidades de saúde, vacimóveis e pontos estratégicos de vacinação aplicaram imunizantes e aumentaram o acesso da população às vacinas do calendário nacional. Subsecretário de Vigilância em Saúde de Minas Gerais, Eduardo Prosdossimi, acredita que a estratégia de vacinar a população aos sábados e o uso de vacimóveis tem contribuído para a melhora dos índices da cobertura vacinal no estado nos últimos anos.
4: Campanhas, mobilizações como essa, nesse grande dia D de mobilização, chamam a atenção da população, que muitas vezes precisa contar com a vacina no final de semana, porque trabalha de segunda a sexta, tem outros afazeres, mas no sábado pode ali ter o acesso à vacinação. Nós temos avançado de forma importante na cobertura vacinal no estado de Minas Gerais. Quando a gente analisa os dados de 2025 e compara com 2022, nós temos um aumento médio de 10 pontos percentuais nas vacinas do calendário básico.
3: A campanha em Minas Gerais segue até o dia 30 de junho. A meta é atingir o que é preconizado pelo Programa Nacional de Imunizações de alcançar 95% de cobertura vacinal para a maioria das vacinas do calendário. Esse patamar é cientificamente estabelecido como o mais seguro para garantir a imunidade coletiva contra doenças altamente contagiosas e graves, como o sarampo e a poliomielite. No entanto, a realidade recente mostra um desafio, já que nos últimos anos, cobertura vacinal tem se mantido em torno de 85%, o que coloca a saúde pública em risco. A campanha nacional de multivacinação está prevista para início no dia 3 de agosto e o dia D, agendado para o dia 8 do mesmo mês. De Belo Horizonte, Bruna Bentes.
0: Agora, 8 horas e 38 minutos, você fica com mais notícias da sua região e a gente volta já.
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0: 8 horas e 40 minutos, a gente tem, nesse momento na capital paulista, 116 quilômetros de trânsito. A boa notícia é que são pontos pequenos, não tem ali nenhum grande ponto de congestionamento nesse momento. Eu só quero trazer um alerta para o motorista que está pela Avenida das Nações Unidas, ali a Marginal Pinheiros, indo no sentido da... subindo ali para Vila Olímpia, para o Itaim Bibi, seguindo no sentido para o Parque Vila Lobos, por exemplo. Tem um ponto de lentidão na altura da ponte João Dias. É um ponto que vai desde antes do acesso à Avenida João Dias e segue até um pouco adiante, depois da ponte Edson de Godoy Bueno. O que acontece por ali é que tem pelo menos um acidente. Um veículo bateu contra um ônibus algum tempo atrás e isso gera alguma lentidão perto ali do metrô da estação João Dias. Se você for passar por essa região, redobra a atenção. Redobra a atenção na cidade toda, se for dirigir, inclusive, porque tem pontos de chuva pela capital paulista nesse momento. Em algumas regiões já faz mais de meia hora que tem um pouco de chuvisco. Aqui na previsão do tempo a gente está com 18 graus nos termômetros e durante a próxima madrugada a Prefeitura de São Paulo indica que a gente deve ter temperaturas amenas, que podem chegar até os 12 graus nessa próxima madrugada. Então, se for sair pelas ruas nessa noite e madrugada, atenção redobrada com as pistas molhadas e leva um casaco, leva uma blusa, porque vai voltar a esfriar.
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0: A primeira vitória da seleção brasileira nessa Copa, na partida contra o Haiti, trouxe alívio, mas não acabou ainda com a desconfiança do torcedor em relação à equipe, né? Todo mundo fica ainda ressabiado, com um pé atrás, porque quer mais goleadas daqui para frente. Nas ruas, o sinal de alerta segue ligado para os próximos desafios e as críticas estão sendo ali dos sustos na defesa e também tem muito pedido por mais espaço para os novatos da nossa seleção, principalmente o Endrick e o Rayan.
10: A vitória contra o Haiti devolveu um pouco de tranquilidade ao torcedor brasileiro, mas a atuação da seleção ainda deixa dúvidas sobre o caminho rumo ao Hexa. Nas ruas, as opiniões se dividem entre elogios ao resultado e críticas ao desempenho da equipe. Bastou o apito final para a corneta entrar em ação. Os sustos sofridos durante a partida e a falta de criatividade no meio-campo foram alguns dos pontos mais criticados pelos torcedores. Para Dina Monsuelo, a seleção ainda precisa mostrar mais para convencer.
11: Olha, no primeiro eu achei muito ruim. Por quê? Porque se nós somos o país do futebol, temos que melhorar muito. Então, disseram que o time era muito, muito bom e por isso ficou ruim daquele jeito. Mas não justifica. Então, no segundo, melhorou. Mas eu acho que tem que melhorar muito mais ainda, porque depois de 24 anos, nunca perdeu uma Copa, vai em todas. Então, temos que fazer tipo a Alemanha, 6-0, 7-1... ir para frente e trazer o Hexa. Precisamos muito, eu confio, eu quero acreditar e eu quero o Hexa, o Brasil quer.
10: Para muitos torcedores, o futebol apresentado até aqui ainda não é suficiente para encarar os adversários mais fortes que o Brasil deve encontrar pela frente. E a solução, na opinião do ambulante Michel Souza, pode estar na renovação da equipe e na aposta nos jogadores mais jovens.
12: Eu acredito que a gente não tá ainda, estamos em processo de evolução, né? Acredito que essa garotada mesmo. Então, Endrick, Rayan, o Matheus Cunha, que ontem fez uma excelente atuação, do 1-9 que a gente precisava mesmo, né? No coletivo ainda está um pouco abaixo, né? Mas onde eu acredito na evolução, que a equipe vai crescendo durante a competição aí, se Deus quiser.
10: Apesar das críticas, a primeira vitória no Mundial diminuiu a pressão sobre a equipe. Além de dar mais confiança para o elenco, o resultado também deixou os torcedores mais leves, já que aproximou o Brasil da classificação para a próxima fase. Depois de duas partidas, a avaliação nas ruas é de que ainda há muito a melhorar, mas, por enquanto, a confiança na seleção continua viva. O Brasil volta a campo na quarta-feira, em um confronto decisivo contra a Escócia, fechando a participação na primeira fase da Copa. Do Rio de Janeiro, Matheus Maciel.
0: E tem ouvinte participando aqui, ó. Isaura falando que contra a Escócia o Brasil vai ter que golear se quiser a classificação. Se quiser se classificar bonito, né? Com muita vantagem. Se vencer a Escócia, pode chegar até 7 pontos, se classificar para a próxima fase, passando ali em primeiro do grupo. Se empatar com a Escócia, ainda pode avançar até como um segundo colocado no grupo. E mesmo se perder para a Escócia, fica numa posição um pouco mais delicada. Não passaria como líder do grupo, mas ainda poderia avançar como segundo do grupo, dependendo do desempenho do Marrocos para o Haiti. Então, é uma situação ainda razoavelmente confortável. Mas, de fato, se der para golear a Escócia, melhor ainda, porque daí, retomando o que a gente estava ouvindo na reportagem, aí, com certeza, o ânimo do torcedor brasileiro vai dar uma acalmada, vai ficar todo mundo mais empolgado, contando que vai dar para, de fato, avançar com mais tranquilidade e por mais etapas, né, da Copa do Mundo. Vamos ver como é que vão ser aí as próximas partidas. E você que está nos ouvindo, está participando de algum bolão da Copa do Mundo? Eu até queria evitar esse assunto, porque meu desempenho é sofrível no desempenho no bolão aqui da firma. Estou em 30º lugar, mas tem 50 pessoas, então tem 20 para trás, né? Dá para dizer que já estive pior, inclusive, porque já estive mais lá para baixo. O único placar que eu cravei foi o do Brasil, inclusive, esse último placar. No mais, eu só estou acertando alguns vencedores e alguns perdedores. E é sobre isso que a gente vai falar agora, sobre os bolões, porque além de acompanhar a seleção, o brasileiro vem com essa torcida, né? Acertar, tentar acertar aí todos os resultados dos jogos no bolão, que é uma instituição brasileira que está sendo renovada a cada 4 anos, porque sempre tem uma novidade, né? Um jeito diferente de participar desses bolões ou de premiar os vencedores e assim por diante. E esse ano? Não poderia ser diferente, né? Inteligência artificial entrou em campo para apoiar os apostadores. E a CBN foi ouvir quem está testando essa novidade. Desde os iniciantes até os acadêmicos que estão estudando o assunto. Será que IA é uma fonte confiável para bolão? Vamos ver o que a Nadédia Calado conta para a gente.
13: A Copa do Mundo envolve a ciência exata da estatística, mas no futebol, o time da superstição é grande. Tem camisa da sorte, amuletos, animais que preveem os resultados. Em 2026, chegou a vez do novo grande oráculo do cotidiano. A inteligência artificial, que além de escrever e-mails, planejar viagens e tirar as mais diversas dúvidas, agora também já ajuda em uma das grandes tradições da época de Copa, o bolão. Claro que muita gente não abre mão do palpite artesanal, da combinação entre a intuição e o conhecimento. Mas o professor de Educação Física, Renato Cardoso, por exemplo, nunca tinha participado de um bolão. Ele até gosta de futebol, é torcedor do Fluminense, mas não acompanha o cenário internacional. E a atuação da seleção brasileira também não ajudou a despertar muito interesse. Até que um aluno fez um convite e ele percebeu que dessa vez seria muito mais fácil. Bastaria perguntar para o ChatGPT.
14: Tem 111 pessoas contando comigo. Depois que eu comecei a participar do bolão, surgiu um interesse absurdo, assim, porque o bolão tá muito divertido. Como eu tava meio sem interesse na Copa, eu não tinha realmente noção de quais seleções ali estavam classificadas e não sabia também as condições que essas seleções chegaram lá. Aí eu falei, ah, eu vou ver o que ela consegue me dar agora nessa primeira rodada. Pedi um palpite para os 5 primeiros jogos. Eu só cravei um, o jogo da Coreia. E os outros, ela acertou ali o perdedor, assim, eu fiz ponto, mas não a pontuação máxima.
13: Depois da primeira rodada, tentou sem a IA e o resultado foi pior. Ou seja, a inteligência artificial tem potencial. Outra estreante em bolões que não sabia bem o que esperar é a estudante Sofia Siqueira, que nunca acompanhou o futebol, mas usa IA e caprichou na estratégia para fazer bonito na competição. Em vez de pedir o palpite, pede informações para analisar as seleções em campo.
15: Quando eu pedi o placar exato, ela vai muito no seguro. Sempre em placares 2-1, no máximo 3-1, às vezes ela vai no 1-1, 0-0. Então ela vai sempre em placares comedidos, assim, sabe? Ela errou tudo que ela fez o placar exato. Então, eu uso mais para analisar os times, para que eu consiga ter uma conclusão, para que eu consiga pensar qual que é o melhor placar ali naquele jogo, pela forma que cada time joga. Realmente, quando eu utilizei ela como ferramenta, a opinião da IA fez com que eu melhorasse. Agora, utilizar ela como vidente, por assim dizer, não dá certo.
13: O uso de IA para esse tipo de previsão virou objeto de estudo. Pesquisadores da Universidade Federal de Pernambuco criaram uma plataforma para compilar os palpites de 122 IAs para os jogos, a Arena das IAs. Na plataforma, desenvolvida pelo Centro de Informática da UFPE, o usuário tanto pode roubar os palpites para o próprio bolão, como disputar com os robôs. Assim como o uso de IA para qualquer finalidade, o resultado depende de alguns fatores. O prompt precisa ser bom e os resultados variam conforme a plataforma. O professor Jordano Ribeiro, um dos pesquisadores envolvidos, disse que no bolão das IAs, os líderes são Cloudiopus, DeepSeek, Mistral, Qwen, Grok do X, ChatGPT e, um pouco atrás, o Gemini. Na lanterna aparecem Copilot, da Microsoft, Manus e Llama, da Meta. Mas tem coisas que dificilmente uma IA conseguiria prever. E essa Copa já teve suas zebras.
16: A zebra é o que mais teve, né? Porque essa Copa do Mundo realmente deu umas surpresas grandes. A Espanha empatar com o Cabo Verde e o Catar empatar com a Suíça. Nenhuma IA previu isso aí, não. É muito interessante ver como é que a gente lida com um ambiente que é basicamente de incerteza. Porque futebol não é uma estatística perfeita, né? E isso é legal ao mesmo tempo, porque a gente vê como é que a IA lida com um ambiente altamente incerto. Vê que às vezes todas elas erram, dá até um certo alívio, porque você vê os humanos que às vezes alguns acertam, e como as IAs vão sempre no mais provável, termina que o humano vence e a IA não vence. Isso é muito bom de ver.
13: Como a IA tem múltiplas aplicações para facilitar a vida, não ficou só na hora de fazer os palpites. Apareceu também na organização das competições. O analista administrativo Fábio Furtado criou a plataforma bolão.ia.br para automatizar toda a criação dos bolões, do ranking ao cálculo de pontos. E o site já reúne mais de 10 mil usuários e 1.200 bolões nessa Copa. Os acessos cresceram muito na convocação da seleção, na abertura do torneio e principalmente no primeiro jogo do Brasil.
17: Uma coisa que chama a atenção e diz muito sobre o brasileiro foi quando a seleção estreou na Copa. A gente já esperava que ia haver um pico do número de usuários. Ocorre que houve uma explosão. A gente ficou com a sensação de que a Copa só começa quando a seleção brasileira estreia.
18: Nossa equipe era bastante enxuta e a gente queria implementar já um site completo, um site robusto. Então a gente resolveu iniciar logo a programação utilizando IA. Foi a melhor decisão que a gente teve.
17: A maior mudança que é na dinâmica do grupo. Porque do jeito tradicional sempre tem alguém que administra o grupo, carrega esse peso. Então, entrando em tecnologia, isso desaparece. Tira o foco da burocracia e devolve o que interessa, que é a diversão.
13: O ranking dos bolões ainda deve mudar muito. A final mundial vai longe. Ao todo, serão 104 partidas disputadas na maior Copa da história, com 39 dias ao todo e a final marcada para 19 de julho. Tem tempo de sobra para mais palpites, vindos da intuição ou da máquina. Com sonorização de Cláudio Antônio e colaboração de Isabela do Carmo, de São Paulo, Nadédia Calado.
0: Me deu até um alento ouvir dizer que o bolão ainda pode mudar muito, viu? Porque eu acabei de descobrir que eu não tô mais em 30º, eu tô em 36º. Eu caí ainda mais no ranking. Mas dá pra subir, quem sabe? Nadédia Calado tá em 28º. Tô chegando, hein? Quem sabe eu passo Nadédia. No começo eu tava contando só com a IA. Aí eu fiz igual a essa entrevistada da Nadédia. Comecei a pedir algumas informações pra IA, mas eu vou na minha opinião. Eu construo minha ideia e vou na fé, entendeu? Não dá para piorar em relação ao que já tá aí meu desempenho, então tô tentando. Vem aí, vou melhorar, tenho fé. Agora, 8 horas e 55 minutos, a gente fala sobre aquele alerta que muitos brasileiros receberam na última madrugada, um alerta que tirou o sono de muita gente e era, ao que tudo indica, uma invasão a um sistema da defesa civil aqui do nosso país. Foi aquele alerta extremo enviado para algumas regiões, mas não tinha nenhum risco ali meteorológico de fato acontecendo. O governo está investigando essa suspeita de invasão ao sistema da Defesa Civil Nacional depois desse envio de falso alerta extremo na madrugada de sábado. As pessoas, foram milhares de pessoas em várias regiões do país, elas receberam mensagens que continham uma palavra que era misantropia. Essa palavra significa ódio à humanidade. Vê se pode, né? Que brincadeira de mau gosto que essa pessoa fez. E agora tem essa investigação para identificar quem fez isso e como fez isso. Quais foram os crimes que eventualmente ela cometeu, quais brechas que ela se aproveitou. A Ana Carolina Tomé vai explicar para a gente os próximos passos.
19: A Polícia Federal investiga o ataque hacker à plataforma oficial de notificações da Defesa Civil Nacional após milhares de brasileiros de diversas regiões do país terem recebido um falso alerta extremo em seus celulares neste sábado, pouco antes de 1h30 da madrugada. Segundo a Defesa Civil, o ataque foi ordenado por alguém de fora do Sistema Nacional de Proteção e Defesa Civil. A imagem disparada foi do tipo alerta extremo e continha, logo após a identificação da Defesa Civil, a palavra misantropia, que significa ódio à humanidade. As exceções ocorreram nos sistemas de avisos da Defesa Civil no Rio de Janeiro e Minas Gerais. No Rio, o alerta mencionava deslizamentos de terra e vinha acompanhado da frase burros demais, papo rei. A aposentada Jordiane Martins, moradora de Bangu, na zona oeste do Rio, conta que levou um susto ao ser acordada pelos dois celulares.
20: Os dois estavam em silenciosos, fica na minha mesinha de cabeceira. Acordei e o barulho era extremo. E eu acordei pegando um celular achando que estava em pane. E quando vi, o outro também estava. E o alarme, dando o alarme da Defesa Civil. Eu tô com dor de cabeça até agora.
19: Em Minas, o alerta falso mencionava um ataque alienígena e a possibilidade de um tornado em Belo Horizonte, como descreve a técnica de enfermagem Tatiana Souza.
21: Eu vi a mensagem, olhei assim, gente, como assim, ataque alienígena? Assustei no início, mas depois eu achei até um pouco engraçado.
19: Também houve falsas mensagens em São Paulo, Paraná, Distrito Federal e Mato Grosso do Sul. Segundo o secretário nacional de Proteção e Defesa Civil, Volney Wolf, foram emitidos ao todo 10 alertas. Não se sabe ainda se pela mesma pessoa.
22: À medida que a TI nossa foi descobrindo que os alertas estavam acontecendo, a TI entra e cancela o cadastro dessa pessoa, né? A princípio, se eu não me engano, o primeiro alerta foi dado do Paraná e o levantamento, a varredura que foi feita aí, dá conta de que 9 alertas usando o Cell Broadcast e um alerta usando o SMS. É difícil responder, né? Se uma pessoa ou mais pessoas participaram desse ato criminoso aí.
19: Em nota, a Anatel também se manifestou ressaltando que as operadoras apenas transmitiram as mensagens do Sistema da Defesa Civil. De acordo com o governo, por causa do provável ataque hacker, o sistema foi desligado e só será religado quando as condições de segurança forem restabelecidas. Um novo sistema de alertas está sendo desenvolvido pelo Ministério da Integração e Desenvolvimento Regional, corrigindo falhas para evitar novas invasões. Não há, no entanto, previsão de quando a ferramenta estará em funcionamento. Com a colaboração de Meire Bertotti, Pedro Bonenberg e Bruna Bentes, de Brasília, Ana Carolina Tomé.
0: Pois é, e mais cedo eu conversei com o Tássio Veloso aqui na programação da CBN, ele também destacou sobre algumas outras brechas que o governo vai precisar investigar a partir disso. Porque, por exemplo, quem acessou, usou uma senha de alguém, de um funcionário que de fato...
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